0: ali no setor 36 fica sobre a responsabilidade de Paulo Hélio. Se você errar, eu digo, viu?
1: Pois é, quem não errar, tira a primeira pedra.
2: Haja pedra.
1: Haja pedra. É, começando ali pela Igreja Polo, Boa Esperança, setor 36, Lago Azul, temos a coordenação do pastor Edjalma Mendes da Silva, temos a coordenadora do Departamento Feminino, irmã Gilvaneide Rodrigues da Silva, o DEFAD. É, congregação em Nordelândia, temos ali o vice-coordenador do setor 36, presbítero Francisco Reginé Barros Dantas e esposa Irene Maria da Silva Dantas, congregação de Grande Natal, dirigente presbítero Cláudio Ananias Alves Santos e esposa Caritana Maria de Souza Santos, da congregação de Carvalhais de Manre, dirigente presbítero Tárcio de Souza e esposa Francisca Conceição, congregação Arca do Concerto, dirigente presbítero Geraldo Felipe Bernardo e esposa Tânia Maria Cruz Bernardo, e a subcongregação Luz da Aurora, dirigente presbítero Robert Val Batista Alencar e esposa a irmã Elisângela Cândido da Silva Alencar. E lembrando que a próxima semana quem vai estar aqui conosco é o nosso querido presbítero Robert Val Batista, tá certo? E a programação da semana tá recheada, como eu falei antes. Amanhã, às 9h, Escola Bíblica Dominical, em todas as congregações que compõem o setor 36, Boa Esperança. Às 18h, culto evangelístico. Dias, olha aí, irmão, tem novidade aí, dias 26, 27 e 28, Congresso Feminino. Na abertura, temos ali dia 26/9, preleitor, é o evangelista João Maria. Dia 27/9, é Marilene Araújo. E dia 28/9, preletor pastor Rubem Varela, tá certo? E o tema, Jesus Rei dos Reis e Senhor dos Senhores, está inserido em 1 Timóteo 6:15, tá certo? Faça a sua caravana e venha correndo nesses 3 dias, tá certo? Dias 26, 27 e 28 do corrente mês, tá certo? Da congregação em Grande Natal, dirigente pastor Cláudio Ananias, amanhã às 18h, culto do departamento infantil, que é o DEPIM, aniversário do conjunto infantil. Terça, culto de oração e testemunhos, e quinta-feira, culto de doutrina. Da subcongregação Luz da Aurora, dirigente pastor Robert Val Batista, amanhã às 18h, culto de adoração a Deus com a mocidade Dejade. Terça-feira, culto de oração e testemunhos. Quinta-feira, culto de doutrina. Da congregação de Arca do Concerto, dirigente pastor Geraldo Bernardo, amanhã às 18h, culto evangelístico. Terça-feira, culto de oração. Quinta-feira, culto de doutrina. E sábado, evangelismo a partir das 15h30. Da congregação de Carvalhais de Manre, dirigente pastor Tácio de Souza, amanhã às 18h, culto do amigo Dejade. Segundo, segunda-feira, de 9 às 11, consagração, e de 14 às 16h30, círculo de oração. Terça-feira, culto de oração e testemunhos, e quinta-feira, culto de doutrina. Temos aí as notícias aí que fazem o setor 36, meu caro.
0: Muito bem, 9h21 e 7 minutos, é Natal, vamos a uma canção, Geraldo, é isso mesmo?
1: É.
0: O pedido do Paulo é Esteve Jacinto, foi?
1: Esteve Jacinto, volta.
0: Eita,
1: um convite a você nesta noite para você voltar para Jesus enquanto é tempo, porque Jesus está às portas.

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1: Olha aí a linda canção que você acabara de ouvir aqui na 92 FM. Isso é uma mensagem direta ao teu coração. Você que saiu da casa do Senhor. Eu sei que muitas vezes nós nos decepcionamos com os homens. Mas eu te pergunto, tudo aquilo que você viu o homem fazer, pergunta para Jesus ou olha mil anos para Jesus e vê se ele fez aquilo ali. O que Jesus fez foi dar a vida na cruz do Calvário para perdão dos teus pecados. E você talvez tenha servido a ele com alegria durante tanto tempo, mas por algo que você viu acontecer,

0: Desculpa, não. Jesus vai estar contigo e você vai ser vencedor. Paulo, ele anuncia o pregador.
1: Pois é, agora trazendo a mensagem direto ao seu coração, nosso querido auxiliar de trabalho, irmão Anderson. A paz do senhor, irmão Anderson, fique à vontade.
2: A paz do senhor, Jesus, irmãos. Agradecer a Deus por essa rica oportunidade que o senhor tem nos dado. E estamos aqui para tamanha responsabilidade de nos trazer uma palavra para o seu coração. E tudo que foi falado aqui, os louvores entoados, irmãos, isso é tudo para a glória de Deus. É, estamos ali congregando ali na Nordelândia, setor 36, na direção do nosso pastor Djalma, coordenador do setor. E mais uma vez eu entero um carinho grande pela nossa congregação na Adelândia, pastor Reginé, o corpo de obreiro e demais irmãos que ali estão na sintonia desta rádio Nordeste, a qual aqui estamos nesta noite marcando presença para vos trazer uma palavra. Queridos, vou ter uma palavra de reflexão que Deus colocou em meu coração no livro de Lucas, capítulo 7, a partir do verso 11, um texto muito conhecido, que diz assim, irmãos: em um dia subsequente, dirigia-se Jesus a uma cidade chamada Naim, e iam com ele os seus discípulos e uma numerosa multidão. Como se aproximasse da porta dali da cidade, eis que saía o enterro do filho de uma única mulher viúva. E uma grande multidão da cidade ia com ela. Vendo-a, o Senhor se compadeceu dela. Lhe disse: não chore. Chegando-se, tocou o esquife, parou os que o conduzia e disse: jovem, eu te mando, levanta-te. Sentou-se o que estava morto e passou a falar. E Jesus restituiu a sua mãe. Todos ficaram possuídos de temor e glorificavam a Deus, dizendo: grande profeta se levantou entre nós, e Deus visitou o seu povo. Somente até aqui, um texto conhecidíssimo da palavra de Deus, mas temos algumas lições aqui a serem faladas nessa noite para você, rádio ouvinte, que está em casa, no hospital, no trabalho, ou até mesmo em um lugar no seu cantinho aí, ouvindo esse som, ouvindo esse rádio, que muitas das vezes não tem mais nem esperança. Mas eu quero te dizer algo da parte de Deus. Deus ainda muda histórias. Deus muda a história daqueles que o buscam. Essa mulher, ela iria, estava indo sepultar o seu filho. A cova estava aberta. E por ser também viúva, dá para entender que ela também não tinha a quem a sustentasse. Se não tinha mais marido, o único que poderia ali ajudá-la era o seu filho. Porém, o texto diz que ela estava indo sepultá-lo com uma grande multidão. No mesmo instante, queridos, outra multidão estava também chegando. Uma multidão estava triste com aquela mulher, indo sepultar o filho. Há quem diga que algumas eram até pagas para chorar. E outra multidão.

escravidão vinha com Cristo. Vejam o contraste dos que estão com Cristo, andando com Cristo, vendo o que Cristo faz, sentindo a sua presença, e a que iria e estava em luto. Eu louvo a Deus, queridos. Você que ouve este som, a gente pode estar até em condições desfavoráveis. Em que sentido? Esta mãe estava indo sepultar, estava triste. E quantas das vezes nós nos sentimos tristes, amargurados, dependendo de que e qual for a situação. Mas, irmãos, eu louvo a Deus que é nessas horas que temos surpresa. É nessas horas que o nosso Deus se revela aos seus. É nessas horas que o nosso Deus se faz presente de uma forma tremenda. E aquela multidão se encontra com uma multidão alegre, com a multidão feliz que estava chegando com Cristo. E eu acredito e vou dizer em alto e bom som para todos que ouvem a Rádio Nordeste: ou a tristeza ganha ou a alegria ganha. Mas eu louvo a Deus que, se está triste, a alegria ela está acima da tristeza. Todos que andavam com Jesus, todos que estavam ali vendo as maravilhas desse Deus, tiveram que agora ver com os próprios olhos e ali ver Deus agindo de uma forma sobrenatural. Jesus chegou e apenas tocou naquele esquife, aonde um jovem iria ser morto. O coveiro estava esperando. Oh, glória a Deus! Ele estava esperando chegar o corpo e a multidão, mas neste dia teve que enterrar a cova vazia. Neste dia ele esperou, mas não teve enterro. Sabe por quê? Porque Jesus mudou a história daquela mãe, porque Jesus mudou a história daquele jovem. E o texto diz que, mandando ele levantar, o jovem se levanta. E ali, irmãos, houve, o texto diz que houve um grande temor. E este temor, após o jovem se levantar, tiveram que dizer em alto e bom som que Deus visitou o seu povo. Eu quero dizer a você, querido, que ouve este som, da mesma forma que Deus visitou aquele povo, ele está visitando nós aqui nesse estúdio, está visitando você em sua casa, está visitando você aí na cadeia, no hospital, no leito da dor, você aí que está com depressão, angustiado. Eu quero te dizer algo nessa noite: assim como Jesus mudou a história, aquela multidão que estava triste, todos tiveram que dizer alto e bom som que ele visitou o seu povo, e todos ficaram alegres. Esse é o Jesus a qual nessa noite aqui estamos adorando e glorificando a ele em espírito e em verdade. Queridos, isso é tão real como o sol que vai nascer amanhã. A presença dele é tão gloriosa que, quando nós amamos e sentimos esta presença, eu tenho certeza que, como Deus mudou a história daquela mãe, ele também quer mudar a sua também. Olha que esta mãe iria sepultar o seu filho, mas agora não via mais. Sabe por quê, irmão? Porque Deus estava ali. Deus visitou o seu povo, assim como visitou Pedro na prisão, assim como visitou Paulo e Silas quando estavam presos. Ele faz, irmão. Deus continua operando nos dias de hoje. E eu tenho certeza que você que aí está ouvindo este som, Deus está visitando você também. Creia, meu irmão, creia com essa fé, tenha certeza e a convicção que, assim como ele foi com Moisés no passado, ele continua sendo com nós nos dias de hoje. Ele muda o cenário. Aleluia. Oh, glória a Deus, ele muda o cenário, ele muda a história.
E eu tenho certeza, tenho certeza absoluta que você aqui está, já foi falado aqui, para você dar um passo, para você voltar para Cristo, para você voltar para Ele. Olha, irmãos, que lindo isso é. Você voltar para Cristo, servir a Cristo e Ele mudar a sua história. E nessa noite eu trago esta reflexão, essa palavra, para que você venha se edificar na fé. Você crente, você desviado, você afastado, você que não tem mais força, saiba de uma coisa: Deus é Deus para mudar história. E que nessa noite eu faço a minha palavra de gratidão e crendo que Deus irá abençoar a sua vida. E eu quero agradecer a minha rica oportunidade aos irmãos que aqui estão, a Rádio Nordeste Evangélica, a Mariana, irmão Geraldo, a Paulo Hélio, o irmão Pontes, que aqui nos deu essa oportunidade de trazer esta reflexão. Saiba de uma coisa: Deus visitou o seu povo e também irá visitar em nome de Jesus. Amém e amém, Senhor Jesus.

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1: Estamos de volta, 21 horas e 34 minutos em Natal. Tem tempo, Paulo? Diz aí.
2: É, tem muito tempo. E no finalzinho dessa programação, nosso querido presbítero Pontes, ele vai fazer uma oração, um clamor, vamos dizer assim, pela irmã Daniele, tá certo? Que se Deus ele quer fazer, ele pode fazer. É só ele querer, ele pode. Não existe problema algum que Deus não possa resolver. Nós podemos até não ter condição de fazer isso ou aquilo, mas Deus, ele tem a condição de fazer tudo. Amém? É só estar dentro da vontade dele. Temos alguns ouvintes aqui que estão sintonizados com a gente. Irmã, boa noite na paz do Senhor. Estou na escuta da rádio. Que Deus continue abençoando todos da rádio. Irmã Aparecida, né? Irmã Aparecida, que sempre está ligadinha aí na Nordeste Evangélica. Presbítero Cássio oferece o louvor da sequência para a sua esposa Carlúzia. Nosso irmão Júnior, né? Júnior, novo convertido, a paz do Senhor Jesus, estamos na escuta da rádio. Que Deus continue abençoando a todos. Amém, irmão Júnior. Irmã Dalila, a paz do Senhor, boa noite. Gostaria de ouvir o louvor Sem Ovelhas, tá certo? Vamos olhar aqui e na sequência iremos colocar, viu, irmã Dalila? Eu ofereço a minha mãe e todos os irmãos do setor 36 e a todos os ouvintes. A irmã Francisca, né? A paz do Senhor para todos os ouvintes. A irmã Francisca também está sintonizada na melhor. E nosso querido André. André, ó, vamos botar Geração Florida, porque aquele hino que você pediu não tem, tá certo? Temos mais aqui, irmã Regina. Irmã Regina é a mulher da tapioca, viu? Pense numa tapioca gostosa, irmã Regina. Depois vou levar Pontes aí pra gente comer uma tapioquinha, viu? Irmão Israel prepara um cafezinho bem gostoso pra nós e nós vamos comer.
1: Quem fica com a boca? Tá me excluindo por quê, rapaz?
2: É na Zona Norte, você não vai. irmã Regina, Deus abençoe vocês.
1: Bota no bolso, rapaz.
2: Bota no bolso, né? O pastor Djalma, apareceu o pastor, não, mas eu acho, o pastor já estava sintonizado, a paz do Senhor, Deus abençoe a todos do setor 36, aí a palavra do coordenador do setor 36, a todos que fazem o setor 36 no Boa Esperança. Vai lá, Pontes, envia aí tua saudação para tua namorada.
3: Louvado seja Deus, é verdade, continua sendo a minha namorada, apesar de 44 anos que a gente se conhece entre namoro e casado. E digo pra ela, a amo. Hoje, amo mais do que naquele primeiro dia que a gente começou a namorar. Graças a Deus. Agradeço a Deus por este tempo que a gente passamos. Estamos passando junto para a glória de Deus, porque só Deus faz essas coisas. E quero mandar um alô aqui para meu irmão João, em Goianinha, a minha irmã Damiana, ali em Brechinho.
2: Olha, irmã Damiana lembrou, viu? Olha, irmã Damiana.
3: É verdade. Irmão Cícero, que mora aqui no Vale Dourado. Que Deus abençoe a todos, em nome de Jesus. Amém.
2: Maravilha, irmão Anderson, envie sua saudação a Mané, o presbítero Manuel, quem mais? Edinaldo, presbítero Edinaldo, é muita gente, né?
4: Mas tem uns irmãos que sempre mandam um alô, presbítero Edinaldo, presbítero Manuel Silva, né? São

0: presbíteros da igreja que a gente tem como referencial, né? Homens de Deus.
1: Verdade.
0: Que são praticamente pilares ali em Nordelândia, para a glória de Deus, e que Deus continue abençoando a cada um, em nome de Jesus.
1: Amém. É, a irmã Daniele, viu, Pontes? Ela pede oração, peço oração por mim e minha família, seus dois filhos, Daniel e Gabriel, a sua mãe, Quitéria. Ela fala assim que está passando por um tratamento de câncer com metástase, mas Deus está no controle, viu, Pontes? E no finalzinho, nosso querido Pontes vai fazer um clamor juntamente com você que está pertinho ou longe. Vamos unir as nossas forças e vamos orar a Deus para ele fazer milagre nesta noite, porque ele pode.
2: Muito bem, vamos à última canção da programação Boas Novas do setor 36.
1: E a irmã Zélia, que está sintonizada ali em Parque das Dunas, irmã Zélia, Deus continue te abençoando grandemente. E agora vamos orar, né?
2: Música.
1: É, vamos de música agora, né? É, quase que não chegava, né, Júnior? Vamos aqui com Tatiele Escarlate, depois do culto. Pra você, viu, Daniel?

0: Muito bem, estamos de volta, 21 horas e 43 minutos em Natal. Estamos chegando ao final da programação Boas Novas do setor 36. Mandar um abraço à nossa querida Ângela Oliveira, lá no setor 11. Todos os sábados, ou seja, todos os dias, um abraço ao irmão Pontes. Irmã Ângela, viu, Pontes? Mandando um abraço para você.
1: Irmã Tereza, ali em Extremóis, ouvindo também essa programação, como também o nosso pastor Arlindo, supervisor daquele campo ali em Extremóis.
0: Extremóis, a terra do nosso companheiro.
1: Isso.
0: Amailson Santos, sempre está aqui todos os sábados, nesse mês, gozando de férias. Estamos na companhia do Geraldo Dantas. Nós vamos orar neste momento, apresentando a Deus tudo isso e muito mais, inclusive eu, viu, Pontes?
2: Sim, senhor.
0: Vamos orar em nome de Jesus.
1: Irmã Zélia também pede oração, tá certo? Por sua família, por sua neta que está afastada dos caminhos do Senhor e por todos os problemas que ela tem apresentado a Deus, para que Jesus chegue com vitória, em nome de Jesus.
0: Pode orar, Pontes.
2: Louvado seja Deus. Não temas, creia somente.
0: Aleluia.
2: Não temas, creia. Deus, em nome de Jesus, o teu filho amado, em cuja presença nós estamos, ó soberano, Deus santo, justo, amado, misericordioso, Jesus, visita, Senhor, neste momento, Senhor, a tua filha, meu Deus, que está, Senhor, acometida, Senhor, deste cear. Espírito de Deus, eu sempre, Pai, tenho dito que o Senhor é o nosso médico por excelência.
0: Aleluia.
2: Deus, quando os homens dizem que não tem mais jeito, aí o Senhor aparece, aí o Senhor chega com solução. Oh, meu Deus, repreende, Deus. Repreende, meu Deus, esta enfermidade, essa doença, Deus, que só o Senhor pode. Deus, só o Senhor pode. Só o Senhor tem esse poder de ordenar essa doença para sair do corpo dessa jovem agora. Pelo poder que há no nome de Jesus, esse ser seja repreendido, seja exterminado pelo poder que há no nome de Jesus. Ó Deus eterno, meu Deus, o teu filho, o nosso irmão Mariano, Espírito de Deus, ele, Pai, que caiu, Senhor, e está enfermo, Senhor, tu pode, estende a tua mão, Senhor, e toca agora, toca, meu Deus, assim como tu fizeste, Senhor, com a sogra de Pedro, o Senhor tocou e a enfermidade desapareceu. Enfermidade, em nome de Jesus, eu te repreendo pelo poder que há no nome de Jesus. Desapareça, desapareça pelo poder que há no nome de Jesus. Ó, Deus Santo, as tuas filhas, Senhor, elas que têm pedido oração, Deus, quando a gente pede, é porque estamos necessitados. Pedimos, Senhor, e cremos que o Senhor pode fazer. Oh, meu Deus, visita, Senhor, cada filha tua, cada filho teu. Espírito de Deus, repreende, repreende, Deus, toda enfermidade que esteja alojado, Senhor, no corpo dessas pessoas, seja repreendida agora. Oh, Espírito de Deus, sobre a tua palavra, eu faço como Pedro. Senhor, sobre a tua palavra, lançaremos a rede. Sobre a tua palavra, sejam curadas agora. sobre a tua palavra. Seja curada agora sobre a tua palavra. Receba a cura em nome de Jesus. Amém.
1: Pontes, nos despeça com a bênção apostólica.
2: Aleluia.
1: Em nome de Jesus.
2: Louvado seja Deus. Que a graça de nosso Senhor e Salvador Jesus Cristo, o amor de Deus, o nosso eterno Pai, a comunhão e as doce consolação do Espírito Santo de Deus, seja com a Igreja do Senhor Jesus Cristo, hoje e para todos sempre. E todos dizem amém.
0: Amém. 21h49, é Natal. Estamos chegando ao final do programa Boas Novas desta noite, agradecendo a você que esteve conosco até agora. Uma alegria imensa a sua companhia, mas eu quero deixar o encontro marcado para o próximo sábado, isso se tiver a aprovação de Deus, viu? Porque se ele não quiser, ninguém vai estar aqui nessa programação. Mas a todos o meu abraço, muito obrigado, que Deus abençoe maravilhosamente a sua vida, a sua casa. Tenha uma noite abençoada, um domingo cheio da presença de Deus. A todos, meu abraço e até sábado, se Deus quiser. O próximo louvor, você vai ficar Geração Florida, Marcos Antônio. Antes, Paulo, diga algo antes de ir embora.
1: Bom, a você que ligou, a você que não ligou, a você que de uma forma ou de outra fez com que esta programação fosse ao ar. Fique com Deus. Até sábado que vem, se o Criador não tiver voltado. Receba um abraço do tamanho do mundo.
0: Agora você fica com a programação musical da 92 FM até meia-noite, na companhia de Geraldo Dantas. Muita música para você nesta noite em especial. A todos, meu abraço, muito obrigado.

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2: 21:59.
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2: 23 horas.
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1: 23 horas e 18 minutos.
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1: 23:22.
2: Vai sobrar testemunho, você crê?

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2: 23 horas e 35 minutos.

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1: 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Transmundial e a Hora de Brasília. Meia-noite. 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
2: Hoje é 20 de setembro. O título de hoje é Segredo. Leitura bíblica, Ester, capítulo 2, versículos 19 e 20. Versículo-chave: quem guarda sua boca preserva a própria vida, mas quem fala demais acaba se arruinando. Provérbios, capítulo 13, versículo 3. Você guarda algum segredo? Há coisas e situações que precisam ser mantidas em sigilo para não nos prejudicar. A rainha Ester passou por isso. Ela era uma moça judia que fora criada por seu primo Mardoqueu. Eles foram levados de Jerusalém para o exílio na Babilônia. Naquela época, o rei Xerxes governava sobre 127 províncias, desde a Índia até a Etiópia. Os judeus viviam dispersos entre os povos de todas as regiões do império. No reino, havia um alto oficial do governo que era inimigo declarado dos judeus, por causa de Mardoqueu, que havia se recusado a se curvar diante dele. Isso exigia cautela e muita sabedoria de Ester, que só veio revelar a qual povo pertencia no momento adequado. Sua prudência foi providencial para que todo o seu povo fosse salvo do plano de Amã, que desejava exterminar todos os judeus do império. Ser cauteloso e agir com sabedoria é importante para todos nós. Ester soube guardar a sua boca. Mesmo na posição de rainha, manteve uma conduta exemplar diante da autoridade do rei. e no momento mais desafiador de sua vida, buscou orientação e proteção de Deus, pedindo secretamente que todos os judeus que moravam nas redondezas jejuassem por 3 dias em seu favor. Ela e suas criadas fizeram o mesmo. E Deus conduziu todo o processo de tal modo que os judeus foram salvos do plano ardiloso de Amã. Isso nos mostra também que é diante do Senhor que devemos abrir nosso coração. Perante Ele, podemos falar sem receio de sofrer algum dano. Afinal, Ele nos sonda e nos conhece, como está no Salmo 139, versículo 1. O salmista afirmou: "Antes mesmo que a palavra me chegue à língua, Tu, Senhor, já a conheces inteiramente." Salmo 139, versículo 4. Quando falamos com Deus, estamos nos dirigindo àquele que pode mudar o coração até mesmo de um rei. Provérbios, capítulo 21, versículo 1. Por isso, guarde segredo de algumas coisas e fale primeiro com Deus. Depois, se necessário, fale aos homens. Falar com Deus antes de falar com o mundo é sinal de sabedoria e fé. 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
3: Vamos com o melhor da música.

mente e coração. O melhor da música com Vencedores por Cristo. Digital Bomb também canta com a gente, cantando Foi na Cruz.

melhor da música digital Bomb cantando Foi na Cruz, aqui no Musical RTM. Heritage Singers cantando God You Take Care of You.

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4: Pai querido, nós louvamos o teu santo e doce nome e pedimos que neste momento o teu espírito alcance o coração machucado das mulheres árabes que procuram por esperança e pela verdade. Use as rádios, as redes sociais e cada conversa simples para que a tua palavra poderosa e transformadora chegue até elas. Que as amizades com cristãos sejam um abraço teu, mostrando o quanto são valorizadas, amadas e preciosas aos olhos divinos. Faça com que essas mulheres sintam esse amor que acolhe, perdoa e muda por completo as mais duras realidades. Conceda às árabes um recomeço digno, que haja salvação em seus lares. Encha cada vida com tua presença e traga restauração profunda. Derrame a tua paz que revigora e também liberta. Oramos em nome de Jesus. Eu sou Fábio Zamana. É uma honra poder orar com você.
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0: 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Transmundial e a hora de Brasília. 12:30. 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
4: Alô, bacanas, queridos e queridas de todos os lugares do mundo. Bom dia, boa tarde, boa noite para todos vocês. Começando pelas ondas abençoadas da RTM Brasil, o Regional do Brasil, programa que, como todo mundo sabe, sempre propõe um jeito diferente de se ouvir música brasileira convertida, aquela que tem por base o Evangelho. O nosso país possui uma diversidade cultural e musical imensa, e no Regional do Brasil nós tentamos nos conectar melhor com todas essas manifestações artísticas cristãs que estão aí pelo país. Agradecendo mais uma vez pelo carinho da sua sintonia e da sua audiência. Muito obrigado por caminharem comigo já há 6 anos. Anote agora os horários do nosso programa. Tem Regional do Brasil às terças-feiras, 12:15, quartas-feiras, 8:15 da noite, e aos domingos em 2 horários, 12:15 e também às 8:30 da noite. Lembrando que, se você quiser compartilhar nosso programa com alguém, eles ficam no site da RTM no formato de podcast para você ouvir de novo e compartilhar. Vamos agora rodar nossa vinheta de passagem e em seguida voltamos com o tema do programa de hoje. Roda a vinheta!
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Começou o ano, 2026 veio com menos chuva e muito sol, influenciado ainda que de forma discreta pelo fenômeno La Niña. Ao menos foi a informação que eu peguei em sites especializados do clima, tá bom? Então nós vamos embarcar no verão com uma série de 4 programas abordando o sol, o mar, as praias. Afinal, o mar ocupa um lugar muito especial na nossa história, na história do Evangelho. Não apenas como cenário, mas como espaço de encontro, revelação e também de chamado. Foi à beira do mar que Jesus chamou pescadores comuns, homens de redes gastas e mãos salgadas, e os convidou a lançar suas vidas em águas mais profundas. O mar vasto e imprevisível se torna símbolo da nossa fé. Confiar mesmo sem ver o fundo. Qualquer pessoa com o mínimo de conhecimento do Evangelho vai se lembrar que a vida pública de Jesus Cristo acontece sempre perto da água. Ó, ele ensina as multidões à beira do lago, entra em um barco para que a sua voz alcance mais longe, caminha sobre o mar em meio à tempestade. Enfim, é no mar, onde o medo costuma dominar, que Jesus se revela como presença que acalma e como palavra que nos traz paz. O mar então deixa de ser uma ameaça e se transforma em caminho. Dito isso, vamos para a primeira das músicas sobre o mar dessa edição. Olha, vamos fazer o seguinte, vamos tocar as duas de uma vez? São canções muito bonitas, com o sotaque do Nordeste do Brasil. São dois baiões que, por incrível que pareça, não são conduzidos por sanfona. Puxa, só agora que eu me dei conta disso, depois que eu selecionei as músicas, que legal. Olha lá, a primeira delas eu tinha meio que esquecido dela. Foi uma redescoberta, um reencontro que me trouxe muitas memórias afetivas. É a música Volte ao Mar, com o grupo Milade, brasileiríssima, um baião cadenciado, com violas chorando já na introdução e um arranjo vocal que remete aos cantos de trabalho. Já a segunda é a clássica Pescador, do genial Sérgio Pimenta, num arranjo muito sofisticado do grupo Terra Qualis, que eu tive o prazer e o privilégio de botar voz. Bora ouvir então? Volte ao Mar com o Milade e Pescador com o Terra Qualis, na voz do apresentador do Regional do Brasil. Solta o som, por favor.

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2: A gente acabou de ouvir Volte ao Mar com o Milady, ainda na sua primeira formação, com João Alexandre, grande elenco, gravação de 1985, portanto de 41 anos atrás, e continua atual. E depois ouvimos Pescador, música mais antiga ainda, de 1980, com um arranjo sensacional do Israel Silva, com um 6x8 no especial, que deu uma dramaticidade excepcional para a canção. Incrível, né? Passa o tempo e o Pimenta continua compondo cada vez melhor, mesmo depois de ter voltado para casa. Gente, não tenho tempo para mais nada, espero de coração que vocês tenham gostado. Eu gostei demais. Me despeço por aqui agradecendo ao Luiz Felipe e ao Pedro Campos nos trabalhos técnicos. Que Deus abençoe a todos e até o próximo programa. E não se esqueçam, a vida é muito curta para ser desperdiçada ouvindo música ruim. É isso aí. Tchau, pessoal.
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0: 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Transmundial e a Hora de Brasília. Uma hora.
2: Seja sempre bem-vindo, bem-vinda. Vamos com boa música, o melhor da música, aqui no Musical RTM. Débora Buzas e Isaías Saad, cantando Grande ao Senhor.

Melhor da música, Débora Busas, Isaías Sardi, Grande é o Senhor. Aqui tem Wesley Marlene, Chuvas de Bênçãos.

música com Wesley Marlene, Chuvas de Bênçãos. Vamos com Nicole Gomes, cantando Bondoso Amigo.

aqui Nicole Gomes, cantando Bondoso Amigo. A Ariane vem junto com a gente, cantando Basta Que Me Toque e Mãos Ensanguentadas.

0: melhor da música, Ariane Gomes, cantando Basta Que Me Toque, Mãos Ensanguentadas.
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0: gente admira, tem um grande talento, é excelente no que faz. Mas ao nos aproximarmos, notamos uma certa presunção, uma certa altivez, e nosso castelo de areia vai ao chão. Será que isso pode acontecer entre nós e um músico cristão? Pode acontecer com um compositor evangélico? O que fazer para servir a Deus na música, conquistar certo reconhecimento e ainda assim manter um espírito modesto e simples? É possível isso? Acredito que sim. E penso que excelência e singeleza podem conviver em paz no coração de um compositor cristão.
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0: A excelência numa obra de arte é conquistada com duas qualidades. Primeiro, o domínio da técnica que essa obra de arte exige. E em segundo lugar, com uma proposta temática que seja original. Proponho um caminho para o compositor cristão, um caminho que leve ao novo, ao inusitado, aquilo que nunca foi feito antes. Que caminho é esse? A ousadia, para que o novo, o inesperado apareça. O compositor deve ter ousadia para extraí-lo da rocha. Aquele que se conformar fazendo tudo do mesmo jeito, nunca experimentará a alegria de ter feito algo novo. Não falo apenas de produzirmos mais uma obra, mas de fazer surgir algo novo que chame a atenção por conter características diferentes de tudo que já existe. E para que isso aconteça, é preciso ousadia, é preciso quebrar paradigmas. Essa novidade sobre a qual estou falando, quebrar paradigmas. Essa novidade sobre a qual estou falando não significa criar uma esquisitice para dizer que é algo original. Não é a busca do novo só pelo novo. Falo do novo que surge do que já existe. Todo mundo percebe os traços do que era antigo, mas percebe ao mesmo tempo o brilho da novidade. É como a borboleta deixando o velho casulo. Seu corpo ainda lembra algo da lagarta, mas as asas são aquilo com que ninguém contava, são aquilo que ninguém esperava. Qual a importância disso tudo? Sobrevivência. Se o compositor há de ter uma longa e frutífera jornada, ele precisará manter acesa a chama. Muitos artistas param de produzir quando ainda teriam muito tempo para criar. Por que é assim? Porque não usaram de ousadia para fugir da poeira da rotina. A fonte secou. Não há mais nada a ser dito. A viola emudeceu definitivamente. Mas quando o artista, em vez de ficar lembrando o que já conquistou, sai em busca da próxima pérola, ele se aperfeiçoará cada vez mais e terá uma longa e frutífera jornada. Vejo frequentemente essa busca pelo novo no livro de Salmos. Por exemplo, no Salmo 104, o compositor começa a descrever quem é Deus, começa a mostrar alguns de seus atos, e logo no versículo 2 ele começa a inovar, a criar metáforas surpreendentes. Então ele fala, coberto de luz como de um manto. Ele fala de estender os céus como cortina, tomar as nuvens por carro, voar nas asas do vento. Percebeu a beleza das figuras? A ousadia das comparações?
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0: Outra vertente do caminho do compositor é o que eu classifico como insegurança. Mas antes de falarmos sobre isso, queremos deixar clara

0: seguinte verdade: houve apenas um homem nesse mundo que foi realmente humilde. E esse homem nasceu, morreu e ressuscitou há 2000 anos atrás na Judeia. Ponto. Insegurança. Ah, essa indesejada, mas sempre presente companheira. Muitas vezes o compositor está no meio de um trabalho que ele mesmo sente ser um bom trabalho, uma boa canção. Mas de repente lá vem ela, chega sorrateira e sussurra ao seu ouvido: mas será? Pronto, está plantada a semente da dúvida, da insegurança. A insegurança desembarca em seu coração um exército de dúvidas e questionamentos. É claro que a insegurança é um estraga-prazer, é um fardo que a gente carrega até o último suspiro. Mas será ela uma maldição? Não. Ela é absolutamente necessária. Não fosse a insegurança, nós perderíamos o contato com a realidade. Nós estaríamos à mercê de nossas emoções. Estaríamos anestesiados por nossa suposta genialidade e só despertaríamos quando o desprezo caísse sobre nós como punição por publicarmos obras sem filtro, sem critério e sem crítica. Bendita insegurança que nos mantém no lugar onde devemos estar. Insegurança que nos humilha e nos obriga a submeter nosso trabalho ao julgamento de outros, até que tenhamos um pouco de paz no coração. E depois sim, mesmo que ainda inseguros, depois disso é que teremos alguma tranquilidade para divulgar nossa obra. Depois que o artista faz tudo o que pode pela excelência de seu trabalho, ainda falta mais alguma coisa: pegar a viola e chapéu e sair pelas ruas pedindo para que ouçam sua música e depositem no chapéu alguma aprovação, algum elogio. Há os que dizem: não preciso de nada dessas coisas para fazer minhas músicas. Eu apenas deixo meu coração falar. Pode ser. Mas quem pensa assim acabará percebendo que fez um diálogo consigo mesmo. E ninguém jamais participou dessa conversa. E nem deu atenção às suas canções. Ao pensar nessas coisas de ousadia e insegurança, somos levados a perguntar: o que humilha mais, o fracasso ou o sucesso? Você acha estranha essa colocação? Será que os termos da pergunta foram trocados? Mas o só fazer essa pergunta já desperta sua mente para questões nunca imaginadas. Penso que, sem sombra de dúvidas, para o artista cristão, o sucesso é mais humilhante que o fracasso. Quando se sabe que é Cristo o tempo todo que insufla no artista conhecimento, habilidade, percepção do belo, torna-se muito difícil lidar com elogios, reconhecimento, aplausos. Por isso o artista cristão anseia para que Cristo receba imediatamente toda a glória que lhe é devida, toda a glória que é do seu direito.
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0: E então, o que você acha de tudo isso? Ficou surpreso com as revelações dos meandros da vida do artista? Percebeu que esses princípios são válidos em outras áreas da nossa vida? Nós realizamos coisas, até mesmo coisas excelentes, que surpreendem a todos nós, mas sabemos o tempo todo que não somos nós, mas Cristo é quem realiza através de nós. Somos os abençoados instrumentos através dos quais Cristo mostra ao mundo a sua multiforme graça. É por isso que a Bíblia diz que em Deus faremos proezas. É melhor ser fraco do que ser convencido. É melhor ser inseguro do que ser vaidoso. Bendita fraqueza que faz brilhar a suficiência de Cristo.
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5: Transmundial e a Hora de Brasília, 1h30.
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4: Olá, eu sou a Fabiana Silva e hoje nós estamos muito felizes aqui no estúdio porque nós vamos conversar sobre o tema da gratidão. A gratidão, ela tem um papel muito importante em nossa vida e, segundo a ciência até, ela exerce aí uma questão nos nossos neurônios, no nosso cérebro. Quando a gente exercita a gratidão, é liberada aí uma dopamina em nós, que é um hormônio, né? E através disso a gente consegue se livrar do estresse, se tornar mais tranquilos, mais felizes. Então a gratidão, ela tem um papel muito importante. Mas antes disso, de falar sobre esse tema, eu quero convidar a Renata Burjato.
13: Olá, Fabi, olá para você que nos acompanha. Você trouxe toda a explicação aí da neurociência e define uma frase que meu amigo sempre dizia: a gratidão precede a felicidade. Então, antes de você esperar ter alegria, comece sendo grato, porque o seu cérebro entende isso, o seu corpo, a sua mente, e você vai ver como sua vida melhora. E para falar sobre isso, a gente tem convidado especial, mas fique por aí, você vai conhecer já já.
14: Falando nisso,
4: queridas ouvintes, como falamos, a nossa conversa hoje é sobre a gratidão. Você tem conseguido ser grata em meio às circunstâncias que você tem vivido? A nossa convidada de hoje vai não só nos ajudar a entender o que é a gratidão, mas também como que a gente pode ser pessoas gratas diariamente. E o nome dela é Ivana Monteiro, nossa querida aqui companheira, já esteve no Mulheres de Esperança também. Ela que é pedagoga, psicopedagoga e também participa ali do corpo pastoral da Igreja Metodista. Ivana, seja muito bem-vinda.
15: Agradeço o convite a cada uma de vocês, meninas, mas também a cada ouvinte, né? É sempre bom a gente se apresentar com aquilo que a gente é, mas também com aquilo que a gente faz. E gratidão, eu lembro muito da expressão bíblica, né? Ações de graça. Para mim, gratidão é sempre uma ação. Então, a gente escolhe sempre ser grato e demonstrando a gratidão em atitudes, né? Com feitos nossos e feitos dos outros em nosso favor.
4: É verdade, Ivana. Na abertura a gente comentou, né? Eu comentei um pouquinho sobre a questão científica, né? Do que a gratidão exerce, do papel que ela tem, né? Na nossa vida, como é importante a gente exercitar o nosso coração a ser um coração grato, né? Compartilha com a gente o que significa a gratidão, assim, em si, o que significa ser grato, uma pessoa grata, e qual que é a relação da gratidão com a nossa fé?
15: Há várias definições sobre gratidão, e gratidão é sempre um ato de reconhecimento daquilo que você, não só daquilo que te faz feliz, né, como os hormônios produzem na gente aí, mas é um senso de gratidão que está acima de uma definição. Porque a gente pode falar assim, a minha definição de gratidão pode ser diferente da de vocês. Porque gratidão faz parte da construção do ser humano aí, e a gente pode até trabalhar, é mais fácil a gente definir o que é ingratidão para nós do que é gratidão. Porque às vezes a pessoa é grata por uma coisinha mínima e às vezes a pessoa só consegue ser grata por algo milagroso, algo grandioso. Então a gente não costuma definir, porque para mim gratidão é muito pessoal. É saber conhecer a sua história e reconhecer na sua história esses toques que a gente fala assim, aqui eu consigo ser grata. Até porque a gente vai pautar um pouco nossa história, né? A nossa vida como mulheres cristãs pela Bíblia, e aí a gente descobre que é em tudo dai graças, é uma ordenança em Tessalonicenses, né? Em tudo dai graças. E a gente fala assim, eu sou grato por isso, sou grato por aquilo. Na verdade, a gente tem que ser grato por tudo. Independente das situações, das circunstâncias, é um aprendizado diário sobre o que eu escolho e como eu ajo com o coração grato, né? Se eu tenho gratidão em mim, como eu vou escolher responder a pessoa, a uma situação, e como eu respondo ao mundo devolvendo essa gratidão. Porque para mim, quem é grato é quem devolve. Sempre assim, para mim é um ato de devolução. Eu consigo devolver, mesmo quando eu não entendo, porque em tudo eu desejo ser grata.
4: E é tão interessante, né, essa abordagem que você trouxe, porque a gente sempre ouve de pessoas que passaram momentos desafiadores na vida, principalmente questões de saúde, né? E quando aquilo ali termina, ela fala assim, nossa, eu preciso ser mais grata, né? A minha vida, a família, os amigos, as coisas pequenas do dia a dia, de poder abrir os olhos, né? Então, realmente, a gratidão, ela é uma coisa, assim, muito metafórica para alguns, infelizmente, mas para outros é algo desde, né, o pãozinho do café da manhã, uhum, até algo realmente muito milagroso e grandioso.
13: Teve até um livro que a pastora Ivana me indicou, Alma Sobrevivente, do Filipiança, e que tem a história do Dostoiévski, e mostra que ele, por uma rebelião contra o governo russo, ia ser morto. E aí, quando ele tá para ser morto, já ali com a roupa preparada, tira um capuz, vai acontecer, ele sobrevive. E ele falou,
16: nossa, e aquilo explodiu em mim, uma gratidão, um senso de que a vida é preciosa. Então, a partir daquele momento, nenhum segundo poderia ser desperdiçado sem ser grato pela vida, né? Mas em tudo que a gente pontua aqui, então, mostra que, na verdade, vem de uma conscientização, de um processo. Então, pode ser desenvolvido. E aí, pastor Ivana, que dicas que você dá para conduzir os nossos ouvintes nesse processo de desenvolvimento de um coração grato?
15: Assim, quando a gente fala de dicas, é engraçado também, porque dicas funcionam para alguns e para outros não. Eu gosto muito, já falei com vocês a respeito disso, de uma doutora que chama Ana Cláudia Quintana Arantes. E ela trabalha, é uma médica, a gente fala paliativista, né? Que ela trabalha nos dias finais das pessoas. E coisas, assim, eu tenho quase todos os livros dela e eu a leio e fico muito grata. Porque Deus me apresentou de alguma forma. E ela fala assim, a respeito de uma coisa que a Fabiana estava falando, né? Que as pessoas nas últimas horas, elas não pensam naquilo que elas têm, mas em quem elas marcaram. E essas pessoas trazem significado à existência dela. E muitas pessoas que nos acolhem no leito de morte são as pessoas que a gente se sente eternamente grata. E às vezes as pessoas, elas têm esse senso de urgência, visto a presença da morte ali do lado a lado, e elas começam a reconhecer, assim, para quem que elas devem pedir perdão, pelo que elas são gratas. E nos últimos dias, assim, qualquer coisa é importante. A possibilidade de tomar um banho, a possibilidade de se alimentar, de reencontrar com os seus. Então, eu falo assim, que a gente não espere a morte para ser despertado quanto a esse senso de gratidão. Então, as dicas é, todo dia é um dia que pode ser o seu dia final. Viver a vida nessa intensidade, eu gosto muito de Susan Wesley, né? A mãe do John Wesley, que começou o movimento metodista, ela tem várias dicas para mãe, para mulher, para vida. E ela fala assim, eu vivo ontem como no reconhecimento daquilo, de quem eu era antes de Jesus. Mas eu olho para amanhã como se fosse o dia que eu vou me reencontrar com o meu Senhor. E quando eu li isso, eu falei assim, é isso, gente. É olhar para trás sabendo de onde Deus te tirou, quem você era antes de Jesus. E olhar para frente sabendo que hoje pode ser o dia que a gente vai se reencontrar eternamente com Cristo. Então, assim, hoje é o dia. E o que eu posso fazer hoje? É escolher ser grato. Nem todos os dias são bons, nem todos os dias são bons. Mas todos os dias nos trazem situações onde a gente pode escolher ser grato ou não. E eu falo assim, né, Dostoiévski, que foi por causa de... Estava no último momento ali. Mas quantas são as vezes que a vida nos proporciona momentos parecidos com esse, né? De doença. E a gente estava até conversando sobre isso, né? Eu falo, um momento catalisador nos últimos tempos foi a pandemia. Eu falo, gente, quantas pessoas repensaram as suas vidas na pandemia, mas acabou a pandemia, acabou o medo de morrer... começaram a viver uma vida ingrata e muito, talvez pior do que viviam. Então eu falo assim, depois da pandemia, e talvez porque eu casei na pandemia, eu falo, gente, eu tive a vida como uma nova oportunidade. E essa nova oportunidade eu não abro mão dela. Então eu sou muito feliz e sou muito grata. É pelo que Deus fez no meu casamento, eu lembro do dia que eu casei, todas as emoções que eu vivi pela vida do meu marido e por tudo aquilo que eu tenho e Deus foi muito gracioso comigo, porque assim, eu não tinha tido casa minha antes de casar. Na pandemia eu casei e eu pude, e hoje eu tenho, desfruto disso, né? Da minha casa, onde eu posso fazer nas horas as coisas que eu quero, comer o que eu quero. Então eu falo assim, Deus, na hora que muita gente sofria perdendo um familiar, eu ganhava não somente um familiar, mas toda uma família.
17: Eu acho que o desejo do coração, né, de todos nós é ser lembrados por isso, né? Nossa, como a Renata era uma pessoa grata, né? Sempre, independente da situação, como uma pessoa que sempre consegue tirar. Não tem aquelas pessoas que falam assim, gente, como é que você consegue tirar coisas boas dessa situação? Mas quando a gente reflete no nosso coração, por exemplo, ele revela muito se somos pessoas gratas ou não. Para vocês, qual que é o termômetro que a gente pode ter para observar se realmente isso é algo que é real na nossa vida ou se está sendo da boca para fora? Assim, eu sou uma pessoa grata. Não, eu estou sendo grata, sim, mas na verdade o nosso coração não demonstra isso.
15: A alegria, ela não tem como não externalizar. A gratidão, ela você vê sinceridade e assim, eu falo que os corações mais gratos talvez sejam os mais, não somente humildes, mas até, a gente pode dizer assim, dentro da nossa sociedade eu vejo pessoas que vivem uma vida financeiramente, ao nosso olhar, miserável. Mas eu vejo gratidão muito mais do que gente que às vezes tem tudo, mas não consegue ser satisfeito, não consegue encontrar contentamento em Deus. Um momento catalisador na minha vida também foi quando eu aprendi a expressão e a tradução do hebraico quando fala sobre shalom. E a gente traz para o português shalom como paz. Mas shalom, no hebraico, quando um judeu fala para outro judeu shalom sobre sua casa, sobre sua vida, é essa prosperidade que alcança cada área da nossa existência, todo o nosso ser. Então, quando eu falo, né, assim, eu falo, eu quero que você seja próspera, eu quero que vocês prosperem. Não é só ter dinheiro, porque ter dinheiro é bom, gente. Difícil alguém que vai falar, não quero ter dinheiro. Não, eu quero ter dinheiro. Mas é dinheiro, é saúde, é paz, é deitar a cabeça no travesseiro e falar assim, Deus, que dia gostoso que eu vivi, que família boa que eu tenho, a capacidade de ser resiliente diante das situações, de falar, eu fui curada e eu fui curada, a capacidade de ser resiliente diante das situações, de falar, eu fui curada e eu fui curada não de uma doença, não por causa de um remédio, mas quando eu fui curada eu consegui entender como é bom ter saúde, como é bom desfrutar de cuidado de um plano médico, de um atendimento de um médico, de ter uma família que me leva, me acompanha nos exames. Então a prosperidade, quando ela vem assim, sobretudo, eu falo, gente, é muito difícil alguém ser grato e não prosperar em todas as áreas que tem, que desfruta. É, gratidão para mim é algo que é muito difícil você mentir. É, não tem como falsear a gratidão, porque a gratidão ela é expressa. Como eu acredito que gratidão para mim é mais do que um sentimento e é mais do que uma máscara, gratidão ela se desenvolve, se encontra em atos. Para mim, alguém que é grato, ela vai demonstrar isso, vai respingar. Eu falo assim, gente, um grato no ambiente, ele vai respingar em ambiente de ingratidão. Então, assim, não precisa de muito, sabe aquela história quando Deus fala, né? É, volta lá, Abraão, vê quem é meu. E ele fala, se tiver um, Deus fala, se tiver um, eu salvo aquela cidade. Eu falo, gente, se num ambiente tiver uma pessoa grata, os ingratos, ele não tem vez. Porque ou eles são contaminados ou eles são silenciados.
16: Sim, você falando, né, desses momentos catalisadores, né? Eu lembrei uma vez saindo aqui da rádio, muitos anos atrás, né? Aqui a gente tem, né, embaixo de uma ponte, às vezes, pessoas morando ali, né? E eu lembro de ter visto uma cena de um senhor brincando com um cachorrinho, um filhote que tinha acabado de nascer, e eles rolavam do lado do outro enquanto os carros passavam. Ele não tinha nada, ele só tinha aquele cachorro, mas era uma alegria. E aí aquilo me marcou muito, que eu pensando, gente, a vida é simples, a gente que bota muita tranquilidade na nossa vida, né? E sobrecarrega demais. E no outro livro do Filipenses, também Maravilhosa Graça, fala que as melhores coisas da vida, na verdade, são presentes, né? É, o perdão, a graça de Deus, a gente não conquista, não é esforço. Os amigos, a gente não se esforça para tê-los. Acontece tão naturalmente isso aqui, quando a gente vê, quando começou essa amizade? Ah, eu não sei. Só sei que é real, né? E eu penso, né? Os filhos, enfim, todas as coisas boas que dinheiro não compra, são tão preciosas. Né? E a gente trocaria fácil pelas quinquilharias que a gente pode comprar. Então, também tem a ver com o olhar, né? É, Jesus fala, né? Se seus olhos forem bons, todo o resto será. E no Salmo 92 também fala um pouquinho disso, estava dizendo assim, né? Os meus olhos verão o meu desejo sobre os meus inimigos, os meus ouvidos ouvirão o meu desejo. E aí, numa explanação do Timothy Keller, ele falava assim, muitas vezes a situação vai ser a mesma, mas quem anda com Deus vai ter esse olhar transformado sobre a realidade e vai começar a ver o mundo do prisma divino. Então, não tem como não ser grato, né? Eu acho que gratidão tem muito a ver com um olhar que foi dado por Deus. Ele nos limpou daquela cegueira da alma. E agora, com um novo olhar, a gente enxerga as coisas dando o valor real que elas têm. O que é precioso, o que é precioso. O que é desperdício, desperdício. E o que é belo precisa ser contemplado. E aí, a gente fica grato. A gente volta daqui a pouco num próximo bloco.
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16: Estamos de volta com esse episódio do Mulheres de Esperança, tão gostoso, porque é como a gente falava aqui, né? Mistura, né? Gratidão com alegria, com esperança, tudo que é bom, a gente às vezes nem consegue definir onde que começa um, onde que termina o outro, né? E aí eu penso na história de Ana, quando ela vai ali pro profeta Eli, tentando exclamar o quanto que ela queria um filho, e ele fala, né? Se ela tinha bebido, não, olha que oração! E ela, na verdade, estava chorando porque ela queria, tinha o desejo de ter um filho, mas aí passa um ano e Deus concede um filho, e ela volta e ela diz, Senhor, eu estive aqui há um ano atrás e agora eu volto. E a gente percebe esse movimento que a pastora Ivana estava comentando. Muitas vezes não é algo assim natural, mas tem a ver com conscientização, tem a ver com decisão. Então, ela decide olhar a vida da perspectiva certa. Como que a gente pode ter um coração como o dela, pastora?
15: Eu acho engraçada a história de Ana, porque ela fala muito ao meu coração de várias formas, né? Uma vida muito parecida, eu brinco muito com o Géser, né? Nós ainda não fomos agraciados com filhos, e eu falo assim, né? Toda vez que você me perguntar se eu não te valho mais do que 10 filhos, eu falo, o seu valor não tem como medir, meu querido, mas

0: dá muita risada em casa. É, a história de Ana, ela fala meu coração porque ela traz o entendimento de que nada é nosso. Quando a gente entende que tudo na vida é presente de Deus, a gente consegue ser grato, porque a gente cuida como se fosse, literalmente é, dele. Então, assim, cuidar dos filhos, não porque são seus, mas porque são do Senhor. E Deus está onde você não está, né? A nossa preocupação, quando a gente pensa assim, a cabeça da mãe, onde quer estar? Nos filhos. E as mães não estarão todo o tempo com os filhos, né? Ainda mais quando vai crescendo, galgando voos maiores. A gente fala assim, Deus, eu não vou saber onde ele tá e como ele tá. Mas há um Deus que sabe como os filhos sentem, como eles pensam, onde eles estão e se estão cuidados. E eu falo assim, Deus, essa ideia da Ana falar assim, eu te devolvo porque foi o Senhor que me deu. Eu devolvo tudo diante de Deus. Eu falo assim, Deus, eu não tenho dificuldade em dizimar porque Deus me deu 100%. O que que é 10%? Eu não tenho dificuldade de ministrar, de ouvir pessoas, porque eu falo quantas vezes Deus me ouviu quando ninguém mais queria ouvir. Eu não me preocupo em elogiar pessoas e falar para elas o quanto elas valem, porque quantas experiências que eu tenho diante de Deus, que Deus falou meu coração quanto, qual era o meu valor e que não tem preço, é valor. Então eu consigo entender que sim, a gente com pequenas ações diante de Deus. Deus faz o maior, Deus faz além. E as pessoas, principalmente quando não são mães, elas não entendem o que Ana fez. E sim, Ana fez não sabendo que ela seria mãe em outros momentos e em outras situações. E eu falo assim, Deus, o Senhor honra até aquilo que a gente não sabe que o Senhor vai fazer. Porque não é na nossa fé e não é na nossa oração, mas naquilo que Deus planeja para cada um de nós. E o lindo da história de Ana é que Deus enxergou em Ana esse coração que entendia que tudo que ela tinha era de Deus. Então, assim, eu falo, não precisamos de entender a vida de Elcana, como ela se relacionava com ele, porque ela tinha uma falta ali. E eu falo, Deus, o Senhor podia falar assim, Ana, tu tem tudo, minha filha, fica quieta aí, né? Pra que você tá reclamando? E ela entendeu que não era reclamação, mas era um clamor. E tem diferença entre clamar diante de Deus e reclamar diante de Deus. Porque tem gente que vai exigindo, né? Deus, tá tudo, todo mundo tá, ó, a penina ali, causando,
1: E
0: né?
1: ela e eu não,
0: É,
1: né?
0: porque ela nem é a mais amada do meu marido, porque ela e eu
1: Nem a
0: não.
1: melhor mãe, né? Poderia ser
0: E a
1: melhor.
0: gente fica com essa coisa, né? Eu falo assim, Deus, tem hora que eu chego diante de Deus e falo assim, Deus, por que que o Senhor levou esse, não levou aquele? E eu falo, Deus, que hora que a gente tem essa mentalidade de acreditar que a gente sabe mais que o Senhor, que a gente é mais soberano sobre a nossa vida do que tu és. E assim, quando eu olho para a história de Ana, eu falo, ela ensina tanto para mim especificamente, porque eu falo, as faltas que ela tem, hora ou outra eu também falo, Deus, é uma falta. E Deus me leva através da própria Ana a me ver o quanto eu sou preenchida, o quanto eu sou plena em muitas áreas da minha vida. Então, para mim, assim, hoje eu me encontro na história de Ana no sentido de Deus, ele é aquele que ouve meu clamor. E apesar de outros homens, outras pessoas não compreenderem o que está no meu coração, Deus sabe o que está no meu coração. E a gratidão, assim, não somente no devolver, né? Eu falo assim, tem hora que eu oro como Ana, eu falo assim, Deus, eu não tenho Samuel para te devolver, mas eu tenho os meus sonhos. E eu falo, os meus sonhos estão nas tuas mãos. Mas eu falo assim, Deus, quando eu estou diante do Senhor, eu só consigo reconhecer isso. Eu falo, Deus, eu sei que o Senhor me conhece, o Senhor sabe que tem coisas que para mim parecem falta, mas revela para mim essa plenitude, essa graça, né? Que a palavra própria diz, né? A minha graça te basta. Eu falo, Deus, é isso. O Senhor conhece os meus sonhos, o Senhor conhece a minha vida e eu devolvo eles para ti também, porque eu não, para mim eu tenho como certo que nada nasce da gente, né? Tudo é dentro desse propósito de Deus nos criar e falar o nosso coração. O versículo que vai ser o versículo, a palavra rema no nosso tempo de gratidão na igreja de Santo Amaro. É o versículo que eu levo para minha vida, né? Salmo 116, versículo 12. O que darei eu ao Senhor pelos benefícios que ele tem comigo? E assim, para mim é sempre isso. Todo dia eu acordo, eu falo assim, Deus, o que eu posso devolver diante do muito que o Senhor tem feito na minha vida? Então a história de Ana, ela ensina de todas as formas, e eu poderia pregar sobre ela durante milhões de sermões, mas hoje eu vivo essa experiência, né, de devolver ao Senhor, não o Samuel, mas o Samuel, os vários Samuéis de sonhos, de experiências, expectativas que são carrego aqui, acho que eu vou carregar até para sempre, mas eu sempre entendo que eu devolvo ao Senhor porque é dele, nunca foi meu. sempre foram dele.
2: Nossa, que experiência incrível, né? E você falar sobre a questão de a gente se colocar diante de Deus e não reclamar, mas clamar, né? Quantas vezes a gente realmente vai diante de Deus só para falar e colocar para fora as nossas dores, etc., mas não com esse desejo de clamar pelo poder dele, né? Apenas para desabafar, para ter alguém para poder falar e alguém que visivelmente ali não vai estar para te repreender na hora, então você só quer que alguém te ouça e você vai diante de Deus, né? Mas quando você está em uma situação de desafio, de dores emocionais, de várias questões, assim, de medo, né? Me lembrei da história de Daniel, que Daniel, ali quando teve o decreto do rei Dário, né? Ele simplesmente fez o que ele fazia todos os dias. Ele foi pro quarto, orou a Deus e agradeceu, mesmo consciente daquele decreto, de tudo que poderia acontecer com ele e com o seu povo, né? Como que a gente pode, então, quando passamos por momentos assim desafiadores, de medo, a gente, mesmo assim, conseguir exercer a gratidão?
0: A gratidão é maior do que o medo, né? Porque a Bíblia fala isso, o amor é maior que o medo. A gratidão, ela é maior do que as situações. Eu falo assim, se tem sentimentos que a gente coloca diante de Deus, é porque Ele nos amou, a gente tem que ser grato, não tem outra escolha. E essa questão de você orar, oração é um lugar interessante, que não é um lugar físico, mas um lugar espiritual, que cada um sabe qual é o lugar onde há descanso, renovo e força, e recarregar a força mesmo para viver, porque as experiências que a gente tem na Bíblia e na vida da gente, a gente também tem experiência de oração, é esse lugar onde a gente pode falar para o único que pode nos responder. Porque às vezes as pessoas, quando reclamam, elas trazem problemas que estão tendo dificuldade de resolver para pessoas que também não vão resolver. E as pessoas gratas, elas entendem em Deus esse lugar de falar assim: Deus, é o Senhor que tem que dar a resposta. Se o Senhor não quiser dar, é o Senhor que vai dar o renovo, é o Senhor que vai silenciar o meu coração, é o Senhor que vai me dar paz. As pessoas, quando elas reclamam, elas não percebem que quando eu reclamo, eu estou apresentando um presente, que é um presente problema para uma outra pessoa, que não vai ajudar a resolver, mas que eu vou dividir um peso que talvez seja insuportável para aquela pessoa carregar. Então, tem coisas que eu falo como pastora, principalmente, né? Tem coisas no ministério que são fardos que não adianta levar para outro pastor, para o meu marido, para qualquer outra pessoa. Porque são fardos que essas pessoas não têm dimensão de como resolver. Então, assim, é lindo, e eu falo, gente, que Deus maravilhoso que a gente serve, que dá esse lugar de queixa. A gente pode se queixar. Mas quando leva a queixa para quem não pode resolver, eu estou dividindo um peso que eu não consigo resolver e nem o outro vai conseguir resolver. Voltando não somente à história de Daniel, como à história de Ana e várias histórias bíblicas, a experiência mais linda que eu tenho de gratidão é a história da visitação de Deus no Jardim do Éden. E eu falo assim: Deus, nós não estamos mais no Éden, mas eu continuo acreditando que o Senhor nos visita todos os dias para conversar. E como não tinha nada para reclamar? Porque acredito que a reclamação e a ingratidão, ela saem sim da raiz do pecado em nós. O pecado nos leva a ser ingratos, o pecado nos leva a reclamar das situações. Mas eu fico pensando nesse tempo de graça, eu falo assim: Deus, o Senhor continua nos visitando no cair da tarde. O que a gente pode falar para o Senhor? E nessa visitação eu falo assim: Deus, já que o Senhor não tem um período para nos visitar, mas sempre que nós nos colocamos em oração, o Senhor nos visita, que haja gratidão no nosso coração. Eu falo assim: Deus, como é bom que o Senhor está. Como é bom olhar para o mar e saber que o Senhor ali, ó, o Senhor sabe o fim desse negócio. Como saber que o Senhor olha aqui para o grão de areia e eu fico tentando tirar com talco e maisena, que o Senhor sabe a quantidade de grãos que tem nessa terra aqui. E olho para, eu moro, né, eu moro na frente de um jardim, cemitério, mas é jardim. Eu falo assim: Deus, o Senhor sabe o dia que cada um nasceu, cada um morreu ali. E o Senhor sabe o meu dia do começo e meu dia final. Como não ser grato diante dessa grandiosidade que o Senhor é? Então eu olho para Deus e eu tenho até uma música do Hillsong que fala sobre isso, né? Eu falo: se o Senhor conhece o número de estrelas, o Senhor conhece o número de grãos de areia, o Senhor conhece o que está no meu coração. Então tem coisa que eu falo assim: gente, eu ouço muita coisa, né? São casamentos que precisam de restauração, são pessoas que estão precisando de um toque de cura que falam: eu não tenho mais o que fazer, não tenho expectativa nenhuma, esperança nenhuma. E quando eu atendo essas pessoas, eu falo assim: Deus, eu sou tão grata a Ti. E não sou grata porque eu tenho o que essas pessoas estão pedindo, porque eu sou curada na área que as pessoas estão colocando diante do Senhor, mas eu sou grata porque eu tenho a quem recorrer. E eu falo isso para as pessoas, eu falo assim, eu não tenho nada que te falar, mas uma coisa eu quero fazer por você, eu quero orar diante daquele que pode todas as coisas. E ele tem as respostas. Então, sim, é desenvolver em oração, é ler a palavra e ver que Deus fez e Deus continua o mesmo. É colocar o nosso coração em gratidão sempre e sim, ah, eu sou uma pessoa perfeita o tempo todo. Claro que não, reclamo também. Tem dia que eu falo, Ivana... Voltar, né? Voltar, a gente precisa voltar. Voltar, entender, compreender e desenvolver. Todo dia é dia aprender. Vamos aprender.
3: E olha, se eu comecei falando, né, que a gratidão precede a felicidade com a fala da Ivana, então eu vou percebendo que, na verdade, a fé precede a gratidão e aí a gratidão precede a felicidade. Porque estão tão juntas, né, essa crença de um Deus bom que age em tudo. Com uma vontade boa, perfeita e agradável. A Fabi volta com a reflexão.
4: Será que ainda vale a pena?
2: A gratidão é um lindo presente e uma forma de devolvermos a alguém algo que recebemos de bom. Uma vez eu estava muito cansada, com o quadro alérgico já há alguns dias, me sentindo sem forças. E daí eu compartilhei essa necessidade com uma amiga. Ela, por sua vez, chegou em minha casa com algumas comidinhas caseiras maravilhosas, feitas com tamanho, cuidado e amor, por ela e por sua família, para me ajudar neste momento difícil. Esse ato para mim foi tão especial que quando eu recebi com os presentes, eu não tinha palavras para agradecer a ela, eu só sabia chorar e abraçá-la. O seu gesto de cuidado me constrangeu e eu senti o seu amor para comigo e a minha família e trouxe também ao meu coração a alegria de ser lembrada que eu sou amada. Nós sabemos que em nosso dia a dia nós teremos inúmeros motivos para agradecer. Sermos gratas às pessoas que nos ajudam a resolver um problema, gratas às pessoas que cuidam de nós, gratos aos amigos que nos ensinam e nos acompanham em todas as situações que vivemos, gratos por aqueles que oram por nossa vida. E também aqueles que nos ouvem com muita paciência e carinho. Cristo Jesus nos ensina sobre a gratidão. Ele, todas as vezes, antes de partir o pão, agradecia a Deus. Nós lemos lá em Lucas 17, do versículo 11 ao 19, a história dos 10 leprosos que foram curados, mas apenas um voltou para agradecer. Quando nós exercemos a gratidão, assim como esse leproso, nós estamos adorando a Deus por quem Ele é. E também isso demonstra um sinal de obediência e confiança na fé e na bondade, mesmo em meio a dificuldades e tormentas. Eu desejo que a gratidão seja como uma proteção para o nosso coração, para que ele sempre se lembre da importância e os benefícios que ela exerce sobre nós. Por isso, para agradar a Deus, precisamos aprender a ser pessoas gratas. Que Deus te abençoe.
3: Conte sempre comigo. Que linda reflexão e que lindo programa. Eu agradeço vocês, agradeço você que estava acompanhando tudo e eu quero saber quais foram os momentos catalisadores da sua vida onde você mudou e começou a olhar o mundo com gratidão. Conta pra gente pelo WhatsApp 11 974 181 456.
2: Ivana, obrigada por trazer tanta reflexão ao nosso coração nesse tema de gratidão esse mês, né, que é comemorado o mês de ações de graças. Realmente eu acho que, assim como o contentamento, a gente precisa de tempos em tempos, né, fazer um novo download na nossa mente, no nosso coração, se lembrar sobre a gratidão, sobre o contentamento, o quanto eles são importantes para a nossa vida. Que Deus te abençoe.
0: Obrigada pelo convite, muito obrigada. E assim, ouvindo sua história, Fabi, eu gostaria que vocês, as ouvintes, pensassem sobre isso, né? É, às vezes nós seremos ajudadas, mas também podemos demonstrar a gratidão indo em favor, ajudando outras pessoas, né? E eu falo assim, gente, eu gosto muito de... Eu falo, tem hora que mulher é complicado, mas eu falo que bom que nós temos amigas mulheres. Porque às vezes só uma mulher para entender uma outra mulher. Então, assim, mais do que lema de lojas de magazine, né? Acho que conversando a gente se entende sim. E a gente pode ajudar com um gesto simples, né? Às vezes levando um bolinho para partilhar uma conversa. E às vezes a gente não fala nada, mas a gente sai melhor. Então, vamos ser gratos e ensinar outras pessoas a serem gratas. É impossível alguém que recebeu um gesto de gratidão não devolver dessa mesmo jeito, né? Dessa mesma forma.
2: É verdade. Então, queridas ouvintes, a gente se vê então num próximo episódio do Mulheres de Esperança. E até lá.
3: Até.
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5: Transmundial e a Hora de Brasília. 14h.
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7: Cristo separa o lixo do coração e abre a casa para Deus. O coletor de lixo leva aquilo que já não serve. O maligno usa suas escolhas enganosas para produzir lixo de pecado na sua casa, na sua vida. Cristo chama você ao arrependimento. Ele restaura e reconcilia você com o Pai. Vinde a mim, diz Jesus. A Bíblia mostra paciência divina. Em Nínive, Deus advertiu antes do juízo. O povo ouviu e recebeu misericórdia. Jesus recebeu pessoas quebradas, mas não chamou o pecado de virtude. A mulher acusada ordenou que não continuasse naquela vida. Deus compreende nossas fraquezas, mas não abandona sua santidade. Ele oferece tempo para o arrependimento. Cristo separa o lixo do coração e abre a casa para Deus. Agora, olhe para dentro de sua casa. O que você coloca na porta? Arrependimento ou aquilo que incomoda sua reputação? Arrependimento entrega o pecado a Cristo. Orgulho tenta escondê-lo. O Espírito Santo convence do pecado, da justiça e do juízo. Não é força, é Deus chamando você pela verdade. Quando Cristo ocupa o lugar de Senhor, começa a limpeza. É uma vida que rejeita o pecado e obedece a Cristo. Cristo separa o lixo do coração e abre a casa para Deus. Só Cristo, pelo que diz e faz, separa o lixo do coração e abre a casa, a sua existência, para a comunhão com Deus Pai. Haverá juízo. Todos comparecerão diante de Deus. Jesus chama: venha a mim. Não adie a sua decisão. Coloque diante de Cristo aquilo que precisa ser abandonado. Receba perdão, nova vida e reconciliação com o Pai. Lembre-se, Cristo chama para a comunhão. Hoje é tempo de arrependimento. Confessar é colocar seu lixo na porta, diante de Cristo. Somente Ele pode levar e abrir a sua existência para a comunhão com Deus Pai.
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10: Vamos com o melhor da música. Aqui no Musical RTM tem Vencedores por Cristo, cantando Mente e Coração.

mente e coração. O melhor da música com Vencedores por Cristo. Digital Bomb também canta com a gente, cantando Foi na Cruz.

Melhor da música Digital Bomb cantando Foi na Cruz aqui no Musical RTM. Heritage Singers cantando God You Take Care of You.

Você ouviu Heritage Singers cantando Got You Take Care of You aqui no Musical RTM. Vamos com boa música, vamos com Wesley Marlene e Vavá Rodrigues cantando Mais Que Vencedor.

0: Você ouviu Wesley Marlene Vavá Rodrigues, mais que vencedor.
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4: Hoje é dia 20 de setembro e o tema da nossa oração é orando pelos inimigos. Querido Deus, reconheço que todos os inimigos, pessoas que nos podem ferir, usar ou maltratar. O Senhor disse que Satanás é o verdadeiro inimigo, mas que ele usa pessoas para nos atingir. Ajuda-me a enxergar além das falhas delas e perceber suas necessidades. Dá-me misericórdia e capacita-me a orar como Jesus orou. Pai, perdoa-lhes. Lucas, capítulo 23, versículo 34. Eu sou Luiz Felipe e é um prazer ter essa oração com você.
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0: 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Transmundial e a Hora de Brasília, 2:30.
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3: Olá, ouvintes. Toda semana trazemos para você uma novidade musical de qualidade. Hoje vamos recordar um grupo que fez história na música cristã brasileira. Eu falo do grupo Cia de Jesus, que teve seu início em Anápolis, Goiás, mas que com o tempo conquistou todo o país. O programa vai trazer muita informação interessante sobre eles, por isso não vá embora. Puxa a cadeira, pegue a xícara de café e venha com a gente visitar um passado de música boa. Começa agora Novos Acordes, um programa da RTM Brasil em parceria com a editora Ultimato. Eu, Carlinhos Veiga, fico com você nessa próxima meia hora.
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3: O grupo Companhia de Jesus, ou simplesmente Cia de Jesus, nasceu em 1992 e teve uma atuação bastante vigorosa por cerca de 16 anos antes de se dissolver. Teve algumas formações. No entanto, a banda que permaneceu longos anos era formada por Rubão Lima no vocal, Enos Marcelino nos teclados, Alisson Mendes nas guitarras, Paulinho Vieira no baixo e Jaques Silva na bateria. Com uma sonoridade própria e marcante, o Cia de Jesus tinha um estilo musical bem amplo, com forte influência nos ritmos brasileiros, especialmente na música nordestina. No entanto, o grupo se tornou conhecido como banda de reggae, estilo que lhe conferiu muitos admiradores. Ao longo da caminhada, a Cia de Jesus conquistou espaço no cenário cristão e realizou apresentações em diferentes regiões do Brasil e também no exterior. Com 4 álbuns gravados, consolidou uma produção autoral unindo espiritualidade cristã, brasilidade e letras contextualizadas. No Novos Acordes de hoje, vamos relembrar algumas das canções que marcaram o Cia de Jesus. Vamos também conversar com 2 de seus integrantes, Enos Marcelino e Rubão Lima. Eles vão recordar neste programa a caminhada da banda, que deixou muitas saudades. Começamos o programa de hoje com Rua de Menino, música de Rubão Lima, que trata sobre a questão social das crianças e adolescentes que povoavam as cidades do país nos anos 90 e início dos anos 2000. Na época, eram chamados de meninos de rua. Havia um grupo considerável desses menores vivendo nos centros das grandes cidades, sem o amparo familiar, do governo e da própria sociedade. Essa canção faz parte do álbum Na Terra Brasilis, Rua de Menino, com Cia de Jesus.

0: Rua de Menino, com Cia de Jesus.
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2: No Novos Acordes de hoje, eu trago Enos Marcelino, que integrou o grupo Companhia de Jesus, e a gente vai bater um papo aqui. Enos, muito obrigado pela sua presença, é uma alegria receber você aqui no Novos Acordes.
3: Oi, Carlinhos, meu irmão, meu amigo, meu companheiro de tanto tempo. É um prazer muito grande estar aqui com você.
2: Enos, quando e como surgiu o grupo Companhia de Jesus?
3: Então, Carlinhos, Companhia de Jesus surgiu em 1992. A gente trabalhava um grupo, éramos 7 pessoas, trabalhávamos numa escola de música, que era a propriedade de alguns desse grupo. E alguns a gente já, nós nos conhecíamos desde a infância ou adolescência e tal. Outros a gente ia acabar de conhecer praticamente, mas estávamos todos trabalhando juntos na área da música de alguma maneira, mas nessa escola de música, e também era um estúdio de gravação também. Mas todos nós já éramos cristãos, frequentávamos a igreja presbiteriana do setor sul de Anápolis, e de repente uma parte desse pessoal tocava na noite, né? Tava tocando na noite, inclusive. Eu não tocava na noite nessa época, mas uma galera tava tocando já na noite há um bom tempo, né? E aí surgiu essa ideia, essa possibilidade, conversando mesmo ali, de a gente formar um grupo cristão de música, né? Então foi amadurecendo devagarinho, a gente buscou orar um bom tempo, né? Chamamos algumas pessoas para fazer ali uma mentoria com a gente, e orando, nos preparando espiritualmente, só depois então a gente começar a parte musical propriamente. E aí começamos a ensaiar e tal. Então foi assim que começou o Companhia de Jesus.
2: Foram quantos anos de ministério? Eu sei que vocês rodaram muito pelo Brasil e até no exterior, né? Fala um pouco pra gente, quantos anos e por onde vocês passaram?
3: Então, Carlinhos, foram muitos anos. Eu mesmo fiquei durante 12 anos, mas o grupo ainda permaneceu mais um tempo ativo mesmo, com essa galera, com parte, né, da turma que tinha começado e tal. Então, a galera toda junta, original, a gente acho que ficou uns 11 anos, uns 10 anos, eu acho. E comigo, mais uns 2 anos. Mas andamos muito esse Brasil afora. Fizemos muita turnê pelo Brasil. O Goiás inteiro, né, e o restante do Brasil. Saímos aí para outros países também. Fizemos 2 turnês nos Estados Unidos. Fizemos Canadá. Muitos programas de televisão por aqui, né? Fizemos Jô Soares 2 vezes, outros programas na Band e tal. Enfim, foi um tempo bom e com muita rodagem, vamos dizer assim.
2: Enos, nessa trajetória toda, vocês gravaram quantos álbuns?
3: Então, Carlinhos, eu participei de 4 gravações. Foram elas. Tô aqui buscando, né? Faz muito tempo, né? O primeiro foi o Zé, né? A gente gravou ainda em vinil. Depois fizemos também o CD, né? O Compact Disc. O CD. Muita meninada nova aí nem sabe o que é CD mais, né? Nunca ficou sabendo o que era, né? Mas depois veio o Reggae à Terra. Foi o nosso segundo álbum. O terceiro álbum foi o Na Terra Brasilis. Um álbum muito bacana. Todos eles. Mas esse foi um álbum muito especial pra mim. E depois fizemos o 4. O 4, curiosamente, foi um CD que a gente gravou assim. É, a gente já tava da galera original somente 4, né? O Paulinho já tinha saído da banda, tinha resolvido sair, fazer carreira solo, né? Vamos dizer assim. E era o quarto CD, né? Então veio a ideia, eu sugeri a ideia de fazermos o nome do CD 4, porque era o quarto CD e só éramos 4 a partir daí. Então ficou 4, né? É o nosso quarto CD. Então é isso.
2: Enos Marcelino, como você definiria o estilo musical do grupo?
3: Nossa, carinha, agora você me apertou demais da conta, menino. Vamos dizer, meu pai me apertou sem abraçar. Porque a gente, rapaz, a gente fazia estilos diversos, né? Tinha música pra de todo, não de todo gosto não, mas tem alguns que a gente não faria. Mas a gente tinha reggae, e acredite, nem era a maioria. Nos estilos, não era a maioria. Eu digo assim porque muita gente. A gente acabou ficando conhecido uma banda regueira, né? Porque o Rubão é São Luís, né? Maranhense, é acostumado a cantar pedra o tempo todo, né? E cantar pedra não é jogar, fazer jogo, não. É porque lá o reggae é chamado de pedra, né? Então. Mas a gente, eu nem sei, a gente era muito eclético, tinha uma diversidade enorme, mas a gente ficou conhecido como uma banda de reggae, né? Ah, aquela banda de reggae! E lógico, o Rubão, além do reggae na veia, também tinha toda a indumentária, né? Ele era o reggae em pessoa, na vestimenta também, então ficou bem conhecido assim.
2: Vamos ouvir mais uma canção do Cia de Jesus. Trazemos Braços Abertos, na voz de Paulinho Vieira.

0: braços abertos com Cia de Jesus.
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0: No programa Novos Acordes de hoje, estamos recebendo aqui Companhia de Jesus. Na verdade, o grupo hoje nem existe mais, ele não está em atividade. Mas a gente conversou com o Enos no primeiro bloco e agora vamos bater um papo com o Rubão Lima, que foi o vocalista da banda por todo esse tempo. Rubão, prazer receber você aqui no Novos Acordes.
2: Prazer, Carlinhos. Muito bom estar aqui com você no Novos Acordes. E vamos bater um papo, vai ser legal aí recordar o Cia de Jesus.
0: Nesses mais de 12 anos de banda, vocês tiveram quantas formações? Aliás, começa falando para mim da formação inicial e depois fala das demais formações.
2: Beleza, a gente começou como a ideia era um ministério, então era um grupo maior, né? Tinha Betão, tinha o Armindo, que era um camarada que ele foi de uma equipe de vencedores, então ele veio com essa ideia de... A ideia não era uma banda, era a gente fazer um ministério que atuasse com pregação, com evangelismo. Então não era só fazer um som. Então, no começo tinha o Armindo, o Betão e o Holmes também estava com a gente.
0: E o que que o Holmes fazia? Ele era...
2: O Holmes era do som,
0: tá,
2: né?
0: E o Betão?
2: O Betão também, ele estava na produção, no som.
0: Tá, então eles não atuavam diretamente na música?
2: Não, assim. Cantando não.
0: Quem que era cantando?
2: Assim? Ah, cantando era eu, tinha o Alisson, guitarra, o Jax, bateria, o Enos, teclado, e o Paulinho, baixo e voz. Entendi. O Alisson também cantava. Então,
0: tá. Então você era o vocalista principal.
2: Acabou virando, né?
0: Sim.
2: No começo eu cantava menos, porque todo mundo cantava, então... Mas com o desenvolver, com a cara que a banda foi levando, eu fui... cantando mais músicas, então me tornei o vocal.
0: Tá, e nesse tempo todo, mais de 12 anos de ministério, tudo, vocês tiveram mudanças ou outras formações?
2: Na realidade, a gente só teve uma mudança significativa, que foi quando o Paulinho saiu. O Paulinho, depois de 10 anos, o Paulinho foi o primeiro a pedir.
0: Era o baixista, né?
2: Era o baixista. Então entrou o Fred. E o Fred fez um som bem legal com a gente. Só mais na frente o Enos também saiu, e aí os tecladistas eram freelancer, né? Não foi, era quem pintava na época, podia fazer ou outra guitarra. Então tá. Foi assim que a banda caminhou.
0: Tá, então a grande maioria do tempo, 10 anos talvez, foram vocês cinco.
2: Sim, foi a mesma formação.
0: E como é que vocês distribuíam as funções? Quem é que compunha, quem é que arranjava?
2: Seguinte, Carlinhos, quem tinha mais música, esse era eu, né? Eu sempre fui muito de composição, ainda sou, então acabava que eu que tinha mais músicas, e no CD você vai ver que tem mais músicas minhas, mas o Paulinho também sempre fazia uma, o Alisson também. Então, quando a gente faz a música, eu dou um arranjo base, né? Aquela pré, né? Mas o grande arranjo, o maestro nosso era o Alisson, que fazia toda a cara, né? E o Enos, que escrevia, e os metais, e ele também fazia essa parte de arranjos de cordas e metais, teclados. Mas o grande maestro nosso era o Alisson, que é bem versátil.
0: E quem? Alguém cuidava da parte administrativa?
2: Parte administrativa era o Jax.
0: Porque tem o Jax e o Paulinho aí que você ainda não mencionou. Então,
2: o Paulinho era mais cantar mesmo e fazer brincadeira. Que
0: trazer alegria.
2: A alegria da turma era o Paulinho, cara. Era uma piada atrás da outra. Mas o Enos, o Jax, era o que ficou mais tempo com a parte de contatos e agenda. O Enos ficou um tempo, mas a maior parte foi o Jax.
0: O Rubão... você, como compositor, a gente percebe nas letras, vocês trabalhavam muito com temas sociais, né?
2: Uhum.
0: Sob uma perspectiva cristã, é claro.
2: Isso.
0: A gente vê, por exemplo, músicas, como a gente tocou aí, Rua de Menino, né?
2: Rua de Menino.
0: Que falava sobre uma temática muito forte nos anos 2000, anos 90, anos 2000.
2: Anos 90,
0: que é menino da rua, né?
2: Menino de rua.
0: Havia um cunhado, inclusive, esse termo aí, né? Menino de rua, né? Tinha questões ambientais, como a Amazônia, e a gente vê também outros trabalhos que vocês, outras músicas que vocês trabalhavam com questões sociais. Da onde veio isso? Porque não era típico da igreja trabalhar essa temática.
2: Carlinhos, eu sempre gostei desses temas, né? De olhar para fora, né? Olhar, pensar diferente, cantar a natureza. Como eu venho do Maranhão, e eu morei grande parte no interior do Maranhão, então a gente convivia com o rio, com as dificuldades, com o sertanejo. Então esse olhar me inspirava e me inspira para compor esses temas. Fusca 69, por exemplo, é a realidade do retirante, né? Só Deus pode mudar esse país. Eu vou falando de injustiças, o ser humano, também falo sobre a música Ser Humano, fala sobre isso, a música Zé é um tema também interessante. Então eu trabalho esses temas todos.
0: Legal, muito bom. E agora uma pergunta que acho que muitos teriam para te fazer. Por que que o Companhia terminou? Companhia de Jesus, uma banda tão expressiva, que rodou tanto pelo Brasil, por que ela terminou? E existe alguma possibilidade de vocês se reunirem, se reencontrarem para alguma coisa nova?
2: Bom, a banda, eu acho que as bandas vão parando porque vão cansando, né? Eu acho que repete a situação. Depois de 10 anos, uns estão animados, poucos estão animados para pegar a estrada e daqui para São Paulo parando e cantando, o outro fala... Não.
0: Lembrando que vocês viajavam numa Kombi, né?
2: Viajávamos numa Kombi, fomos até o Paraná, de Santa Catarina, numa Kombi, parando... Enfim, então vai mudando o perfil e tem a questão de família, né? Como a família encara. Então, realmente, é o desgaste da estrada mesmo. Mas nada de desavença... E a gente acabou gravando um DVD que ainda tá para ser trabalhado. Mas
0: isso foi... depois do grupo já ter terminado.
2: Depois do grupo TF, fizemos o 30 anos de companhia. Então, como voltar para tocar, eu não vejo possibilidade. Talvez um evento específico, a gente se junte e faça um som de novo. Acho que, por mim, seria legal voltar com a turma, fazer uma brincadeira aí.
0: Legal.
2: Matar a saudade da turma e da gente mesmo.
0: É isso aí. Rubão, muito obrigado pela participação de você, sua e do Enos, né, no programa de hoje. A gente está muito feliz de relembrar o trabalho, a obra musical do Companhia de Jesus.
2: Beleza, Carlinhos, eu que agradeço. E prazer conversar com você. E estamos aí para somar. Um abraço.
0: E vamos de reggae, com Cia de Jesus. Nesta canção, Rubão Lima conta a história do primeiro mártir da igreja cristã, relatada em Atos 7, Estevão, com Cia de Jesus.

Estevão, concia de Jesus. No programa de hoje, relembramos o grupo Cia de Jesus, que fez história na música cristã brasileira. O vocalista da banda, Rubão Lima, segue em carreira solo. Os demais, Enos Marcelino, Alisson Mendes, Paulinho Vieira e Jaque Silva, todos excelentes instrumentistas, seguem igualmente em suas jornadas musicais, gravando, acompanhando artistas e levando a boa música aos quatro cantos do país. É possível encontrar alguns de seus trabalhos mais recentes nas plataformas de streaming e na internet. E assim, encerramos esta edição. Voltamos a nos falar na próxima. E eu te espero. 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
1: 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Transmundial e a Hora de Brasília. 3 horas. 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
5: Olá, eu sou Samuel Matos e quero com você mostrar um pouquinho mais da história da Rádio Transmundial. Apresentaremos hoje o programa Resposta Franca. O programa Resposta Franca, que foi ao ar na metade para o final da década de 90, era apresentado e produzido por Sérgio Paulo da Silva, o mesmo apresentador do Razão para Viver. O programa tinha cerca de 27 minutos e apresentava perguntas dos ouvintes que tinham problemas nas mais diversas áreas. Vamos ouvir então um trechinho da parte inicial do programa, sempre com a introdução de Benedito Beltrão. Vamos ouvir.
6: Uma dúvida? Um problema? Uma pergunta? Aqui começa a sua resposta franca. Resposta Franca é o programa que responde a sua carta. Se você quiser participar, escreva. O nosso endereço será dado no final do programa. Fique agora com o pastor e psicólogo Sérgio Paulo e a sua Resposta Franca.
7: Hoje nós estamos aqui para tratar de um assunto só. É um assunto complicado porque envolve muita gente e muita culpa. Eu estou me referindo ao controle de natalidade e o aborto. Alguns dizem que é melhor legalizar o aborto porque isso evitaria muitas mortes de mulheres e ajudaria a diminuir o número de nascimentos no país. Do outro lado está o argumento da vida, ou seja, a legalização do aborto provocado pode salvar as vidas de algumas mulheres, mas certamente não salva as vidas das criancinhas. As cartas que nós trouxemos hoje não falam da legalização do aborto, mas são cartas de mulheres que lidam com as dúvidas morais ligadas ao controle de natalidade e ao aborto. Por outro lado, nós todos sabemos que é preciso haver algum tipo de controle da população. Como fazer isso? Vale a pena? É recomendável usar anticoncepcionais? Eu espero que você possa tirar lições práticas para a sua vida a partir da nossa resposta franca. Para você que quer saber mais um pouco, quer sentir um pouco do que eu estou dizendo, ouça com atenção agora a letra desta música de João Alexandre, Aborto.

0: Sérgio Paulo, além da sua formação teológica, tinha também formação na área de psicologia. E era desta forma que ele comentava os mais diversos casos que eram apresentados por supostos ouvintes, que eram interpretados então pelos próprios funcionários da RTM na época.
1: Gostaria de saber alguma coisa sobre a pílula e sobre o aborto. Tomar a pílula é abortar? Você acha que isso está certo? O médico me disse para tomar a pílula, mas se eu tomar eu vou provocar aborto?
2: No caso que você está me perguntando em relação ao aborto e a outros métodos que cheguem a matar o feto ou o embrião que está dentro da mãe, minha amiga, nesse caso nós não podemos concordar com esse método. Eu pessoalmente não concordo. Para mim, o aborto provocado, que é um método de evitar filhos, na verdade não é evitar, mas é acabar com a criança, é um tipo de assassinato. Aí mesmo, você tem ali já uma criança, uma criatura, uma pessoa, e você está eliminando a vida dessa pessoa. A única diferença entre aborto provocado e assassinato é a idade da pessoa que está sendo assassinada, que está sendo morta. Não faz sentido? Ali, dentro da barriga da mãe, está uma criança indefesa, uma criança que ainda não saiu do ventre materno. Então, aborto, para mim, não é método de evitar filhos, mas é método de eliminar filhos. E uma coisa é totalmente diferente da outra. Os outros métodos, chamados não abortivos, podem ser utilizados porque não matam a criança. Mas o aborto mata uma vida, mata uma pessoa que, se for deixada ali com vida, vai provavelmente sair, né? Vai nascer, vai se desenvolver, crescer, tornar-se alguém como você e eu. Então, que direito nós temos de tirar a vida dessa pessoa? Olha, hoje em dia não existem poucos, mas muitos métodos abortivos, muitos métodos que eliminam a vida que já existe. Por exemplo, existem pílulas abortivas. E nós não queremos ou não podemos confundir esses comprimidos com as pílulas anticoncepcionais. As duas são completamente diferentes. Uma pílula anticoncepcional é um hormônio que impede o óvulo da mulher de ser fertilizado. Ele impede, assim, que se crie uma nova vida dentro da mulher. Nesse caso, eu não vejo mal nenhum, porque a mulher não está destruindo ninguém. Não é? É uma pílula que impede a vida de se formar, antes que ela se forme. Já a pílula abortiva age de modo diferente. Ela mata um feto, ela mata uma pessoa dentro do útero materno. Um outro método que elimina a vida do feto no útero é o conhecido como o DIU, não é? Dispositivo intrauterino. Ele não se sabe bem como funciona, mas sabe-se que ele também liquida uma vida que já existe dentro da mãe. Parece que ele tira ou ele, o óvulo, né, fertilizado, ele impede que esse óvulo se pregue às paredes do útero. Portanto, ele está matando uma vida. Pessoalmente, como cristão, como ser humano, eu rejeito o uso desses métodos como sendo legítimos. Eu sempre sugiro que, se a mulher não quer ter filhos, é melhor ela evitar que uma vida se forme dentro dela. Depois de formada essa vida, já é uma pessoa. E eu não concordo que as pessoas sejam mortas só porque são indesejadas.
0: Assim, uma carta de um ouvinte fictício com um problema comum a muitos outros era apresentado por uma voz de um funcionário da época e, em seguida, o tema era então abordado de forma pastoral, mas com uma forma que lembrava um consultório psicológico. Vamos ouvir então mais um trechinho de Resposta Franca com Sérgio Paulo da Silva.
2: O apóstolo Paulo tinha muitas mortes nas costas e era um homem que no passado havia matado muita gente. Antes de se entregar a Cristo, ele havia matado muitos cristãos. Mas depois de se dar para Cristo, ele disse assim: Deus teve misericórdia de mim, pois eu não tinha fé e por isso não sabia o que estava fazendo. E o nosso Senhor derramou a sua imensa graça sobre mim e me deu a fé e o amor que temos por estarmos unidos com Cristo Jesus. Este ensinamento é verdadeiro e deve ser crido e aceito de todo o coração. Cristo Jesus veio ao mundo para salvar os pecadores. Eu sou o pior deles. Mas por esse mesmo motivo, Deus teve misericórdia de mim, para que Cristo Jesus pudesse mostrar toda a sua paciência comigo. E isso ficará como exemplo para todos os que no futuro vão crer nele e receber a vida eterna. Paulo escreveu isso na primeira carta que escreveu a Timóteo, lá no capítulo 2, versos 13 até 16. Sabe, há centenas de outros textos bíblicos que ilustram este fato. Você errou, você cometeu algum erro, talvez até grave, e está com medo de que Deus não vá aceitar você? Olha, Jesus Cristo ama você e aceita você apesar de todo o seu passado. A sua parte agora é confessar a Ele o seu pecado e se entregar a Ele com fé. E aceitar o sacrifício de Jesus na cruz como pagamento pelos seus erros. Fazendo isso, meu amigo, minha amiga, todos os seus erros do passado já estarão perdoados e você receberá uma nova vida.
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0: O programa Resposta Franca ficou no ar por cerca de 6 anos no final da década de 90. Teve produção e apresentação de Sérgio Paulo. Vamos terminando então assim o arquivo RTM de hoje e no próximo traremos mais um pedacinho da história da Rádio Transmundial. Um abraço do Samuel e até lá.
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5: Olá, amigo ouvinte. Quero ler para sua atenção, para o seu coração, um pequeno texto da Palavra de Deus que se encontra em Lucas 11, 27 e 28. Ora, aconteceu que ao dizer Jesus estas palavras, uma mulher que estava entre a multidão exclamou e disse-lhe: bem-aventurada aquela que te concebeu e os seios que te amamentaram. Ele, porém, respondeu: antes, bem-aventurados são os que ouvem a palavra de Deus e aguardam. Este é mais um daqueles textos que somente Lucas teve o privilégio de registrar. É o registro curioso de uma mulher cujo nome e história ninguém sabe. Uma mulher anônima que ouvia com atenção as palavras do Senhor Jesus. E a certo momento, sem conter a sua admiração, ela interrompe a palavra do Mestre com uma declaração emocionante: bem-aventurada aquela que te concebeu e os seios que te amamentaram. Que coisa impressionante. Não há nenhuma indicação de que ela tenha dito isso para bajular o Senhor Jesus ou simplesmente exaltar o privilégio maternal de Maria. Também não podemos pensar que ela tivesse a intenção de causar tumulto ou baderna, de chamar a atenção para si. Seu nome não é mencionado, e certamente ela não foi manchada.

0: Jesus a corrige dizendo: antes, bem-aventurados, felizes são os que ouvem a palavra de Deus e aguardam. Crer no Senhor Jesus é privilégio maior que o pertencer à sua família carnal ou humana. A declaração dessa admiradora de Jesus pode nos passar a impressão de que seria importante ter vivido em Cafarnaum ou em Nazaré da Galileia, de ser vizinho da oficina de José, ou mesmo ter parentesco com a família de Maria. É como se isso tivesse um efeito poderoso em nossa alma. Afinal, somos, por natureza, inclinados a dar valor a quem é vizinho, amigo ou parente de uma celebridade. É como se dissesse: nasci na mesma cidade de Ronaldinho Gaúcho, frequentei a mesma escola de Gisele Bündchen. Sabe que eu tomei muita cerveja com o irmão do Lula? Pois é, valorizamos muito mais uma expressão de ordem material, visível, tangível, do que uma expressão de fé. É necessário que alguém nos lembre de que ver nem sempre é crer. Milhares de pessoas viram Jesus Cristo, foram testemunhas oculares dos seus milagres, ouviram seus famosos discursos e, contudo, permaneceram incrédulas. Creio, meus amigos ouvintes, que para a própria Maria, a mãe de Jesus, era honra maior Cristo habitar em seu coração pela fé do que haver sido o instrumento da sua encarnação. O maior e mais efetivo privilégio de uma pessoa, eu, você, seja quem for, não é ter apertado a mão do Senhor Jesus ou ser descendente do rei Davi. O maior privilégio, queridos, a maior honra, é crer em Jesus como nosso único e suficiente Salvador e protetor. Se assim for, nada nos faltará. O verdadeiro crente, o verdadeiro cristão, é aquele que ouve a palavra de Deus e guarda em seu coração. Se você se identifica com esta descrição, meu irmão, minha irmã, meu amigo, minha amiga, então saiba que ninguém é mais amado por Jesus do que você. Deus abençoe.
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0: 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Transmundial e a Hora de Brasília, 3:30.
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0: você toda semana. Hoje eu, Dora Bomilker, recebo para um bate-papo, uma conversa franca, a Manuela Bremer. Ela que é comunicadora, é também gerontóloga e empresária. E o nosso assunto, a ciência por trás do envelhecimento. O Conversa Franca começa agora.
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0: Quem é você e o que despertou seu interesse pelo universo do envelhecimento?
2: Dora, obrigada pelo convite, um prazer estar aqui. Manuela é uma pessoa que, alguém que descobriu muito sentido na escuta e no cuidado com o idoso. Mas também é uma soteropolitana que foi criada aqui em São Paulo, mas que morou também em vários estados, em outras regiões, mas hoje mora em Vitória, no Espírito Santo. Mas o que define a minha identidade é ser filha de Deus, é viver experiências com Ele todos os dias, de cuidado, de segurança, de fidelidade, de bondade, de graça, de misericórdia, perdão, e ser transformada diariamente também por essas experiências, pelo poder dele.
0: Agora me conta o que despertou o seu interesse pelo envelhecimento.
2: Eu precisei, num dado momento, cuidar da minha sogra, que adoeceu. E foi muito avassalador, né? Foi uma patologia. E quando eu me vi cuidando dela, eu entendi que eu precisava compreender o que estava acontecendo por dentro e por fora, para poder cuidar melhor dela e dos outros que viriam também, mas também para olhar para dentro de mim e compreender o que eu poderia fazer por mim mesma, construir uma longevidade saudável, um envelhecimento ativo. Aquilo me despertou, me transformou muito, né? Entender todo o processo do envelhecimento.
0: Então, existe algum encontro ou experiência, além dessa experiência com a sua sogra, que marcou a sua trajetória com pessoas idosas?
2: Dora, muitos encontros, muitas experiências, mas o que me marca até hoje é quando eu vejo, quando a fragilidade, a vulnerabilidade do idoso encontra dignidade. E principalmente através da família. Quando o idoso é tão bem cuidado, tão bem assistido, que ele desconhece a negligência, o abandono, o descaso. Quando ele é atendido e tem seus direitos garantidos. Quando tudo que ele precisa, não o que ele quer, mas o que ele precisa, ele tem. Quando ele tem a dignidade de escolher, de fazer decisões. Isso me marca, porque eu vejo que há possibilidade disso ser real. Embora tantas famílias negligenciem, né? Isso acende uma esperança dentro da gente quando você vê que a família consegue, deseja aquilo, né? Acolher o idoso, entregar o melhor para o idoso. Então, essas experiências, quando eu vivo dentro da área da gerontologia, me fascinam. Eu fico muito feliz.
0: Acende uma esperança. Gostei dessa frase. Agora, qual a diferença entre geriatria e gerontologia?
2: É uma dúvida muito comum.
0: Isso.
2: A geriatria, ela é uma especialidade da medicina, focada em prevenir, diagnosticar e tratar as doenças físicas, patologias, né, que acabam surgindo no decorrer dos anos. E a gerontologia, ela é uma ciência integrativa, bem ampla também, um espectro bem amplo, mas que absorve também outros aspectos, biopsicossociais. Então, nós conseguimos trabalhar com multidisciplinas, principalmente dentro da área da saúde, mas também com serviço social, também com direito. Na área da saúde, a gente trabalha muito com fisioterapia, fonoaudiologia, nutricionista, terapeuta ocupacional, uma gama, né, de disciplinas. Mas a gerontologia, ela veio para andar de mãos dadas, lado a lado, com a geriatria. Tanto que a sociedade brasileira, ela é de geriatria e gerontologia juntas. Né? Sociedade Brasileira de Geriatria e Gerontologia, porque são complementares.
0: Biopsicossocial, é isso, né? Agora, quando falamos em envelhecer, o que a ciência realmente nos revela?
2: A ciência, ela derruba muitos mitos antigos, né? Ela revela que o nosso cérebro, ele tem a neuroplasticidade e não tem validade.
0: Uhum.
2: Né? O nosso cérebro, ele consegue continuar se reorganizando. Então, como a neuroplasticidade não tem validade, nós precisamos continuar aprendendo. Então, a ciência, ela revela isso, mas ela vai muito além. Tem uma revista, a Lancet, que é uma sumidade,
0: uhum,
2: é uma publicação conceituada entre os médicos, ela publicou um estudo recentemente e ela mostra que foi bem revelador, 45% da população mundial com demência, essa demência poderia ser evitada, prevenida,
0: uhum,
2: ou adiada com uma mudança muito simples de hábitos.
0: Oh.
2: Né? Então, a qualidade do sono, a alimentação saudável, a atividade física, o cuidado das emoções. Então, a carga genética, ela tem um percentual bem mais baixo do que a gente imaginava que ela era responsável. Então, é necessário compromisso e responsabilidade com o próprio envelhecimento.
0: Muito bem, e o nosso assunto hoje, a ciência por trás do envelhecimento. A nossa entrevistada é a Manuela Bremer, ela que é comunicadora, gerontóloga e também empresária. E eu vou perguntar aqui para minha amiga Michele Gomes como é que os nossos ouvintes estão se portando. Como vai, querida?
3: Oi, Dora, tudo bem? Que bom receber a Manuela para tratar desse assunto tão importante. Muita gente tem dúvida, essa pergunta, a diferença entre geriatria e gerontologia é muito comum, as pessoas não sabem, né? O papel de cada um e quanta coisa interessante ela está trazendo e esclarecendo para a gente, trazendo luz, né, a esse tema. E eu quero agradecer aqui algumas participações. Vou mandar um abraço aqui para a Stephanie de Canoas, no Rio Grande do Sul, que tá ligadinha com a gente, a Neidma Veiga de Recife, Pernambuco também, a querida Márcia Matos de São José dos Campos, aqui no interior de São Paulo, Marcos de Espumoso, no Rio Grande do Sul, e tem uma pergunta, eu acredito que seja da Stephanie, ela coloca o seguinte: boa tarde, qual dica básica para envelhecer de maneira saudável?
2: Então, nós temos, em primeiro lugar, a atividade física, né? Mas também nós precisamos cuidar da mente. Então, tudo que você faz pela primeira vez, ler um livro, aprender algo novo, seja um curso, uma nova profissão, um hobby, um esporte, você cria novas conexões neurais. Então, essas conexões neurais criam reservas cognitivas. E assim como pessoas praticam esportes desde cedo, tem a reserva muscular, nós então criamos reserva cognitiva. Então, atividade física, a gente acaba sendo redundante nos pilares do envelhecimento saudável, né? A qualidade do sono, cuidar das emoções, como eu falei, é todo um conjunto, é complexo, são as escolhas. Quando a gente tem esse tipo de construção, a longevidade saudável ela é uma construção, ela é feita no dia a dia, nas escolhas diárias, nos hábitos saudáveis. São tijolinhos que você vai colocando que vai montar a casa que você vai morar na velhice.
0: São tijolinhos que a gente vai colocando.
2: Exatamente.
0: Muito bem. Temos mais alguma participação? Senão eu tenho um montão aqui.
3: Então aproveita aí.
0: Pois é, o grupo base dos 60 a mais, todos eles pediram para mencionar o nome deles. O Carlos Munhoz, que é de Perdizes. A Clênia da Ultimato, que é de Viçosa. O Robert e a Elizabeth Cook, que é aqui na Rua Sócrates, Campo Belo. O Ageu, psicólogo, que é lá de Campinas. O Elias Bispo, que é de Recife. O Daniel, que é de Sorocaba. O Eduardo Almeida, que é de Pompeia. E a Eide, que é perto de Guarulhos, não consigo lembrar. Todos eles dizem que estão loucos para conhecer você e já estão aprendendo com essa entrevista. Então, anota tudo isso aí. A minha outra pergunta, por que ainda temos tanto medo de envelhecer? Por quê?
2: Dora, nós temos medo de envelhecer porque nós estamos culturalmente acostumados e correndo atrás de uma juventude eterna. Ela não existe.
0: Não existe, ela não existe. Fala bem alto, ela não
2: ela
0: existe.
2: Não existe. É como correr atrás do vento, como a Bíblia diz, né? Então, não só isso. O medo do envelhecimento, ele vem também por causa do preconceito. O preconceito tem nome. Uhum. Né? Ele chama idadismo, etarismo. E esse preconceito é porque o idoso ele é invisibilizado. Ele se torna invisível. Ninguém vê.
0: Ninguém vê.
2: Então as pessoas falam, pra quê? Envelhecer? Não quero, não. É preconceito. Medo de perder a utilidade. Também. Não sou mais produtivo. E quando nós nascemos, nós não temos conhecimento de nada. Absolutamente. Estamos zerados de conhecimento. E o que que acontece com o bebezinho? O que que ele sente? Curiosidade.
0: Uhum.
2: A curiosidade gera descoberta, conhecimento, preparo e adequação. Então, nós não devemos ter medo do envelhecimento, nós devemos ter curiosidade, aprender sobre envelhecimento, que foi isso que eu fiz.
0: Uhum.
2: Né? Porque aí você vai se preparar e vai se adequar. Você vai adequar a sua casa para uma casa segura, não ter risco de queda. Você vai adequar as suas próprias limitações, como não consigo fazer. Eu vou chamar quem possa fazer. Eu vou contratar. Eu vou pedir para um filho. Ah, eu não tenho filho. Você tem uma rede de apoio? Minha rede de apoio não funciona. Tem mercado para isso também. Então, as pessoas têm medo de perder a funcionalidade, a independência e a autonomia. Mas, em contrapartida, não querem construir a longevidade saudável, tijolinho a tijolinho. Aí a gente vai no Toxines é fresquinho porque vende mais ou vende mais porque é fresquinho? Aí agora eu denunciei minha idade.
0: Então, o nosso assunto aqui está sendo tijolinho por tijolinho. Se não, ninguém lembrar nada, lembra do tijolinho por tijolinho.
2: Tijolinho.
0: Isso mesmo. Agora, existe então uma maneira certa de envelhecer?
2: Não existe receita, não existe manual, padrão, fórmula. O envelhecimento é único e singular para cada indivíduo. Uhum. É, o envelhecer certo é você não fingir rugas. O envelhecer certo é você não fingir dores. É você se sentir bem, em paz na própria pele. É olhar para dentro de si, reconhecendo a sua pessoa. É olhar para o espelho e se enxergar bem. Eu sempre digo que atrás tem uma frase que usam que me incomoda. Fala assim, os, até dentro da gerontologia, os canalhas também envelhecem. Vamos olhar para o idoso não como uma pessoa frágil. Vamos olhar para o idoso como uma pessoa que já foi muito guerreiro ou guerreira, que criou filhos, que teve dissabores, mas que teve conquistas, que teve vitórias, que lutou. Então, cada idoso das famílias que eu atendo, eu olho assim, aqui tem uma pessoa, aqui tem um ser humano que já viveu e muito, e tá ali cheio de sabedoria, cheio de experiência, e eu quero aprender com ele.
0: É isso mesmo. Agora, até que ponto as nossas escolhas hoje influenciam nossa velhice amanhã?
2: Total. As nossas escolhas hoje constroem a nossa velhice. Então, é necessário, como eu disse, o comprometimento, compromisso e a responsabilidade dessas escolhas diárias. Mas nunca é tarde também para começar. Ah, não, não fiz nada disso até hoje. Eu fui desregrado, tive uma vida irregular, não cuidei da qualidade do meu sono, eu não controlei o estresse, não procurei ajuda para controlar a ansiedade desmedida. Ainda dá tempo. Tudo vai fazer diferença. Lembrando que o nosso cérebro é neuroplástico. Então, toda escolha hoje vai influenciar na nossa velhice, no nosso envelhecimento.
0: Muito bem, e o nosso assunto hoje, a ciência por trás do envelhecimento, e a nossa convidada, Manuela Bremer, ela que é comunicadora, gerontóloga e também empresária. Eu vou perguntar para minha amiga Michele Gomes. Michele, o que é que os nossos ouvintes estão falando?
3: Olha, a turma está gostando muito aqui do tema da nossa conversa. Eliana, Silas e Eliana, tá aqui no chat, assunto muito interessante. A Luciana Margarete coloca, que top, e a Eliana complementa, sim, podemos desacelerar na velhice. A Luciana também comenta, é uma verdade, se não tiver dinheiro também, essa questão de dinheiro nessa terceira idade. A Luciana comentou, eu faço isso, me preocupando com meu modo de agir nessa fase, e complementa, tenho 67 anos e sou a senhorinha que canta em 5 equipes de louvores, agradecendo e adorando a Deus. Uau. Pelo privilégio. Canto de manhã, de tarde e de noite. Obrigada, viu, Luciana, pela mensagem.
0: Muito boa essa, essa participação. E manda um abraço aí para Lusitânia. Não, para Lusitânia não, para Eliana. E para Lusitânia também, que ontem comemorou a chegada da netinha e apresentou na igreja. Então, Lusitânia, um abraço para você. E para Eliana, grande amiga, obrigada pelo seu comentário. Como cuidar da mente pode transformar nosso envelhecimento?
2: Quando eu falei sobre a questão da saúde mental, a gente precisa abordar essa questão com profundidade, porque primeiro, qualquer tipo de esquecimento, as pessoas já acham que é Alzheimer, é uma demência. Precisa ser tratado com a perspectiva certa. Há no mínimo, vou citar as 4 demências mais comuns, né? Que é Alzheimer, demência com corpos de Lewy, demência vascular, demência frontotemporal. Essas são as mais comuns. eu entendo que a saúde mental, quando a gente aborda a demência e consegue identificar, diagnosticar e tratar, a gente muitas vezes também negligencia o outro lado da questão dos transtornos da nossa era mesmo. Uhum. E que atinge os idosos, né? Alcança os idosos. Então, a gente precisa cuidar da mente praticando um desses pilares que eu falei, da longevidade saudável, com a estimulação cognitiva. Para isso, tem uma fonoaudióloga que pode ajudar, ou outras profissões também, como a psicologia, que consegue aplicar os testes. E ali você vai ver se você já está começando a ter algum probleminha. Eu estou sendo prática, uhum, né? Como, por exemplo, temos várias... Ah, mas eu faço palavra cruzada, tá bom? Legal fazer palavra cruzada, excelente. Mas você sabe se o seu problema é na memória, é na linguagem, é na memória mais recente, é na memória mais tardia? Então, um profissional adequado, ele vai te ajudar. Eu acho muito interessante uma prevenção. Procurar uma fono, procurar um psicólogo que vá te orientar para o exercício certo. Olha, a sua cognição já está começando a dar alguns sinais aqui de que precisa de ajuda e eu posso te ajudar. E hoje em dia, há grupos de estimulação cognitiva, porque não fica tão caro, né? Não pesa tanto, porque realmente o idoso, ele tem muitos gastos, ele tem gasto com remédio, ele tem gasto com plano de saúde, ele nem se fala, às vezes é um idoso que ajuda a família. Então, puxa, mais uma coisa para eu gastar, né? Hoje, graças a Deus, nós temos o centro de vivência das prefeituras, mas nem toda prefeitura tem política pública voltada para idoso. Então, às vezes a cidade falha, não tem ainda. Procura uma fono, faz um teste, vê o que é possível, agrupa, ela vai tratar.
3: Uhum. E como chama esse teste?
2: É um teste, a gente tem vários tipos de teste, mas é uma funcionalidade cognitiva.
3: Funcionalidade cognitiva.
4: Oh, vou anotar também. Mas eu queria dizer para o ouvinte aqui que eu tenho uma irmã, né? E ela já passou dos 70. Ela não vai falar a idade, a Marília. E ela fez uma pesquisa e você vai gostar. A pessoa mais longeva do nosso mundo. Então, olha, foi uma francesa chamada Jeanne Calment. Ela viveu 122 anos olha. E 164 dias. Olha só, ela fez essa pesquisa. Eu falei, Marina, vou contar lá para os nossos ouvintes. 122 anos.
2: É viver, né?
4: Agora, o que a solidão pode provocar na vida de uma pessoa idosa? Eu estou fazendo essa pergunta porque nós moramos numa cidade, São Paulo, em que as pessoas não conversam com os vizinhos. E se a gente pergunta como é que foi a vida social dos nossos pais, no final da vida deles, eles não tinham amigos. Me conta, o que a solidão pode provocar na vida de um idoso? E olha, vocês que são paulistanos, ouçam a resposta.
2: É assustador. A solidão, ela acelera a mortalidade. A solidão aumenta o risco de doenças cardiovasculares. A solidão aumenta o risco de demência. E a OMS, a Organização Mundial da Saúde, ela fez uma pesquisa e mostrou que a solidão prolongada tem um efeito devastador comparado à pessoa fumar 15 cigarros por dia. No físico, ou seja, algo mensurável, o que uma solidão crônica provoca. Então, nós podemos combater isso, né? Nada de isolamento social. O ser humano, Deus não criou o ser humano para se isolar. Uhum. O ser humano é relacional. Ele tem necessidade de se relacionar. O maior anseio do ser humano é ser amado. Então, nós temos a comunidade, nós temos a igreja. Há tantas formas para você combater o isolamento social.
4: Isso mesmo.
2: Eu tenho uma família que eu atendo, que na verdade é uma cliente, né? Ela tem 78 anos, ela não tem mais o filho e não tem mais o marido. E eu vejo a agenda dela lotada. Nada que a staff. Ela é cardíaca, cardiopata. Nada que a staff. É muito bem dividida.
4: Uhum.
2: Mas eu acho tão interessante como ela partilha a vida dela.
4: Que
2: com
4: legal.
2: Alegria,
4: uhum.
2: Com contentamento.
4: Então, nada de solidão.
2: Nada de solidão.
4: Bom, para encerrar a nossa entrevista, para quem se encantou com o seu trabalho, você poderia deixar suas redes sociais para que os nossos ouvintes pudessem acompanhar o seu trabalho?
2: Claro, meu perfil profissional é @m.concierge, que é uma empresa de concierge de idosos que eu tenho, onde eu faço a ponte entre profissionais de saúde e a família. E o meu pessoal é @manubremer, onde eu também posto sobre envelhecimento.
4: Muito obrigada por participar do nosso programa. Você voltará, com certeza, para falar mais sobre este assunto. Eu, Dora Bomilcar, espero você para uma próxima oportunidade na semana que vem com o Conversa Franca. A produção deste programa contou com a participação da Michele Gomes, da Karina Joubert e na mesa de som, o Cacá Rodrigues. E também nas câmeras Giovanni Henrique. E nós ficamos por aqui. Até o próximo Conversa Franca.
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3: Olá, está começando mais um episódio do programa Entrevista. Eu sou Michele Gomes e o nosso convidado de hoje é Fábio Ribas. O Fábio é pastor, ele é teólogo, ele também foi missionário entre os povos indígenas e é escritor. E a gente vai saber mais de uma obra dele muito importante com o título Dias Índios. E antes dele se apresentar e cumprimentar os ouvintes, eu quero contar que a indicação desta entrevista foi feita por alunos do Instituto Missionário Palavra da Vida, lá no Palavra da Vida Norte, que eu tive a oportunidade de estar presente na cobertura da conferência Proclame. Então, os alunos comentaram: você precisa entrevistar o pastor Fábio Ribas, então seja muito bem-vindo ao programa Entrevista, pastor.
7: Michele, uma alegria para mim estar aqui com você, principalmente sabendo dessa indicação tão carinhosa que eu recebi aí para estar aqui hoje no seu programa.
3: Muito bem. Bom, a gente quer começar então essa conversa sabendo um pouquinho mais da sua história. Como que foi aí o seu encontro pessoal com o Senhor Jesus, o seu testemunho, a sua conversão?
7: Então, na verdade, eu fiz seminário para ser padre e eu vim de uma família que era católico nominal. Na verdade, uma família assim de batismo, casamento, velório. Mas desde criança eu sempre tive essa sede, sempre tive essa busca. Só que sem Jesus eu tava batendo na porta errada, né? Fiz seminário 2 anos aqui em Brasília, depois 2 anos em Belo Horizonte, até que eu saí do seminário. E lá em Belo Horizonte ainda eu vivi uma vida muito errada. Fui assim chegando realmente no fundo do poço. E quando eu cheguei lá no fundo do poço, eu pensei, eu tenho que voltar para Brasília, mas como que eu volto? Né? Com uma mão na frente, outra atrás, né? E aí eu tinha que voltar para Brasília contando alguma história, né? O que que eu teria abandonado o seminário católico, né? E aí ocorreu a ideia de fazer vestibular e falar para minha mãe, olha, eu, na verdade, tô querendo uma nova oportunidade, recomeçar a minha vida. Então, eu vou tentar fazer direito, que a minha paixão era ser advogado, queria ser advogado. Então, eu fiz o vestibular, não passei em direito, acabei passando em letras, mas eu não queria fazer letras, eu queria fazer direito, porque eu queria ser advogado. Mas aí eu pensei comigo, vou voltar para Brasília, e aí, voltando para Brasília, eu faço pelo menos os 6 primeiros meses, né, de letras, para não ficar parado aqui em Brasília. E aí depois eu tento vestibular de novo. Bom, só que já logo no início do semestre de letras, eu acabei me apaixonando por uma disciplina.
3: Qual?
7: Linguística.
3: Linguística.
7: E aí, bem numa das primeiras aulas de linguística, a professora começou a fazer a chamada. E faltaram 3 alunas naquele dia. E as 3 alunas que faltaram, elas eram assembleianas, mas assembleianas assim, raiz. Né? Assembleiana Nutella, igual hoje em dia, não. Sim. Foque no cabelo, saião, né? Você batia o olho e sabia que elas eram assembleianas. Eu detestava crente. Crente, para mim, era tudo burro, doido e fanático. Aí pronto, na faculdade, lugar de gente inteligente, eu pensei comigo, vou contar uma piada aqui, todo mundo vai rir, a professora vai juntar comigo, vai rir, a gente vai humilhar os crentes da sala hoje. Aí fui e contei a piada. 35 alunos, 3 homens, o resto tudo mulher, faculdade de letras, todo mundo riu. Aí a professora foi esperando todo mundo parar de rir. Quando todo mundo fez silêncio, ela levantou da mesa, pegou a caneta, jogou sobre a mesa, olhou para mim, estava sentada ali, olha, no meio da sala, e disse assim: Fábio, o que é que você tem contra crente? Eu sou crente. Costumo dizer que isso foi o primeiro tapa na cara que eu recebi do Espírito Santo. Eu rodopiei em sala. Eu falei, gente, mas não pode ser. Nossa, essa professora dessa disciplina tão legal, crente não é tudo burro, doido e fanático? Como que essa professora pode ser, né, uma crente? Eu não sabia, mas ali Deus já estava começando a moer o meu coração.
3: Sim.
7: E então o semestre foi terminando, tirei da minha cabeça que queria ser advogado. Chegou no final do semestre, na grade, só iria voltar essa disciplina específica lá no final do curso. Aí eu procurei essa mesma professora e perguntei para ela.

0: se ela sabia de algum curso que tivesse para que eu pudesse continuar a estudar linguística mais profundamente. Aí essa professora virou para mim e falou assim: Fábio, eu conheço um curso aqui em Brasília que é referência, tem gente que vem do mundo todo para estudar. Só tem um problema. Aí eu: qual o problema, professora? Ela me conhecia, aí ela disse: Fábio, esse é um curso que prepara missionários evangélicos para serem tradutores da Bíblia. Aí eu ri na cara dela, né? Eu ri na cara dela e falei: ah, professora, você tá doida que eu vou colocar o meu pé num curso que prepara missionários evangélicos. Pra mim, crente é tudo burro, doido e fanático. Jamais vou colocar os meus pés nesse lugar. Do dia que ela fez esse convite para eu estudar nesse curso, até o dia que eu estava fazendo matrícula nesse curso que eu disse que eu não iria fazer, passou um ano.
1: Um ano.
0: E durante esse um ano, Deus tirou do meu coração que era lugar de crente. Claro, né? Senão eu não estava lá.
1: Sim.
0: Aí estou eu, um ano depois, nesse curso, primeiro dia fazendo a matrícula. Qual era o meu interesse? Fazer fonética e fazer fonologia. Era a primeira disciplina da manhã, a última da manhã. Eu teria que voltar para a faculdade de tarde. Para poder fazer esse curso de manhã, eu tive que largar o emprego. E eu ia ficar a manhã toda sem fazer nada. Então, resolvi me matricular em outras disciplinas para completar a manhã. Olhei lá o nome das disciplinas: Educação Bilíngue e Transcultural. Gostei, essa disciplina tem tudo a ver comigo. Não quero mais ser advogado, quero ser professor. Ah, educação tem tudo a ver. Fui lá e me matriculei. Aí o que acontece? Primeiro dia de aula, e eu estava lá. Super experientes, indo para aquele curso para poder se aprimorar, voltar para os seus campos, de igrejas, de denominações, né? Tudo diferente uns dos outros. E eu só ouvindo a conversa deles, que eles queriam conhecer a cidade de Brasília, turística, eles queriam conhecer alguma coisa aqui, né? Por onde que eles poderiam passear. Aí lá do fundão, eu virei para eles e disse assim: gente, tem um lugar aqui em Brasília que vocês têm que conhecer. É como se você fosse para Roma e não conhecesse o Papa. Pronto, aí todo mundo já olhou, né? Aí todo mundo olhando, aí eu disse: olha, aqui em Brasília, vocês têm que conhecer o Templo da Legião da Boa Vontade. Bom, quem sabe, sabe, né? Aqui em Brasília é uma pirâmide enorme, um cristal lá em cima, é um lugar espírita, esotérico. As pessoas entram para tirar suas energias negativas e depois vão e fazem um movimento de novo para receber as energias positivas. Só que para eles, para os missionários que estavam ali, primeiro dia de aula, desavisados, todo mundo achou que eu estava brincando, porque para eles todo mundo era missionário. Lá na frente da sala de aula tinha um pastor. E aí, a hora que ele ouviu eu falar isso, ele resolveu estender a brincadeira. Aí ele pulou da cadeira, virou para trás, apontou o dedo para mim e gritou em sala de aula: amarrado em nome de Jesus! Quando ele disse isso, só aí eu lembrei aonde eu estava. Só que eu já tinha largado meu emprego e, pior, estava pagando o curso não era barato. E aí, todo dia tinha culto, todo dia tinha música de crente na minha cabeça, todo dia tinha pregação da palavra, todo dia tinha testemunho de missionário indo à frente, contando o que, que Deus estava fazendo no seu campo. Ó, não deu 2 meses, eu costumo dizer que Jesus chegou na minha vida, passou a banda, eu caí de boca no chão, quebrei todos os dentes. Não sei como que foi a sua conversão, mas a minha não foi nada delicada. Sabe aquela música que o pessoal gosta de cantar na igreja, de que Jesus é gentilmente? Não, eu costumo brincar dizendo que Jesus chegou de voadeira no meu peito e me jogou longe. E aí, quando aconteceu a minha conversão, eu estou falando da Missão Além.
1: Sim.
0: Aqui em Brasília, não sei se vocês conhecem a Missão Além.
1: Mas explica para os ouvintes, porque tem ouvinte que não
0: isso.
1: sabe.
0: A Missão Além é uma missão exatamente que prepara missionários a serem tradutores da Bíblia. E foi lá que se deu a minha conversão. Tudo graças a uma professora que na faculdade resolveu não amarelar. A hora que ela ouviu a minha piada, ela levantou e defendeu a fé. Olha aqui, como que Deus faz as coisas, né? Às vezes, pequenas ações que a gente toma em determinados momentos, aquilo foi a porta de entrada de uma série de coisas que começaram a acontecer e não pararam mais. Quando aconteceu a minha conversão, numa manhã, aí eu voltei para a faculdade de letras, era a faculdade católica aqui em Taguatinga, em Brasília. E aí eu voltei para a faculdade, olhei aquele corredor, eram 8 salas de aula, 8 semestres de curso, cada sala de aula para um semestre. E ali naquele momento eu pensei comigo, ó, até aqui eu trabalhei pro diabo, mas agora eu quero trabalhar para Deus. E olha, foi ali, no mesmo dia da minha conversão, eu fui na direção da faculdade, pedi uma sala de aula, passei de sala em sala da faculdade, convidando todo mundo para ir para tal sala na hora do intervalo, porque a partir dali a gente ia ter reunião de oração, leitura bíblica, todo dia na faculdade. No primeiro dia ali, a sala estava entupida de gente, porque todos os meus amigos sabiam que eu detestava crente. Crente para mim era tudo burro, doido e fanático. Então os meus amigos todos vieram. Ah, lá vai o Fábio aprontar alguma com os crentes, né? Ah, vai fazer bullying, alguma coisa, ele vai aprontar alguma coisa. Aí, chegou nesse dia, eu abri a Bíblia, li o texto da minha conversão, preguei, falei o que estava acontecendo, orei por eles e chamei todo mundo para no dia seguinte estar de novo lá. No dia seguinte, na hora do intervalo, não tinha ninguém em sala. Os meus amigos todos, ó, viram que o negócio era sério e todo mundo pulou fora. Mas ali, naquela sala de aula, no segundo dia, estavam os crentes. E de lá para cá, a minha família só tem crescido mais e mais. E Michele, hoje você faz parte dessa minha família.
1: O testemunho é tremendo, mas essa conversa tá boa demais, o tempo passa muito rápido e a gente vai continuar essa conversa, essa entrevista no próximo episódio, combinado?
0: Combinadíssimo!
1: Hoje a gente teve a alegria, né, da primeira parte da entrevista com o pastor Fábio Ribas, ele que é escritor, autor do livro Dias Índios, então continue acompanhando uma série super especial com esse nosso convidado, a gente se encontra no próximo entrevista, até lá!
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3: 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Olá, hoje eu quero conversar com você sobre o tema Cristianismo sem cicatrizes. O mundo sempre foi marcado por tragédias. Muitas foram por causas naturais, terremotos, maremotos, tsunamis, erupção de vulcões, tempestades acompanhadas de furacões, etc. Outras tragédias foram provocadas pelo ser humano, dentre elas, as guerras. Na contabilidade da destruição, as guerras mataram mais do que as tragédias naturais. E há registros de guerras famosas, dos 100 anos, a Batalha de Waterloo, a Primeira Guerra Mundial, a Segunda Guerra Mundial, a Guerra do Vietnã, a Guerra da Coreia, a Guerra do Afeganistão, muitas guerras e milhões de mortos. Vidas e cidades devastadas. Uma das mais cruéis guerras que se tem notícia foi a chamada Segunda Guerra Mundial. Toda a Europa sofreu seus efeitos devastadores. Muitas cidades e vilas desapareceram sobre o forte e cerrado impacto dos bombardeios. Nenhum edifício importante ficou em pé. Nenhuma praça deixou de ser atingida. Os direitos humanos foram cassados e as propriedades foram desapropriadas. A liberdade religiosa foi

É uma igreja que conhecia a realidade de louvar nas ruínas, um conceito desconhecido da igreja ocidental moderna. O conceito de igreja subterrânea voltou a ser praticado e o fortalecimento espiritual conheceu o seu apogeu. Os tempos mudaram, a paz retornou e não se fala mais em guerras, destruição e morte. O cristianismo atual cedeu à tentação da promoção rápida e do marketing feroz, com sua promessa de crescimento imediato. É comum ouvirmos hoje os pregadores da palavra usarem a linguagem da propaganda de modo vulgar, anunciando o evangelho como se fosse mais um produto e o cristianismo como uma tendência de mercado. Há uma valorização máxima do desconforto e da insatisfação para então se anunciar a cura rápida, a prosperidade instantânea e a salvação barata de um evangelho que perdeu a centralidade da verdade. Talvez o maior problema da propaganda nem seja tanto que cria necessidades artificiais, mas que atua nos desejos naturais dos seres humanos, explorando essas carências e levando a expectativas imediatistas exageradas. E logo temos um cristianismo sem medula, sem fibra. Cristãos que desconhecem a Bíblia ou qualquer ideia da disciplina espiritual, mas que estão prontos a citar textos desconexos e fora do contexto para justificar suas expectativas exageradas. São cristãos que reclamam da qualidade do serviço divino quando qualquer dificuldade surge e voltam as costas à igreja assim que seus desejos deixam de ser cumpridos. Um Cristo sem cruz, uma salvação sem expiação, uma fé sem prova, uma vida sem teste, para um mundo sem pecado, pode nos dar uma filosofia de autoajuda, mas não com a ajuda do alto. Esse cristianismo sem cicatrizes não conhece a angústia de Jó, o silêncio expectante de Abraão, as lamentações de Jeremias e as marcas no corpo de Paulo. Desconhece que no mundo tereis aflições, João 16:33, e que todos quantos querem viver piedosamente sem Cristo Jesus serão perseguidos. 2 Timóteo 3:2. Os propagandistas da fé marqueteira são rápidos em nos lembrar que somos filhos do rei, mas esquecem de acrescentar que o reino não é deste mundo. João 18:36. Eles gostam de citar as promessas divinas, mas esquecem de dizer que a maioria delas é condicional. Citam repetidas vezes que Jesus tomou as nossas dores e enfermidades, mas ainda assim morremos de câncer. Simplesmente não há como evitar todo o dano colateral do pecado neste mundo. O mundo no qual vivemos jaz no maligno. É um mundo caído no pecado, cujo salário é a morte. A criação geme sob esse peso e a sua libertação é algo futuro. Não podemos fugir dos efeitos do pecado particular, nem do pecado geral da nossa raça. Prometer o contrário é mentira. A salvação que nos liberta da condenação não nos transporta instantaneamente para o paraíso. Ainda temos que guerrear com o inimigo, o mundo, a carne e o pecado. A intimidade com Deus, que se anuncia em cânticos espirituais que tomaram as nossas igrejas, falam de tocar o Senhor, de sentir a sua presença. Mas temos que lembrar que esse relacionamento é único e diferente de tudo que temos nesse mundo. A verdade é que nem sempre sentimos o Senhor, que não podemos tocar em suas vestes e que na maioria das vezes que oramos, a sensação clara é que se trata de um monólogo. Isso não é desvalorizar todas as maravilhas e as maravilhosas respostas de uma oração, mas tirar o crente das expectativas que prometem fazê-lo andar nas nuvens com o Pai, quando isso não vai acontecer. A transcendência de Deus é bíblica e parte importante da sã doutrina. Ele não é nosso coleguinha e não está à espera que peçamos algo para sair correndo a cumprir nossos desejos. Lidamos com Deus santo, poderoso, transcendente, majestoso, a quem devemos honra, reverência, temor e tremor. Os servos do Senhor, que tiveram vislumbre de sua glória, não correram para abraçá-lo. Antes, caíram com o rosto em terra como mortos. O temor do Senhor ainda hoje é o princípio da sabedoria. Não queremos com isso tirar a alegria da fé cristã, mas torná-la realista.
não desprezamos a intimidade.

0: humanidade, mas apelamos à sua verdadeira expressão. Não retiramos da vida em Cristo sua excelência, antes recordamos que traz também suas cicatrizes, dores e lutas. Negá-las ou deixar de entendê-las é fugir da essência da fé. O cristão verdadeiro não é o que se vangloria da prosperidade, mas o que pode dizer como Paulo que sabia viver em qualquer circunstância porque era capacitado por Deus. O verdadeiro crente não é o que sempre obtém o que quer, mas aquele que pode afirmar como Abacuque que, ainda que a figueira não floresça, nem haja fruto na vide, todavia eu me alegrarei no Senhor e exultarei no Deus da minha salvação. Abacuque 3, 17. Precisamos viver o cristianismo autêntico, só que isso deixa cicatrizes, e cicatrizes profundas. Deus o abençoe.
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1: 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Transmundial e a Hora de Brasília, 4 horas e 30 minutos.
4: Zé Dequias, acorda, rapaz.
5: Ora, acordar pra quê?
4: Ué, nós queremos ouvir música.
5: Então vamos, ué.

0: Ô Zé Dequias, tá contente hoje, hein? Vamos começar mais um Música da Terra e você já aí cantando, já anunciando as próximas músicas através da sua bonita voz. Parabéns, hein?
1: E aí eu gosto de cantar, não sabe? Lá em casa é uma cantoria só. Eu canto, minha mulher canta, meus filhos cantam, todo mundo canta, até o passarinho canta, piu, piu, piu, piu, piu. É uma alegria só lá em casa, sabe? Inclusive, o senhor não foi lá ainda, hein? Você tinha desertos que estão lá em casa, estão esperando o senhor pra gente tomar aquele café, tocar aquela prosa. Inclusive, tem o Edilson Botelho cantando lá na vitrola de casa. E eu gostaria muito que se ouvisse lá e ouvisse também aqui no Música da Terra. Pode ser, Diogrado?
0: Mas claro, vamos lá. Edilson Botelho, Terra do Coração.

0: Você ouviu Edilson Botelho, Terra do Coração.
1: Olha só, seu Graudio. Minha mulher manda eu comprar umas coisas pra ela fazer uns biscoitinhos, que é uma delícia, é uma delícia. Eu, na verdade, posso falar pro senhor, viu? Eu acabo com aqueles biscoitos, seu Graudio, eu acabo com aqueles biscoitos, seu Graudio. É uma maravilha, é uma mulherzinha pra fazer um biscoitinho, gostou demais, ô. Senhor gosta de biscoito, seu Graudio? Senhor fala bolacha, né? Bolacha? Ai, bolacha, que coisa mais horrível, né? É verdade, seu Graudio. É biscoito, menino. É biscoito que fala, né? Essa história de bolacha lá em casa, pessoal, eu conto e eu vou me dar risada. Eu vou me dar risada, viu? É biscoito, seu Graudio. Quando o senhor conversar comigo, fala biscoito, não tem problema, não. E será que tem muitas senhoras ouvindo, seu Graudio? Eu acho que sim, porque daí eu posso até passar essa receita, que é facinho, é facinho demais. Eu já vou fazer um biscoito delicioso na sua casa. Se você quiser anotar, eu posso falar pro senhor. Vamos lá, eu posso até falar pro senhor que nos acompanha agora no Música da Terra, de ouvir músicas bonitas e músicas que valam ao seu coração, e também uma receitinha de biscoitinho gostoso. Não farmava ninguém, né, Zé Graudio? Deixa eu aproveitar então. Anote a receita, por gentileza. 3 xícaras de maizena, 1 xícara de açúcar, 1 tablé de margarina, 2 ovos e goiabada. Ah, goiabada pode cortar, seu Graudio. Você vai misturar tudo, menos a goiabada. Deixa a goiabada no cantinho. Aí você abre a massa. Depois que fez tudo, você abre a massa. Corta com um copinho bem pequenininho. Faz um furo bem no meio. Aí você coloca um pedacinho de goiabada. Aí você corta a goiabada em pedacinho e põe lá no meio. Põe numa forma untada. Aí depois você leva no forno até ficar tudo durinho. Não sei quanto tempo, porque o fogão lá de casa é a lenha. Mas você vai olhando assim. E quando você vê que tá curadinha, tá bonitinha, aquela visão saborosa, aqueles biscoitinhos que dá água na boca, você retira. Ah, mas quando fica no ponto, seu Claudio, ó, coisa maravilhosa, aqueles biscoitinhos que a gente come lá em casa, rapaz. E a mulher vai fazer essas coisas de bolachinha, biscoitinhos pra reunião de oração que o pessoal vai lá em casa, só, seu Claudio. O pessoal vai lá e depois faz esse negócio pra gente. Povo crente gosta de comer uma coisa, viu, seu Graudio? Vou contar um negócio pra você, viu? E tem coisa melhor que orar, não é verdade? Ô Zé daqui?
2: Fora, seu Graudio.
1: Como é que foi?
2: Anuncia a próxima, vai.
1: Ah, mas por quê? O senhor pode anunciar na minha, hein?
2: Ah, mas essa daqui, o senhor anuncia assim de um jeito tão diferente que eu gosto de ouvir o senhor anunciando.
1: E deixa eu ouvir aí, tá esse papier aí? Ah, o senhor Claudinho gosta, o senhor gosta de ficar aprontando comigo, né? Porque eu gosto dessa dupla, sabe, seu Claudio? Quando eu escuto essa dupla, eu fico até contente, seu Claudio. É o Farcão Josueso, a sabedoria de Deus.

0: Você ouviu aqui no Música da Terra, Falcão e Josué. Eu gosto, sabe do quê? Daquele cafezinho que o senhor traz de vez em quando pra gente tomar aqui no Música da Terra.
1: Ah, e agora daquele negócio ruim lá, que outro dia eu tomei aquele café gelado doce lá, que, nossa, passei até a mão depois, viu, Grão?
0: É verdade, Zedequias?
1: Mas, ô, que troço ruim daquele demais. Mas você sabe, seu Grão, tem coisa boa nessa vida.

0: Você ouviu Herdeiros do Reino cantando Tudo por Amor aqui no Música da Terra.
1: Vamos nós aqui firme que nem prego em polenta. É só um xiste, né, seu Gráudio? Eu vou contar uma coisa pra você, porque mesmo sendo essa hora, já tô com fome. Aliás, tô com outra coisa que não é fome não, sabia, seu Gráudio? Tô com saudade, viu? Olha, eu conto um negócio pra você. Eu pergunto pra você que tá nos ouvindo, por que dói tanto a saudade no coração, hein? Por que ela faz assim, a gente ficar tão diferente do que a gente fica normalmente? A saudade é uma coisa estranha, mas é estranho falar de saudade, não é? Daí tem um sarmo que eu fico pensando que o povo de Deus também fala de saudade, viu? Preste atenção nos versículos do Salmo 137, verso 1 até o 5. Eu posso ler pra você, seu Grão? Se me permite eu fazer essa leitura, Brasil? Salmo 137 nos diz assim: junto aos rios da Babilônia, nós nos sentamos e choramos com saudades de Sião. Ali nos sargueiros penduramos as nossas harpas, ali os nossos captores pediam-nos canções, olha só que coisa. Os nossos opressores exigiam canções alegres, dizendo: cantem para nós uma das canções de Sião. Como poderíamos cantar as canções do Senhor numa terra estrangeira? Que a minha mão direita define, ó Jerusalém, se eu me esquecer de ti. É a palavra do Senhor lá no Salmo 137, verso 1 até o verso 5. Ai, que saudade, viu? Ai, que saudade que eu tenho, diz o coração. Neste salmo nós vê como judeus choravam de saudade sua terra. Nem sequer podiam cantar de alegria longe da terra de Israel. Que sentimento bonito. Ainda que doído é a saudade, mostra uma nobreza de espírito, nossa ligação com as nossas origens, nossos amigos, nossa própria pátria, nossa própria terra. Quem é que nunca passou pela dor da saudade, não é verdade, Grão? Pense um carinho. E quem você tem mais saudade? Porque essa injusta dói em você também. Sabe que eu tenho uma sugestão assim que aprovo muito, viu, Grão? Que tal orar pelas pessoas de quem você tem saudade? Hã? Não é uma coisa boa demais pra se fazer? Então, mãos à obra, Zô!

0: ô Zedequias, tem música boa aqui no Música da Terra, tem sim, escuta só, sabe quem vem chegando?
1: Arnulo, quem vem chegando?
0: É os Peregrinos, Tesouro.

0: Você ouviu os peregrinos cantando aqui no Música da Terra Tesouro. Por hoje é só, Zerquiz.
1: Aí não tá bom. Logo, logo a gente volta e com muito mais música. Epa, peraí. Esta foi mais uma produção da Transmundial.
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3: Transmundial e a Hora de Brasília, 5 horas.
4: Olá, olá, seja muito bem-vindo ao programa Questões sobre a Vida, trazido até você pela CTTW e a Rádio Transmundial. Obrigada por nos ouvir. Sou sua anfitriã nessa jornada e meu nome é Fernanda Lima. Estes programas que nós vamos ouvir estão num formato de perguntas e respostas e consistem em perguntas típicas que ouvintes como você pode ter sobre diferentes assuntos, inclusive sobre assuntos muito importantes, incluindo Deus, Jesus, o céu e a oração. E nenhuma dúvida está fora dos limites. Inclusive, algumas perguntas que você vai ouvir podem ser antagônicas e até o X, mas a gente, eu e meu convidado aqui, estamos à frente dos programas, nós respeitamos todos os diferentes pontos de vista. Meu convidado hoje é o Marcos Olivares. Marcos, seja muito bem-vindo mais uma vez ao programa.
5: Olá, Fernanda Lima, tudo bem? E olá também aos nossos ouvintes.
4: Bom, e o programa de hoje tem como tema os primeiros anos de Jesus. E a gente, inclusive, vai entender um pouco mais sobre Jesus, como que a gente pode se relacionar com ele. E o programa, nesse formato de pergunta e resposta, a gente responde a perguntas reais feitas por pessoas como eu, como você. Enfim, então são perguntas que realmente são dúvidas que a maior parte das pessoas tem em relação a Jesus Cristo. Bom, a gente vai começar pedindo a Deus para nos ajudar. Querido Pai Celestial, por favor, ajude-nos enquanto buscamos aprender mais sobre Jesus, em seu nome. Amém. Bom, eu vou começar fazendo as perguntas e o Marcos vai dar as respostas, então a gente começa agora. Marcos, por que as pessoas se referem a Jesus como Cristo? Esse é um dos seus nomes?
5: Bem, Fernanda, a palavra Cristo significa o ungido ou o escolhido, ou ainda o Messias. Então significa que Jesus era o tão esperado que libertaria o seu povo, né? A palavra era originalmente usada como um título. Quando Jesus perguntou a seus seguidores quem eles pensavam que ele era, Simão Pedro respondeu, está lá em Mateus 16:16, tu és o Cristo, o Filho do Deus vivo. Esse título veio para ser usado como parte do nome de Jesus. Às vezes nós encontramos, né, na Bíblia, Jesus Cristo, Cristo Jesus ou Senhor Jesus Cristo, ou somente Cristo, né? O apóstolo Paulo se identificava como servo de Cristo Jesus, está lá em Romanos 1:1. O apóstolo Pedro escreveu, está lá em 1 Pedro 3:18, pois também Cristo sofreu pelos pecados uma vez por todas, o justo pelos injustos, para conduzir-nos a Deus. Bom, o nome Senhor nos lembra que Jesus é o Mestre. O nome Jesus nos lembra que o Filho de Deus se encarnou e se tornou humano. E o nome Cristo nos lembra que ele é o Salvador, enviado para nos salvar dos nossos pecados.
4: Olha, Marcos, eu não acredito muito no nascimento virginal de Jesus. Tal coisa seria até contra as leis da ciência e da natureza.
5: Você sabe que esse é o pensamento de muitas pessoas, né? Um dia, os líderes judeus, em oposição a Jesus, eles estavam ali conversando com Jesus, né? E eles disseram para ele, olha, nós não somos filhos ilegítimos. O único pai que temos é Deus. Olha lá em João 8:41. Parece que eles estavam ali acusando Jesus de ser ilegítimo. Celso foi um filósofo grego no século II que se opôs fortemente ao cristianismo. Por volta do ano 180 d.C., ele escreveu que Maria, a mãe de Jesus, teria cometido adultério com um soldado romano e secretamente dado à luz a Jesus. Ele até deu um nome a esse soldado romano. É claro que os seguidores de Jesus condenaram fortemente Celso por esse ataque blasfemo, né, contra o Salvador. Bom, a palavra de Deus é clara ao afirmar que Jesus nasceu da Virgem Maria. Quando o anjo Gabriel anunciou a Maria que ela daria à luz o Salvador, ela perguntou, está lá em Lucas 1:34, mas como vai acontecer isso se eu sou virgem? O anjo Gabriel respondeu então, o Espírito Santo virá sobre você e o poder do Altíssimo a cobrirá com a sua sombra. Assim, aquele que há de nascer será chamado Santo, Filho de Deus, pois nada é impossível para Deus. E Mateus apresenta um relato detalhado do nascimento virginal de Jesus. Na verdade, concepção virginal é um termo mais preciso, né? Falando de José, o homem com quem Maria estava comprometida para se casar, a Bíblia diz ainda, está lá em Mateus 1:25, mas não teve relações com ela enquanto ela não deu à luz um filho, e ele lhe pôs o nome de Jesus.
4: Marcos, e o que se sabe até hoje sobre o nascimento e a infância de Jesus?
5: Bom, José e Maria, quando estava ainda grávida de Jesus, viajaram de sua casa em Nazaré para Belém, mais ou menos uns 130 quilômetros de distância, porque eles tinham que se registrar num censo que foi ordenado por César Augusto. Como eles não conseguiram encontrar um lugar numa pousada, o casal encontrou um estábulo, e foi ali que Jesus nasceu, então foi colocado numa manjedoura. Anjos apareceram a pastores que guardavam seus rebanhos nas proximidades e anunciaram o nascimento do Salvador. E os pastores vieram para ver o bebê recém-nascido. Jesus foi circuncidado ao oitavo dia, de acordo com a lei. Então a família deve ter oferecido como sacrifício um par de rolinhas ou dois pombos jovens, alguma coisa assim. Isso indica que a família era pobre, porque normalmente um cordeiro seria oferecido num caso como esse. Bom, algum tempo depois, sábios do Oriente vieram para Belém para adorar aquela criança e ofereceram presentes para ela. Em sonho, José foi avisado por um anjo para pegar a família e fugir para o Egito, porque o rei Herodes tentaria matar a criança. Olha, a gente não sabe quanto tempo a família permaneceu no Egito, né? Provavelmente alguns meses. Então, um anjo apareceu novamente a José e disse para ele para pegar a família e retornar para Israel. Eles se estabeleceram novamente em Nazaré, onde haviam vivido inicialmente, né? E a palavra de Deus registra que ali, está lá em Lucas 2,40, o menino crescia e se fortalecia, se enchendo de sabedoria, e a graça de Deus estava sobre ele. Bom, a única coisa que a gente sabe sobre a infância de Jesus ocorreu quando ele estava com 12 anos de idade. A família foi a Jerusalém para celebrar a festa da Páscoa, e no caminho para casa eles descobriram que Jesus não estava no grupo, né? Cadê Jesus? Sumiu. Bom, eles voltaram então para Jerusalém, e depois de 3 dias encontraram Jesus no templo, conversando com os professores. A Bíblia registra isso lá em Lucas 2, versículos 51 e 52. Então, foi com eles para Nazaré e era-lhes obediente. Jesus ia crescendo em sabedoria, estatura e graça diante de Deus e dos homens. Os escritos apócrifos sobre Jesus, quando criança, hein, são falsos. Atenção a isso.
4: Eu li em algum lugar que Jesus realizou milagres quando ele ainda era criança. Isso é verdade?
5: Não é verdade não. Jesus não realizou milagres quando era criança, não. Ele teve uma infância normal como qualquer outra criança. Olha, tem um grande número de escritos apócrifos, né? Aqueles escritos falsos que foram produzidos desde o segundo século até a Idade Média. Esses escritos falam de muitos dos chamados milagres que Jesus teria realizado quando bebê e quando criança. Inclusive, eles relatam que Jesus teria feito pombos de barro. Então teria batido palmas e os pombos teriam ganhado vida, voado para longe. Que em outra ocasião Jesus teria ressuscitado uma criança dos mortos. Todas essas histórias são falsas, hein? Jesus teve uma infância normal. Ele cresceu como as outras crianças daquele tempo. A Bíblia diz que quando Jesus começou seu ministério público, ele estava em um casamento em Caná da Galileia e transformou mais de 100 galões de água em vinho. As escrituras registram isso. Este sinal milagroso em Caná da Galileia foi o primeiro que Jesus realizou. Revelou assim a sua glória e os seus discípulos creram nele. Está lá em João 2,11. Jesus realizou muitos milagres durante o seu ministério público, mas nenhum durante a sua infância.
4: E antes de Jesus começar o ministério dele, o que que ele fazia antes disso?
5: Jesus era carpinteiro. Quando Jesus foi para Nazaré, sua cidade natal, e ensinou na sinagoga, o povo ficou maravilhado, né? Eles diziam, está lá em Mateus 6, 2 e 3, de onde lhe vêm estas coisas? Perguntavam eles. Que sabedoria é esta que lhe foi dada? E estes milagres que ele faz? Não é este o carpinteiro, filho de Maria, irmão de Tiago, José, Judas e Simão? Não estão aqui conosco as suas irmãs? E ficavam escandalizados por causa dele. Olha, nessa época, os meninos cresciam e aprendiam o ofício de seu pai. As mesmas pessoas de Nazaré disseram, não é este o filho do carpinteiro? A palavra carpinteiro também pode ser traduzida como artífice, artesão, construtor. Pode se referir a alguém que trabalha como entalhador de pedra, assim como um construtor com madeira. A maioria das casas em Israel, naquela época, eram construídas com pedra. Jesus aprendeu, com seu padrasto José, como construir móveis e arados e como moldar pedras em estruturas. Curiosamente, a cidade de Séforis, ou Zípori, ficava cerca de 1 hora a noroeste de Nazaré. Na época de Jesus, a cidade estava passando por um extenso projeto de reconstrução, um projeto que durou anos. Alguns estudiosos sugerem que Jesus pode ter trabalhado em Séforis, possivelmente junto com seu pai e com seus irmãos. Arqueólogos escavaram a cidade para mostrar muitas das estruturas, incluindo um teatro romano com capacidade para 4.500 pessoas e casas judaicas ao longo de uma rua de paralelepípedos. Tenha Jesus trabalhado ou não em Séforis, podemos saber que ele sabia o que era trabalhar, suar, ficar com fome, com sede, ficar cansado. Jesus experimentou a vida como você e eu a conhecemos. Mas olha, ele nunca pecou.
6: Outra pergunta que muita gente faz é: por que que Jesus foi batizado?
5: Olha, conforme Mateus 3,15, Jesus disse a João Batista que ele deveria ser batizado para cumprir toda a justiça. Eu imagino que o batismo de Jesus foi para se identificar com todos nós, mostrando novamente a sua humanidade. Foi assim uma declaração pública do início do seu ministério público. Era uma declaração de que ele era o Filho de Deus. Diz a Escritura lá em Mateus 3,16 e 17 o seguinte: assim que Jesus foi batizado, saiu da água. Naquele momento o céu se abriu e ele viu o Espírito de Deus descendo como pomba e pousando sobre ele. Então a voz dos céus disse: este é o meu filho amado, de quem me agrado.
6: Aliás, eu acho que essa é a dúvida de muita gente. Afinal de contas, o que é o batismo?
5: O batismo é um sinal, é um selo para quem confiou em Jesus como Salvador e agora é um seguidor de Cristo. A água é usada e é administrada por imersão, derramamento ou aspersão, dependendo do grupo que administra o rito. Eu, pessoalmente, acredito que o modo correto é ser batizado por imersão, mas é um pensamento meu. Jesus incluiu o batismo em sua última ordem aos seus seguidores pouco antes de ascender ao céu. Está lá em Mateus 28, de 18 a 20, a palavra de Deus nos diz o seguinte: foi-me dada toda a autoridade nos céus e na terra. Portanto, vão e façam discípulos de todas as nações, batizando-os em nome do Pai e do Filho e do Espírito Santo, ensinando-os a obedecer a tudo o que eu ordenei a vocês. E eu estarei sempre com vocês até o fim dos tempos.
6: Por exemplo, Marcos, eu preciso ser batizado? Todo mundo precisa ser batizado?
5: Se você confiou em Jesus como seu Salvador pessoal e comprometeu a sua vida a seguir a Jesus, sim, você deve se batizar, porque isso vai mostrar a sua obediência à ordem de Jesus.
6: Adorei o programa de hoje, Marcos. Inclusive, muitas das perguntas aqui eu acho que são dúvidas muito comuns para a grande maioria das pessoas. Acho que foi bem esclarecedor. Mas, devo dizer que também chegamos ao final do nosso programa. Mas, Marcos, mais uma vez, obrigada por estar conosco e esclarecer todas essas dúvidas aqui de todos os ouvintes. Bom, gente, eu quero encerrar expressando o nosso amor a Jesus. Então ouça atentamente enquanto eu oro. Quando eu tiver terminado, eu vou fazer a mesma oração, uma sentença de cada vez. E vou fazer uma pausa depois de cada sentença para que você ore junto comigo. Querido Jesus, obrigado por vir à Terra para ser meu Salvador. Obrigado por morrer na cruz pelos meus pecados. Eu amo o Senhor. Amém. Agora você junte-se a mim para fazer essa mesma oração. Depois de falar cada sentença, eu farei uma pausa e deixarei que você fale a mesma sentença. Faça dela sua oração para Deus. Ore em voz alta com todo o seu coração. Querido Jesus, obrigado por vir à Terra para ser meu Salvador. Obrigado por morrer na cruz pelos meus pecados. Eu amo o Senhor. Amém. Obrigado por você fazer essa oração comigo. Quero encorajá-lo a continuar a ouvir mais programas Questões sobre a Vida trazidos até você pela CTTW e a Rádio Transmundial. Mais uma vez, eu, Fernanda Lima, fico por aqui e agradeço imensamente a sua companhia e a gente se vê no nosso próximo programa.
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0: 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Transmundial e a hora de Brasília, 5:30. 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
2: A palavra de Deus para hoje está em João 20:24. Quando Jesus chegou, não estava com eles um dos seus discípulos, Tomé. Dúvida honesta 2. Como enfrentar suas dúvidas? Como Tomé, encarando-as honestamente e depois trazendo cada uma para Jesus. Muitos de nós captamos a mensagem do Evangelho e colocamos numa caixa com dizeres: não pergunte, não fale. Você se sente como se precisasse pedir permissão para chorar quando perde um ente querido? Você não se sente livre para, em alguns momentos, dizer: eu não estou certo disso? A questão é: posso ter dúvidas? Sim, pode e deve, pois do contrário você jamais irá crescer. Vai se conformar com as respostas que outras pessoas vão lhe dar? E muitas vezes elas não serão adequadas para as suas perguntas. Isso se você chegar a ter coragem para perguntar. Você tem? Ou será que alguma alma religiosa o tem imprensado contra a parede, fazendo você acreditar que suas perguntas são uma ofensa para Cristo? É hora de ouvir mais uma das gentis palavras daquele que conhece suas dúvidas e medos ainda melhor do que você. Ele pode dizer: que a paz esteja com você. Olhe para as minhas mãos e para os meus pés. Olhe com os olhos da fé e creia. Você é abençoado quando crê, a despeito de suas dúvidas. Ore assim: Senhor, como Tomé, eu ainda sou desafiado por algumas dúvidas. Ainda não coloquei a minha vida toda em ordem. Isso só vai acontecer quando eu estiver contigo. Obrigado por me aceitar com as dificuldades que eu tenho e por não ignorar as minhas dúvidas. Tomé chegou a uma posição em que podia dizer: meu Deus e meu Senhor, obrigado por ser paciente comigo enquanto tento chegar lá também. Amém.
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Mais uma edição do Palavra e Viola, seus minutinhos de fé e esperança ao som da viola caipira. Eu sou o Vitor Quevedo, te faço companhia nesse tempo em que nós vamos ouvir louvores que edificam e também a leitura da Palavra de Deus hoje no Salmo 34. Já deixa a sua Bíblia aberta no Salmo 34. Eu gostaria que você pudesse mandar uma mensagem lá no meu Instagram, @VitorQuevedo, dizendo de onde você está ouvindo Palavra e Viola. Tá bom? Para que a gente pudesse ter sempre esse contato bem legal com a nossa audiência espalhada por todo o nosso país. Vamos de música? Vamos louvar a Deus ao som da viola caipira após a seleção musical, a leitura da palavra.

Beto e Vanja, meus queridos amigos, cantaram pra gente Vou Louvando, lá no comecinho teve Vida na Roça, canção de minha autoria, e agora no Palavra e Viola, uma memória do cancioneiro cristão.

0: Bendirei o Senhor em todo o tempo. O seu louvor estará sempre nos meus lábios. Gloriar-se-á no Senhor a minha alma. Os humildes o ouvirão e se alegrarão. Engrandecei o Senhor comigo e todos a uma. Lhe exaltemos o nome. Busquei o Senhor e ele me acolheu. Livrou-me de todos os meus temores. Salmo 34, versos 1 a 4, no Palavra de Deus. Agradecemos a Deus pela sua companhia neste tempo. Muito obrigado mesmo, viu? Você que também mandou mensagem aqui no nosso Instagram. Um grande abraço para você, viu? É o desejo do nosso coração estarmos mais perto e mais juntos aqui por meio do Palavra e Viola. Você acompanha Louvores ao Som da Viola Caipira no meu YouTube, Vitor Quevedo TV. Também ouve em todas as plataformas digitais. Você também pode se inscrever ali no meu Instagram, @VitorQuevedo, e acompanhar as nossas agendas. Também levar aí para a sua igreja o nosso tempo de louvor e adoração ao som da Viola Caipira, tocando viola e pregando a palavra. Obrigado, obrigado pela sua companhia. O Palavra e Viola vai chegando ao fim, mais uma edição, mas está aqui todo o nosso agradecimento. Um grande abraço, que o Senhor Jesus lhe abençoe, lhe proteja, você bem como todos os seus, e que a gente se encontre muito bem na próxima edição do Palavra e Viola. Combinado? Até lá, tchau, tchau.
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3: Pai querido, nós louvamos o teu santo e doce nome e pedimos que neste momento o teu espírito alcance o coração machucado das mulheres árabes que procuram por esperança e pela verdade. Use as rádios, as redes sociais e cada conversa simples para que a tua palavra poderosa e transformadora chegue até elas. 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Encha cada vida com tua presença e traga restauração profunda. Derrame a tua paz que revigora e também liberta. Oramos em nome de Jesus. Eu sou Fábio Zamana. É uma honra poder orar com você.
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6: 6 horas. 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

0: Bom dia, bom dia, bom dia. A paz do seu Natal, a paz do seu Rio Grande do Norte, a paz do seu Brasil. Que coisa linda e maravilhosa. É amanhecendo de alegre e feliz com Jesus, não é? Nós estamos iniciando mais uma edição do programa do Culto Matutino, através dessa missionária Rádio Nordeste FM 92.5, não é? Eu aqui, você aí, na direção desse programa, na responsabilidade desse programa, está a irmã Fátima Teixeira, esta que vos fala. Mas também esse programa é de responsabilidade da IADERN, presidida pelo pastor Martim Alves da Silva, onde eu já mando a paz do Senhor para ele, para a sua princesa, a irmã Fátima Silva, para o vice-presidente da IADERN, pastor José Arimaldo, sua princesa, a irmã Sulamita, e todos os dirigentes do culto matutino ali do Tempo Central, eu já mando a paz do Senhor para eles, em nome de Jesus, amém. E você pode interagir comigo através do WhatsApp desta missionária Rádio Nordeste FM 92.5. Você manda sua mensagem escrita que deseja participar do sorteio. Só dizer sorteio que eu já vou entender. É o 988-26-2255. 88-26-2255. E nós vamos sortear uma cesta básica linda e maravilhosa, pesando 100 quilos igual a mim. Em nome de Jesus, amém. Glória. Aleluia. Bendito é o nome do Senhor. Nós estamos felizes e alegres nesta manhã, porque sabemos que quem preparou esse banquete para nós, aleluia, foi o Senhor que está no céu olhando para mim, olhando para você, e eu me alegro. Eu já quero agradecer aqui a todos os irmãos que me parabenizaram, estão parabenizando ainda pela passagem do meu aniversário, 15 de setembro, né? E eu completei, eu amo dizer minha idade, viu, meu irmão? Tem gente que esconde, mas eu sou de 1954 e completei 72 anos, viu? Eu agradeço pelas suas orações, que Deus continue abençoando vocês, em nome de Jesus, amém. E aqui eu estou com a equipe de Parnamirim, não é? Pastor Daniel já chegou, a irmã Valéria está ali fora, tomando uma aguinha. Trouxe a pregadora, a irmã Dalva, né? Que logo nós iremos ouvir a palavra do Senhor. Mas pastor Daniel é quem vai fazer a oração inicial desse dia 20 de setembro de 2026. Ô, glória! A paz do Senhor, pastor Daniel.
1: A paz do Senhor, minha alegria de revê-la. A saudade bateu forte, os irmãos ali na sede.
0: Pois é.
1: Cadê ela que está ali no outro lado do Atlântico? Atravessou o Atlântico.
0: Eu estava em Portugal.
1: Em terra lusitânia. É. Minha irmã Fátima, minha alegria, viu? Estar lá convosco, a gente está junto aqui nessa manhã.
0: Muito
1: louvo
0: feliz
1: a Deus pela sua vida. Mais um ano, mais uma experiência, né? Mais 15 de setembro agora, celebrando lá na sede. Lembramos, cantamos o aniversário e tudo mais. Já não estava lá, mas já em oração nós estávamos lá junto com a senhora.
0: Muito obrigado pelo carinho.
1: Irmã Fátima, eu quero agradecer também pela vida dos mais ouvintes, você que está nos ouvindo da Rádio Nordeste, você que está agora ligando seu rádio, está na estrada, que está viajando, que está no seu trabalho. Que Deus continue te abençoando, amado ouvinte. É minha alegria estarmos juntos aqui nesse programa com a nossa irmã Fátima Teixeira. Agradecer também ao nosso Deus, o maravilhoso, o provedor da vida, ele que nos faz chegar aqui, que está cuidando de você aí. Ele é o Senhor de todas as coisas. Então, antes de orar, eu quero mandar minha saudação ao meu pastor, pastor Abdemio Xavier, ali do campo de Parnamirim, nosso pastor Otávio, vice-dirigente, nosso pastor Kleber Maia, todos os ministérios da igreja, tempo sede ali em Parnamirim, todos os obreiros, também todos que fazem Despertando em Fé, os irmãos ali do culto matutino, irmã Fátima, pastor Osmar está a caminho, está chegando.
0: Oh,
1: viu?
0: Glória!
1: Daqui a pouco ele está chegando aqui e será uma alegria muito grande nós estarmos juntos aqui nessa manhã. Nós vamos orar agradecendo a Deus, também mando minha saudação à minha irmã Mônica, que está na audiência, o irmão Jimbo lá em Recife, irmã Fátima.
0: Muitos irmãos
1: lá em Recife. Irmã Marinalva lá no Recife, irmão Jimbo, o irmão Joca, todos esses irmãos ouvindo a transmissão da Rádio através da internet. Vamos orar. Soberano e eterno Deus, santo e justo, na tua presença, Senhor, nos encontramos nesta manhã, agradecidos pela vida, Senhor, por estarmos aqui na tua presença, estarmos diante de ti, Pai, como um necessitado da tua graça. Senhor, toma-nos em tuas mãos, dirige esse trabalho, abençoa a tua serva que tem retornado desta viagem, está conosco, Senhor, nossa alegria nesta manhã, pela vida que estão ouvindo a transmissão da Rádio Nordeste, você que tem chegado agora, sabe que Deus tem uma palavra ao seu coração. Agradecemos pela vida deste dia, agradecemos pelo pouco, pelo muito, tudo sejamos, Senhor, gratos ao Senhor nesta manhã. Pai, assim te louvamos, te pedimos a direção desse trabalho. Abençoa a tua serva, irmã Fátima Teixeira, todos que fazem o trabalho da Rádio Nordeste, nosso irmão da mesa de som, todos que estarão aqui, Senhor, neste dia, te adorando e te servindo com alegria. Pai, assim eu te peço e já te agradeço, meu Senhor, pela vida também da irmã Dalva que está conosco, pela minha esposa também que me acompanha, por todos que estarão aqui, Senhor, a te ouvir nesta manhã. Pai, em nome de teu filho Jesus, assim te pedimos e te agradecemos. Amém. Glória a Deus. Aleluia.
0: Ô, glória, são 6:08 em Natal, que maravilha, estamos aqui na presença de Papai do Céu, né? Mas eu quero oferecer o próximo louvor para todo o meu setor 13, né? Eita, Papai do Céu, todo o meu setor 13, em especial meu pastor, ô, glória, é, meu pastor Figueiredo, ali da Assembleia de Deus de Potengi, onde eu congrego, a sua princesa irmã Célia, e o meu coordenador, que é o pastor Nelson Pereira Câmara, né? Ali do Alvorada, a sua esposa, a sua princesa irmã Ana Célia, todos os setores se estejam abençoados, número 1 até o 42, que Deus continue abençoando você, você que acordou cedo, que foi para o culto matutino, que já desprendeu um minutinho aqui para nos acompanhar nessa missionária, Rádio Nordeste FM 92.5, receba esse carinho através deste louvor agora, em nome de Jesus, amém, glória. Ah.

0: Graças a Deus, são 6:15 em Natal, não é? Mas eu quero deixar para a sua meditação o Salmo 122, que diz assim: alegrei-me quando me disseram, vamos à casa do Senhor. E agora eu vou frasear assim, dizendo: alegrei-me quando me disseram, cheguei no Brasil, cheguei na minha terra natal, e agora estou aqui no programa do Culto Matutino, dando glórias aí juntamente com você, onde eu senti muita saudade, mas muita saudade mesmo, em nome de Jesus, amém. E agora vamos ler o salmo, vamos meditar no salmo do dia, não é? É através do nosso vaso precioso aqui, pastor Daniel, em nome de Jesus, amém. Vamos, pastor Daniel, meu filho, o salmo do dia, vaso, a paz do Senhor, menino.
1: A paz do Senhor, irmã Fátima, eu trago no coração com muita alegria o salmo todo muito conhecido por todos nós, cristãos, evangélicos ou não, é o Salmo 23.
0: Eita, Jesus, é forte demais.
1: O bom pastor, né? Glória a Deus, aleluia. Assim está escrita a palavra do Senhor, irmã Fátima. Passarei a ler com muita alegria. Você que está nos ouvindo, nos acompanhe, pegue sua Bíblia, e você com certeza já ouviu expressar esse salmo durante a sua vida. Eu tenho certeza que você já ouviu recitar esse salmo, você mesmo não sendo cristão, mas que Deus venha falar o teu coração nesta manhã através dessa leitura. Amado ouvinte, nos acompanhe em nome de Jesus. O Senhor é o meu pastor, nada me faltará. Deitar-me faz em verdes pastos, guia-me mansamente em águas tranquilas. Refrigera minha alma, guia-me pelas veredas da justiça, por amor do seu nome. Ainda que eu andasse pelo vale da sombra da morte, não temeria mal algum, porque tu estás comigo, a tua vara e o teu cajado me consolam. Preparas uma mesa perante mim, na presença dos meus inimigos. Unges a minha cabeça com óleo e meu cálice transborda. Versículo 6, concluindo essa leitura, assim está escrito: certamente que a bondade e a misericórdia me seguirão todos os dias da minha vida, e habitarei na casa do Senhor por longos dias.
0: Eita,
1: eu digo amém.
0: Que maravilha. Glória. Pastor Daniel, qual é o versículo-chave?
1: Irmã Fátima Teixeira, eu quero me deleitar nesse versículo 3, que assim está escrito. Todo salmo é perfeito, é lindo, maravilhoso. Mas o 3 me tem chamado a minha atenção nesta manhã. Refrigera minha alma, guia-me pelas veredas da justiça, por amor do teu nome.
0: É forte demais.
1: Aleluia. Glória. Glória a Deus.
0: Que maravilha.
1: Graças,
0: não é?
1: A Deus.
0: E agora vamos nos deleitar na presença do Senhor com o próximo louvor, não é? Amém. E depois vem a agenda, meu filho, viu?

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1: Graças a Deus, são 6 horas e 24 minutos em Natal. Mas o Salmo 25, versículo de número 8, diz assim: bom e reto é o Senhor, por isso aponta o caminho aos pecadores. Eita, ele mostra, o caminho ele revela, viu? O caminho que nós devemos andar para chegar no céu com ele, glória, pra morar com ele, meu filho. Pois é, só adianta ser, como o pastor Martin diz, só adianta ser crente para ir morar no céu, para não ir morar na dieta não, viu? Ô, glória. Dia 26, sábado próximo, nós temos grande festa de culto matutino, ali na Assembleia de Deus, comemorando 13 anos, Assembleia de Deus, Vida Abundante, setor 18, com o pastor Antônio Fernandes e a sua esposa, a irmã Guiomar, a paz do Senhor, Vaso, e o dirigente é o nosso querido irmão Otoniel, onde eu já mando a paz do Senhor para ele. Dia 27, nós temos duas grandes festas de culto matutino. Nós temos ali na Assembleia de Deus, Assembleia de Deus Amarante e Polo, setor 12, com o pastor João Batista Cardoso, a irmã Ana Balbina, sua princesa, e o dirigente é o nosso querido irmão Rafael, onde eu já mando a paz do Senhor pra ele, glória. Olha quem chegou aqui, meu Deus do céu, coisa linda, me emociona. Aí dia 27 ainda, no domingo, nós vamos ter ali na Assembleia de Deus Emanuel, setor 17, não é? Com o pastor José Aureliano e o dirigente, o nosso querido irmão Marcelo, é José Marcelo, em nome de Jesus, amém. E eu quero dizer pra você também, meu Deus do céu, olha quem chegou, tá emocionada. Agora já vou começar a chorar. Em outubro, nós já temos uma agenda pra outubro, meu filho. Dia 3 de outubro, todos os caminhos levam você pra onde? Templo Sede de Parnamirim, com o pastor Abdenego, né? Xavier, sua esposa, a irmã Samira. E o dirigente é o nosso querido irmão, é o pastor Daniel, que está aqui comigo. Glória! Dia 12, nós temos uma festa de culto matutino na Assembleia de Deus, Vale Dourado 2, setor 10, com o pastor Newton Alves Barbosa. Oh, coisa linda, maravilhosa. E dia 25 de outubro, nós temos ali em Santarém 2, setor 10, com o pastor Milton da Fonseca Júnior. Glória! Olha que coisa linda, maravilhosa. Acaba de chegar aqui no programa, sabe quem? Beto, de Eva de Beto, né? Oh, meu Deus do céu, não sei, né? Eu amo esse povo, viu? São muito lindos. A paz do Senhor. Deus, parabéns. E o pastor também. E o pastor Aurimar, né? Que fez que tem feito uma trajetória linda, linda, muito linda. Ele, pastor Aurimar, mais irmão Beto aqui, juntamente comigo, me ajudaram fazendo esse programa. E eu fiquei tranquila na minha viagem, porque eu sabia que estava em mãos boas, né? Juntamente aqui com o Ricardinho, dando essa assessoria maravilhosa. Que esse menino é um vaso. Meu filho, eu amo você, viu? Nós não podemos se separar, né, pastor? Pois é. Olha, eu não quero divórcio de seu, viu? Do jeito nenhum. A paz do Senhor, Beto, seja bem-vindo, meu filho. Eu não lhe convidei, mas eu sabia que você vinha, por isso que eu fiquei calada. A paz do Senhor, meu filho. A
2: paz do Senhor, irmão Fátima Teixeira.
1: Que prazer estar aqui juntamente com vocês, né?
2: E a alegria é todo meu, da minha família. Já trago o abraço da minha esposa Eva de Beto. Sabe, certo de que aqui estaríamos encontrando a senhora com todo o vigor que saiu naquele dia via para viajar. Chegou em paz, a gente tá vendo que é Deus purinho, né?
1: É Deus purinho, meu filho.
2: Deus purinho. Com mais experiência.
1: Mais experiência. Andei muito, cansei muito as pernas. Pois é.
2: Eu vim ali ouvindo o programa, escutei a senhora dizendo que hoje tem um sorteio de uma cesta de 100 quilos.
1: 100 quilos.
2: E eu fiquei procurando, meu Deus, como é que vai ser esse 100 quilos entrega? Eu pensei, eu digo, eu acho que ela vai subir, pegar a cesta, que é pequena, vai subir na balança e tá aqui, 100 quilos.
1: Desse jeito, meu filho. E você vai oferecer o próximo louvor pra quem?
2: Aí o próximo louvor eu vou oferecer a todos que estão na audiência do programa Culto Matutino, no rádio 92.5, Jesus em primeiro lugar.
1: Glória.
2: Que Deus seja louvado e o nome do Senhor para sempre.
1: Ô, Glória, que maravilha, né, Beto? E pastor Aurimar tá aqui, meu filho, muito obrigado. Eu quero agradecer pelo seu carinho, de sua disponibilidade, sua eficiência, não é? Usada pelo meu Espírito Deus Santo de Deus. Vindo ali de Parnamirim, de longe, pra me ajudar a fazer esse programa. Porque eu ficava preocupado, meu Deus, Beto sozinho, porque tem culto matutino no domingo. E ali o Espírito Santo de Deus, Beto, me revelou Glória ele, né? Isso é coisa grande que Deus faz. É Deus e é Deus purinho na nossa vida, né? Nós que oramos, Deus tem, nos direciona, né, irmã Dalva? Pois é, e eu louvo a Deus pela sua vida, pela sua esposa deixar o senhor sair da caminha e vir tão cedo pra cá, não é? Eu quero mandar uma paz do senhor pra ela também, irmã?
3: Ivanete.
1: Irmã Ivanete Teixeira, né? Deus Teixeira, mas não é da Paraíba, porque eu sou da Paraíba, viu, pastor? Eu sou da Paraíba, mas não sou braba, não, eu sou moça.
3: Ela é pernambucana.
1: Ela é pernambucana, né? Então, a paz do senhor, pastor, tem as suas considerações aí. E muito obrigada aí por tudo que o senhor tem feito, mas eu não vou deixar o senhor, não. O senhor vai ficar preso aí.
3: Irmã Fátima Teixeira, eu saúdo com a paz do senhor.
1: A paz do senhor.
3: E também a todos os ouvintes do programa Culto Matutino no rádio, né? Pra mim, querida, é a maior honra, tá certo, em lhe, não é lhe substituir, né? É passar esse momentozinho lhe ajudando nesse trabalho, porque Deus é quem faz tudo isso,
1: é,
3: né?
1: É importante.
3: E eu quero dizer que os senhores que estão na audiência do programa e aqui o pessoal daqui da emissora, que você quer saber o que dá trabalho é fazer um programa como nós fazemos aqui, como caso a irmã Fátima faz aqui. É um trabalhão, viu, Fátima?
1: É.
3: E é inclusive aquela cesta básica mesmo.
1: Você entendeu o mistério?
3: Meu Deus, entendi todo o mistério, sabe? Não é fácil, não. É difícil, viu? É difícil. E eu pedindo a Deus, e meu coração é tu, tu, tu, tu, tu, pedindo a Deus que ela chegasse logo. Mas foi uma bênção, graças a Deus. Fiquei feliz com a sua presença aqui nesse momento.
1: Amém.
3: E daqui pra frente, querida, estamos aqui para, naquilo que puder fazer para você, a gente vai fazer. Na verdade, verdadeiramente, não é bem para você, é para a obra de Deus, não é? Era a obra de Deus. Então, o meu Humberto esteve aqui me ajudando. Este homem aqui, olha, esse homem aqui, o Carlos Daniel, viu? Carlos Daniel me ajudou bastante. O matutino ali de Parnamirim me ajudou muito, foi quem levantou. E sem contar com essa pessoa tão importante aqui no estúdio, porque sem ela nós não podemos fazer o programa,
1: de jeito,
3: né?
1: Nenhum.
3: Quem é? Ricardo Torres, né?
1: É uma bênção.
3: Muito obrigado, Ricardo Torres, por esse período aí, você ter me sustentado aqui, viu? Me aguentado. Mas é assim mesmo, a gente está aqui para fazer a obra de Deus. Então, querida, muito obrigado para todos vocês e a você, meu querido ouvinte, uma paz do senhor bem calorosa. Continue sempre de 6 às 7 no domingo e de 6 às 7 na segunda-feira com a nossa querida Fátima Teixeira.
1: Oh, Glória, que maravilha, não é? Que maravilha. Agora nós vamos entrar, né, meu filho? Vai, um hino. Quero oferecer para todos os ouvintes, em nome de Jesus, amém, Deus é. Nossa,

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1: Tem que passar fogo. A paz do seu Natal, a paz do seu Rio Grande do Norte, a paz do seu Brasil. Estamos aqui no Brasil, minha irmã. Eu quero já agradecer todos os ofertantes do mês de agosto, porque Deus está fazendo uma coisa grande no meio dessas cestas, né, meu irmão? Os testemunhos, eu passei uns testemunhos para o pastor Orimar, ele chorou, viu, meu irmão? Ele chorou com o testemunho último, que eu passo muito forte, né, que Deus faz assim, meu irmão. Mas Deus faz assim, viu? Aleluia, então você não ignore quando eu postar uma cesta, né? Alguém aqui diz assim, irmã, a mão que direita aqui da esquerda não pode ver. Eu digo, meu filho, eu entendo isso aí, mas só que eu recebo oferta. É. E eu divulgo na rádio. Glória, se eu sorteio 14 cestas, se eu não divulgar as 14, é porque alguém é do interior, eu mando um pix. Eu mando pix, né? Semana passada foram 4 pix que eu mandei, mostrei até pro senhor. Foi. Então a gente tem uma responsabilidade. A minha responsabilidade aqui é muito grande, é por isso que Deus está nos ajudando. É porque o que eu recebo, eu repasso em cestas. Ô, glória, viu? E você que não é contribuinte, você passa a mensagem para mim no meu WhatsApp, 8874-1509, que você vai participar dessa comitiva da oferta, dos ofertantes da viuvinha, viu? Não importa o valor, importa que você dê com amor. Dê um centavo, dois centavos, três. Irmão, posso dar pode, irmão. Tem gente que bota 13 centavos, 16 centavos, e eu me alegro porque é tudo que ele tem. Ô, glória, aleluia, bendito é o nome do Senhor. E agora vamos ouvir a poderosa palavra do Senhor através desse vaso precioso, né, que eu conheci hoje. Ela pode até já me conhecer, mas como é muito gente, eu não lembro as carinhas, não é? A irmã Dalva vem aqui liberar o que Deus mandou ela falar pra você, viu? Vai ser forte a mensagem em nome de Jesus, amém. A paz do Senhor, irmã Dalva.
2: A paz do Senhor, querida irmã Fátima Teixeira, né? Eu quero agradecer primeiramente a Deus, né? Por essa rica oportunidade que o Senhor me concede nesta manhã. Já aqui mandar um alô para o meu pastor Ari, ali da Igreja Metodista Central em Parnamirim. A pastora Sandra e todos os ouvintes, né, da Rádio Nordeste Evangélica, essa emissora no ar, né? Queremos agradecer a Deus também para meus familiares, sei que estão dormindo ainda, mas que o Senhor se faça presente na vida de cada um. Quero agradecer a Deus por tudo, né? Uma equipe aqui maravilhosa, né? Muito honrada por esse convite, né? Muito honrada, né? Por tudo que o Senhor tem feito na minha vida. Mas, sem demora, queria pedir à amada igreja, aos ouvintes da Rádio Nordeste Evangélica, estivesse aí abrindo as suas Bíblias, né? No livro de Lucas, capítulo 19, onde o Senhor preparou uma palavra para nós nesta manhã, do trono da sua glória, onde Deus irá falar fortemente aos nossos corações. E lá no livro de Lucas, no capítulo 19, a partir do 1, do 1 até o 6, amada igreja, a palavra do Senhor diz assim: entrando em Jericó, atravessava Jesus a cidade. Eis que um homem chamado Zaqueu, maioral dos publicanos e rico, procurava ver quem era Jesus, mas não podia por causa da multidão, por ele ser de pequena estatura. Então, correndo adiante, subiu a um sicômoro, a fim de vê-lo, porque por ali havia de passar. Quando Jesus chegou àquele lugar, olhando para cima, disse: Zaqueu, desce depressa, pois me convém ficar em tua casa.
1: Glória!
2: Aleluia! Glória a Deus! Ele desceu a toda pressa e recebeu com alegria. Glória a Deus!
1: Oh, glória!
2: Louvado seja o nome do Senhor. Irmãos, eu fico lendo esse texto, né, meditando nesta palavra. E como é lindo o que o Senhor fez na vida de Zaqueu. Em outros textos, em outras palavras, a gente vê que Jesus, ele sempre era convidado. Mas no caso de Zaqueu, Jesus se convida a ir à casa de Zaqueu. E ali tinha os publicanos, né? Aqueles homens que ficavam murmurando e dizendo ali: ele está na casa de um homem pecador. Porque Zaqueu era um cobrador de imposto. E ele não era bem visto ali por aqueles homens, né? Por aquelas pessoas, né? Que dizia que ele era cobrador de imposto e talvez fizesse algo, né? Que muitos não gostavam. Mas Zaqueu tinha aquela curiosidade de ver quem era Jesus. E ele sobe ali, em outras traduções, numa figueira, para ver Jesus passar. Zaqueu só queria ver Jesus passar. Mas a palavra diz que quando Jesus chega naquele lugar, ele olha para cima e diz: Zaqueu, desce depressa. Meu irmão, olha que impacto que foi na vida de Zaqueu quando Jesus olha para ele e diz: Zaqueu, desce depressa, porque hoje me convém pousar em tua casa. Glória. Aleluia. Eu não sei como você está, como foi o seu encontro com o mestre. Glória. Mas ele diz nesta manhã: meu filho, minha filha, desce depressa, porque me convém entrar em tua casa. Aleluia. Oh, glória a Deus. Irmãos, que maravilha, que encontro tremendo de um homem que se considerava talvez até por alguns ladrão, porque ele era cobrador de imposto. E a palavra diz que o Senhor diz para Zaqueu que vai até a casa dele, porque ele também era filho de Abraão. Eita, glória a Deus. E ali Jesus não precisou dizer nada. E Zaqueu ali, com aquele encontro impactado com o mestre, ele diz para Jesus: mestre, se eu defraudei alguém em alguma coisa, eu vou restituir 4 vezes mais. Eita, Deus grande e poderoso, saiba de uma coisa: aquilo que alguém tirou de você, aquilo que foi tirado, o mestre nesta manhã, neste domingo do dia 20 de setembro de 2026, ele está dizendo: meu filho, minha filha, não se preocupe, porque eu vou restituir. Aleluia. Eu vou restituir aquilo que foi tirado de você. Oh, aleluia. Aleluia. Irmãos, a gente vê aqui a glória de Deus, o cuidado de Deus. A gente vê que Deus, ele não faz acepção de pessoas. Aquele homem talvez era mal visto, era um homem rico, era um publicano, mas o Senhor teve um encontro com ele. Glória. O Senhor marcou esse encontro com Zaqueu. Zaqueu queria ver Jesus. Ele só queria ver. Ele queria ver Jesus passar. Quantas vezes muitos talvez até não tenha coragem, mas fica ali na escuta, né? Ouvindo uma palavra, recebendo do Senhor. Eu quero dizer para você nesta manhã, você que está ouvindo esta palavra, eu quero te dizer: meu filho, minha filha, desce. O Senhor hoje manda te descer. Desce do teu pedestal, desce do salto, desce, porque o mestre vai entrar em tua casa. O mestre quer mexer nas tuas estruturas. O mestre quer fazer morada. O mestre se convida para entrar na tua casa. Se tu abrir as tuas portas, o Senhor vai entrar. Ele vai fazer morada no teu coração. Ele vai restituir tudo aquilo que foi perdido. Aleluia. Aleluia. Glória a Deus. Glória. Meu irmão, minha irmã, é muito lindo quando Zaqueu tem esse encontro com o Senhor. Quando ele fala: mestre, porque quando Zaqueu desce, quando Zaqueu vê o Senhor chamar pelo nome dele, irmã, ali já teve um impacto. Zaqueu diz: meu Deus, eu só queria ver o mestre. Ele me conhece, ele sabe o meu nome, e ele está dizendo que vai à minha casa. Ele está dizendo que hoje vai entrar na minha casa. O Senhor está entrando hoje na tua casa. Ele quer fazer morada. Ele quer ouvir você. Porque o mestre ouviu Zaqueu. Irmão, Zaqueu ali confessou a Jesus. Ele confessou os seus pecados. Quando ele diz: Senhor,
1: Se eu tirei algo de alguém, eu quero restituir quatro vezes mais. Olha só, meu irmão. Muitas vezes alguém pode ter tirado de você, pode ter cometido injustiça com você, mas o Senhor diz: meu filho, minha filha, eu vou restituir tudo aquilo que você perdeu, porque eu sou, eu faço, eu comando. Aleluia, glória a Deus. Amados, eu fico pensando, aquele encontro que Jesus também teve com aquela mulher, a mulher que ungiu os pés de Jesus, ela não foi convidada. A palavra diz que ela chegou por trás de Jesus. Desse jeito, Jesus tinha sido convidado por Simão para jantar na casa de Simão Pedro. E aquela mulher, considerada uma mulher pecadora, ela chega por trás de Jesus. E ela chega se humilhando, chorando, lavando os pés de Jesus com as suas lágrimas, enxugando com seus cabelos e derramando aquele vaso de perfume precioso, ungindo Jesus. E muitos assim, como Zaqueu, aqueles homens que diziam: Jesus está na casa de um pecador. Aqueles também acusavam aquela mulher, dizendo: se ele fosse profeta, sabia quem estava lhe tocando, porque é uma pecadora. Mas Jesus olha para aqueles homens e diz assim: olha, cheguei em tua casa, tu não me ofereceu água para lavar os pés, tu não me beijaste, tu não me ungiste, porque Jesus era convidado, mas esta, desde que eu cheguei, que ela lava meus pés com as suas lágrimas, ela beija meus pés e ela me unge. Por isso eu te digo, aleluia, que muitos dos seus pecados são perdoados. Oh, glória a Deus, aleluia. Meu irmão, que coisa linda. Jesus não faz acepção de pessoas. Ele chega. Aquela mulher se humilhou. Aquela mulher reconhecia, sim, que ela era pecadora. Mas ela também teve um encontro com o Mestre. Ela chega por trás. Ela chega aos pés de Jesus. Como é que você tem chegado aos pés do Mestre? Porque todos nós necessitamos do perdão de Jesus todos os dias. Irmãos, a nossa salvação é um tijolinho que você coloca todos os dias.
3: Oh, glória!
1: Todos os dias você tem que se converter a Cristo. Aleluia! Oh, glória a Deus! Meu Deus! E eu fico imaginando que alegria no coração daquela mulher, que alegria no coração de Zaqueu, quando o Mestre pousa na casa dele. Aquela mulher que sai ali convicta de que o Senhor perdoou os seus muitos pecados. É assim que o Senhor faz na vida de cada um de nós. Quando dobramos os nossos joelhos em oração, pedimos a Jesus, ele olha para nós com o seu olhar de misericórdia, irmãos.
3: É verdade.
1: Ele nos vê. Ele recebe as nossas lágrimas.
3: Oh,
1: ele contempla a minha e a sua vida, porque nós somos preciosos para ele. Amada igreja do Senhor, nesta manhã de domingo maravilhoso, receba essa palavra do trono da glória de Deus. Desça aos pés do Mestre. Receba do Senhor. Ele está falando com você, homem, mulher, jovem, criança. Esse é aos pés de Jesus. Tem um encontro com o Mestre. Aleluia. Oh, glória a Jesus. Grande és tu, Senhor. Aleluia. Deus é tremendo. Deus é grande, irmãos. Ele se faz presente no meio de nós.
2: É grande o seu poder, é grande a sua bondade. A palavra do Senhor diz: elevo meus olhos para o monte, de onde me virá o socorro? O meu socorro vem do Senhor que fez os céus e a terra. Aleluia, glória a Deus. Oh, Jesus amado. Irmã Fátima Teixeira, eu quero agradecer a Deus primeiramente por essa rica oportunidade que o Senhor me concedeu. Eu quero agradecer aqui a senhora, a toda a sua equipe, ao pastor Daniel, né, que levou o convite até mim. Fiquei muito surpresa, né, pelo convite. Eu disse: meu Deus, quanta honra, Senhor, eu mereço, Deus. Ô, Jesus, será que eu mereço, Senhor? Né, nunca pensei de um dia estar aqui, né, na Rádio Nordeste Evangélica, né, sempre ouço, gosto muito do culto da restauração, né, ali me deleito ali naquelas pregações maravilhosas, né. Eu quero agradecer, irmã, a rica oportunidade que foi me concedida nesta manhã, né, agradecer a Deus primeiramente pela minha vida, pela minha casa, pela minha família. Que o Senhor se faça presente, que o Senhor nesta manhã também entre na minha casa, né, faça ali o que precisa ser feito naqueles corações. Aleluia. Naquelas vidas que precisa de Jesus, né? E eu estou ali como coluna, orando, buscando todos os dias, né, caminhando para a casa do Senhor. É o que eu tenho feito na minha vida. E mais uma vez eu agradeço a oportunidade, em nome de Jesus, querido ouvinte da Rádio Nordeste Evangélica, fica com essa palavra, medita, e que o Senhor nosso Deus possa estar nos abençoando todos os dias. Eu já te peço e já te agradeço por tudo, em nome de Jesus, amém.

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1: Mas eu não. A paz do seu Natal, a paz do seu Rio Grande do Norte. Agora chegou uma das partes boas também, que é o sorteio da cesta básica para sua casa agora. Nós tivemos 298 pessoas. A primeira cesta, irmã Valéria, qual é o número?
2: Agora, 298.
1: Eita, papai do céu, 298. Nosso querido irmão Francisco no telefone 8708-8661. É, pastor Aurimar, segunda cesta básica. Vai para quem, Vaz? Eita, papai do céu, o número 100, nosso querido irmão, nossa querida irmã Raimunda, no telefone 8777-4277. Irmã Dalva, a terceira cesta básica vai pra quem, Vaz? Diga o número.
2: 28.
1: Eita, papai do céu, 28, a nossa querida irmã Edivânia, no telefone 8748-1610. Pastor Daniel, a quarta cesta básica, meu filho. Eita! Nosso querido irmão Beto Capistrano, não é Beto Eva não, viu? É Beto Capistrano, no telefone 850-4079. É Pastor Daniel, a quinta cesta básica. Pastor Daniel, a quinta cesta básica. Número 90, nossa querida irmã Nevinha, no telefone. É 8897-7385. Os corações agora, pastor. É, Ricardinho tá chorando, meu Deus do céu. Ricardinho chorando. Não, meu filho, chegue. Pastor, a irmã. A irmã Valéria. A sexta básica vai pra quem, Vaso? Número 2, a nossa querida irmã Aurileide, no telefone 8883-8859. Agora a última, a sétima. Pastor Aurimar, a sétima sexta básica vai pra quem, Vaso? Tucu. Sou eu.
3: 78.
1: Ai, meu Deus, número 78 vai ser pra você. Você que chorou, que acordou pela madrugada, que botou o joelho, a boca no pão.
3: Aleluia.
1: E disse: eu preciso, minha vasilha tá assada.
3: Glória.
1: Seca, tudo, a minha dispensa. A irmã Socorro no telefone 8635-8221. Oh, glória, aleluia, glória. Ora por esse projeto, porque esse projeto não é meu, é seu, minha irmã, em nome de Jesus, amém. Então eu quero agradecer a audiência, quero agradecer os ofertantes, quero agradecer essa equipe maravilhosa, essa família que Jesus botou na minha vida, né? A vida do irmão Ricardinho, que tem nos ajudado muito aqui, me colocando no ar pra você ouvir a minha voz. E agora vamos encerrar com o meu filho, dando aquele brado de glória, né? Eu digo um, eu digo dois, eu digo três. Ei, você agora. Oh, glória! Um, dois, três. Oh, glória! Um, dois, três.
4: Oh, glória!
1: Oh, glória! Fui!
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5: Queridos e amados irmãos, meus amigos, radiovintes da Nordeste Evangélica e das rádios Boas Novas, Vida e Princesa, quero saudá-los com a paz do Senhor, com muita alegria no meu coração, apresentando aqui o programa A Voz do Pastor, um momento de reflexão na palavra de Deus. Vamos ler a palavra do Senhor no Evangelho segundo escreveu Marcos, capítulo 10, a partir do versículo 46, que nos diz: depois foram para Jericó, e saindo ele de Jericó com seus discípulos e uma grande multidão, Bartimeu, cego, filho de Timeu, estava sentado junto do caminho, mendigando. E ouvindo que era Jesus de Nazaré, começou a clamar e a dizer: Jesus, filho de Davi, tem misericórdia de mim. E muitos o repreendiam para que se calasse, mas ele clamava cada vez mais: filho de Davi, tem misericórdia de mim. E Jesus, parando, disse que o chamassem. E chamaram o cego, dizendo-lhe: tem bom ânimo, levanta-te, que ele te chama. E ele, lançando de si a sua capa, levantou-se e foi ter com Jesus. E Jesus, falando, disse-lhe: que queres que te faça? E o cego lhe disse: mestre, que eu veja. E Jesus lhe disse: vai, a tua fé te salvou. E logo viu e seguiu a Jesus pelo caminho. Louvado seja Deus. Meus irmãos, meus amigos, este milagre foi narrado pelo evangelista Marcos e os demais evangelistas, que realmente Jesus, ele não somente pregava, ensinava, mas ele fazia milagres, maravilhas. E aqui está, na verdade, uma mensagem. Jesus, ele andava pela Galileia, pela Pereia, pela Judeia, Decápolis. Enfim, Jesus era um homem muito dinâmico, pregando a palavra de Deus, ensinando e fazendo milagres. E aqui encontramos Jesus na entrada de Jericó, aquele homem cego, mendigando, e ele ouviu falar que Jesus ia passando, e ele ouvira falar também que Jesus fazia milagres. E como é bom a gente anunciar as coisas que Jesus faz na vida do ser humano. Ele foi informado que Jesus fazia milagres. Então, ele levantou a sua voz e disse: Jesus, filho de Davi, tem misericórdia de mim, Senhor. E a multidão: olhe, não grite, não incomode o mestre, ele vai passando aqui, ele tem algum compromisso ali mais adiante. Mas o homem incessantemente clamou: Jesus, filho de Davi, tem misericórdia de mim, Senhor. E Jesus parou, mandou chamá-lo, e ele veio, obedeceu, lançou de si a capa, e alguém o trouxe puxado pela mão. E quando ele estava diante do Senhor Jesus, Jesus lhe faz uma pergunta: que queres que eu te faça? Que queres que eu te faça? Louvado seja Deus. Jesus, na verdade, ele queria saber qual era o objetivo maior daquele cego em clamar e dizer: filho de Davi, tem misericórdia de mim. Louvado seja Deus. Aquele cego, Bartimeu, um homem que vivia à margem da sociedade, limitado pela cegueira e pela mendicância também. Ele estava pedindo esmolas. A multidão tenta calar o clamor de quem precisa de ajuda, mas a voz da fé atravessa o barulho, a zoada, e vai mais alto e chega aos ouvidos do Senhor Jesus. Bartimeu não tinha visão, mas tinha audição e fé. Ao ouvir que era Jesus, ele não pediu esmola, ele pediu misericórdia. Ele clamou: Jesus, filho de Davi. Isso é um título messiânico para Jesus, e ele sabia muito bem. Ele via espiritualmente quem Jesus era, antes mesmo de ver fisicamente, apenas pelo ouvir. E a fé vem pelo ouvir, e o ouvir pela palavra de Deus. Não deixe, meus irmãos, meus amigos, não deixe que as vozes ao seu redor, do desânimo, da crítica, do medo, calem a sua petição, a sua fé, o seu clamor a Deus. O clamor da fé para Jesus tem um sentido, tem algo que dá uma resposta positiva de bênção para cada um de nós. Quando Jesus o chama, Marcos aqui registra um detalhe vital: Bartimeu lançou de si a capa. Para um mendigo, a capa era uma segurança, era seu alvará de pedinte e seu cobertor também para dormir. Para receber a bênção de Deus, precisamos estar dispostos a abandonar as velhas identidades e seguranças que nos prendem ao passado. O eu, quando está presente, entronizado, é difícil a gente acreditar, a gente crer. Mas quando a gente desentroniza o eu, o ego, então a gente passa a crer. Então devemos lançar fora essa capa, lançar fora tudo isso que impede de você chegar até onde Jesus está. Jesus pergunta: que queres que eu te faça? Parece óbvio que um cego quer ver, é claro. Então, por que Jesus pergunta? Jesus quer que cada um de nós formalize a nossa necessidade diante dele. Qual é a sua necessidade? Qual é a minha necessidade? É aquilo que eu devo apresentar ao Senhor Jesus. Ele sabe realmente, porque ele é onisciente, mas ele quer ouvir. A pergunta tira o homem da passividade, do mendicante, e o coloca como alguém que tem um desejo específico. Rabi ou Rabone, que eu veja, que eu veja. Ele foi direto à raiz do problema, não pediu paliativos. Muitas das vezes oramos de forma vaga. Jesus nos convida hoje a sermos específicos. Qual é a sua maior necessidade hoje para você pedir a Deus? A maior necessidade do mendicante, o cego Bartimeu, era que ele voltasse a ver. Foi isso que ele pediu. A cura de Bartimeu resulta em algo maior do que apenas visão física. Nós também precisamos pedir a Deus aquilo que é essencial, aquilo que nós mais desejamos que aconteça na nossa vida. A Bíblia Sagrada diz que imediatamente a recuperação da vista, Jesus restaurou naquele caminho. O milagre não era o fim, mas o começo. Sabe por quê?

0: ele não voltou mais para a sua vida antiga. Ele se tornou um seguidor de Jesus. A verdadeira visão serve para que possamos enxergar o caminho de Cristo e segui-lo. O milagre aconteceu e dali por diante ele passou a seguir a Cristo Jesus, nosso Senhor. Jesus está sempre disposto a atender naquilo que nós necessitamos. Se é um emprego, se é uma cura, se é a solução de um problema, seja o que for, Jesus quer que nós o sigamos. A exemplo do cego Bartimeu, ele começou a seguir a Jesus. Não se cale diante da multidão que está ao seu redor. Lance fora a capa da velha vida, do seu eu, desentronize tudo isso. Responda com honestidade e fé aquilo que você precisa do Senhor. Troque tudo isso, venha a Jesus Cristo e ele está pronto para atender o nosso pedido, para que sejamos seus verdadeiros discípulos, seus verdadeiros seguidores. Bartimeu nunca mais foi a mesma pessoa. Jesus recobrou a sua visão, Jesus curou, restaurou a sua visão e ele passou a ser um discípulo de Jesus. O que é que você está necessitando hoje? O que demais você precisa? Peça a quem pode dar. E aqui eu indico Jesus Cristo, nosso Senhor. E siga ele, porque vale a pena seguir a Cristo Jesus, nosso Senhor. Que Deus nos abençoe, que Deus nos ajude maravilhosamente. Essa história, essa narrativa da cura do cego Bartimeu é um grande exemplo para cada um de nós. É uma grande lição. Que Deus nos abençoe, vamos orar e vamos agradecer ao nosso Pai Celestial. Bendito Deus, nosso Pai que estás nos céus, damos-te graças, Senhor, porque tu reinas eternamente, tu estás vivo, tu estás presente e pronto a ouvir, Senhor, as nossas orações, as nossas petições. Nos abençoa, Senhor, faz um milagre na vida de cada um, Senhor, que possamos ser gratos a ti e seguirmos, Senhor, em todos os momentos da nossa vida, Senhor, para que o teu nome seja glorificado através da nossa vida. Nos abençoa maravilhosamente e dá-nos sempre, Senhor, um coração grato pelo que o Senhor tem feito na nossa vida, está fazendo e vai fazer muito mais, além daquilo que pedimos ou pensamos. Aceita nossa oração, nossa gratidão, em nome de Jesus. Amém. Deus abençoe a todos, em nome de Jesus.
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4: 7:12.
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5: Graças a Deus, a paz do Senhor para todos os amados ouvintes da Rádio Nordeste Evangélica. É uma satisfação imensa e a gratidão em Deus por estar aqui apresentando mais um programa Boas Novas, desta feita com a participação do setor de número 24, que tem por coordenador nosso pastor Josafá Pimentel Soares. E assim, desta feita, a congregação Rio Potengi é hoje aqui está na escala da direção deste trabalho, né? E uma satisfação imensa, né? De estar aqui louvando e engrandecendo a Deus pela honra e a glória dele. São 7h31 na capital do Rio Grande do Norte. Fique conosco na audiência da Rádio Nordeste, pois Deus tem coisas para fazer na sua vida, pois o Senhor irá fazer coisas na sua vida. Desta feita, está também comigo aqui a minha esposa, irmã Marcela, que eu vou abrir aqui a oportunidade para que ela venha dar a saudação inicial em nome de Jesus.
6: A paz do Senhor, amadas irmãs, na presença do Senhor, tenha um dia abençoado em nome de Jesus.
5: Graças a Deus. Desta feita, vamos ouvir o primeiro louvor para a honra e a glória do Senhor Jesus. Ofereço desde já para todos que estão na audiência da Rádio Nordeste Evangélica, também para o setor de número 24 e também para todos que compõem a congregação Rio Potengi. Algum oferecimento, irmã Marcela?
6: Quero oferecer para todos os ouvintes e para a congregação de Rio Potengi e todo o setor 24.
5: Graças a Deus. Vamos de louvor em nome de Jesus.

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1: Graças a Deus, são 7:36 na capital do Rio Grande do Norte. Vamos à programação, à agenda da congregação. Hoje, setor Boas Novas é o setor de número 24, que tem por coordenador pastor Josafá Pimentel e a sua digníssima esposa e irmã Aparecida. Louvado e agradecido, seja o nome do Senhor, a qual vai meu abraço, e também o mesmo está na audiência. Também a congregação Betel, que tem por dirigente de congregação presbítero Lieno e a sua digníssima esposa e irmã Dejanane, tem por programação segunda a sexta, né? Segunda a sexta, culto matutino às 5 horas da manhã. Hoje, domingo, às 18 horas, tem o culto lá, vai ser culto evangelístico, como de praxe, nas capital do Rio Grande do Norte, né? Nos interiores e demais, todos, hoje às 9 horas, estaremos com a EBD, Escola Bíblica Dominical. Louvado e agradecido seja o nome do Senhor. Continuando na terça-feira, na congregação Betel, vai haver ciclo de oração de adulto, né? De 9 às 14 horas, né? E à noite, culto de integração Debim, às 19 horas, na congregação Betel, na terça-feira. E também especificando aqui que na terça-feira, de 2 às 4:16 da tarde, né? Será ciclo de oração de adulto. De 2 às 4:30. Na quinta-feira, culto de doutrina, às 19 horas. E no sábado, circo de oração infantil. Esta é a programação da congregação Betel, congregação Chama Viva, que tem por dirigente daquela congregação o pastor Wally e a sua digníssima esposa irmã Aline. Hoje, culto às 18 horas. Né? Terça, culto de oração e agradecimento, e quinta-feira, culto de doutrina. A congregação Aprisco das Ovelhas, que está o dirigente da congregação, pastor Renato, e a sua digníssima esposa, irmã Kaline. Hoje, às 18 horas, continua a festividade do conjunto da senhora daquela congregação. Ontem foi uma benção, hoje continuará, porque o Senhor se faz presente. O conjunto está aniversariando e desde já também vai meus parabéns para todos integrantes do conjunto das senhoras daquela congregação. Terça, culto de adoração a Deus, de agradecimento e oração. E na quinta, culto de doutrina. Congregação Rio Potengi, este que vos fala, o dirigente da congregação, presbítero João Andreilson, e a minha digníssima esposa que está aqui, irmã Marcela. Hoje será culto da família naquela congregação, às 18 horas. Terça, culto de adoração a Deus, de agradecimento e testemunho. E na quinta-feira, culto de doutrina. Essas são as programações das congregações que compõem o setor de número 24. A qual vai o meu abraço para todos que estão na audiência. Vamos ouvir mais um louvor, em nome de Jesus, para a glória do Senhor Jesus. Queremos oferecer este louvor, continuar a oferecer, para todos que estão na audiência, né? Para todos os respectivos pastores, né? Que compõem o setor de número 24, e para todos também aqueles que estão na audiência, a congregação Rio Potengi. Bom, Marcela?
2: Também ofereço para todos os amados ouvintes e para todos o DEFAD.
1: Amém. Vamos de louvor em nome de Jesus.

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1: Graças a Deus. Deus é bom e é fiel. Vamos agora para aplicação da Palavra de Deus. Peço que você, que está na audiência do programa Boas Novas, desta feita com a participação do setor de número 24, abramos a palavra do Senhor. Carta do apóstolo Paulo aos Romanos, capítulo de número 8, e o versículo 1 e 2. Esses dois versículos para que nós venhamos meditar. É uma rápida reflexão, mas uma reflexão que vai falar ao seu coração nesta manhã. Também eu quero agradecer a audiência do irmão Rafael, a qual trabalha comigo, conosco, né? Que Deus lhe abençoe, irmão Rafael, em nome de Jesus. E vamos meditar um pouco nesta palavra de suma importância. Palavra esta que nesta manhã ela vai alimentar a tua alma, ela vai fazer jorrar na tua vida aquilo que Deus tem propósito para fazer, né? Porque só é através da palavra, só através de Cristo é que nós venhamos alcançar os objetivos da nossa vida. E eu, muito orando a Deus, já vinha com para vir apresentar o programa e trazer uma palavra. O seu Jesus, ao falar o meu coração, veio a meu coração, a minha mente, dentro desta aplicação, que diz assim a palavra do Senhor. Romanos, carta do apóstolo Paulo aos Romanos, capítulo 8. Aí o versículo 1 diz assim: portanto, agora, nenhuma condenação há para os que estão em Cristo Jesus, que não andam segundo a carne, mas segundo o Espírito Santo. Que promessa, né? Promessa de Deus maravilhosa para os cristãos, né? Versículo 2: porque a lei do Espírito de vida, em Cristo Jesus, me livrou da lei do pecado e da morte. Que palavra, né? Palavra esta que vai nos levar a uma nova vida. Vida esta em Cristo Jesus, através da lei do Espírito. E que lei do Espírito é essa? É que quando nós confessamos a Cristo, quando nós decidimos tomar uma decisão diante do Senhor, ter Ele como único Salvador da nossa vida, o Espírito Santo de Deus, Ele vem, habita dentro de nós, faz morada dentro de nós, e a partir daí passamos a seguir uma nova vida. Vida esta em Cristo Jesus, que outra hora nós tínhamos perdido esta oportunidade. Outra hora nós tínhamos perdido, e Cristo veio para dar essa oportunidade de reatar aliança novamente com o ser humano. Por que tínhamos perdido? Porque lá no começo nós perdemos essa autonomia de andarmos com Cristo, a qual o pecado reinou sobre a humanidade. E ao reinar sobre a humanidade, isso distanciou nós de Deus, né? Louvado e engrandecido seja o nome do Senhor. É tanto que Paulo, ele vai ser enfático e vai ser bem direto e objetivo. Portanto, agora nenhuma condenação há para os que estão em Cristo Jesus. E é nisso aqui, desse tópico, que eu quero frisar esta passagem, que de nenhuma condenação há para os que estão em Cristo Jesus. É um dos que eu vou enfatizar. Por quê? Porque só Jesus pode chegar na tua vida nesta manhã com a libertação, com a cura da tua alma. Nós tínhamos se distanciado de Deus, porque o primeiro Adão tinha pecado. Pecado este de ter desobedecido a Deus, ter sido expulso do jardim. E agora, através daí do conhecimento do bem e do mal, passou-se a reinar as coisas que vem o conhecimento do pecado. E aí, através deste só homem que aconteceu essa queda, o pecado passou a reinar sobre a humanidade. Então aí passamos a se distanciar. Mas aprove a Deus, vim desfazer as astúcias do inimigo, vim desfazer as obras satânicas, e assim nos dá uma oportunidade de estarmos com Cristo. Por isso que Paulo, ele é bem enfático em dizer que esta condenação não só relata a vida eterna de irmos morar com Cristo, porque só iremos estar com Cristo aqueles que, diante da palavra de Deus, o confessa, o aceita, o abandona as coisas, as práticas do mundo, e decide seguir a Cristo, decide estar com Cristo até o fim. E aí, assim, quando eu estou com Cristo, Deus, ele reata a aliança através de Jesus Cristo, nos dando o Espírito que irá nos guiar, o Espírito Santo que irá, no decorrer do tempo, sempre trabalhar a transformação da nossa alma. Ela nos dá uma garantia, o Espírito Santo nos dá uma garantia de transformação de vida, e assim nos garante uma vida eterna com Cristo. E assim, aquilo que outrora nós tínhamos perdido, Deus agora, através de Jesus Cristo, dando seu Filho unigênito, que vai apontar para a cruz, esta nova vida, esta libertação, aponta-se para a cruz, a qual nenhum outro homem era capaz de dar a vida para a humanidade. E Deus, pelo seu finito amor e misericórdia, ao nos alcançar, enviou Jesus Cristo, e assim, ao morrer por nós, morte de cruz, ele nos dá uma nova vida. E essa nova vida é mudança. E essa condenação, ela não só vai relatar a condenação eterna, como também as condenações da vida. De vida como essa, de quê? De que agora, quando eu estou com Cristo, as coisas mudam. Não é sobre eu merecer, nem sobre o que vou estar, mas sim é sobre o que eu agora, a partir daí, você diante de Cristo. Porque ninguém, nenhuma alma se sinta merecedor da glória diante das circunstâncias de Deus ter nos resgatado. Ninguém é merecedor, mas Jesus Cristo, pelo seu finito amor, pela sua bondade, nos fez ser uma nova vida, nos fez colocar diante da oportunidade de morarmos com Ele no céu. Em Romanos capítulo 3, versículo 23, 24 diz: porque todos pecaram e destituídos estão da glória de Deus, sendo justificados gratuitamente pela sua graça, pela redenção que há em Cristo Jesus. Então todos pecaram, mas Jesus Cristo nos deu essa nova oportunidade. Por isso que nós não éramos merecedores, mas Jesus chegou nos justificando gratuitamente através da cruz do Calvário e nos dando essa oportunidade, que se outra hora nós estávamos para sermos condenados, aí Cristo nos dá uma nova oportunidade de sair dessa condenação e agora ter oportunidade de ter uma nova vida em Cristo Jesus. Romanos 5:8 vai dizer: mas Deus prova o seu amor para conosco, em que Cristo morreu por nós, sendo nós ainda pecadores. Porque o pecado, meus queridos amados ouvintes, nos distancia de Deus. O pecado, ele faz gerar em nós a morte. Então, tanto a morte espiritual como a morte material, tanto no distanciar da vida eterna como também materialmente, a gente vai passo a passo indo à condenação da morte, certo? Então Deus, pelo seu finito amor, nos justificou através de Jesus Cristo, sendo nós ainda pecadores, sendo nós ainda nos deleites, aí através de Jesus Cristo nos garante uma vida eterna, nos garante uma mudança de vida, uma mudança de paradigma, uma mudança de parecer, uma mudança de pensamento, mudança na cultura, mudança de vida, mudança no andar, mudança em tudo que nós fazemos, porque quem está com Cristo é diferente. Quem está com Cristo tem a libertação. E libertação é essa que só Jesus nesta manhã pode chegar na tua vida. O que os médicos não podem fazer, o que um psicólogo não pode fazer, o que um psiquiatra não pode fazer, o que muitas das vezes tu já, diante das circunstâncias das pessoas, foi até mesmo estar sendo condenada a ser apontado por algo, a ser apontado por alguma situação, a ser criticado por algo. Jesus chega hoje e te diz: filha, filho, nenhuma condenação há para os que estão em Cristo Jesus. E Deus quer chegar na tua vida hoje com paz, com alegria, com felicidade na tua alma. A tua alma necessita de Cristo, necessita do Espírito Santo para guiar, porque você por si só não tem força, não consegue dar os primeiros passos, não consegue tomar a decisão certa, não consegue tomar a decisão correta, e muitas das vezes por precipitação, por muitas das vezes tomar atitudes exageradamente, por muitas das vezes não estar conforme os padrões da vocação, da vontade de Deus, você acaba muitas das vezes tomando os caminhos que conduz à morte. E morte essa, tanto física como também material e espiritual. Então Jesus diz nesta manhã: olha meu filho, olha minha filha, quem é que está te condenando? Quem é que está te julgando? Eu estou aqui nesta manhã para te dizer que nenhuma condenação há para os que estão em Cristo Jesus. Essa aqui é o Espírito, a lei do Espírito. E que lei do Espírito é essa? Ele quer fazer morada e guiar a tua vida. Não sei por quanto tempo você está em uma situação e que quer sair dessa situação. Lembre-se que enquanto você tem o seu recurso material, você pode até achar que vai conseguir, mas esse recurso material acaba. Esse recurso material, ele tem um determinado tempo, mas Cristo Jesus é aquele que os teus recursos podem acabar, tudo teu pode acabar. Mas a palavra de Deus diz assim: passará céu e terra, mas as minhas palavras não há de passar. Jesus Cristo é fiel na tua vida. Jesus Cristo, ele quer sanar a tua vida. Ele quer fazer morada dentro de você. João 16:13 diz: mas quando vier aquele, o Espírito de verdade, ele vos guiará em toda a verdade, porque não fará de si mesmo, mas dirá tudo o que tiver ouvido e vos anunciará o que há de vir. Veja bem que o Espírito Santo de Deus quer guiar a tua vida hoje. E ele vai guiar dentro daquilo que Papai do céu, Deus, quer fazer na tua vida. Então lembre-se que se você quer sair dessa condenação terrena, dessa condenação material que tanto te aprisiona, te colocou em prisões, tu tá aprisionada no vício, tá aprisionada em jogos, tá aprisionada em aquilo que distancia você de Deus, Deus quer te libertar hoje. É isso que essa carta está nos trazendo. Por quê? Porque quando eu estou com Cristo, eu se torno uma outra criatura. Assim como o primeiro Adão pecou, Jesus veio para desfazer as obras do diabo, nos dando uma outra oportunidade. E assim Jesus, nesta manhã, está dizendo: meu filho, abra a porta do teu coração. O segundo aspecto que eu vou encerrar nessa reflexão é que não anda segundo a carne, mas segundo o Espírito. O versículo, ele dá continuidade, que nenhuma condenação para os que estão em Cristo Jesus. E quando eu estou em Cristo Jesus, aí vai dar continuidade, que não anda segundo a carne, mas segundo o Espírito. Quando eu tenho um encontro com Cristo, que eu sei o que ele veio para desfazer as astúcias do diabo, as astúcias do inimigo. O pecado veio combater o pecado, porque ele, como homem, veio, agiu com a justiça de Deus. Não teve pecado, não teve pecado, para que viesse combater tudo isso e nos dar uma vida eterna. E ele, como homem na terra, veio para cumprir a obra ministerial feita pelo seu Pai, e assim nos dá uma nova vida e uma nova esperança em Cristo Jesus. Então, quando eu estou com ele, quando eu confesso a ele que tenho o Espírito Santo, que Deus começa a trabalhar nas nossas vidas, eu passo a andar agora com a nova vida que Deus me deu. E esta nova vida está em Cristo Jesus. João 16:13 diz: mas quando o Espírito, que é da verdade, como eu já falei agora, o Espírito de verdade que irá guiar, você passa a partir de agora a ter uma mudança de vida. E mudança de vida, ela é enquadrada dentro da verdade. Toda a tua vida é dentro da verdade em Cristo Jesus, na palavra. A palavra de Deus irá te guiar. Você irá entender os propósitos de Deus através do Espírito Santo, que veio para dentro de nós tirar o pecado através de Jesus Cristo. Nos dá oportunidade. Isaías 43, versículo 16 ao 18 diz: assim diz o Senhor, o que preparou no mar um caminho e nas águas impetuosas uma vereda, o que fez sair o carro e o cavalo, o exército e a força, eles juntamente se deitarão e nunca se levantarão, estão extintos, como um pavio se apagaram. Não vos lembrei das coisas passadas e nem considerai as antigas. Isso aqui foi uma promessa que Deus prometeu ao povo de Israel. E o povo de Israel, eles foram alcançados por Deus. E Deus livrou da mão dos egípcios, dando uma nova vida para este povo, povo de Deus, que irá morar no céu. Então fique com esta palavra. Fique com a mudança de vida. Fique com Cristo Jesus, andando no novo caminho, para que você possa alcançar em Deus a salvação eterna diante de Cristo. Louvado e agradecido seja o nome do Senhor.
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3: 8:03.
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9: Graças a Deus, são 8:06 na capital do Rio Grande do Norte e vamos ouvir mais um louvor. Há muitas pessoas na audiência, graça imperial a qual vai a minha paz do Senhor, que Deus abençoe a senhora, né? E tantos outros que estão na audiência. A gente vai de louvor e vamos oferecer para todos que estão aqui na audiência e também aqueles que estão necessitando e precisando que o louvor vá na alma em nome de Jesus. Uma Marcela.
10: Eu ofereço também para todos os aniversariantes deste dia, em nome de Jesus.

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1: Graças a Deus, chegamos ao término deste programa Boas Novas. Eu quero também, de antemão, parabenizar a minha esposa, né? Que aniversariou na segunda-feira, né? Deus abençoe cada dia mais a vida dela, continue dando força, né? Tanto espiritual como material, e realize os desejos do coração dela, né? E que fique o Isaías 43:3, aniversariou, e que Deus abençoe, né? Também meus agradecimentos ao nosso pastor coordenador Josafá Metel, né? Por essa confiança, que Deus abençoe, e os pastores que estão na audiência, vai o meu abraço e minha paz do Senhor. Vamos orar, né? Encerrando este programa Boas Novas, orar por todos que necessitam e precisam de oração, e apresentar também o nosso Brasil, né? Nosso Brasil, as autoridades e assim sucessivamente. A irmã Marcela estará orando, encerrando e agradecendo a Deus por tudo.
2: Oremos em nome de Jesus. Senhor, meu Deus e meu Pai, Pai Santo, fiel, justo e verdadeiro, graças te damos, Senhor, por esta oportunidade, Senhor, de ouvir a tua palavra, Senhor, por tudo que o Senhor tem feito no meio de nós, Senhor. Obrigado pelo amanhecer, pelo nosso pão de cada dia. Abençoa este dia, Senhor. Abençoa cada ouvinte, Senhor. Nos dê um dia abençoado na tua santa presença, Senhor. Também chega, Senhor, respondendo as nossas orações, Senhor. Vem curando os enfermos, Senhor. Vem restaurando os lares, Senhor. Vem com a tua providência, Senhor. Visita os hospitais, Senhor, os enfermos, em nome de Jesus. Traz a cura e a restauração, Senhor. Vem resolvendo aquilo que só o Senhor pode resolver em nossas vidas, Deus. Fica a minha gratidão em nome de Jesus. Amém.
1: Que Deus abençoe a todos e a paz do Senhor.

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1: Amém, meus irmãos, a paz do Senhor. 8:18, vai virar para 19, mas é 8:18. Aqui quem fala é o pastor Hildo, setor 39, agora em destaque. Não saia da audiência. Estamos aqui representando o pastor Luiz Antônio, irmã Débora. Com muita alegria aqui, apresentando esse programa abençoado na Rádio Nordeste. Está aqui comigo a minha esposa também, Débora Priscila.
2: Amém, a paz do Senhor, queridos irmãos, somos gratos a Deus por mais uma oportunidade que Ele nos concede, né? Deixarmos aqui nesse tão grande, nessa tão grande oportunidade de propagarmos o Evangelho do Senhor. Amém.
1: Amém. Então vamos ouvir também o próximo hino já, tá certo? O hino da sequência, Grupo Rebanhão, tá? O nome do hino é Por Cima dos Montes. Ofereço para todos os irmãos de El Elyon, setor 39, todas as congregações, aos irmãos que estão na audiência do setor 39. Sinta-se abraçado por esse louvor. Minha filha vai oferecer.
2: Amém. Para toda a nossa família, paiinho, maiinha que estão na audiência, minha só.

Amém, a paz do Senhor. Agora vamos para a agenda do setor 39, tá? Quero mencionar aqui todas as congregações que compõem o setor 39. É, o pastor Luiz, como eu tinha falado no início aqui, a irmã Débora, coordenadora do setor 39, tá certo ali, a congregação Cidade das Flores. Já quero fazer menção aqui em Cidade das Flores, começou ontem o congresso do Dejade, tá? Você jovem, não fica em casa, não foi ontem, não deu pra ir ontem não, tava trabalhando, vai hoje, tá certo? Vai amanhã também. É sábado, domingo e segunda, congresso do Dejade, uma bênção, ontem foi uma bênção, eu estava lá, muito bom, lindo, para a glória do Senhor Jesus. Agora vem aqui para as outras congregações, aqui o pessoal da Justiça, o pastor Edinaldo e a irmã Gerlene. Cidade das Rosas, pastor Heber, irmã Emanuele. Olho d'Água, pastor Biratã e a irmã

Glória, Jardim Petrópolis, pastor Thales, sua irmã Tassiane, Jardim Extremóis, o pastor Ronaldo, irmã Madalena, Alto Refúgio, pastor Naldo e a irmã Rosiene, Guajiru, pastor Jâncio e a irmã Joelma, El Elion, pastor Hildo, que estamos falando aqui, a irmã Débora Priscila, que está aqui comigo na rádio, e sabendo que lá em El Elion hoje é culto com a participação do Betel, em nome de Jesus. Ponto de pregação, Jardim dos Lírios, pastor Davidson, irmã Jacinara, tá? Uma nova congregação, deixa abençoado aquele lugar, que esse casal empenhado, ama trabalhar também na obra do Senhor, como os demais irmãos que estamos ali, né? Cada um dando o braço para trabalhar juntamente, ajudando o pastor, coordenando o pastor Luiz Antônio e fazendo o reino crescer, né? Amém? Eu quero também fazer menção que dia 26, próximo sábado, tá certo? Vai vir uma palestra Setembro Amarelo, lá na Igreja Apolo, 26/9, no sábado. Não fique em casa, às 19 horas, tá certo? Com o tema Fardos Leves, Mentes Livres, viu? Só para o DEFAD, é um momento aqui para o DEFAD, tá certo? Vai vir uma psicóloga, uma benção, a irmã Enia. Então, estejamos lá, as irmãs, os irmãos se empenham em levar suas esposas para estar lá para aprender da palavra de Deus, amém? E sobre os cultos nas congregações, já falei aqui que nas congregações Polo é DEJADE, né? Então, nas demais congregações vai ter culto também, viu? Você não deixa, você mora perto da sua casa, perto da sua casa tem uma igreja Assembleia de Deus, setor 39, não fique em casa. Vá para o culto. Você não é mais, não é do conjunto dos jovens? Vá para a congregação perto da sua casa, em nome de Jesus. E aí, Ricardo Torre, qual é o hino de agora? Amém, o hino da sequência agora é Diz, de Gabriela Rocha, vai aqui para os irmãos de El Elion, pedido do irmão Anderson Freire, né? Da irmã Juscelene, mas sintam todos abraçados, setor 39, congregação de El Elion, a você que está ouvindo fora do país, no Brasil, sinta-se abraçado, medita na letra desse hino, em nome de Jesus, amém.

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2: Amém, a paz do Senhor, meus irmãos. Fique agora na meditação da palavra. A irmã Débora Priscila vai nos trazer a palavra nesta manhã. Você que está no seu carro, está trabalhando no aplicativo, no táxi, certo? Em casa, medite na palavra do Senhor.
3: Amém, meus irmãos. Deus tem nos proporcionado, né? Esses veículos de comunicação da palavra do Senhor. Queria deixar uma reflexão para os irmãos nesta manhã. Abram comigo, se você puder. Se não puder, escute. Entre em espírito de oração para que Deus possa falar conosco nesta manhã. Jó, capítulo 1, versículos 6, 7 e 8. Diz assim, Jó, capítulo 1, versículos 6, 7 e 8. Num dia em que os filhos de Deus vieram apresentar-se diante do Senhor, veio também Satanás entre eles. Então o Senhor perguntou a Satanás, de onde você vem? Satanás respondeu ao Senhor, de rodear a terra e passear por ela. E o Senhor disse a Satanás, você reparou no meu servo Jó? Não há ninguém como ele na terra. Ele é um homem íntegro e reto, que teme a Deus e se desvia do mal. Quão importante, né, irmãos, esse testemunho que o próprio Deus deu da vida de Jó. Um homem íntegro, reto e que se desviava do mal. Às vezes a gente pensa que é impossível, né, se apartar da mentira, se apartar daquilo que não agrada a Deus. Mas Deus deu o testemunho de Jó, afirmando que ele se afastava do mal, afirmando que ele era íntegro, reto, que procurava viver uma vida santa diante do Senhor. Trazendo para os nossos dias de hoje, meus irmãos, o que o Senhor requer de nós é o nosso testemunho. A nossa vida diante dele, diante da sociedade, como é que estamos levando a nossa vida diante daqueles que nos rodeiam, mas principalmente diante do Senhor? Será que o nosso Deus pode dar testemunho da nossa vida? Será que o nosso Deus pode dar testemunho daquilo que nós estamos fazendo? Daquilo que nós estamos pensando, daquilo que nós estamos falando, como eu estou me portando como servo do Senhor, como serva do Senhor, ou como aqueles que não agradam a Deus, como aqueles que se afastam da presença do Senhor. O tema do Congresso da Mocidade, lá no setor 39, é chegai-vos a Deus. Será que nós estamos nos chegando ao Senhor como Jó? Será que nós damos testemunho da nossa vida diante do Senhor, diante da sociedade, diante da nossa família, dentro do nosso lar? Como estamos nos portando? Porque a verdade, irmãos, é que Deus nos conhece por dentro como ninguém mais, né? Deus nos conhece como ninguém mais. Deus conhecia a vida de Jó. Deus conhecia a índole de Jó. E Deus conhece a nossa vida. Deus conhece a nossa índole. Às vezes a gente pensa que pode estar enganando a um, a outro, mas o nosso Deus, ao nosso Deus, nós não enganamos. Que possamos, meus irmãos, trazer essa reflexão para nós nesta manhã. Que possamos levar uma vida que Deus se agrade. Porque a palavra do Senhor diz, importa mais agradar a Deus do que aos homens. Que nós venhamos ter esse coração inclinado para agradar o Senhor. Ter esse coração inclinado para adorar a Ele. Esse coração voltado para a vontade dEle. Nem sempre é fácil renunciarmos ao nosso eu, renunciarmos às nossas a nossa carne, as nossas vontades, para deixar o Senhor conduzir, controlar a nossa vida. Mas quando isso acontece, meus irmãos, nossa vida toma uma situação diferente, a nossa história tem um fim diferente, porque o Senhor, a vontade de Deus, ela é boa, perfeita e agradável. E assim ele só quer o melhor para os seus filhos. Não quer nunca o Senhor vai querer para um filho seu que ele sofra, que ele padeça. podemos padecer, sim, situações que o Senhor permitam para que possam nos fortalecer, para que possam nos conduzir mais para perto dEle. Mas depois que passarmos por isso, vem o bálsamo, vem o refrigério. Se nós estivermos no centro da vontade de Deus, se nós vivermos uma vida íntegra, reta, nos desviando do mal. O mundo está aí rodeado de coisas que nos oferecem para que possamos nos afastar da presença do Senhor. Mas fique firme, amado ouvinte, amada ouvinte. Meus irmãos, fiquemos firmes na presença do Senhor. Se tem uma coisa que nós estamos percebendo nesses últimos dias, é que Jesus está voltando. Jesus está bem pertinho de voltar. Para encerrar essa minha participação, eu gostaria de dizer, lá em El Elyon, nós estamos estudando o livro de Apocalipse. Estamos no capítulo 17. Estamos nos envolvendo com esse livro e percebendo que tudo que está ali escrito, o Senhor vai cumprir. O Senhor cumprirá. Basta nós, como servos do Senhor, estarmos preparados para esse grande dia. A nossa vida tem uma eternidade em Cristo ou longe dele. A escolha é nossa. A escolha é nossa. Deus nos dotou de livre arbítrio para podermos escolher aquilo que nós queremos fazer da nossa vida. Jó era um homem rico, um homem dotado de bens materiais, tinha filhos, tinha esposa, uma família, vamos dizer assim, né, estruturada, tinha tudo para não querer procurar a Deus, mas a Bíblia fala que ele fazia sacrifício pelos seus filhos, que ele orava a Deus instantemente, constantemente, não saía da presença do Senhor. Por quê? Porque ele sabia que ali, na presença do Senhor, era o lugar que ele deveria estar. E mesmo ele possuindo todos aqueles bens materiais, uma família bem-sucedida, ele não se afastou do Senhor. Às vezes a gente tem o costume de buscarmos a Deus somente quando as coisas estão ruins. E eu digo sempre que eu tenho a oportunidade. Não deixe para buscar o Senhor quando as coisas estiverem ruins. Não. Quando as coisas estiverem bem, continuem buscando ao Senhor. Não deixem para levantar um altar no seu lar. Um altar de oração, um altar de adoração, um altar de súplica ao Senhor, quando as coisas estiverem ruins, não. Tenha sempre o seu altar em ordem, tenha sempre o seu altar levantado, para que quando vierem os dias maus, você possa suportar. Os dias maus, irmãos, chegam para todos nós. Chegou para Jó, chegou para a família dele, chega para todos nós. A diferença é como nós estamos firmados, né? Na rocha ou na areia. A diferença é como está o nosso coração, na adoração ou na murmuração. Jó tinha tudo para murmurar. Jó tinha tudo para esquecer de Deus. Jó tinha tudo para se afastar completamente de Deus. Mas ele decidiu não se afastar. Ele decidiu dizer, não, o meu Deus, ele deu.

Ele tomou, mas ele é Senhor da minha vida. Ele continua sendo meu Deus. Que possamos ter essa consciência, meus irmãos, meus amados ouvintes, que venha o que vier, haja o que houver, passamos pelo que passar, que continuemos a adorar o nosso Deus, porque ele é Senhor das nossas vidas. Ele é Senhor que controla a nossa história. Desde o dia que nós começamos a ser formados, ele já sabia como ia ser a nossa vida, o nosso caminho, a nossa história. Quando ele formou Jó, ele já sabia que Jó ia passar por aquilo tudo, porque foi permissão dele. Mas ele sabia que Jó iria suportar, iria aguentar, iria conseguir passar por aquilo tudo, porque ele estava firmado na rocha inabalável, que é o Senhor. Partindo para Abraão, para terminarmos, partindo para Abraão, Abraão podia ter se negado a render o seu único filho, né? Em holocausto ao Senhor, quando o Senhor pediu, mas não, ele disse: eu vou. E eu vou voltar com o meu filho, porque eu sei que mesmo que ele morra, Deus pode ressuscitar dos mortos. Que venhamos ter essa fé, irmãos. Que venhamos ter essa convicção que o nosso Deus está direcionando a nossa história, direcionando a nossa vida, direcionando a nossa trajetória. Porém, quando estamos em comunhão com ele, quando o nosso coração está reto, contrito, desviando-se do mal. Daqui a pouco irá ter oração, irá ter uma oração. Temos aqui muitos pedidos de orações, temos aqui muitos comentários. Não temos como ler todos, mas saiba que iremos orar. Ore conosco para que o Senhor continue nos dando força, continue nos ajudando a passarmos pelos dias maus. E quando estivermos nos dias alegres, nos dias felizes, não venhamos nos esquecer do Senhor. E eu digo amém.

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1: Amém, meus irmãos. Antes da gente fazer aqui a oração aqui, quero só mencionar aqui que o almoço é beneficente, né? Em prol da construção da congregação de Alto Refúgio, estarei o pastor Naldo empenhado fazendo esse almoço. Funciona hoje, né? Então, os irmãos que não fiquem fazendo comida em casa, não, ajude lá na nossa congregação, vá até a congregação. Chegou até você, é só uma senha, né? E também quero fazer menção ao pastor Naldo também aqui, que ele mandou pra mim aqui: bordas de palha. 23 anos de casamento, pastor Naldo e Rosiene, lá de Alto Refúgio, esse casal abençoado por Deus naquela congregação, viu? Amém? E também aniversário do meu paiinho também hoje, meu paiinho João, tá em Felipe Camarão também. Mas vamos fazer essa oração agora aqui, tá certo? Eu aqui, você onde você estiver, se você estiver dirigindo, não feche seu olho não, mas estiver em casa, feche o olho de olho aberto, mas ore com fé. Deus, em nome de Jesus Cristo, meu Pai do Céu, te agradeço, meu Senhor da Glória, por tudo que o Senhor tem feito, meu Deus, e proporcionado a cada um de nós. Ó, Deus, aos coordenadores dos setores, meu Pai, aos pastores, meu Deus, ao pastor, nosso pastor presidente, pastor Martim Alves da Silva, que está à frente, sua diretoria, meu Deus, do estado do Rio Grande e do Norte, na direção da Assembleia de Deus. Senhor, Deus amado, cada congregação, meu Deus, onde estiver um crente, Deus amado, orando, buscando a tua presença, aos pastores, meu Deus, da força, meu Deus, em nome de Jesus, aos pedidos de oração que chegaram até aqui à Rádio Nordeste, são inúmeros, mas eu te apresento todos, papai, com cura, com libertação, com porta de emprego, Deus amado, tirando ansiedade, tirando angústia, enfermidade, Deus, repreende todo o mal, Senhor da Glória, em nome de Jesus, nos ajuda, meu Deus amado, dá uma semana abençoada na tua presença, sim, Deus, uma escola abençoada também, que os irmãos venham ter um avivamento de estar na tua casa, o desejo de estar na tua casa, Senhor, nas terça-feira no culto de oração e testemunho, nas quinta-feira no culto de doutrina, meu Pai, ó, Deus, nos culto ao ar livre, Deus, em nome de Jesus, e no domingo os cultos com o departamento. Abençoe, meu Deus amado, aos irmãos que vão sempre para a escola dominical, não perdem a escola dominical. Amo estar na casa do Senhor, amo estar na casa do Senhor, no culto de doutrina, aprendendo com os pastores, né? Vindo de Deus. Me chamo Presbítero Wildo, dirigente da congregação de El Elyon, e eu agradeço a Deus pela vida de cada um de vocês. Amém, até o próximo programa, se Deus quiser. A paz do Senhor.

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2: 9:01.
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11: Muito bem, 9:04 em Natal. Muito bom dia, paz de Cristo Jesus, nosso Senhor. Eu sou o seu irmão em Cristo, Rivanildo Lázaro. Estamos aqui representando o setor 30, programa Boas Novas, chegando até você na manhã deste dia abençoado por Deus. Hoje, dia 20 do mês de setembro de 2026. Nós vamos juntos adorar a Deus nesta manhã até as 9:45. Eu aqui, você aí do outro lado, acompanhando a programação da Nordeste FM 92.5. Aqui conosco está o nosso querido Ricardo Torres e os nossos queridos irmãos que nos acompanham nesta manhã, nosso querido irmão Gleidson e o nosso irmão Eduardo Silva, né? Que está aqui conosco, Eduardo Costa está conosco. Vamos ouvir a saudação dos nossos irmãos. A paz do Senhor, irmão Gleidson, seja bem-vindo mais uma vez.
12: A paz do Senhor, para mim é um motivo de grande alegria estar aqui mais uma vez com os irmãos para compartilhar da mesma fé, do mesmo amor e da mesma presença do Senhor.
11: O Eduardo, paz do Senhor, bom dia, seja bem-vindo.
13: A paz do Senhor a todos os ouvintes da Rádio Missionária e também o setor 30. A paz do Senhor para todos, que Deus abençoe em nome de Jesus.
11: Muito bem, às 9:06, vamos ouvir a primeira canção desta manhã. Quem vai cantar é o nosso o coral Rema. Oferta agradável para todos os nossos ouvintes. Oferecemos a todos os ouvintes do setor 30 e os nossos irmãos também têm um oferecimento para as pessoas.
13: Eu gostaria de oferecer para todos aí do que está nos ouvindo nessa rádio missionária, nosso estado, o pessoal do setor 30, o pessoal do setor 10, o pessoal do setor 2, especial Vale da Benção, em nome de Jesus.
11: Muito bem, canção bonita para o seu coração. Voltamos já.

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1: Muito bem, 9:10 em Natal, você ouve a Rádio Nordeste Evangélica 92.5, programa Boas Novas do setor 30. Setor 30, ele é composto pelas seguintes congregações: Vale Dourado 1, Igreja Apolo, que é coordenado pelo pastor Moisés Câmara. Giresim Norte está na direção do nosso querido presbítero Erivan Silvinho, que é o vice-coordenador do setor. Maranata, dirigida pelo presbítero Moisés Inácio, e Canaã, dirigida pelo presbítero José Luiz. Bom Jardim, por este que vos fala, presbítero Rivanildo Lázaro. Em todas as congregações do setor, temos escola bíblica dominical a partir das 9 da manhã, já está acontecendo a escola dominical a partir deste momento. E nós temos ali em Canaã, hoje à noite, culto evangelístico a partir das 18 horas. Pastor José Luiz convida todos os irmãos para estarem ali adorando a Deus a partir das 18 horas. Também em Bom Jardim, culto evangelístico às 18 horas. E em Giresim Norte, também culto evangelístico. Hoje está acontecendo esses cultos evangelísticos no setor, pela razão de estar acontecendo o congresso do DEFAD no setor 30, hoje ali na Igreja Apolo. É o segundo dia da festa do congresso do DEFAD, com o seguinte tema: Jesus, Rei dos Reis e Senhor dos Senhores, baseado ali em 1 Timóteo, capítulo 6, versículo de número 15. A irmã Jane e o pastor Moisés convida todo o setor para se fazer presente na noite deste dia, a partir das 18 horas, no encerramento deste grande congresso. Ontem estivemos ali na abertura, foi uma bênção, né, irmãos? Foi uma bênção, uma irmã ali de Abreu e Lima, não me lembro agora o nome da pregadora que esteve ministrando ontem, mas foi muito maravilhoso. E hoje ela vai estar mais uma vez ali no encerramento desta grande festa. Todo o setor está convidado a participar deste grande evento para a glória de Deus nosso Senhor. Lá em Maranata nós não temos aqui a divulgação, mas creio que também será culto evangelístico e também a escola dominical a partir das 9 horas da manhã. Quarta-feira acontece em Maranata e em Bom Jardim o círculo de oração. O círculo de oração a partir das 9 da manhã tem a consagração. E às 14 horas temos ali o círculo de oração em Maranata e também Bom Jardim. Muito bem, nós vamos para a segunda canção. Daqui a pouquinho temos uma palavra de Deus para o seu coração. Nós vamos ouvir aqui Raquel Silva cantando Eu Não Mudo. E essa eu creio que nosso querido irmão Cleiton tem um oferecimento, né? Foi uma escolha dele aqui. Ele vai oferecer para alguém que está acompanhando também nesta manhã a programação. E o nosso querido Eduardo também, fica à vontade.
2: Amém. Quero oferecer, né, essa música para minha mãe, Maria Helena, né, minha esposa, minha família, minhas filhas. Deus abençoe, em nome de Jesus.
3: Gostaria de oferecer para minha querida mamãe, que está lá no interior do estado, aí em Alto do Sítio, município de Ceará-Mirim, também aquela congregação dirigida pelo nosso pastor Paulo.
1: Muito bem, ofereço a irmã Ciano, minha esposa, minha sogra, dona Salete também, que acompanha, é ouvinte cativa da Rádio Nordeste, essa linda canção, e a todos os ouvintes do setor 30. Canção bonita, Raquel Silva, Eu Não Mudo. Música.

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2: Muito bem, 9:20 em Natal, vamos ao momento da palavra. O nosso querido irmão Cleiton vai nos trazer aqui uma reflexão da palavra de Deus nesta linda manhã. Mandando aqui um alô para o meu irmão, pastor Roberto, lá no sítio Boa Água, Antônio Martins. Irmã Silvia também acompanhando a programação. Que Deus abençoe a todos em nome de Jesus. Irmão Cleiton, trazendo aqui uma reflexão.

Abel. Aqueles sete olhos são os sete olhos do Senhor que percorrem toda a terra. Queridos, logo de imediato, olhando para esse texto, parece que a gente vê uma coisa em contraste, né? A Bíblia fala sobre os sete olhos de Deus que percorrem toda a terra. Logo, pode ser que você venha perguntar, mas será que Deus é um monstro ou é um ser esquizofrênico que tenha sete olhos? Não, não é nada disso. Segundo a numerologia bíblica, em consonância com a sua simbologia, o número 7 é o número da perfeição de Deus. Quando a Bíblia fala que os sete olhos de Deus percorrem toda a terra, isso implica dizer que é a perfeita visão de Deus. Deus é perfeito no seu olhar. Provérbios capítulo de número 15, versículo de número 3. Os olhos de Deus estão em todos os lugares. Você pode se esconder da sua liderança, você pode se esconder do seu pastor, você pode se esconder dos seus amigos, você pode se esconder do seu pai ou da sua mãe, de quem quer que seja, mas de Deus você nunca se esconde. A visão de Deus, irmãos, ela é uma visão perfeita. Apocalipse capítulo de número 14, versículo de número 5, diz que os olhos de Deus são como chamas de fogo. Não adianta você tentar se esconder, porque da visão de Deus ninguém escapa. Queridos, se a perfeita visão de Deus percorre em toda a terra, façamos uma seguinte ilustração. A visão de Deus está percorrendo toda a terra, e a perfeita visão de Deus é perfeita. Glória a Jesus. E a perfeita visão de Deus, ela passa sobre os bares. Deus se entristece porque vê pessoas bebendo, se entregando ao alcoolismo, pessoas pecando, e isso entristece o coração de Deus. Deus vai passando a sua perfeita visão sobre os hospitais. Deus se entristece porque ele vê seres humanos sofrendo a mínguas em um corredor, precisando de um auxílio, precisando de uma cirurgia. E se as nossas autoridades olhassem para essas pessoas com um olhar de compaixão, porque a compaixão é simplesmente você sentir a dor do seu próximo. Se as nossas autoridades sentissem de fato a dor do nosso próximo, eu tenho certeza que o nosso mundo seria melhor. Deus se entristece porque vê o ser humano sofrendo a míngua. De repente, Deus vai passando a sua perfeita visão sobre a terra. Deus passa pelas boates e vê jovens se prostituindo. Deus se entristece porque ele vê a imagem e semelhança dele, que um dia ele fez com tanta afeição, com tanto amor e com tanta alegria, sendo adulterada. Deus se entristece. Por quê? Porque ele vê jovens se perdendo aí neste mundo. E a Bíblia diz que o mundo jaz no maligno. Deus se entristece. Aleluia. Deus vai passando a sua perfeita visão sobre os presídios. Deus se entristece porque ele vê pessoas se degladiando umas com as outras, tirando a vida umas das outras, quando a Bíblia diz que o Senhor nos deu a vida. E só ele, queridos, tem o direito de tirar a vida. Deus se entristece. Mas de repente, meus amados ouvintes que aqui me ouvem, Deus vai passando a sua perfeita visão em uma manhã como essa maravilhosa. Deus passa nas igrejas e vê pessoas estudando a palavra em uma escola bíblica dominical. Deus se alegra. Deus vai passando a sua perfeita visão e passa sobre trabalhadores que trabalham de Uber e no seu carro, no seu automóvel, liga o som, ouve a Rádio Nordeste, adora
ora a Deus com um hino e recebe uma palavra, Deus se entristece, Deus se alegra, porque ainda existe na terra os verdadeiros adoradores que o adoram em espírito e em verdade. Ora, Deus, ele

E é perfeito. Tem muitas pessoas, querido, que creem e rogam a Deus, deuses que têm boca, mas não fala, que têm ouvidos, mas não ouvem, que têm olhos, mas não enxergam. Mas o nosso Deus, ele é diferente. Ele é perfeito. A sua visão é perfeita. Hebreus capítulo de número 4, versículo de número 13. Glória a Jesus. Todas as coisas estão nuas e patentes aos olhos daquele que temos que tratar. Louvado seja o nome do Senhor. Deus é perfeito em todos os cenários, glória a Jesus, ele é perfeito em ouvir. Isaías capítulo de número 59, versículo de número 1. Eis que a mão do Senhor não está encolhida para que não possa salvar, nem o seu ouvido agravado para que não possa ouvir. Deus é perfeito em ouvir. Nesta manhã, ele ouve a tua voz, ele ouve a tua petição, ele ouve a tua oração, ele ouve o teu clamor. Muitas pessoas podem não te ouvir, mas Deus te ouve. Conta para ele qual é o seu problema, conta para ele qual é a sua dor. Conta para ele qual é a tua situação, conta para ele o que você está vivenciando, porque ele ouve a sua voz, ele é perfeito no seu falar. Glória a Jesus, aleluia. A voz de Deus é como o som de muitas águas, já dizia o grande poeta: quando Deus fala, o homem treme. Quando Deus fala, irmãos, a voz de Deus conforta o ser humano, porque a voz dele é como o som de muitas águas. No caminho de Emaús, os discípulos ouviam a voz de Jesus, ainda sem conhecer que era Jesus. Diziam os discípulos que a voz de Jesus fazia o coração deles se alegrar. Então, a voz de Deus é perfeita. A voz de Jesus é perfeita, porque ele é perfeito no seu falar. Ele é perfeito no seu agir, operando ele. Quem impedirá? Ele é perfeito em abençoar. Provérbios capítulo de número 22, versículo de número 10. A bênção de Deus enriquece e não acrescentadores. Oxalá, queridos, ele manifeste nessa manhã a plenitude da sua bênção e possa abençoar todos os ouvintes que nos ouvem nesta manhã. Ele é perfeito em todas as coisas, glória a Deus. Tem mais, ele é perfeito em salvar. Efésios capítulo de número 2, versículo de número 8. Pela graça sois salvos por meio da fé. Isso não vem de vós, é dom de Deus. Ele é perfeito em salvar. A palavra Jesus significa aquele que salva. Glória a Deus. Ele é perfeito em salvar. Nesta manhã, ele tem salvação para a tua vida, ele tem salvação para a tua casa, ele tem salvação para a tua família, ele tem salvação para os teus. Mas você precisa tão somente abrir o seu coração para ele. Só tem intimidade, irmãos, aquele que um dia é amigo. Antes da intimidade vem a amizade. Antes da amizade vem o reconhecimento. Não tem como eu ser amigo de alguém sem antes eu conhecer. E para conhecer, eu preciso me achegar. A Bíblia diz: chegai-vos a Deus, e ele chegará a vós. E para mim chegar a Jesus, ele está dizendo nesta manhã: vinde, vinde, vinde. Mateus capítulo de número 11, versículo de número 28, vinde a mim, todos vós que estás cansado e sobrecarregados, e eu vos aliviarei. Tomai sobre vós o meu jugo e aprendei de mim, que sou manso e humilde de coração, e acharei descanso
para as vossas almas. Queridos, Jesus não é mal educado para invadir coração de ninguém. Não, não. Ele é um cavalheiro, ele é cordial, ele é um gentleman. Se você abrir a porta do seu coração, ele entrará e fará morada no seu coração. Mudará a tua história e mudará a sua vida. Mas para isso, você precisa dar lugar e dar liberdade para que Jesus entre. Louvado seja o nome do Senhor. Deus, ele é perfeito. Deus é perfeito em amar. Oh, glória. Louvado seja o nome do Senhor. João 3,16. Deus amou o mundo de uma tal maneira que deu seu Filho unigênito para que todo aquele que nele crê não pereça, mas tenha a vida eterna. Irmãos, o amor de Deus é tão grande, irmãos, que foi capaz de entregar por amor a toda a humanidade o seu único Filho. Eu poderia fazer a seguinte pergunta para você que me ouve nesta manhã: será que você teria coragem de entregar o seu único Filho por amor à minha vida? Será que você teria coragem de entregar o seu único Filho por amor de alguém que você conhece, de um parente ou de um amigo? Eu tenho certeza que você não teria essa coragem, porque, a gente sendo sincero, nem eu tenho coragem. Eu tenho duas filhas e não tenho a coragem de dar a vida de uma delas por amor de você que me ouve. Mas escute, eis aqui alguém que foi capaz de entregar a vida do seu único filho por amor da sua vida, para que hoje você pudesse nos ouvir aqui nesta rádio e pudesse receber esta oportunidade de entregar a sua vida ao Senhor. Deus entregou o seu único filho por amor de você. Se hoje você tem vida, é porque Jesus um dia morreu por você na cruz do Calvário, para que hoje você pudesse desfrutar da vida. Queridos, é como se você tivesse uma dívida para pagar e você não tivesse condições. É como se você tivesse um empréstimo, tivesse pegado um empréstimo no banco e você tivesse sem condições de pagar, e o gerente ligasse para você e você não atendesse, e os anos se passaram e Deus lhe abençoou e você foi lá pagar a sua dívida, e quando o gerente foi lá no computador para ver a sua dívida e viu que tinha alguma coisa de errado, digitou o seu CPF, não apareceu nenhuma conta, não apareceu nenhuma dívida, não apareceu nada, e o gerente fosse no outro computador e digitou se o CPS não aparecesse nada e chegasse para você e dissesse: eu não sei o que aconteceu, mas alguém veio aqui e pagou a sua dívida no seu lugar. Oh, glória! Foi isso que Jesus fez por você. E o apóstolo Paulo, escrevendo à igreja de Gálatas, ele diz que Cristo nos resgatou da maldição da lei, se tornando maldito em nosso lugar, porque escrito está: maldito todo aquele que for pendurado no madeiro. Queridos, fique com esta palavra no seu coração: Deus é perfeito e oxalá ele manifeste a plenitude da sua glória na sua vida. Que Deus te abençoe em nome de Jesus.

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9: Muito bem, às 9h40, estamos marchando para o final da programação nesta linda manhã. Tem alguns pedidos aqui de oração para nós apresentarmos a Deus. A irmã Núbia, peço oração por Sara e Natália. Deixa eu ver aqui, porque está com depressão e ansiedade. Um abraço ao nosso irmão Raimundo Moura também aqui acompanhando, mandando um alô pra gente. Um abraço à irmã Silvia, a todos os ouvintes, irmão Canidé da AD de Potengi também acompanhando, todos os nossos irmãos que estão aqui na programação. Só lembrando que hoje à noite lá em Maranata é culto do Dejado. Eu tinha falado evangelístico, mas é culto do Dejado. Pastor Moisés mandou a mensagem agora. Então todos os jovens estão ali adorando a Deus a partir das 18 horas. Quarta-feira, ciclo de oração, e quinta-feira, culto de doutrina. Irmão Eduardo fazendo a oração da fé, agradecendo a Deus e orando pelos nossos ouvintes. Eduardo.
10: Glória a Deus. Glória a Deus. Mais uma vez, a paz do Senhor. Então somente creia na oração da fé. Querido Deus, Pai amado, Pai santo, Senhor da glória, abençoa, Senhor, cada pessoa que está enfermo, cada pessoa que está passando por situação adversa, Pai. Chega com libertação na cura desse jovem, Senhor. Chega abençoando, meu Deus. Pai, muito obrigado por tudo que o Senhor tem feito, Pai. Chega nos hospitais, chega com providência na vida dessas pessoas que estão aí internado, estão na sala de cirurgia para fazer essa cirurgia, meu Deus. Chega com tua mão poderosa, Pai amado. Abençoa cada pessoa, Senhor. Abençoa, Senhor, que estão pedindo, estão clamando por libertação, meu Deus. Chega, Pai, com cura, com libertação. Abre porta de emprego para aquelas pessoas que estão desempregadas, meu Deus. Pai, muito obrigado por tudo, Senhor, que o Senhor tem feito aqui na tua casa, Pai. Chega abençoando, Pai. É tudo isso que eu já te peço, meu Senhor, já te agradeço em nome de Jesus. Amém.
9: Muito bem, graças a Deus por esta programação. Louvamos a Deus pela vida de cada ouvinte. Queremos agradecer o nosso querido Ricardo Torres, que Deus recompense e abençoe. Agradecer o nosso irmão Cleidson, né? Deixar a sua saudação para os ouvintes.
11: Para nós também. Somente agradecer, né, a todos. Agradecer a Deus por essa oportunidade.
9: Amém.
11: Em nome de Jesus.
9: O Eduardo também agradeça aí.
10: Por essa oportunidade que Deus tem dado, né? Que essa rádio missionária seja louvado em nome de Jesus.
9: Amém. Deus abençoe. Fiquem na paz. Até a próxima, se Deus quiser. Um abraço.

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1: São 9:47 em Natal, no Rio Grande do Norte. A paz do Senhor, Brasil, a paz do Senhor, Rio Grande do Norte. Esse é o programa Boas Novas, agora com a participação do setor 17, Congregação Polo Nazaré 1. Esse que vos fala é auxiliar de trabalho, o irmão Edivaldo Rodrigues, ali da Congregação de Emanuel, no setor 17. Vamos estar aqui na programação, apresentando e pregando a palavra de Deus até às 10:30. Então fique na audiência do programa, faça seu pedido de oração aí no zap da Nordeste Evangélica, faça seu agradecimento, tá certo? No 84 988 26 2255. Esse é o zap da Nordeste Evangélica. Continue conosco na audiência do programa, tá certo? Peço licença, permissão para entrar em sua casa através das ondas sonoras da Rádio Nordeste Evangélica. Jesus em primeiro lugar. Vamos continuar com programas Boas Novas. Agora vamos adorar o Senhor, um dos nossos hinos para a glória de Deus. Fique na audiência do programa.

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1: Meus irmãos, querem trazer aqui informações, primeiramente a composição do nosso setor, setor 17. Ele é composto pelas seguintes congregações. Congregação de Nazaré 1, está o nosso coordenador do setor, o pastor presbítero e pastor coordenador do setor, Josenil Barbosa de Araújo Júnior. Congregação de Capama Gouveia, está o evangelista José Petrônio. Congregação de Emanuel, ao qual nós se congregamos, o presbítero José Aureliano Alves. Congregação Pastor Nelson Bezerril, está o evangelista Eric César Gomes. Essa é a composição do setor 17, ali Igreja Apolo Nazaré 1, qual nós já mandamos um abraço em oferecimento aqui a paz do Senhor para o nosso pastor coordenador Josenil Júnior. Deus abençoe ele, toda a sua casa e toda a sua família. Queremos informar também, irmãos, que amanhã, como de costume, o nosso pastor José Aureliano tem feito em cada semana que antecede a Santa Ceia, campanha de oração. Então, amanhã teremos o início de campanha de oração na congregação de Emanuel, dos dias 21 ao dia 24 desse mesmo mês que nós estamos. Amanhã vai estar pregando o nosso amigo, o evangelista, pregador da Palavra de Deus, Pedro Wagner. Amanhã, dia 21, dia 22, na terça-feira, nosso amigo também, irmão, o auxiliar de trabalho Guilherme Araújo, nosso amigo. Na quarta-feira vai estar pregando a irmã Viliane, na quarta-feira. E na quinta-feira está encerrando o nosso amigo também, irmão, nosso companheiro, o presbítero Leandro, ali da congregação Quinta, bom pastor, co-pastor ali da congregação das Quintas. Então, essas são as informações da nossa congregação, tá certo? Do nosso setor. Hoje, nesse momento, está tendo a penúltima lição ali em todas as congregações de Natal, tá certo? Hoje, dia 20 de setembro, com o Evangelho Chega ao Coração de Roma. Hoje, dia nacional da Escola Dominical. Os irmãos que não puderam ir para a escola, mas hoje está sendo mencionado o Evangelho Chega ao Coração do Império. Textuário pregando o reino de Deus e ensinando com toda a liberdade as coisas pertencentes ao Senhor Jesus Cristo, sem impedimento algum. Atos capítulo 28, versículo 31. Verdade e prática, nada pode impedir o avanço do reino de Deus quando o evangelho é anunciado com fidelidade, coragem e esperança. Tá certo? De segunda a sábado, a sexta, melhor dizendo, culto matutino ali na nossa congregação, de 5 da manhã às 6, com o nosso terceiro co-pastor auxiliar Marcelo. Circo de oração amanhã, às 14h30, ali na nossa congregação também. Ali é Emanuel. Emanuel fica localizado ali na Avenida Lima e Silva, número 120. Então, os irmãos que queiram buscar o Senhor, o endereço é esse da congregação de Emanuel. Que Deus abençoe. Vamos continuar adorando ao Senhor.

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2: 10:04.
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22: Meus amados irmãos, estamos de volta agora com o Momento da Palavra. Quero trazer uma reflexão para o teu coração nesta manhã de domingo, manhã abençoada. se encontra o Evangelho de Marcos. Jesus Cristo, segundo escreveu Marcos, capítulo 2, que diz assim: e alguns dias depois entrou outra vez em Cafarnaum, e soube-se que estava em casa, e logo se ajuntaram tantos que nem ainda nos lugares junto à porta eles cabiam, e anunciavam-lhe a palavra. E vieram ter com ele, conduzido um paralítico, trazido por quatro. E não podendo aproximar-se dele, por causa da multidão, descobriram o telhado onde estava, e fazendo um buraco, baixaram o leito em que jazia o paralítico. E Jesus, vendo-lhe a fé, disse ao paralítico: filho, perdoados estão os teus pecados. E estavam ali assentados alguns dos escribas, que razoavam em seu coração, dizendo: por que diz este assim blasfema? Quem pode perdoar pecado, senão Deus? E Jesus, conhecendo logo em seu espírito que assim razoavam entre si, lhe disse: por que razoais sobre essas coisas em vosso coração? Qual é mais fácil, dizer ao paralítico: estão perdoados os teus pecados, ou dizer-lhe: levanta-te e toma o teu leito e anda? Ora, para que sabais que o Filho do Homem tem na terra poder para perdoar pecados? Disse ao paralítico: a ti te digo, levanta-te e toma o teu leito e vai para a tua casa. A Bíblia diz que quatro homens com amor no coração, quatro homens cheios de compaixão, quatro homens cheios de misericórdia. No capítulo 2, nós entendemos a mensagem

central desse texto é que Jesus tem poder, tem autoridade para perdoar pecado e restaurar completamente a vida daqueles que se aproximam dele com fé. Quando colocamos a nossa fé em Jesus, experimentamos o poder de perdão, restauração e transformação de nossas vidas. O capítulo 2, Marcos narra essas verdades bíblicas de 4 homens cheios de amor, de misericórdia, usado por Deus para levar o homem paralítico que estava há muito tempo. O texto não diz quanto tempo ele vivia nessa dificuldade, humanamente falando, fisicamente falando, mas 4 homens cheios de temor a Deus, cheios de amor pelas vidas, 4 amigos. E coisa boa é quando nós temos amigo que nos leva até a presença de Deus. A casa estava lotada, a casa estava cheia. A porta estava apertada, estava cheia de pessoas, multidões estavam ali querendo ouvir Jesus. Esses 4 homens, eles encontram essa barreira, essa dificuldade de levar esse paralítico até a presença de Jesus, porque eles sabiam que Jesus tem poder para perdoar pecado, mas também tem poder para restaurar a saúde. Ele entendia isto. Eles entendiam isto. Então eles procuram uma forma de levar o paralítico até a presença de Jesus. E a melhor forma que eles encontraram, a dificuldade, mas meia dificuldade, ele sobe o paralítico pelo telhado e desce o paralítico na presença de Jesus, no meio, exatamente onde Jesus estava, juntamente com a multidão. Eles abrem o telhado e descem o paralítico em cima daquela cama, daquela maca, até a presença de Jesus. Jesus olha para o paralítico e diz: filho, perdoados estão os teus pecados. Perceba que Jesus não, primeiro ele não curou fisicamente. Primeiro Jesus, ele curou a alma daquele homem, o espírito daquele homem, a alma que ceava por Deus, que anela por Deus. Porque Jesus, ele não quer somente curar o físico, mas nessa manhã ele quer curar a tua alma, o teu coração, as angústias, os traumas, os medos, a desilusão, a falta de amor, a falta de esperança, a falta de perdão. Jesus, ele quer curar esse profundo que você não encontra em outro lugar. Os escribas, eles começam a razoar em seus corações: como é que pode esse homem perdoar? Só quem pode perdoar pecado é Deus. Mas aqui é o próprio Deus, o Jesus Cristo, o Filho do Deus vivo, que tem poder para perdoar pecado. Qual é mais fácil dizer: perdoado estão os teus pecados, filho? Ou dizer: levanta e anda? Aqueles homens começaram agora a razoar em seus corações: não importa o que dizem ou o que falam, mas Deus, ele quer perdoar os teus pecados nesta manhã. Deus, ele quer transformar a tua vida por completa. Ele quer restaurar a saúde, verdade. O milagre, a cura que tanto nós buscamos na doença física. Você que está nos ouvindo aí no hospital, no presídio, ou até em casa mesmo, na UTI, no leito de dor nesse momento, teus pecados já foram perdoados. Não fique colocando essa culpa em seu coração. Ele quer curar o físico, mas teus pecados estão perdoados nesta manhã. Entrega a tua vida a Jesus. Jesus já fez por mim e por você. Ele já foi para a cruz. Agora basta você entregar sua vida a Jesus nesta manhã. Ele tem poder para perdoar os teus pecados. Ele tem poder para te curar, para tirar dessa enfermidade, para tirar desse leito. Ele tem poder nesta manhã.
porque ele, o Filho do Homem, tem o poder para perdoar pecado nesta manhã. Você que nos ouve nesta manhã, o Filho de Deus, ele veio para a terra para trazer libertação aos cativos e oprimidos. A libertação para o teu filho nesta manhã. A libertação para o teu filho que está nas drogas, que está no alcoolismo. A transformação para a tua vida nessa manhã. Jesus está chegando com a cura no hospital, André. Jesus está restaurando a saúde da tua esposa nessa manhã, André. Jesus chegou primeiro. Muitas vezes se angustiamos, ficamos angustiados. Muitas vezes ficamos sem falta de fé, com falta de esperança. Mas o Senhor está dizendo nessa manhã: eu sou a tua esperança. A nossa esperança não está no político, não está no presidente, não está em homem algum. A nossa esperança nessa manhã está em Jesus Cristo. Há pessoas no leito de dor no hospital nessa manhã que precisam ouvir essa palavra. O nosso Senhor, ele é a tua esperança, ele é a tua saúde nesta manhã. Receba a saúde nesta manhã, você que está no hospital. Receba a restauração. É bem verdade que ele tem poder para perdoar pecado, mas ele quer perdoar a tua ferida, a tua alma. Ele quer que você libere perdão nesta manhã. Perdoe para ser perdoado, porque ele já te perdoou. Então precisamos liberar perdão. Muitas vezes a angústia, o sofrimento na alma, porque não queremos liberar perdão. Mas Deus, ele fala nessa manhã: libere perdão, que eu quero restaurar a tua saúde por completa, o teu espiritual, o teu físico. Deus fala contigo nessa manhã, porque ele tem poder para perdoar pecado. Que Deus abençoe, em nome de Jesus.

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1: Momento de oração nesse momento. A irmã Elizabeth pede oração por libertação do seu filho e salvação. A irmã Graça Imperial, lá no setor 20, Jardim Progresso 2, também pede oração. Também nossa irmã Josi pede oração pela sua filha e a sua avó. Oração por mim, por minha filha, irmã Vilma, e sua filha Amanda. Nosso irmão André também, que é nosso companheiro ali do Depen ali, e Emanuel também pede oração pela sua esposa, a irmã Josiane, que nesse momento estão ali na rádio, ouvindo ali, no hospital ali, ouvindo ali, e os outros que estão ali também, internados ali também, ouvindo a Rádio Nordeste, através do aplicativo. Nossa irmã Núbia pede também pela Sara Natália. Vamos orar. Oração por libertação, nosso irmão Carlos também, a nossa irmã Dalva Neide pede pelo nosso irmão Carlos, que Deus chegue com providência, restaurando a saúde espiritual. Enfim, vamos orar nesse momento. Soberano Deus e eterno Pai, nós te apresentamos, Senhor, nesta manhã, entramos em tua presença, Senhor, perdoa nossos pecados, o Senhor já perdoa nossos pecados, Senhor da glória, nossas falhas, Senhor, nossas queixas, Senhor, Pai, nossas dificuldades, Senhor da glória. Pai, te apresentamos, Pai, esses pedidos de orações que foram feitos aqui, Senhor, que foram mencionados aqui através da Rádio Nordeste Evangélica, através desse computador, Senhor da glória, mas que o Senhor chegue, Pai, com providência na vida de cada um desses, Pai, que foram mencionados aqui, Senhor da glória. Pai, a nossa irmã Joseana, que está ali, Senhor, fez cirurgia, Senhor, mas que o Senhor chegue restaurando, o Senhor já chegou com a restauração na saúde dela, Senhor, e todos quantos estão ouvindo ali, Senhor, na rádio, através da Rádio Nordeste, Senhor, dessas zonas sonoras, Senhor, da rádio, Senhor, que o Senhor alcance, Pai, nesse momento, Senhor. Pai querido, chegue com restauração, com cura, Pai, com libertação e com transformação, Senhor da glória. O céu ontem e hoje mesmo, o Senhor não mudou, Senhor. Fica conosco, Pai, nessa manhã. Alcança as vidas, Senhor. Pai, a salvação espiritual, libertação espiritual, melhor dizendo, nessa manhã, Senhor. Pai, chega com providência, em nome de Jesus. Amém. Glória a Deus. Queremos agradecer, louvar a Deus. Esse momento tão especial de estarmos aqui, né, na Rádio Nordeste, privilégio. Quero louvar a Deus pela vida do nosso pastor, coordenador, setor 17, pastor Josenil Júnior, que Deus abençoe pela confiança. Irmão Ricardo Torres, muito obrigado mais uma vez. Irmão Geraldo Dantas Júnior também, muito obrigado pela confiança. Quero louvar a Deus também pela vida do meu pastor José Aureliano, também pela confiança de estar aqui representando o setor, representando a congregação de Emanuel, setor 17. Quero dizer também que terça-feira estaremos ali em Bela Vista 2, pregando a palavra de Deus, fazendo aquilo que Jesus nos chamou para fazer, o ídolo do Senhor, ali na congregação Bela Vista 2. Quero mandar um abraço para o pastor Adriano também, lá em Bela Vista 2, pelo irmão, o irmão João Maria, sua esposa, a irmã Neuza, que são ali os dirigentes do culto matutino em Bela Vista 2. Eles se congregam ali em Potilândia, no setor 40, com o pastor João Paulo. Que Deus abençoe, irmão João Maria, tem sempre orado por nós, para que Deus continue nos abençoando. Também está na audiência do programa a irmã Graça Imperial, lá em Jardim Progresso 2. Está também, já falei, irmão João Maria, a irmã Neilza, a irmã Josi, a irmã Vilma, a irmã

0: Ana Aline, no setor 8, chamando a audiência também, irmão André, irmã Josiane, a irmã Núbia, irmão Pedrinho ali, no setor 7, pregador da palavra de Deus, nosso amigo, irmão, também está na audiência do programa. Na audiência do programa, a irmã Givaneide, irmã Zélia, também a irmã Célia, na audiência do programa também, lá em Golandim, tá certo? Então, que Deus abençoe a todos, em nome de Jesus, quero louvar a Deus pela congregação de Emanuel, setor 17, meus copastores, a toda a congregação de Emanuel, todo o setor 17, que o Senhor vos continue vos abençoando, continue orando por nós, para que Deus continue dando graça, força, olhe pela minha família, pela minha casa, pela minha esposa, pelos meus filhos, continue orando pela minha vida, em nome de Jesus. E se Jesus não voltar, estaremos aqui em outra oportunidade, servindo ao Senhor Jesus com alegria, pregando a sua palavra, em nome de Jesus. Que Deus abençoe e fique na paz do Senhor a todos, em nome de Jesus.
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0: Muito bem, 10:34, estamos na audiência do programa Boas Novas e agora você, ouvinte da Rádio Nordeste Evangélica, está aí sintonizado na audiência, vai entrar em contato conosco para participar junto, né? Comigo, o diácono Márcio Farias, e aqui daqui a pouco iremos falar da palavra de Deus e você participa, né? Mandando seu oferecimento, seu pedido de oração e mandando aqui um recadinho de que você esteja precisando ouvir da parte de Deus, né? Louvado seja o nome do Senhor. Agora a participação é o setor de número 13, tendo como congregação Polo, congregação Alvorada, já situada na rua Vale do Sol, ali no conjunto Alvorada, na zona norte de Natal, né? Como sempre, tem aqui o programa Boas Novas, participação setor 13, convidados especiais, né? Sempre o setor está mandando a sua representação e hoje chegou a vez da congregação Rio Jordão, né? Estou diante aqui do copastor, né? Copastor presbítero Alderi, né? Alderi Celestino, né?
1: É isso mesmo.
0: Louvado seja Deus, Alderi. Estamos aí na audiência. Dê um alô aí para os ouvintes da Rádio Nordeste Evangélica.
1: Amém. Eu quero saudar a todos com a paz do Senhor. Feliz em estar mais uma vez retornando aqui à Rádio Nordeste, essa Rádio Nordeste que é a missionária no ar. Queria já dar uma saudação a todos os irmãos que estão nos ouvindo, principalmente ali do setor 13, da congregação também de Rio Jordão, onde nós estamos ali esse ano ajudando ao pastor Renanson, em nome de Jesus, juntamente com o irmão Hudson.
0: Muito bem, louvado seja Deus, né? Que Deus continue abençoando a vida de cada um. E você que está na audiência, entre em contato conosco, né? O WhatsApp número 988-26-2255, Rádio do Nordeste Evangélica, 92.5, Jesus em primeiro lugar, né? Vamos agora ouvir e ofereço para todos que estão na audiência esse louvor para a glória do nome de Jesus.

0: Muito bem, 10h40. Vamos agora para o momento do setor em destaque. O setor que está aqui nesse horário é o setor de número 13. E passo para você tomar conhecimento da nossa composição, das congregações do nosso setor, a congregação Polo Alvorada, né? Ela é coordenada e dirigida pelo pastor Nelson Pereira Câmara e a sua esposa e irmã Ana Célia Duarte Câmara. E hoje ali em Alvorada terá ali o culto do DEFAM, Departamento da Família, a partir das 18 horas, e terá na ministração da palavra o presbítero Cláudio Ananias, sua esposa e irmã Caritana, e ele também é dirigente da congregação Grande Natal ali no setor 36. Congregação Brilho Celeste é dirigida pelo presbítero Ronaldo Camilo da Silva e a sua esposa e irmã Joelma Duarte da Silva Camilo. A congregação Estrela da Manhã, esta congregação aí fica na Rua do Limoeiro, número 61, conjunto Potengi, e é dirigida pelo presbítero Alzami Maurício de Freita e a sua esposa irmã Maria Nilcilene de Freita. E hoje a congregação Estrela da Manhã está em festa, porque hoje é o primeiro dia do culto, né? Hoje e amanhã, do 24º aniversário do conjunto de senhora Caminhando com Deus. Louvado seja o nome do Senhor, né? E tá com o tema Quebradas, mas Perfumadas, segundo a passagem bíblica de Êxodo, capítulo 30, versículo 25. Na ministração da palavra do dia de hoje, né? Será o pastor Rubens Varela, ali do Templo Central, o primeiro secretário da nossa igreja. E amanhã, às 19 horas, ministrando a palavra, missionária Vandira. Louvado seja Deus. A congregação Niterói, esta congregação fica na Rua Rio Salgado, número 291, na Ridinha, e está dirigida pelo presbítero Ubirajaro Barro Martins, a sua esposa e irmã Maria Helena. Tem o culto hoje ali, né? Louvado seja Deus. Vai ser do Dejade, Departamento de Jovens da Igreja. Está ali ministrando a palavra o cooperador Jonatas. Na próxima terça-feira, ali em Niterói, culto de oração. Na quarta-feira, culto ao ar livre. Na quinta-feira, culto de instrução e doutrina. E ele avisa que no próximo domingo, dia 27, culto de gratidão pelo aniversário do conjunto Cântico de Sião, né? Cântico de Sião, esse conjunto que é também das senhoras, né? O Defade da igreja, isso. A congregação Potengi fica na Avenida João Medeiros Filho, número 2765, bairro Potengi, e tem ali como dirigente e também vice-coordenador do setor o evangelista José Alberto Vaz Figueiredo. Temos como sua esposa a irmã Célia Maria da Silva Figueiredo. E hoje será culto do Departamento da Família, ministrando a palavra, o auxiliar de trabalho Hudson e a irmã Micaele, né? Hudson, que também é ali de Rio Jordão, sendo também co-pastor daquela igreja. A congregação Rio Jordão, eu estou aqui com o presbítero Alderi, e ela é dirigida pelo presbítero Renerson Roberto Penha e a sua esposa, a irmã Cecília Maísa. E a programação de Rio Jordão, nós vamos passar aqui para o presbítero Alderi. Presbítero Alderi.
1: Sim, senhor, meu irmão. Hoje à noite teremos também culto da família ali na congregação de Rio Jordão. E por enquanto não passaram o pregador, mas com certeza o Espírito Santo de Deus estará presente e vai usar todos aqueles irmãos em nome de Jesus Cristo, viu? Hoje de manhã tivemos a escola dominical, está sendo uma bênção, graças a Deus. Nós não participamos hoje da escola porque viemos para a Rádio Nordeste cooperar com o trabalho do Senhor. Mas hoje à noite, irmão Márcio, lá na muito congregação bem. É culto com a participação da família, o DEFAM.
0: Muito bem, né? Pronto, bem, vamos ouvir um primeiro louvor. Quero mandar aqui esse louvor para a irmã Zélia. Louvado seja Deus, irmão presbítero.
1: Sim, eu também gostaria de mandar para todos os irmãos da congregação do Rio Jordão, em especial minha esposa, que está ali dando aula hoje na classe ali das senhoras. Da
0: senhora,
1: né?
0: Irmã Rosângela, professora.
1: Irmã Rosângela.
0: Isso, muito bem. Irmã Graça Imperial, vai para você, irmã Graça. A irmã Gisélia Teixeira, né? Que no final vamos fazer aqui um pedido de oração para a mesma. Mandar esse louvor também para Airon, Airon, e tem um pedido de oração para no final. Pedido por cura, muito bem. Todos os ouvintes da Rádio Nordeste Evangélica, sintam-se abraçados e meditem no próximo louvor em nome de Jesus. 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
2: Muito bem, 10 horas e 49 minutos. Vamos agora ouvir a palavra de Deus, né? Louvado seja o nome do Senhor, né? O presbítero Alderi vai agora transmitir aquilo que Deus colocou em seu coração para o presbítero Alderi, em nome de Jesus.
3: Eu gostaria de convidar você que está em casa neste momento, se puder abrir a sua Bíblia, no Evangelho segundo escreveu Mateus, capítulo de número 8, versículos do 5 até o 10, onde tem um diálogo entre Jesus e o centurião ali, uma leitura bastante conhecida, mas vamos ver o que Deus tem para nos falar nesta manhã em nome de Jesus Cristo. E diz assim: e entrando Jesus em Cafarnaum, chegou junto dele um centurião rogando-lhe e dizendo: Senhor, o meu criado jaz em casa paralítico e violentamente atormentado. E Jesus lhe disse: eu irei e lhe darei saúde. E o centurião respondendo disse: Senhor, não sou digno de que entres debaixo do meu telhado, mas disse somente uma palavra e o meu criado sarará. Pois também eu sou homem sob autoridade e tenho soldados às minhas ordens, e digo a este: vai, e ele vai, e outro: vem, e ele vem, e ao meu criado: faz isto, e ele faz. E maravilhou-se Jesus ouvindo isso, e disse aos que o seguiam: em verdade vos digo que nem mesmo em Israel encontrei tanta fé. Glória a Deus. Então nós vemos aqui, meus amados irmãos e ouvintes da Rádio Nordeste Evangélica, que tem um diálogo aqui entre Jesus e um centurião. O centurião era um comandante de 100 homens. E ali naquele momento, aquele cenário foi em Cafarnaum. Ou seja, Jesus estava ali pregando para aquela multidão e aquele homem chega rogando a Jesus pelo seu servo. Mas não era comum, por quê? Porque para os romanos, os judeus eram escravos e eram simplesmente descartáveis. Ou seja, quando um judeu estava doente, automaticamente ele era descartado, ou seja, não servia mais para nada. Mas naquele instante Jesus maravilhou-se, por quê? Porque aquele homem, ele vai e roga a Deus, a Jesus Cristo naquele momento, pelo seu servo, pelo criado. Nós vemos aqui que ali mostrou uma atitude, ou seja, ele arriscou, o oficial arriscou sua reputação e usou sua influência não para si mesmo, mas em favor de alguém que a sociedade considerava invisível. Ele intercedeu por seu servo, ou seja, Jesus ali se comoveu e olhou aquela situação e mostrou e comentou com aquelas pessoas que a fé, ele nem não tinha havido tanta fé em Israel. Por quê? Porque a fé não é egoísta, ou seja, a nossa fé não tem que ser egoísta. Quando nós oramos a Deus pedindo por outras pessoas. Então a fé, ela se move pela dor do outro. Nesta manhã, você muitas vezes está pedindo a oração por você ou por alguém, mas a fé que move a mão de Deus é quando nós intercedemos por outras pessoas. Lembramos muito bem de Jó. Quando Jó orou pelos seus amigos que estavam ali criticando a ele, Deus abençoou a Jó. Então, a fé, ela é movida pela empatia e pela dor dos outros. Muitas vezes nós oramos e pedimos muitas coisas para a gente, mas quando nós oramos a Deus, pedindo a Deus por outras pessoas, isto move o coração de Deus e automaticamente Deus vê a sua condição e Deus te abençoa mais e mais. Jó foi abençoado ali naquele instante quando orou pelos outros. Jó estava numa situação crítica, difícil, mas quando ele orou pelos outros, aí Deus o abençoou. Glória a Jesus Cristo. Então esta fé aqui, quando Jesus fala, que diz: em Israel nunca vi tanta fé, ou seja, ele estava falando exatamente disso. Por quê? Porque aquele homem, ele deixou o seu orgulho de lado. Ele entrou com humildade na presença de Jesus. Ele foi sendo humilde. Ou seja, Jesus disse: eu irei curá-lo. Mas o centurião respondeu: Senhor, não sou digno de que entres debaixo do meu telhado, ou seja, mostrou humildade. E naquela época, o judeu ele não podia entrar na residência de um gentil, porque ele se seria considerado impuro. Então, por isso que ele falou isso, o centurião disse, Senhor, eu não sou digno de que entres em minha casa, porque eu sou, em outras palavras, eu sou gentil, eu não professo a mesma fé. Mas Jesus disse, eu irei curá-lo, porque Jesus, ele vai aonde a gente menos espera. Quando nós convidamos Jesus, ele entra no nosso lar. Mas, naquele instante, o centurião ele mostrou que tinha autoridade civil e militar, ou seja, eu tenho homens ao meu comando. Ele mandava na região, ou seja, judeus eram vistos como cidadãos de segunda classe por Roma. Ainda assim, ele reconhece sua indignidade diante de Jesus. Ele sabia que pelas leis judaicas um judeu se tornaria cerimonialmente impuro ao entrar na casa de um gentil. Por isso que ele diz, Senhor, eu não sou digno de entrar em minha casa. Mas Jesus, vendo o coração, a intenção daquele homem, Jesus foi e respondeu, disse, eu irei. Ele não queria incomodar ou expor Jesus. Ele entendeu que o status dele na terra não significava nada diante da realeza espiritual de Cristo, ou seja, ali ele estava vendo que estava diante de um rei, tanto espiritual como terreno. Jesus Cristo estava ali e o centurião, ele viu, olhou para Jesus e viu ali um rei. Ele disse, olha, o César, quando dá uma ordem lá em Roma, a ordem dele, a palavra de César, ela é ouvida em todo, é respeitada em todo o território onde Roma domina. Ou seja, ele sabia que uma palavra de Jesus Cristo, bastava uma palavra, que seria a palavra de Jesus Cristo, ela era obedecida por todos, tanto espiritualmente como materialmente. Porque a palavra de Jesus tem poder. E é isso que eu quero dizer a você nesta manhã. Que a palavra de Deus basta para resolver o teu problema. Glória a Jesus Cristo. Simplesmente uma palavra. Ele disse, dize só uma palavra e o meu servo será curado. Então, mas ele disse assim, mas disse somente uma palavra, Senhor, não precisa o Senhor entrar debaixo do meu teto, o Senhor não precisa ir debaixo da minha casa, porque eu sei que um judeu, ele é considerado impuro, ou seja, eu não sou digno de que entre em minha casa. Talvez você esteja dizendo isso nesta manhã, Senhor, eu não sou digno de que entre em minha casa, mas Jesus está ouvindo a tua oração nesta manhã, Jesus está ouvindo você, e basta só uma palavra, que o Senhor está dizendo nesta manhã, uma palavra para você. Tenha fé, creia que a sua bênção, a sua vitória, a sua cura vai chegar em nome de Jesus Cristo. Aquele problema que parece impossível para você, é possível para Deus. E o centurião, ele foi ali e disse, basta apenas uma palavra, Senhor. Uma palavra tua é ordem, glória a Deus. A palavra de Deus, olha, a palavra de Deus, ela é uma decisão. A palavra de Deus, muitas vezes, algumas pessoas, ou médicos, alguns dizem uma palavra, mas Deus diz, eu não dei a minha palavra, glória a Deus. Ou seja, Jesus não deu a outra palavra ainda na tua vida. A tua vida ainda tem solução, glória a Deus. A tua causa tem solução. A última palavra é do Senhor. E assim, Jesus foi e só deu uma palavra. E o servo daquele centurião ficou curado. Glória a Deus. Então, muitas vezes a gente fica achando que Deus opera através do movimento, através disso ou daquilo outro. Ah, porque Jesus tem que estar movimentando. Não. Muitas vezes uma palavra do Senhor é suficiente para resolver aquilo que você menos pensa, menos imagina, aquilo que parece que para você é impossível, mas para Deus tudo é possível. Ele está dizendo a você nesta manhã, creia. Tudo é possível para aquele que crê, glória a Deus. Assim como ele fez com Marta e Maria, quando Lázaro estava morto, ele disse, tudo é possível ao que crer, glória a Deus. E ele usou a palavra, chamando Lázaro para fora, ele disse, Lázaro, sai para fora. Ou seja, Jesus é poderoso até para ressuscitar mortos. Quanto mais esse problema que você está passando, isso aí para Jesus não é nada. Creia que a palavra de Deus nesta manhã é, tenha fé, creia em nome de Jesus Cristo, porque com certeza tudo vai passar e Jesus Cristo está com você nesta luta, nesta manhã, em nome de Jesus. Amém.

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2: 11:04.
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12: Muito bem, chegou o momento, né? Do momento de oração, né? E tem aqui alguns oferecimentos, né? Pedido de oração e os irmãos aqui que estão mandando seu recado, né? Começando aqui pro irmão Canindé, ele aí tem a sua esposa, a irmã Clarice, que estão na audiência ouvindo aí o programa, mandando aqui a saudação para toda a equipe, né? Presbítero Alderir, Diácono Márcio e o funcionário, né? O irmão aqui Ricardo Torres, né? Irmão Airon, também pede oração por cura, a irmã Graça Imperial, né? Essa mulher serva de Deus, passa por uma luta, né? Agradeço pelas orações, muito bem, né? Da família Daniel, Bernardo, ele está bem melhor, graças a Deus, continue, né? Isso, muito bem, irmã Graça Imperial. Gisélia Teixeira também pede, né? Essa oração por Milena, por libertação. Irmã Zélia também pedindo oração pela sua família. Seu esposo tem Alzheimer, seu filho tem Parkinson. E para Deus abençoar toda a família, né? Muito bem, irmã Zélia. É crendo, né? Como diz aqui a palavra, né? Se creres, verás a glória de Deus, né? Ah. Louvado seja Deus, né? Presbítero Alderi, em nome de Jesus.
2: Sim. É, só reforçando aqui, Márcio, antes da oração, a irmã Cecília, a esposa do pastor Henderson, lá da congregação de Rio Jordão, colocou aqui um aviso, dizendo que amanhã, segunda-feira, haverá ensaio para o grande conjunto do DEFAD, às 19 horas. E lembrando que terça-feira, agora, que vem, terá o grande culto de integração de senhoras do setor 13. E as irmãs vão lá de camiseta do congresso e saia bege. Pronto. Está avisado em nome de Jesus Cristo, viu? As irmãs já sabem. Culto de integração terça-feira na congregação de Rio Jordão. Para orar agora?
12: Vamos orar.
2: Em nome de Jesus Cristo. Creia que Deus pode fazer aquilo que nós menos pensamos e imaginamos. Creia que Deus está contigo nesta luta, em nome de Jesus. Vamos orar. Senhor Deus e Pai, em nome do Senhor Jesus Cristo, neste momento te apresentamos todos aqueles teus servos, meu Pai, que pediram oração, e aqueles também por algum motivo que não pediram, mas o Senhor conhece, e colocaram em seu coração o desejo, meu Pai, ó Deus, aquela luta, aquele problema, aquela dificuldade. Senhor, basta apenas uma palavra tua, porque com certeza, Senhor, com a Tua palavra tem poder, Senhor. A Tua palavra tem poder para curar, para restaurar, para libertar, para ressuscitar. Ó Deus, em nome do Senhor Jesus Cristo, muito obrigado por esta manhã que o Senhor nos deu, Senhor. Muito obrigado por Tua presença. Muito obrigado, Senhor, por tudo que o Senhor já tem feito, pelos livramentos. Pai, em nome do Senhor Jesus Cristo, continua abençoando os Teus servos, aqueles, os ouvintes da Rádio Nordeste Evangélica, aqueles também que não são evangélicos, não são crentes, mas estão ouvindo a Tua palavra, que a Tua palavra chegue no coração deles. Chega, meu Pai, em nome do Senhor Jesus Cristo, trazendo paz, trazendo saúde, trazendo libertação. Chega, meu Pai, em nome de Jesus Cristo, abençoando todos os familiares. Chega abençoando as famílias, as casas, os lares. Ó Deus, chega com salvação na vida daqueles que estão ouvindo a Tua palavra neste momento, a Rádio Nordeste. Chega salvando, meu Pai, em nome de Jesus Cristo. Pai, muito obrigado por tudo, é isso que nós te louvamos e já te agradecemos, amém.
12: Muito bem, chegamos ao final do programa Boas Novas, setor 13, né? Todos que estão na audiência, que Deus continue abençoando a vida de cada um de vocês. No próximo domingo, se Deus assim permitir, estaremos de volta para apresentar o programa Boas Novas, em nome de Jesus. 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
1: 11:11. 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

0: 11:28.
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2: 11 horas e 43 minutos.

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2: 12 horas.
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0: pregando o reino de Deus e ensinando com toda liberdade as coisas pertencentes ao Senhor Jesus Cristo, sem impedimento algum. A Rádio Nordeste Evangélica, a emissora das Boas Novas, passa a apresentar o programa A Escola Dominical no Rádio. Este programa é da responsabilidade da Superintendência da Escola Dominical da Igreja Evangélica Assembleia de Deus no Rio Grande do Norte. Igreja que é presidida pelo pastor Martim Alves da Silva. A Escola Dominical é dirigida pelo presbítero Raniel Barbosa Marques de Oliveira. A apresentação deste programa está a cargo do irmão Francisco Marte, da professora Arlete Duarte. Na técnica de som, estamos trabalhando com o nosso irmão Eudes Teixeira. E o telefone da Nordeste Evangélica, o telefone de WhatsApp, através do qual você pode mandar a sua mensagem de texto, é o 988262255. E nós queremos saudar a todos os nossos radiovintes com a doce paz do Senhor Jesus.
1: Também gostaria de saudar os amados ouvintes com a gloriosa paz do Senhor, desejando que nessa tarde venhamos ter uma boa meditação na sua santa e gloriosa palavra para o nosso crescimento e amadurecimento espiritual.
0: Nós vamos abrir a nossa programação musical ouvindo o hino de número 18 da nossa harpa cristã, o hino Grata Nova, oferecendo para todos os alunos e professores da Escola Dominical, para todos aqueles que estão sintonizando a Rádio Nordeste Evangélica, ouvindo o programa Escola Dominical no Rádio, em especial algumas pessoas que estão mandando aqui, já que estão na audiência, a irmã Maria Gorgônia, a irmã Zélia Gomes, o irmão Luiz Alberto e a sua esposa, a irmã Fátima, eles que têm uma loja de conserto de calçados ali no, na Avenida 10, em frente ao Shopping 10, a irmã Lúcia Andrade, o irmão Josiel da Assembleia de Deus em Canto Cumprido, e a irmã aqui, Vanilda Vasconcelos. Muito obrigado, irmã Vanilda, professora no Tempo Central, também na audiência do programa.
1: Eu gostaria de fazer um oferecimento bem especial para uma pessoa especial, que é a nossa ouvinte, Sandra, que é filha da irmã Tarcilda do Coral Filemon. Então, para você, um abraço, minha querida, que Deus te abençoe. Eu tomei conhecimento hoje da sua audiência, por isso estou oferecendo para sua meditação o próximo hino que nós vamos ouvir, e também um abraço caloroso.
0: E aqui tem ainda a irmã Leinha do setor 18. Leinha do setor 18, também na audiência. Eu estou todos os domingos aqui, mas não diz o nome. Quem é aqui, meu Deus do céu? Não aparece o nome, não. Ricardo de Carapicuíba, no estado de São Paulo, também na audiência do programa. Hoje foi estar chegando longe. Alberto já falei, Josiel Felipe já falei. Ok, vamos ouvir então.
1: E vamos também oferecer para o nosso professor Francisco, que ainda não retornou à classe Judá 1 por questões de tratamento, de um acidente que ele sofreu, né? Ainda está passando por um processo de cirurgias, são várias cirurgias, mas a classe Judá 1 te espera, viu, Francisco? Viu, professor Francisco? Nós estamos aguardando o seu retorno e orando pela sua saúde, pela sua restauração de saúde.
0: Aqui entrou também, anunciando, é Ângela Oliveira, do setor 11 de Gramoré. Ouçamos então, hino 18 da nossa harpa cristã.

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1: Em Natal, meio-dia, 12 minutos. Você está sintonizando a Rádio Nordeste Evangélica, emissora das Boas Novas, ouvindo o programa Escola Dominical no rádio. Agradecendo também a audiência do presbítero Josias e da sua esposa, a irmã Josélia. Ambos são professores ali também no Tempo Central e estão ligadinhos na Nordeste, ouvindo o programa da Escola Dominical. Meus queridos, hoje, dia 20 de setembro, Dia Nacional da Escola Dominical. A lição é de número 12. Já domingo que vem já é o encerramento do trimestre, né? E o tema de hoje é: o Evangelho chega ao coração do império. O textual da lição encontra-se no livro de Atos, capítulo 28, versículo 31, que diz: porquanto o reino, pregando o reino de Deus e ensinando com toda liberdade as coisas pertencentes ao Senhor Jesus Cristo, sem impedimento algum. A verdade prática diz: nada pode impedir o avanço do reino de Deus quando o Evangelho é anunciado com fidelidade, coragem e esperança. A leitura bíblica em casa está no livro de Atos dos Apóstolos, capítulo 28, versículos 16 a 24 e do 28 ao 31. Do 28 ao 31. Eu vou fazer a leitura do 16 até o 31 com o texto completo para não tirar nada do contexto. Atos, capítulo 28, a partir do versículo 16, diz: e logo que chegamos a Roma, o centurião entregou os presos ao general dos exércitos, mas a Paulo se lhe permitiu morar por sua conta com o soldado que o guardava. E aconteceu que, 3 dias depois, Paulo convocou os principais dos judeus e, juntos eles, lhes disse: varões e irmãos, não havendo eu feito nada contra o povo ou contra os ritos paternos, vim, contudo, preso desde Jerusalém, entregue nas mãos dos romanos, os quais, havendo-me examinado, queriam soltar-me, por não haver em mim crime algum de morte. Mas, opondo-se os judeus, foi-me forçoso apelar para César, não tendo, contudo, de que acusar a minha nação. Por esta causa, vos chamei para vos ver e falar, porque pela esperança de Israel estou com esta cadeia. Então eles lhe disseram: nós não recebemos acerca de ti cartas algumas da Judéia, nem veio aqui algum dos irmãos que nos anunciasse ou dissesse de ti mal algum. No entanto, bem quiséramos ouvir de ti o que sentes, porque quanto a esta seita, notório nos é que em toda parte se fala contra ela. E havendo-lhes eles assinalado um dia, muitos foram ter com ele a pousada, aos quais declarava com bom testemunho o reino de Deus, e procurava persuadi-los à fé de Jesus, tanto pela lei de Moisés, como pelos profetas, desde pela manhã até a tarde. E alguns criam no que se dizia, mas outros não criam. E como ficaram entre si discordes, se despediram dizendo Paulo esta palavra: bem falou o Espírito Santo a nossos pais pelo profeta Isaías, dizendo: vai a este povo e dize: de ouvido ouvireis e de maneira nenhuma entendereis, e vendo vereis e de maneira nenhuma percebereis, porquanto o coração deste povo está endurecido, e com os ouvidos ouviram pesadamente e fecharam os olhos, para que nunca com os olhos vejam, nem com os ouvidos ouçam, nem do coração entenda e se converta e os cure. Seja-vos, pois, notório que esta salvação de Deus é enviada aos gentios, e eles a ouvirão. E havendo ele dito isto, partiram os judeus, tendo entre si grande contenda. E Paulo ficou 2 anos inteiros na sua própria habitação, que alugara e recebia todos quantos vinham vê-lo. pregando o reino de Deus e ensinando com toda a liberdade as coisas pertencentes ao Senhor Jesus Cristo, sem impedimento algum. Amém. Nosso Deus e nosso Pai que estás nos céus, nós queremos te agradecer, meu Senhor, por mais um dia que nos concede, por esta oportunidade de estarmos aqui, usando os microfones da Nordeste Evangélica, para estudarmos a tua palavra. Pai querido, queremos pedir a tua bênção sobre as nossas vidas, para que abra o nosso entendimento, a nossa compreensão e possamos transmitir aquilo que tu queres falar ao teu povo. Abre também, Senhor, o entendimento dos nossos ouvintes, para que de coração aberto recebam a tua palavra. Nos ajuda em todas as coisas, meu Senhor, que nós te pedimos e te agradecemos, no santo nome de Jesus. Amém. Amém. São 12 horas e 17 minutos. Eu quero agradecer também a audiência do irmão Zenilson, que está na audiência aqui, do irmão Soares também na audiência do programa, a irmã Vanilda Vasconcelos, já falei, da irmã Joelma também na audiência do programa, da irmã Maria, irmã Miriam Barreto na audiência do programa, muito obrigado. Então, são 12 horas e 18 minutos, eu vou pedir ao nosso irmão irmão Eudes Teixeira para entrar com a pasta comercial, e aí na volta, Eudes, a gente já faz um comentário direto, certo?
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3: Em Natal, 12:22, você está sintonizando a Rádio Nordeste Evangélica, a emissora das Boas Novas, ouvindo o programa Escola Dominical no rádio. Nesse instante, nós daremos início ao comentário da nossa lição, agradecendo também a audiência do meu conterrâneo Carlos Magno Godeiro, lá da cidade de Patu. Quer dizer, nós somos conterrâneos nascidos em Patu, mas ele está aqui em Natal, ele congrega em Candelária e está na audiência do programa. A partir desse instante, daremos início ao comentário da lição.

E essa viagem foi marcada por violenta tempestade no mar, causando perigo de morte aos tripulantes e perda do navio. Vimos também nessa lição, o agir de Deus nessa viagem de Paulo, né? O agir soberano de Deus, cumprindo o seu propósito. E eu quero chamar a atenção aqui que sobre esse propósito de Deus e que Paulo tinha pleno conhecimento. Quando lá em Atos, capítulo 9, versículo 15, o Senhor disse que Paulo era um escolhido dele para levar o seu nome diante dos reis. Então veja que Deus já vinha preparando Paulo e agindo soberanamente. Então ele disse que Paulo seria um vaso escolhido por ele na conversão de Paulo, né? Para levar o nome dele diante dos reis. E aí a gente vem para Atos, agora o capítulo 23, o versículo 11, o Senhor dizendo para Paulo, animando Paulo, né? E dizendo que ele iria a Roma para testificar dele em Roma, assim como ele havia já testificado em Jerusalém. Então, o que a gente tira dessa lição, né? Tira dessa aula para lição nossa, é que Deus nos usa para cumprir o seu propósito, mesmo em grandes adversidades, porque nós estudamos na lição passada as adversidades que Paulo sofreu, né? Não somente ele, mas toda a tripulação e inclusive o navio, durante essa viagem. A lição de hoje, já Paulo já chegado em Roma, e tem como tema o Evangelho chegando no coração do império. Esse tema, né, chegando ao coração do império, se refere a Roma como o centro do poder humano. Era lá que as coisas aconteciam. Então, Roma era o centro do poder humano. Paulo chega a Roma não como um missionário, entre aspas, né? Mas como um prisioneiro e, além de tudo, sobre custódia. Não era somente um prisioneiro, ele ia sobre custódia. E nessa lição nós vamos ver que mesmo Paulo, nessa condição de prisioneiro e sobre custódia, foi concedido a ele o privilégio de prisão em residência própria, concedido pelo centurião. Porém, mesmo acorrentado, nós já vimos que Paulo chegou a Roma como um prisioneiro, sobre custódia, para residir numa casa onde seria a sua prisão. Mas, além de tudo isso, ele estava acorrentado. Mesmo a residência sendo dele, sendo vigiada, ele estava sob custódia e, além de tudo, acorrentado. Mas, mesmo assim, Paulo tem a oportunidade dada por Deus de anunciar o Evangelho de Cristo com liberdade, porque o que estava preso, o que estava acorrentado, era o corpo de Paulo, não sua mente, não seu espírito, não o poder de Deus. Então, mesmo assim, ele, com todos esses empecilhos, né, que a gente pode chamar assim, mas ele estava anunciando o Evangelho de Jesus com ousadia, fé inabalável. Então, é isso que também nós vamos ver
no

0: decorrer desta lição. Paulo, mesmo em prisões, mesmo acorrentado, mesmo estando sobre custódia, mas o Senhor concedeu, através do centurião, que ele tivesse uma residência própria. Isso tudo foi Deus que preparou para que Paulo pudesse anunciar o evangelho. Paulo não foi para uma prisão normal, como todos os outros vão, mas ele teve a sua prisão numa casa própria, numa residência própria. E o pastor Wagner traz para nós esse contexto em três subtópicos. O primeiro tópico é Paulo em Roma, prisioneiro, mas livre em Cristo. E o desenvolvimento está em três subtópicos, que o primeiro deles é, mesmo em custódia, Paulo recebe certa liberdade. E aí a gente pode observar isso no texto que foi lido, que é o capítulo... Chega. É 28, dos versículos 16 ao 30. Salteados, né? Versículo 16, versículo 20 e o versículo 30. E o segundo subtópico tem como enunciado: a prisão não impede o cumprimento do plano de Deus. E o terceiro subtópico: o evangelho vence barreiras políticas, sociais e religiosas. Então, pastor Wagner desenvolveu esse primeiro tópico, contextualizando a situação, para que daqui dessa aula a gente tire lições para nós, traga o contexto de Paulo para os nossos dias. Não é exatamente como Paulo, mas a gente tem algumas privacidades, algumas limitações, alguns problemas, mas Deus não deixa de cumprir o seu propósito nas nossas vidas. Então, primeiro subtópico, eu vou repetir aqui o enunciado, que diz: mesmo em custódia, quer dizer, mesmo Paulo estando preso, mesmo que fosse numa residência, ele recebeu liberdade, liberdade espiritual, para falar do evangelho de Jesus Cristo. Então, ao chegar em Roma, nessa condição de preso, Paulo não foi para uma prisão comum. O que é uma prisão comum? Uma prisão que todos nós conhecemos, inclusive essas prisões que tem no Brasil hoje. Isso é considerado uma prisão comum, porque todo mundo vai para aquele tipo de prisão. E Paulo não foi para esse tipo de prisão. Por quê? Porque o centurião que conduzia os presos permitiu-lhe alugar. Não foi as autoridades que alugaram, foi o próprio Paulo que alugou uma casa para a sua residência. Mas essa casa era uma casa vigiada. Era uma casa que estava sobre custódia. Tinha soldados lá vigiando Paulo. Tinha soldados lá cuidando da segurança para não fugir de Paulo. E além disso, ele estava acorrentado. Além disso, Paulo estava acorrentado. Paulo não tinha liberdade física, não. Paulo tinha liberdade espiritual, dada por Deus, mas liberdade física não. A liberdade física que ele tinha é que ele não estava numa prisão comum junto com centenas de presos. Ele estava numa casa que foi alugada por ele. Mas ainda assim, Paulo desfrutava de quê? De liberdade para falar de Jesus para todos aqueles que o visitassem. Então, Paulo tinha liberdade de falar do evangelho. Então, as correntes que aprisionava Paulo não restringiram a sua fé, a sua comunhão com Deus, e nem diminuíram a sua missão, nem anularam a sua missão. E nós somos tendenciosos a qualquer dificuldadezinha. A gente já fica achando, não, porque eu estou pregando o Evangelho de Jesus, por que que isso está me ocorrendo? Deus sabe por quê. Só Deus sabe por quê. Agora, nós não devemos parar em meio às adversidades que surgem no nosso caminho. Nós devemos entender que as dificuldades que nós passamos normalmente são físicas, mas o nosso intelecto, o nosso espírito está sob a direção de Deus. O segundo subtópico tem como enunciado: a prisão não impede o cumprimento do plano de Deus. Paulo tinha, como vimos na lição de domingo passado, nessa, essa retrospectiva que a gente fez, por aqui a gente sabe que Paulo tinha convicção do agir divino. Então, Paulo tinha convicção de que a sua prisão fazia parte do cumprimento do plano divino. E ele teria que estar de bom ânimo, para falar do Evangelho, para que todos aqueles que o ouvissem, entendessem. E Paulo pregava o Evangelho para todos aqueles que se aproximavam dele, ou porque queriam ir ver Paulo, ouvir de Paulo, ou por efeito da sua função como soldados. Os soldados estavam lá porque eles tinham uma responsabilidade enquanto a pessoa de Paulo. Então, aqueles soldados estavam lá. E aí, eles ouviam. Então, era só os soldados? Não, lá tinha soldados, oficiais e qualquer outra pessoa que se aproximasse de Paulo para o visitar ou exercendo a sua função. Então, quando o Evangelho é proclamado com fidelidade, Deus transforma aquilo que parece limites em oportunidades, em campo fértil. A prisão de Paulo, Deus transformou ou não transformou em oportunidades? Transformou ou não transformou num campo fértil para ser pregado as boas novas de salvação? E aquele povo que passa lá, aquelas pessoas, aquele povo que passava ali por Paulo, saía ou não saía conhecedor do Evangelho, que se convertesse ou que não se convertesse, mas que ouviam as boas novas de salvação? Então, o pastor Wagner nos lembra que, como cristãos, somos chamados a discernir o agir de Deus nos momentos difíceis da nossa vida. Então, o pastor Wagner nos chama a atenção para isso, porque nós podemos ser levados a murmuradores por causa de alguma situação. Ah, eu era pregador, eu estava pregando, eu sou pregador do Evangelho de Jesus, mas aconteceu isso, agora eu não estou mais pregando. Romanos, capítulo 8, versículo 28, diz o seguinte: todas as coisas contribuem juntamente para o bem daqueles que amam a Deus, daqueles que são chamados pelo seu decreto. Então, nós não temos desculpas, a começar por mim, porque quando eu estou falando, quando eu estou estudando, a palavra de Deus, ela é primeiramente para mim, depois pois é que ela é para aqueles que ouvem, mas ela é primeiramente para mim. Então, todas as coisas contribuem juntamente para o bem daqueles que amam a Deus, daqueles que são chamados pelo seu decreto. Então, que a gente venha ter consciência que alguns problemas que a gente passa, isso não é impedimento para que a gente se cale, para que a gente pare de fazer a obra do Senhor. Pelo contrário, nós temos que entender, nós temos que discernir qual é o plano de Deus na nossa vida e como é que Ele vai agir e vai nos usar em sua obra, na divulgação do Evangelho. Que seja com palavras, que seja com exemplos, que seja com a sua vida, que seja em casa, que seja onde você mora, que seja no seu trabalho, aonde você estiver, aonde passar. Eu sei de casos de pessoas que iam passando numa rua, num grande comércio, e saía alguém de lá de dentro e chegava e saudava aquela pessoa com a paz do Senhor e dizia: você é crente, né? Você é crente. A pessoa estava no meio do comércio, ia passando. Eu me lembro do fato de quando fomos morar no Rio, Marte Amorável, eu fui, né? E lá eu recomecei a faculdade e fui para uma classe. Quando eu cheguei na porta da classe, eu falei, perguntei, né? Procurei me informar qual era aquela turma, etc. E um moço, um colega de classe, né? Que depois se tornou colega de classe, ele chegou para mim e disse: é aqui mesmo. Aí olhou para mim e disse: você é crente? Você é evangélica? Eu disse: sou. E eu perguntei a ele depois por quê, o que é que ele tinha visto em mim, porque inclusive foi um período de frio, eu estava inclusive com a roupa de frio, uma calça comprida por baixo por causa do frio. E ele perguntou se eu era crente. E eu disse que sim. Depois eu perguntei a ele o que que ele tinha visto. Ele disse: o seu pé, os seus pés. E até hoje, olha, isso tem mais de 40 anos. E até hoje eu não entendi o que foi que ele viu nos meus pés. Ele disse: pelos seus pés. Até hoje eu não entendi, mas Deus é que sabe o que foi que ele viu nos meus pés, né? Pois bem, então a gente tem que entender e aceitar o agir de Deus nas nossas vidas. Então agora nós vamos para o terceiro subtópico, que fala, que tem como enunciado: o Evangelho vence barreiras políticas, sociais e religiosas. Então, nada nesse mundo pode ser uma barreira para a pregação do Evangelho de Jesus Cristo. Então, esses últimos acontecimentos da vida de Paulo comprova que nenhuma estrutura humana, que seja ela política, que seja ela social, religiosa, tem poder para deter a palavra de Deus. Então, diante de todas essas barreiras, Paulo anuncia com ousadia o Evangelho, um Evangelho que é a Boas Novas de salvação, que é de reconciliação, né? E isso é feito diante de quem? Dos governadores, diante dos reis, diante dos soldados, diante de todo e qualquer gente, povo, nação, diante de presos, diante de pobres, diante de ricos, de livros, de escravos. Então, Deus não faz acepção de pessoa. Jesus morreu por todos, por mim, por você, você que está me ouvindo, né? Então, que seja pobre, que seja rico, não interessa a sua classe social, a sua posição, não interessa. Isso não é barreira. Então, Paulo pregou, quando a gente estudou na lição passada, o que aconteceu e como Paulo testificou e como Paulo levou para aquela tripulação de 270 pessoas, que Deus tinha revelado a ele, Deus tinha mandado um anjo e disse para ele que ninguém ali naquele navio iria morrer e todos iam à presença de César. Então, ali Paulo falou do evangelho para todas as classes, todas. E é o que o evangelho faz. Que Deus em Cristo nos abençoe. Marto continua com o comentário e que a gente entenda que assim como Deus usou Paulo em dificuldades, ele usa a mim e a você, mesmo em meio a grandes dificuldades que até podem parecer um impedimento, mas não é um impedimento. Às vezes é uma situação que Deus está deixando, que Deus está permitindo para que aqueles que não poderiam ouvir o evangelho de outra forma, ouça o evangelho através da sua e da minha dificuldade. Que Deus em Cristo nos abençoe.
1: Em Natal, 12:45, você está sintonizando a Rádio Nordeste Evangélica, a emissora das Boas Novas, ouvindo o programa Escola Dominical no rádio, e hoje a lição de número 12, cujo tema é o Evangelho chega ao coração do Império. Tópico 2 fala do Evangelho pregado aos judeus em Roma. Deus tinha falado para Paulo que ele ia a Roma. E ele foi. A viagem foi tumultuada, foi. Teve problema na viagem, teve naufrágio, muita luta. Mas ele chegou em Roma. E chegando em Roma, ele usou a estratégia que sempre usava, né? Como diz no versículo 17. Três dias depois, ele convocou os principais dos judeus e disse: varões e irmãos, não havendo eu feito nada contra o povo ou contra o rito paterno, vim preso de Jerusalém e entregue nas mãos dos romanos. Ou seja, ele começa pregando o evangelho pelos judeus. Como ele escreve a Romano, primeiro aos judeus, depois aos gentios, depois aos gregos. A mensagem de Paulo era, ele procurava primeiro os judeus. Já tinha evangelho em Roma? Já. Paulo escreveu a carta aos romanos na viagem anterior. Já tinha lá um núcleo de pessoas que estavam ali. Os judeus tinham sido expulsos da cidade pelo decreto de Cláudio, mas muitos deles já tinham retornado e havia ali uma comunidade, vamos chamar assim, um bom número de pessoas de judeus, certo? E Paulo começa chegando, e Paulo chega ali pregando a mensagem para aquele povo, né? Para aquele povo, liderando, para os líderes, para aquela comunidade. Só que ele vai anunciando, né? Ele vai anunciando, mostrando Cristo nas Escrituras. E ele expondo aquela mensagem para os judeus, eles se mostram incrédulos. Versículo 24 diz assim: alguns criam, Paulo falando, né, tanto pela lei de Moisés como pelos profetas, quer dizer, mostrando Jesus, fazendo a ponte entre Jesus Cristo e a lei de Moisés e os profetas. Mas o versículo 24 diz que alguns criam no que ele dizia, mas outros não criam, né? E quando Paulo percebeu aquilo, ele disse: bem falou o Espírito Santo aos nossos pais pelo profeta Isaías. E o que é que dizia o profeta Isaías? Ele citou Vai a este povo e dize: de ouvido ouvireis e vendo vereis, de maneira nenhuma recebereis. Ou seja, ele anuncia o evangelho, mas o povo endurece o coração. O povo endurece o coração. O evangelho vai avançando, apesar da resistência humana, certo? Porque Deus queria alcançar todas as nações. Então, a reação dividida revela que o coração é o campo da decisão. A Paulo anunciou a palavra ali com clareza, mas as respostas foram distintas. As respostas foram distintas. Por quê? Porque o coração humano é onde a decisão acontece. Quando a nossa tarefa é pregar o evangelho. O exemplo de Paulo é: prega o evangelho. Pregou para os judeus, mas os judeus se mostraram incrédulos. A tarefa nossa, a tarefa do nós como crente, como igreja, nós temos a incumbência de anunciar a palavra, de lançar a semente para tentar alcançar o coração das pessoas. Agora, as pessoas também têm o direito, têm o livre-arbítrio, né? A palavra mais certa é essa. Têm o livre-arbítrio para rejeitar ou acolher a mensagem, para acreditar ou desacreditar. E Paulo viu que muita gente ali estava duvidando, estava discordando, e ele disse: então eu vou para os gentios, porque lá eles vão ouvir, certo? Lá eles vão ouvir. Paulo passa a se dedicar especificamente ou livremente à proclamação do evangelho a todos, anunciando o reino de Deus com ousadia. Como ele diz aqui, seja pois notório que esta salvação de Deus é enviada aos gentios e eles a ouvirão, o versículo 28. Quer dizer, eu estou anunciando aqui a vocês, mas vocês estão discordando, rejeitando, não aceitando, então eu vou aos gentios. Alguns dos judeus creram, mas outros rejeitaram, O tópico 3 da lição fala a rejeição dos judeus, salvação dos gentios, ou seja, o endurecimento espiritual de Israel. E o pastor Wagner, diante da reação dividida dos judeus, Paulo encerra o diálogo citando Isaías, o profeta Isaías, revelando que a rejeição não era falta de evidência, mas resistência do coração. Quer dizer, Paulo pregou, explicou com clareza, mostrou, fez a correlação da lei com os profetas, com a vida, com o ministério de Jesus, com a morte de Jesus, mas eles não, como quem diz, resistiram no seu coração. Mostra mais uma vez que é no coração que a gente toma essa decisão. É uma decisão de coração. Nós pregamos o evangelho, anunciamos, falamos, mas a pessoa diz: eu não quero, rejeita. Aí a gente não tem o que fazer. A salvação se estende aos gentios conforme o plano eterno de Deus. A incredulidade de Israel não frustrou o propósito divino, pelo contrário, confirmou o alcance universal do evangelho, porque Paulo declara com autoridade, dizendo: esta salvação é enviada aos gentios e eles a ouvirão. Eles vão ouvir. Então, o livro de Atos vai terminar justamente proclamando um reino que não pode ser parado, não pode ser detido. Ou seja, Paulo estava preso. Paulo estava preso. Mas se sentia livre, que ele se apresentava como um preso do Senhor Jesus. Ele não se apresentava como um preso romano, um preso cidadão, não. Eu sou preso pelas cadeias de Jesus, ou seja, eu estou preso em Jesus pela missão que ele estava fazendo, pela missão que ele estava cumprindo. Então ele estava preso, mas era se sentir livre. Quer dizer, ele estava limitado pelas correntes, porque ele estava aprisionado ali a um soldado. Mas isso se transformou num ponto positivo, porque ele anunciava ali para os soldados e para quem chegasse. Aquela guarda fazia o rodízio e ele ia anunciando, e aqueles soldados iam espalhando a notícia. Ou seja, ele estava acorrentado pela corrente, né? Pela algema, pela corrente que prendia o soldado, mas não pela palavra. O reino de Deus permanece assim, a mensagem central não é sustentada apenas por palavra, mas pelo poder do Espírito Santo. E o pastor Wagner conclui essa lição dizendo o seguinte: O encerramento do livro de Atos, com Paulo pregando sob custódia, mas com liberdade espiritual, simboliza a vitória da missão de Cristo. Ou seja, o evangelho alcançou o coração do Império Romano, que era a cidade de Roma. Dentro do Império Romano, muitas pessoas já eram crentes. Muitas pessoas já eram crentes. Mas Deus queria levar Paulo para o centro, para o coração, vamos chamar assim, o coração financeiro, o coração principal do Império Romano, que era a capital. As coisas saíam de Roma. Então essa realidade vai inspirar a nós que fazemos a igreja a permanecer firmes, certo de que nenhuma circunstância pode impedir o agir de Deus. Nenhuma circunstância. Então, Atos não termina com um ponto final, mas com uma vírgula, dizendo que a missão prossegue por meio da igreja, que assim como Paulo, tem que anunciar Jesus com ousadia e sem impedimento, que é como termina a narrativa do livro de Atos, pregando o reino de Deus e ensinando com toda a liberdade. Quer dizer, ele estava preso, mas estava ensinando com toda a liberdade as coisas pertencentes ao Senhor Jesus Cristo, sem impedimento algum. Então, concluímos, irmão, com a verdade prática que diz que nada pode impedir o evangelho do reino de Deus, nada, desde ou quando ele seja anunciado com fidelidade, com coragem e com esperança. O Senhor Jesus disse: eu vou edificar a minha igreja e as portas do inferno não prevalecerão contra ela. Então nada pode deter. É como diz aquele hino: ninguém detém é obra santa, nem Satã nem o mundo todo pode apagar este ardor. Ninguém detém é obra santa. Quer dizer, foi Deus que instituiu a igreja, foi Deus que estabeleceu a igreja, e a nossa missão é pregar o evangelho, pregar com fidelidade, com coragem e com esperança, que nada vai impedir esse avanço. Vai haver obstáculo? Vai haver barreiras? Aparecerão barreiras? Aparecerão, mas nada pode deter o caminhar, a marcha da igreja. O evangelho chegou ao coração do Império Romano e de lá se espalhou pelo mundo todo e chegou até nós aqui em Natal, graças a Deus por isso. São 12:56, nós queremos agradecer a todos que estiveram na audiência deste programa, esperando que no próximo domingo, se o Senhor Jesus não estiver vindo buscar a sua igreja, nós possamos estar aqui outra vez, a paz do Senhor.
0: Também gostaria de me despedir dos amados ouvintes com a gloriosa paz do Senhor.
1: E você fica ouvindo o pastor Vitorino e você perguntando: cadê você?

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2: 12:59.
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0: A paz do Senhor, meus amados irmãos, a paz do Senhor, Rio Grande do Norte, são 13 horas e 3 minutinhos. Estamos começando mais um programa Boas Novas, dessa feita com o setor de número 28, que tem como Igreja Apolo, Amarante 2, está ali, sobre a sua responsabilidade, daquele setor e da congregação Polo, o evangelista José Josêmio da Silva e também ao lado da sua digníssima esposa, nossa irmã Ivaneide, aos qual já os saudamos aqui em nome de Jesus. Queridos, vamos orar a Deus, pedindo a misericórdia dele, sabedoria, para iniciarmos aqui mais um programa em nome de Jesus, porque até aqui o Senhor tem nos ajudado. Você aí, sintonizado na nossa Rádio Nordeste Evangélica, e nós aqui, juntos, vamos entrelaçar nossa fé e trazer a palavra de oração em nome de Jesus. Senhor maravilhoso Deus e eterno Pai, graças te damos por mais uma tarde deste domingo, aonde o Senhor tem cuidado de nós todos esses dias no decorrer desta semana. Podemos dizer com segurança e com a solidez da fé, que até aqui o Senhor tem nos ajudado. É bem verdade que nessa jornada enfrentamos dificuldades, vendavais, tempestade. Mas como disse o apóstolo Paulo, reconhecendo tudo isso e a confiança em ti, nós podemos todas as coisas em ti, Senhor, quem nos fortalece. Fica conosco nesta tarde e com aqueles também que nos ouvem, em nome de Jesus. Amém. Graças a Deus, queridos, 13 horas e 4 minutinhos, com muita alegria. Até às 13 horas e 45 minutinhos estaremos aqui, sintonizado na nossa Rádio Nordeste Evangélica. O número da WhatsApp aqui, da nossa rádio, é o 98826-2255. Meu pastor, ali de Golandim 2, o presbítero Jurandim Vieira. Seja bem-vindo, meu pastor, em nome de Jesus, mais uma vez.
1: A paz do Senhor, querido, nosso irmão Riquelmo, né? O apresentador aqui do programa Boas Novas, setor 28. Saúdo a todos os ouvintes com a paz do Senhor. É um prazer estarmos cooperando na obra do Senhor. Que este dia seja um dia abençoado em Cristo Jesus. A todos, que Deus abençoe, e a paz do Senhor para todos os ouvintes que estão neste momento sintonizados na FM 92.5.
0: Ah, maravilha! Também, querido, está conosco aqui a nossa irmã Cláudia, a esposa aqui do nosso pastor, a coordenadora ali do DEFAD e na congregação de Golani 2, e também é aquela que Deus usará. Como ela tem uma frase que ela sempre usa, ela será o cano na qual Deus passará ali a água para trazer a nós que estamos aqui, a você que está sintonizado. Irmã Cláudia, a paz do Senhor e seja bem-vinda.
2: A paz do Senhor Jesus, irmão Riquelme, a paz do Senhor Jesus a todos que estão nos ouvindo. Que Deus, ele continue nos abençoando, ajudando e fortalecendo. É uma honra estar poder aqui, poder ser esse cano aonde transmitirá a água para matar a sede, a nossa sede e a dos ouvintes.
0: Maravilha, queridos. Queremos também aqui com muita alegria abraçar os nossos irmãos, nossos amigos que estão sintonizados também na nossa Rádio Nordeste e nos assistindo aqui pelas redes sociais. Tiago Correia, irmã Fátima e seu digníssimo esposo, nosso irmão Severino, ali na congregação de Golandim 2, que Deus continue lhe abençoando. Irmã Fátima, pastor Jurandim, irmã Cláudia, está mandando aqui a paz do Senhor para vocês. Fiquem todos sintonizados aí. Nosso querido amigo Joaldo Carvalho, muito obrigado, Joaldo, pela sua companhia, meu querido, que Deus lhe abençoe. Nosso irmão, nosso amigo Bado, né? Edivaldo, ali, nosso vizinho, a bênção de Deus, que Deus continue te abençoando. A nossa querida Rayane Silva, que Deus lhe abençoe, minha querida, aí, no seu estúdio também, em nome de Jesus. Obrigado, Bado, que Deus continue te abençoando. Querido, nesta tarde, vamos ouvir o nosso primeiro louvor. Quero dedicá-lo aqui a todos os irmãos que frequentam aí a Escola Bíblica Dominical. Hoje nós comemoramos o Dia Nacional da EBD, Escola Bíblica Dominical. Isto surgiu lá por volta do ano de 1780, lá na Inglaterra, e hoje nós podemos desfrutar da Faculdade do Crente totalmente gratuita. Todas as manhãs estamos nas nossas igrejas estudando a palavra de Deus. Então, para todos vocês que são assíduos na escola dominical, nós oferecemos este louvor. Também ofereço para o meu pai, a minha mãe, que estão ali sintonizado no Golandim. Algum oferecimento, meu pastor?
1: Também gostaria de oferecer o hino da sequência, né, para todos os ouvintes da nossa Rádio Nordeste Evangélica, em especial para os nossos irmãos ali de Golandim 2, em especial também para minhas filhas, Darciele, a Cássia e a nossa querida Graziele Vitória. Que Deus continue abençoando vocês.
0: Muito bem, irmã Cláudia.
2: Eu também gostaria de oferecer para nossa filha Darciele e Vitória, e para o DEFAD do setor 28 e todo o DEFAD do Golandim 2.
0: Muito bem, dito isso, queridos, vamos ouvir o primeiro louvor desta tarde, intitulado O Plano, na voz do pastor Lucas.

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1: Meus amados irmãos, 13 horas e 14 minutinhos, o tempo passa rapidinho. Vamos, sem perda de tempo, ouvir agora a nossa irmã Cláudia ministrando a palavra de Deus ao meu e ao seu coração, em nome de Jesus. Irmã Cláudia, em nome do Senhor.
2: A paz do Senhor novamente para todos os que estão ouvindo a Rádio Nordeste. Louvado seja o nome do Senhor. O Senhor, Ele tem uma palavra para o teu coração. E Deus, Ele tem colocado em nosso coração aqui um salmo bastante conhecido, que é o Salmo 46, que vai dizer, que tem por título A Fé Perfeita em Deus. Deus é refúgio e fortaleza, socorro bem presente na angústia. Pelo que não temeremos, ainda que a terra se mude, e ainda que os montes se transportem pelo meio dos mares, ainda que as águas rujam e se perturbem, ainda que os montes se abalem pela sua braveza. Há um rio cujas correntes alegram a cidade de Deus. O santuário das moradas do Altíssimo, Deus está no meio dela, não será abalada. Deus ajudará ao romper da manhã. As nações se embraveceram, os reinos se moveram. Ele levantou a sua voz e a terra se derreteu. O Senhor dos Exércitos está conosco, o Deus de Jacó é o nosso refúgio. Vinde e contemplai as obras do Senhor, que desolações tem feito na terra. Ele faz cessar as guerras até o fim da terra. Quebra o arco e corta a lança, queima os carros no fogo. Aquietai-vos e sabei que eu sou Deus, serei exaltado entre as nações, serei exaltado sobre a terra. O Senhor dos Exércitos está conosco, o Deus de Jacó é o nosso refúgio. Louvado seja o nome do Senhor. Amados, a palavra do Senhor é uma palavra que mata a nossa sede espiritual. A palavra do Senhor é aquela que nos mata a nossa fome espiritual. A palavra do Senhor vai dizer que Ele é, louvado seja o nome do Senhor, Ele é um refúgio aonde muitos procuram, mas muitos, muitas vezes não procuram. Louvado seja o nome do Senhor. Mas o Senhor, Ele sempre está disponível como refúgio. Louvado seja o nome do Senhor. Ele sempre vai estar disponível como um lugar seguro para o meu e o teu coração. Ele sempre terá a proteção para a nossa vida. Louvado seja o nome do Senhor. Vivemos em um mês, como se diz, é o setembro amarelo, um mês que nos orienta contra o suicídio. Louvado seja o nome do Senhor. E muitas vezes o brasileiro, a nação brasileira ensina a combater o suicídio, orienta a muitas pessoas a combater o suicídio, mas eu quero te dizer que pode se levantar muitas coisas orientando, muitas palavras, muitos coisas na internet, na televisão, muitas vezes orientando para prevenção do suicídio. Mas eu digo uma coisa para você, que se o Senhor não for a tua proteção, se o Senhor, você não permite que Ele entre no seu coração como um remédio, pode haver orientação como for, mas se o Senhor, Ele não entrar verdadeiramente na alma do ser humano, o homem pode inventar muitas coisas, criar muitas coisas, mas se o Senhor não estiver com uma primazia, muitas vezes o adversário de nossas almas, ele entra e muitas vezes consegue aquilo que ele quer. Mas a palavra do Senhor vai dizer nesta tarde que o Senhor é o refúgio, o Senhor é o socorro, o Senhor está com aquele que o busca e não o rejeita. Louvado seja o nome do Senhor. A palavra do Senhor vai dizer que Ele é o refúgio que nos livra do perigo, amados. Vivemos em um mundo onde tem tantos os perigos, e se não for a boa mão do Senhor, muitas vezes o ser humano coloca proteção ao redor da casa, muitas vezes coloca segurança ao redor da casa, muitas vezes coloca tanta coisa, mas se não for a boa mão do Senhor para proteger, para guardar, tudo isso é em vão. Amados, o Senhor é fortaleza para nossa alma. O Senhor, Ele é o guardião da nossa alma. Louvado seja o nome do Senhor. É tantas pessoas precisando, querendo um refúgio, querendo uma solução. E muitas vezes vai até o remédio, vai até o médico. E muitas vezes aquele remédio, você fica dependente dele. Mas eu quero dizer nesta tarde que ainda há solução para a tua vida. Que ainda há o resgate, louvado seja o nome do Senhor, para a tua alma. A Bíblia vai dizer lá no livro de João 3,16, porque Deus amou o mundo de tal maneira que deu o seu Filho unigênito, para que todo aquele que nele crê não pereça, mas tenha a vida eterna. Então quero te dizer nesta tarde, ainda há esperança para a tua alma, ainda há esperança para a tua vida. Muitas vezes você olha para muitos com um sorriso no rosto, mas a alma está angustiada. Mas eu venho aqui dizer nesta tarde, que o Senhor é aquele que esquadrinha a mente e o coração do ser humano. Ele vai além dos remédios, Ele vai além da dor que você está passando, e diz para o teu coração que ainda tem jeito, que ainda há solução, que Jesus, quando Ele entra no mais profundo da alma do ser humano, Ele traz a libertação, Ele traz a cura espiritual. Me lembro de uma certa vez que aos 11 anos de idade eu estava uma criança depressiva, uma criança que olhava para a família e via a família destruída, aonde o inimigo colocava na minha mente: olha, Cláudia, você nunca vai ser feliz, você está vendo seu pai e sua mãe, você não vai ter felicidade. E um certo dia ele tocou no meu coração e mandou eu pegar uma faca e ir para um banheiro de um bar, louvado seja o nome do Senhor. E ele dizia ao meu coração: Cláudia, acaba com tudo, porque acabou na tua vida, você não está vendo que como o seu pai e sua mãe vive, que como você está sendo vítima de tudo isso, louvado seja o nome do Senhor. E o inimigo, ele dizia no meu coração: olha, acaba com tudo, acabou para a tua vida, Cláudia, você nunca vai ter a felicidade, você nunca vai ser feliz. E ele dizia ao meu coração: acaba com tudo, Cláudia. E aí, quando eu peguei aquela faca, louvado seja o nome do Senhor, naquele banheiro de um bar, louvado seja o nome do Senhor, a qual eu tomava cerveja com os meus pais aos 11 anos de idade, e eu entrei naquele banheiro e peguei aquela faca, e de repente o Senhor tocou no meu coração, louvado seja o nome do Senhor. Eu vivia em uma depressão a qual meus pais não sabiam, eu vivia no mundo a qual os meus pais não sabiam. Mas naquele dia, louvado seja o nome do Senhor, naquele dia eu sozinha lá, o Senhor estava me vendo, o Senhor, Ele estava contemplando o que estava se passando, e o Senhor, Ele disse no meu coração: olha, Cláudia, o que Ele está falando, Ele está mentindo para você. E canta, rabassou. Acredita no que eu tenho para você, Cláudia. Cláudia, eu vou te dar uma nova vida. Eu vou mudar essa história. Esse vazio da tua alma eu vou preencher com o meu Espírito Santo. Eu vou te dar uma família, Cláudia. Louvado seja o nome do Senhor. Cláudia, você será uma bênção na minha vida. Mas somente não acredita na voz dessas vozes que você está ouvindo, mas acredita na minha voz. Amados, naquele momento eu escutei a voz do Todo-Poderoso. Eu escutei a Jesus que estava falando comigo. Eu não conhecia o Deus que os crentes pregavam, mas os deuses dos crentes me conheciam. Louvado seja o nome do Senhor. E o que eu acho tão interessante, louvado seja o nome do Senhor, que naquele momento a faca caiu da minha mão, rai canta rabassou, e eu permiti que Jesus entrasse na minha vida, que Jesus mudasse o meu coração, que Ele curasse a minha alma daquela

Deus forte e poderoso me resgatou do laço do passarinheiro, e eu posso te garantir que Jesus é aquele que cura a alma, que Jesus é aquele que cura a ansiedade e depressão. Muitos desistiram no caminho, muitos cometeram o suicídio, mas eu quero te dizer nesta tarde que Jesus é aquele que, quando entra no coração do ser humano, ele muda toda a história. Ele cura de dentro para fora. Ele age de dentro para fora. O remédio muitas vezes causa a cura, entre aspas, em algumas partes do corpo, mas adoece algumas outras partes do corpo. Mas Jesus é completo. Jesus é completo. Quando Jesus, ele cura o ser humano, ele traz a paz, recanta, rabassou. Ele traz a calmaria, embora a tempestade que apareça. Louvado seja o nome do Senhor. Esse é o Deus que nós pregamos. É o Deus de vida. É o Deus que muda a situação. Se você crer, você verá o que Deus, ele vai fazer na tua vida. O que Deus, ele vai fazer na tua história. Rai cantarabassu. No salmo, e aqui no livro, louvado seja o nome do Senhor, Salmo 46, o versículo 12, vai dizer para o nosso coração: se você está preocupado com alguma coisa aí, rai cantarabassu, mas eu te digo nessa tarde, que a palavra do Senhor nos garante, rabassuriandecantalabaxé, o versículo 11, ele faz cessar as guerras até o fim da terra, quebra o arco e corta a lança, queima os carros no fogo. E o Senhor diz nessa tarde para o teu coração: aquietai-vos e sabei que eu sou Deus, eu serei exaltado entre as nações, eu serei exaltado sobre a terra. O Senhor dos exércitos está conosco. Então, para que ficar aí preocupada? Para que ficar aí tão atemorizada? Por que ficar aí com o coração ansioso, se a própria palavra vai dizer? Louvado seja o nome do Senhor. Oh, amados, a palavra do Senhor nos garante que, lançando sobre ele toda a vossa ansiedade, porque ele tem cuidado de você. Pensem nas coisas que são de cima, porque você verá a tranquilidade para o teu coração. Entrega o teu caminho ao Senhor, confia nele, e as demais coisas ele fará por você. Receba essa palavra nesta tarde, anima o teu coração, não permita que o inimigo ele lance coisas para destruir a fé que você tem. E desde já agradeço a minha oportunidade, em nome de Jesus.

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5: Graças a Deus, meus irmãos, são 13 horas e 34 minutinhos, já estamos chegando ao final. Vamos para a agenda do nosso setor de número 28. Queridos, o nosso setor 28, nós temos ali na Igreja Apolo, Amarante 2. O pastor evangelista José Josêmio da Silva e também acompanhado da sua digníssima esposa, nossa irmã Ivaneide, que Deus continue lhe abençoando, também a sua filha, que compõe aí esta família. E hoje em Amarante 2, nós teremos o culto de adoração ao nosso Deus com a participação do Dejade, o diácono Wendel Duarte, que também é co-pastor ali da nossa congregação, juntamente com toda a diretoria ali do Departamento de Mocidade, convida todos os irmãos, e em especial a juventude, para se fazerem presente hoje à noite, em nome de Jesus. Hoje, querido, também nós temos culto em todas as nossas congregações a partir das 18 horas, tá certo? Então, Nova Floresta, está ali o presbítero Jonathan Siqueira de Cavalho, ao lado da sua digníssima esposa, nossa irmã Cíntia, o presbítero Jonatas, que é o nosso vice-coordenador daquele setor. Chegamos na congregação de Monte Líbano, ali está o presbítero Clécio Góes, que é o secretário também do nosso setor, ao lado da sua digníssima esposa, a nossa irmã Magna, que já saudamos a todos os irmãos ali de Monte Líbano. Chegamos agora na congregação do Novo Amarante. Ali está o presbítero Veneziano Holanda da Silva, ao lado da sua digníssima esposa, a nossa irmã Lourdes. E hoje à noite, lá na congregação do Novo Amarante, acontece o culto de adoração a Deus com a programação com o Departamento da Família, o DEFAM. Hoje ali é aquela programação toda especial para toda a família. Que possamos estar juntos hoje à noite em Novo Amarante. Se Deus assim nos permitir, com vida e saúde, chegaremos ali naquela congregação em nome de Jesus. Saímos do Novo Amarante e chegamos na congregação de Golandim 1. Ali está o presbítero Josivan Batista e a sua digníssima esposa, nossa irmã Rose Lúcia. E em Golandim 1 acontece o culto hoje com a programação toda especial com o Dejade, culto de mocidade. Nós saímos de Golandim 1, continuamos no bairro de Golandim, só que na congregação de G2, Golandim 2, ali está o presbítero Jurandir Vieira. Estou aqui à sua frente, nos estúdios da nossa Rádio Nordeste, acompanhado com a sua muito digna esposa, a nossa irmã Cláudia, que acabou de ministrar a palavra, está aqui na minha frente, sorridente. Meu pastor Jurandir, o que é que vai acontecer hoje ali, na noite deste domingo, e quais são as programações aí para o decorrer da semana? Eu sei que nós vamos ter um final de semana próximo aí, recheado. Nos traga aí essas informações, em nome de Jesus.
6: É verdade, meu irmão Riquelmo. Hoje à noite teremos o culto da família, né? Com a participação de todas as famílias ali de Golandim 2. E eu até convido os nossos ouvintes que está a ouvir, né? Leve um familiar à nossa congregação lá. Deus terá uma palavra toda especial aos seus corações. Durante esta semana, né? Próximo final de semana, nós teremos o aniversário do conjunto Ágape Dejade ali no da congregação de Golandim 2. Será 4 dias de bênção, a abertura no sábado e estende-se até na próxima terça-feira, né? Será 4 dias, sábado, domingo, segunda e terça, com encerramento. E a programação, né, desses dias, os pregadores, nosso irmão Riquelmo tem aí o chamado aí, pode assim?
5: Sim, senhor, meu pastor. Então vamos lá. Nós temos aqui preletores Euquias Santos, de Pernambuco, pastor Milton Fonseca, né, o nosso galego aqui de Natal mesmo. Nós temos o evangelista Marcone de Assis, aqui de Natal, e também o pastor Eliel Silva, da Paraíba. No louvor, nós temos nosso irmão Matheus Xavier, Robson Silva e nosso querido Obed Monteiro, também dentro desta programação, em nome de Jesus.
6: Pronto, meus irmãos, é verdade, né? Essa programação será um dia de bênçãos, convidando a todos os irmãos e também os nossos irmãos do setor 28 para assim comparecer e nos ajudar nesse trabalho para a glória de Deus.
5: Maravilha, queridos. Então, a programação de hoje está aí e a próxima programação aí do final de semana, Golandim 2, está em festa em nome de Jesus. Queridos, nós estamos já chegando ao finalzinho do nosso programa. Queremos agradecer imensamente a todos vocês que estão sintonizados na nossa Rádio Nordeste, tá certo? Que Deus continue abençoando mais e mais vocês a cada dia. A nossa irmã, deixa eu só, a irmã Zélia Gomes está aqui sintonizada, pede oração aqui pela sua pessoa, pede oração pela família, pelos seus netinhos, seus filhos, por toda a família. A nossa irmã Graça Imperial também está sintonizada, lá do setor 20, igreja lá de Jardim Progresso 2. Irmã Graça, que Deus continue lhe abençoando. Nesta oração apresentaremos também, sim, toda a sua família em nome de Jesus. Queremos mandar aqui também a palavra de oração para todos os nossos queridos. E também tem um pedido à nossa irmã. Nosso irmão Valmir Pereira, ele pede oração, tá certo? Por uma situação aqui de uma pessoa que está dentro deste processo, irmã Cláudia, é depressivo, nós sabemos que requer cuidado, então vamos fazer esta oração em nome de Jesus. E também, queridos, agradecer a sintonia daqueles que estão nos assistindo, mandando sua mensagem, sua participação aqui pelas nossas redes sociais. Que Deus em Cristo abençoe vocês todos também, tá certo? Hermano, irmã Ivoneide, irmã Silvinha, a todos que participaram conosco pelas redes sociais. E com muita alegria, meu pastor Jurandir, gostaria que o senhor fizesse essa oração e apresentando todos estes pedidos, tanto da Rádio Nordeste, também aqueles que fazem pelas nossas redes sociais. Não vamos citar nomes, mas que Deus conhece a todos, até mesmo a você que está aí e não enviou o seu pedido, está só no seu coraçãozinho. Tenha certeza que Deus conhece a sua necessidade e Deus conhece a urgência. E é por isso que nós servimos a esse Deus com alegria. Então, nosso pastor Jurandir fará esta oração aí, apresentando a todos em nome de Jesus.
6: Meu Deus e meu Pai, Tu és o Criador dos céus e da terra.
5: Sim, Jesus.
6: Neste momento, Senhor amado, em Tua presença, estamos alegres, Senhor, por tudo que o Senhor tem feito por nós. E nesse momento, Deus querido, Tu és conhecedor de todas as coisas. Tu és um Deus que está acima de todas as coisas. E pedimos, Jesus querido, apresentamos a Ti, Jesus, os pedidos de oração feitos neste momento, Jesus amado. Aqueles que veio, meu Pai amado, diretamente pelas pedidos, meu Pai, aqui na Nordeste, meu Pai amado, pelo e-mail. Jesus querido, que o Senhor és conhecedor, meu Pai amado, e pode, Jesus, chegar restaurando, curando, salvando, para a glória do teu santo nome. Essa pessoa, Jesus amado, que está nesse processo de ó Senhor amado, de depressão. Deus querido, tu és o Deus que pode chegar restaurando, curando esta enfermidade para a glória do teu santo nome. Eu quero nesse momento, Senhor amado, apresentá-la, Jesus amado, a ti, e o Senhor pode chegar onde ela está, meu Pai amado. Ela pode estar trancada em um quarto, Jesus amado, chorando, depressiva, não querendo receber ninguém, mas o Senhor tem o poder, aleluia, através do teu Espírito Santo, de chegar aonde ela está, meu Pai amado, mudando esta situação, mudando este quadro, meu Pai amado, de saúde, para a glória do teu santo nome. Deus querido, tu és louvado e exaltado por tudo, Jesus. Toma-nos em tuas mãos, Jesus amado, e opera maravilhas em nosso meio, para a glória e exaltação do teu santo nome. Eu quero te agradecer, Pai amado, por este momento que estivemos neste programa, meu Pai amado, te agradecendo e te louvando e te bendizendo, meu Pai amado, por tudo. Fica conosco e nos dá uma tarde abençoada, né, no poder que há no teu nome. Eu quero te agradecer. Amém. Em nome de Jesus.
5: 13h44. Queridos, estamos chegando ao finalzinho de mais um programa Boas Novas do Setor 28. Querendo Deus, estaremos de volta próximo domingo com a participação da Igreja Polo. Que Deus continue abençoando aos nossos rádio ouvintes, aos nossos internautas, em nome de Jesus. Irmão Eudes, muito obrigado, meu santo, que Deus continue te abençoando. Querendo Deus, até o próximo domingo, porque até aqui o Senhor tem nos ajudado. A paz do Senhor.

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2: 13:58.
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3: São 14h30 em Natal. Nós queremos aqui com muita alegria cumprimentar todos ouvintes da Rádio Nordeste nesta tarde. Que seja uma tarde abençoada na presença do nosso Senhor e Salvador Jesus Cristo. Queremos cumprimentar com a paz do Senhor nosso irmão Eudes e o nosso diácono Anderson, que está conosco nesta tarde, ali da congregação Village das Dunas, ali no setor 18. A paz do Senhor, irmão Anderson, irmão Eudes.
4: A paz do Senhor a todos, a paz do Senhor pastor.
3: Glória a Deus. Meus queridos irmãos, nós estamos aqui apresentando o setor 18, que tem como coordenador o nosso pastor José Ribeiro. Queremos mandar um abraço para o nosso pastor José Ribeiro nesta tarde e também estender esse abraço a todos os companheiros pastores de cada congregação do setor 18. Com muita alegria nesta tarde, nós estamos aqui para anunciar as boas novas de salvação, a palavra do eterno Deus. Que nesta tarde você possa ouvir a palavra do Senhor e guardar em seu coração. Nós iremos, neste momento, ouvir um louvor e queremos oferecer esse louvor a todos os ouvintes da Rádio Nordeste, em especial aos nossos irmãos ali da congregação Village das Dunas, ao nosso irmão Nelson, que pediu aqui nesta tarde. Um abraço, irmão Nelson, irmã Francisca, a nossa irmã Leinha também, que deve estar na audiência nesta tarde, e nós queremos oferecer esse louvor nesta tarde com Cristina Oliveira, O Homem e a Tempestade.

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1: A paz do Senhor a todos que estão na audiência do programa. Quero trazer uma reflexão nesta tarde, uma reflexão da parte do Senhor, para que possamos meditar na palavra que se encontra em 1 Samuel, capítulo 1, do versículo 9 ao 12, que diz assim a palavra do Senhor. Então, Ana se levantou, depois que comeram e beberam em Siló, e Eli, o sacerdote, estava sentado numa cadeira, junto a um pilar do templo do Senhor. Então, ela, pois, com amargura de alma, orou ao Senhor e chorou abundantemente. E voltou um voto, dizendo: Senhor dos exércitos, se benignamente atentares para a aflição da tua serva, e de mim te lembrares, e da tua serva te não esqueceres, mas a tua serva dares um filho varão, ao Senhor o darei por todos os dias da sua vida, e sobre a sua cabeça não passará navalha. E sucedeu que, perseverando ela em orar perante o Senhor, Eli fez atenção à sua boca. Meus queridos, nesta tarde quero trazer essa reflexão sobre Ana, uma personagem bíblica que viveu uma situação difícil, uma mulher estéril que sofria constantemente humilhação de Penina, além da dor dela não poder ter filhos, ela carregava em seu coração a tristeza e a vergonha dessa aflição. Mas ela, em vez de desistir, em vez de não clamar, ela decidiu levar a sua dor à presença de Deus. E muitas vezes enfrentamos, meus queridos, problemas, aflições, situações que querem nos parar. E às vezes situações que não conseguimos resolver. Mas aquilo que é impossível para os homens continua sendo possível para Deus, como está registrado em Lucas capítulo 1, versículo 37, porque para Deus nada é impossível. E ela, pois com a amargura da alma, orou ao Senhor, chorou. E nesta tarde, eu quero te dizer algo especial da parte do Senhor. Às vezes a bênção demora a chegar, às vezes, como foi louvado esta tarde, o nosso barquinho está passando por uma tempestade, por uma aflição. Mas não pare, não desista, mas persista e persevere igual a Ana, orando e crendo que Deus vai resolver e vai dar resposta à sua oração esta tarde. Ana, ela não escondeu esta dor. Ela não fingiu que estava tudo bem. Ela abriu o seu coração diante de Deus. E essa tarde você tem esse privilégio de ouvir esta mensagem, esta reflexão, de abrir o seu coração. Porque Deus não espera de você e nem espera de mim palavras bonitas e eloquentes, uma oração bonita. Mas Ele precisa e espera de mim e de você uma oração sincera, de um coração quebrantado e contrito, como o salmista falou no Salmo de número 51, porque Deus não rejeita um coração quebrantado e contrito. Então você pode esta tarde levar a sua aflição, a sua dor, as suas lágrimas, os seus medos, as suas frustrações diante do Senhor, sabendo que Ele está no controle de todas as coisas. Tudo está nas suas mãos, no seu poder, porque servimos a esse Deus que é Rei dos Reis e Senhor dos Senhores. Você pode estar chorando hoje, a dor pode estar te apertando, o medo pode estar em seu coração, mas as lágrimas de hoje, os medos, as frustrações de hoje, você levando ao Senhor, eu tenho certeza que amanhã servirá de testemunho para outras pessoas, para dizer que Deus, foi Deus que fez isso, algo na tua vida. Porque no Salmo de número 34, verso 18, o salmista fala: perto está o Senhor dos que têm o coração quebrantado. Então, nessa tarde, quebrante o seu coração diante de nosso Deus. Ore, persista, busque a presença do Senhor. Entregue em suas mãos aquilo que está lhe afligindo. Porque as ondas, as dificuldades não podem parar aquele que é um verdadeiro adorador. Mas ela vem para que a gente venha e veja que o Deus que servimos pode acalmar a tempestade, pode acalmar o vento, pode acalmar o mar, pode resolver, pode fazer milagre, pode curar, pode transformar. E é esse Deus que pregamos esta tarde aqui na Rádio Nordeste Evangélica. E Deus quer esta atitude de um servo, de uma serva dele, que persista, mas não desista diante de um pequeno gigante que está na sua frente. Mas que o Espírito Santo de Deus te dê coragem e dê a convicção de ter a certeza de o Deus que você serve não perde em batalha, não perde em questão. Aleluia. Porque Ana, ela persistiu, perseverou em orar ao nosso Senhor. E ela fez um voto, prometeu algo ao Senhor. Se Deus lhe desse um filho, ela dedicaria ao Senhor. O interessante é que ela não buscava satisfazer um desejo pessoal dela, mas ela estava disposta a entregar aquilo que mais amava. E o Senhor Jesus, esta tarde, está dizendo: olha, entrega aquilo que você ama mais, entrega nas minhas mãos. Me prioriza. Eu preciso ser prioridade na tua vida. Porque muitas vezes, irmãos, queremos receber da parte de Deus, mas não queremos entregar, não queremos nos dispor de trabalhar para o reino do Senhor, de entregar a nossa vida ao Senhor por completo, de estar à disposição para o reino de Deus. Porque Ana, ela tinha essa verdadeira fé, essa mesma confiança de estar disposta, de entregar aquilo que o Senhor ia dar para ela. Porque a verdadeira fé, ela envolve uma confiança em Deus. E quando colocamos Deus em primeiro lugar, quando damos a prioridade ao Senhor, Ele está cuidando, irmãos. Ele está cuidando do resto. Ele está cuidando de tudo da nossa vida, da área familiar, da financeira, aleluia, da saúde, da nossa família. Mas para isso você precisa estar na disposição, perseverando em oração. Porque enquanto Ana orava, ele pensou que ela estava embriagada. Ninguém entendia a sua dor. Apenas Deus. Talvez você esteja passando uma situação semelhante. Aquelas pessoas que estão ao seu redor não conseguem entender as suas lágrimas, não conseguem entender a sua dor. E muitas vezes você dobra o seu joelho, aleluia, e não sai palavras, mas só lágrimas. E Deus está, aleluia, enxugando as suas lágrimas esta tarde. Porque você, aleluia, confiou e está confiando nesse Deus que é poderoso, aleluia, que é Rei dos Reis, que é Senhor dos Senhores, que é Médico dos Médicos, que é Juiz dos Juízes. Aleluia, porque Deus está vendo aquela oração silenciosa. Deus está vendo aquela lágrima derramada.
2: Deus está vendo aquele sofrimento que não está sendo compartilhado, porque está guardado no teu coração. Aleluia. E esta tarde Deus está derramando um bálsamo na tua vida, porque Deus é o nosso refúgio, a nossa fortaleza, o nosso socorro bem presente na hora da angústia. Deus conhece o que está escondido no teu coração. Deus conhece o que tem no teu coração neste momento. Aleluia, e Ele vai resolver, porque Deus, aleluia, é esse Deus que servimos, que pode fazer, que para mim e para você é impossível, mas servimos a um Deus que nada pode parar o seu agir, o seu operar. A resposta de Deus esta tarde, aleluia, começa antes do milagre acontecer. Porque enquanto Ana orava, aleluia, enquanto Ana orava, Ana tinha perseverança em Deus. Nos versículos 17 e 18, vai dizer que Ana, então a mulher se foi seu caminho, comeu, e o seu semblante já não era de tristeza, porque o Espírito Santo muda a situação. O interessante aqui é que ela ainda não estava grávida, o milagre não tinha acontecido, mas ela tinha convicção do milagre. Porque quando estamos passando por o deserto, passando pelo mar bravio,

O medo pode vir, a tribulação pode vir, mas dentro de nós o Espírito Santo brada dizendo que temos paz em Deus. Porque quando temos essa convicção, essa fé verdadeira, a gente descansamos em Deus, mesmo sem ter a resposta, mesmo sem ainda ouvir da parte de Deus, mesmo sem ter acontecido um milagre. Porque quando entregamos todas as causas ao nosso Deus, não precisamos, irmãos, carregar tudo sozinho. Porque a palavra diz que o jugo dele é suave, o fardo dele é leve. Ele está disposto a carregar, aleluia, como carregou as nossas dores, os nossos pecados. Receba paz de Deus no teu coração esta tarde, mediante a situação que você esteja passando. Receba o refrigério da tua alma. Receba a calmaria de Deus esta tarde, porque você estava pedindo a resposta do Senhor e Deus está te respondendo: ei, eu sou o teu Deus, aquieta-te e acalma-te. Porque Deus não esqueceu a tua oração. Deus não esqueceu aquilo que você apresentou a Ele diante da oração. Não esqueceu da tua família. Não esqueceu das promessas que Ele fez a você. Aí você pode até falar esta tarde: mas o silêncio de Deus não é abandono, mas muitas vezes é preparação para a tua vida. Você podia ter falado: faz tanto tempo, irmão, antes que eu não escuto e nem ouço a voz do Senhor. É porque Deus está te preparando para algo. Aquilo que você está pedindo ao Senhor. Aleluia. Ana entrou no templo chorando, mas ela saiu fortalecida pela fé, pela convicção, pela perseverança. Ela chegou aflita, mas ela saiu confiando. Aleluia, seu problema não foi resolvido imediatamente, mas seu coração foi transformado na presença de Deus. Então temos três lições aqui. Leve sua dor para Deus. Leve sua aflição para Deus. Confie nele, mesmo sem ter a resposta. E creia que Deus vai agir no tempo certo. Talvez você esteja vivendo essa situação semelhante à de Ana. Uma luta, um sonho adiado, uma oração que parece não ser respondida. Mas hoje Deus lhe convida a derramar seu coração diante dele. O mesmo Deus que ouviu Ana vai continuar ouvindo os seus filhos. Amém? Então fique com essa reflexão. Não desista, mas persevere em oração. Amém.

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2: 14:58.
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15: Glória a Deus. 15 horas e 1 minutos em Natal. Antes de passarmos à agenda do setor 18, nós queremos apresentar os pastores que compõem o setor 18. E queremos nesse momento apresentar lá da AD Redim Apolo o nosso pastor coordenador, pastor José Ribeiro, e a sua esposa, a irmã Zeli. AD Nova Redinha, o vice-coordenador, pastor José Maria, e a sua esposa, a irmã Jacirene. AD Jeramiel, pastor Marcos e a irmã Edna. AD Redinha Nova, pastor Elinaldo e irmã Wilka. Em Vilagem das Dunas, o que vos fala, pastor Gilvan e a irmã Cláudia. AD Vida Abundante, pastor Antônio Fernandes e a irmã Guiomar. AD Jardim das Flores, pastor Eduardo e a irmã Rosineide. Pastor AD Vila Verde, pastor Gutenberg e a irmã Luziane. AD Jardim Esperança, pastor Isivan e a irmã Verônica. Esses são os pastores que compõem o setor 18 e é um setor abençoado, porque Deus tem operado, Deus tem salvado, Deus tem feito milagre naquele setor. Nós queremos nesse momento também apresentar a agenda do setor, né, para que todos possam ficar cientes do que vai acontecer na noite de hoje em cada congregação. Ali na congregação Jardim das Flores, o aniversário unificado dos conjuntos com o pastor Eduardo Cândido será uma bênção para a glória do nosso Senhor e Salvador Jesus Cristo. Na congregação Vida Abundante, 15º aniversário do conjunto pela fé. E quem vai nesta noite estar ministrando a palavra é a tia Jéssica. Na AD Jeramiel, culto de gratidão pelo aniversário da nossa irmã Edna. AD Jardim Esperança, culto com a participação da mocidade. Anderson, Diácono Anderson, na congregação Vilagem das Dunas.
16: Muito bem, meu pastor, lá na congregação Vilagem das Dunas, hoje terá o culto com a participação do Denoque, né? E desde já quero convidar todos que estão na audiência para se fazer presente ali na congregação, porque Deus tem uma palavra para você, uma palavra especial. E também, pastor, eu queria reforçar uma agenda lá na congregação de Vila Jajunas, no dia 27 de setembro, né? O 29º aniversário do conjunto Eu Chamar, que é o conjunto da mocidade, que tem como tema De Todo o Coração, Jeremias 29:13, né? Quem estará participando conosco, além do grande conjunto e a congregação de Vilas das Junas, terá conosco com a participação, trazendo uma palavra da parte de Deus, o auxiliar Henrique, e no louvor a irmã Débora Pantoja, estará conosco ali nesse dia, fazendo o que Deus determinou.
15: Amém, glória a Deus. O auxiliar Henrique, ele é ali do setor 28, lá do pastor Josémio, a qual já quero mandar um abraço também para o nosso pastor José. Muito obrigado, pastor José. Na AD Vida Abundante, o 13º aniversário do Matutino, né? Todos estão convidados, será realizado no dia 26/9/2026, às 5 horas da manhã, estaremos ali ajudando, apoiando o nosso pastor Antônio Fernandes, né? E também na AD Vida Abundante também vai acontecer o aniversário unificado dos conjuntos, né? Que será realizado no dia 26/9 e 27/9, próximo final de semana, a festa também e Vida Abundante. Esses são os recados que nós temos para passar do setor 18, a qual nós queremos agradecer a todos os ouvintes nesta tarde, e que o nosso Senhor, o Deus Todo-Poderoso, possa nos abençoar e nos guardar.

0: graças a Deus. Meus queridos irmãos, nós queremos nesse momento oferecer mais um louvor, né? E queremos oferecer para os ouvintes da Rádio Nordeste, aos nossos irmãos ali da congregação Vilagem das Dunas, e em especial a minha esposa, a Cláudia Fernandes, o meu neto que está lá em casa com ela, o Gael, e os meus filhos também, o Gustavo e o Gabriel. Anderson, você quer oferecer, Anderson?
1: Muito bem, pastor, quero sim, quero oferecer para minha esposa Vanessa, a minha filha Cecília, e também em especial aqui que falou comigo, o presbítero José Carlos, né, da congregação
0: isso
1: de Vilagem das Dunas, nosso líder do DENEC, né? Do departamento de ensino, ele manda boas novas e a paz do Senhor, e oferece o próximo hino para todos que estão na audiência e para sua esposa, a irmã Rejane, e todos os professores, né, e alunos da Escola Bíblica Dominical.
0: Glória a Deus. Nós iremos ouvir um louvor, Cordão de Três, Nossa Oração.

0: momento de oração.
1: Graças a Deus. Nesse momento nós iremos orar ao nosso Deus, apresentando os pedidos de oração nesta tarde pela família Alcântara, Graça Imperial, a irmã Núbia, a qual tem pedido socorro, e sabemos que o nosso socorro vem do Senhor que fez o céu e a terra. E neste momento também nós queremos apresentar o nosso irmão Itamar, que é de lá da nossa congregação, Vilagem das Dunas, também o nosso irmão Fabiano, e eu peço para que todos orem em favor deles, porque eles são carentes das vossas orações, e quando o povo de Deus se levanta para orar, o Senhor ouve as nossas orações, e dos altos céus Ele nos abençoa. Queremos agradecer o nosso pastor, coordenador, pastor José Ribeiro, pela confiança, que Deus continue abençoando a sua vida, seu ministério e a sua família. Nós vamos orar nesse momento e assim apresentando todos esses pedidos de oração para que o nosso bom Deus chegue com a sua bondade e sua misericórdia. A irmã Zélia também pede oração e também estaremos orando em favor da serva do Senhor. Querido Deus, Deus justo, Deus amado, Pai eterno, Deus grande e forte, nós clamamos a Ti nesta tarde, Senhor, apresentando esses pedidos de oração, para que o Teu poder, Senhor, se manifeste sobre a vida de cada um, que o Senhor possa chegar com a Tua bondade, com a Tua misericórdia, com o Teu imenso amor, porque nós bem sabemos que o socorro vem do Senhor. Deus justo, Pai eterno, Deus, nós Te clamamos nesta tarde e Te apresentamos nossos irmãos que estão carentes e necessitados das nossas orações. Pai querido, chega com a Tua bondade, com a Tua misericórdia nesta tarde, que Teu Espírito Santo possa visitar a cada um, também estendendo, Senhor, essa oração aos que estão hospitalizados, Senhor, que o Senhor possa visitar todos os hospitais nesta tarde, Senhor, todos os leitos, Senhor. Sabemos que o Senhor é o médico do médico por excelência, Deus justo, Deus querido, Deus amado. Muito obrigado, Senhor, por nos conduzir a este lugar. E também nós Te pedimos a Tua proteção ao retornar aos nossos lares nesta tarde, Senhor. Que tudo seja para a glória do Teu santo nome. Nós Te pedimos e glorificamos o Teu nome, porque é digno de honra, de glória, de louvor e de adoração nesta tarde. Pai querido, Pai amado, fica conosco, nos ajuda, Senhor, nos dá uma semana abençoada em Tua presença. Tudo isso nós Te pedimos e Te agradecemos em nome do Teu Filho amado Jesus Cristo, aquele que vive e reina para todo sempre. Amém.

0: Graças a Deus. Queridos ouvintes, nossos irmãos do setor 18, nós queremos agradecer a audiência nesta tarde e que Deus continue abençoando a vida de cada um de vocês, ao nosso coordenador, pastor José Ribeiro, e a todos os companheiros do setor 18. A minha amada esposa, um abraço e um cheiro. Nosso irmão Anderson.
1: Muito bem, quero agradecer a Deus primeiramente, ao nosso pastor coordenador, ao pastor Gilvão pela oportunidade, né, a você que nos dá essa audiência, a congregação Vilagem das Dunas, a minha esposa, a irmã Vanessa, a minha filha Cecília, meu pai Canindé, que está na audiência também, no nome de Jesus.
0: Amém e a paz do Senhor.

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2: 15:28.
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2: 15:58.
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10: Quando são precisamente 16:01, programa Boas Novas. Nessa linda tarde de domingo, a participação do Setor 9, hoje são 20 de setembro, ano 2021, na apresentação desta programação, Diácono Jaconias Damásio, juntamente com o presbítero Paulo Fernandes. A paz do Senhor.
11: A paz do Senhor, Diácono Jaconias, a paz do seu irmão Eudes, a paz do Senhor, todos os ouvintes da Rádio Nordeste Evangélica.
10: E a nossa saudação aos nossos ouvintes, também ao nosso querido pastor, presidente das Assembleias de Deus do Rio Grande do Norte, pastor Martim Alves, e toda a diretoria da IEADERM e Semaderne. A saudação se estendendo ao nosso coordenador do Setor 9, o evangelista Sérgio Domingos da Silva, lá na Igreja Apolo, Nação Santa, na Rua Miração 267, Felipe Camarão. Na Superintendência Nordeste Evangélica, o pastor Aldo Dantas, gerente de programação e comunicador, Gerson Câmara. A seleção musical é ele, Evaristo Júnior. E na sonoplastia, no dia de hoje, o Eudes Teixeira, fazendo com que as ondas sonoras cheguem o melhor possível ao seu receptor. E abrilhantando nesta linda tarde de domingo, sim, vamos ouvir a primeira melodia para o nosso elevo espiritual, Cicatrizes, Jorge Araújo. Música.

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1: Quando são precisamente na Grande Natal, 16:07, prossegue no seu receptor, programa Boas Novas na participação do Setor 9. Uma linda mensagem através desse hino, cicatrizes.
2: Glória a Deus.
1: É verdade.
2: Verdade.
1: E agora vamos para mais uma reflexão da palavra de Deus.
2: Amém. Meus amados ouvintes, estamos mais uma vez nesta tarde de domingo para nos trazer uma reflexão da Santa Palavra de Deus. Dessa feita, vamos fazer uma leitura do Evangelho do Senhor Jesus Cristo, segundo escreveu Lucas, capítulo número 15, a partir do versículo 11, que tem como título Parábola do Filho Pródigo. E disse: um certo homem tinha dois filhos, e o mais moço deles disse ao pai: Pai, dá-me parte da fazenda que me pertence. E ele partiu por eles a fazenda. E pouco dia depois, o filho mais novo, ajuntando tudo, partiu para uma terra longínqua, e ali desperdiçou a sua fazenda, vivendo dissolutamente. E havendo ele gastado tudo, houve naquela terra uma grande fome, e começou a padecer necessidades. E foi e chegou-se a um dos cidadãos daquela terra, o qual o mandou para os seus campos apacentar porcos. Desejava encher seu estômago com as bolotas que os porcos comia, e ninguém lhe dava nada. E tomando em si, disse: quanto jornaleiro de meu pai tem abundância de pão, e aqui pereço de fome. Versículo 18: levantar-me-ei, irei ter com meu pai, e dir-lhe-ei: pai, pequei contra o céu e perante ti. Amém. Glória a Deus. Graças a Deus, meus amados, palavra essa que nos traz uma reflexão sobre o amor de Deus para com aqueles que outrora ou recentemente deixaram a casa do pai. Esse filho pródigo, ele viveu muito bem, graças a Deus, na casa do seu pai. Posso dizer que ele tinha tudo o que precisava: casa, comida, roupa lavada, segurança, amor. Mas ele um dia resolveu sair da casa do pai. E eu tenho certeza, Diácono Jaconias, que esse jovem, ele não foi do dia para a noite que ele tomou essa decisão. Eu tenho certeza que ele premeditou, pensou, começou a fortalecer esse pensamento de conhecer um pouco lá fora. Porque ninguém que está na casa de Deus, Diácono Jaconias, ele sai do dia para a noite, não. Quando uma pessoa vem sair, é porque ele já pensou de conhecer um pouco o mundo e começou a alimentar essas coisas, deixou de se fortalecer na palavra, de ir à igreja, de orar. Por isso que a palavra de Deus nos manda nós enchermos do Espírito Santo. Porque quando a gente está cheio do Espírito Santo, não sobra espaço para outra coisa a não ser buscar a Deus. Então, Diácono Jaconias, vamos imaginar que esse jovem, ele era feliz e não sabia. Imagine se ele soubesse, Diácono Jaconias, se ele era feliz, se ele tinha saído de casa.
1: Não tinha saído da casa do pai, não tinha presbítero. Amados ouvintes, quantas das pessoas têm uma grande oportunidade de estar louvando ao Senhor? Está ali louvando, está pregando, está evangelizando.
2: Glória a Deus,
1: né? Verdade. Fazendo a obra, agradando ao Senhor, se enchendo da graça, conhecimento extraordinário, Deus abrindo porta, fazendo maravilhas.
2: Desse jeito.
1: Mas aí surgem certas perguntas inadequadas da carne, né? Verdade. Que sobrevém, que o inimigo luta 24 horas para roubar nossas bênçãos.
2: Esse jeito.
1: E quantas das pessoas têm trocado de estar na mesa do Pai, de estar louvando ao Senhor?
2: Glória a Deus.
1: Neste momento, quantas das pessoas estão se preparando? Logo mais às 16 horas eu quero estar na igreja.
2: Aleluia.
1: Louvando ao Senhor, tendo a oportunidade, né?
2: Glória a Deus.
1: Quantos estão nos hospitais? E quantos estão nas penitenciárias? E quantos estão afastados do caminho do Pai? E quantos estão com saudade e sem força
2: desse jeito
1: para levantar-se? Com vergonha, porque o inimigo levanta para tirar tuas vitórias, tuas bênçãos, envergonhar o ser humano perante o Senhor.
2: Desse jeito, Tiago.
1: Porque nós somos a real testemunha do Senhor, nós somos a semelhança do Senhor.
2: Glória a Deus.
1: E o inimigo é incomodado pelas tuas decisões na obra do mestre presbítero.
2: Desse jeito, Tiago Nias. É assim que o inimigo luta, tentando tirar da casa do Pai os filhos que estão dedicando a cada dia sua vida a buscar a Deus, os filhos que se empenham em fazer a obra do Senhor, os filhos que gostam de estudar a Bíblia, de fazer missões, de fazer visita,
1: aleluia,
2: de ir à escola dominical, de fazer a obra de Deus com amor e com alegria. Estamos vivendo os dias que a Bíblia chama de dias difíceis. E o apóstolo Paulo diz que quem estiver de pé, cuide para que não caia. Mas Salmo 37, versículo 23 e 24, o salmista diz assim, ó: os passos de um homem bom são confirmados pelo Senhor e deleita-se no seu caminho.
1: Aleluia.
2: Ainda que ele caia, não ficará prostrado, porque o Senhor sustém com a sua mão. Glória a Deus.
1: Oh, aleluia. Presbítero, e nessa tarde, nós apresentamos a solução?
2: Glória a Deus.
1: O caminho?
2: Amém.
1: O renovo?
2: Aleluia.
1: A vida? A transformação? Voltar-te? Levanta-te. Nessa tarde, toma uma decisão, porque o Senhor é contigo e vai te ajudar. Ele vai te dar força. Ele vai te dar novo ânimo. Porque o nosso Deus é um Deus de renovo.
2: Glória a Deus. O versículo 18, o jovem, ele toma essa decisão, Diaconisa. Ele diz assim, ó: levantar-me-ei e irei ter com meu pai. E dir-lhe-ei: pai, pequei contra o céu e perante ti. E ele vai mais longe ainda, diz assim, ó: já não sou digno de ser chamado teu filho, faze-me como dos teus jornaleiros. Ele tomou essa decisão. Levantar-me-ei. Ele disse, vou me levantar.
1: É verdade.
2: Você, Jesus, tem que tomar essa decisão de se levantar, de ter força, glória a Jesus, de sair do comodismo e olhar para Cristo, autor e consumador da nossa fé. O salmista, no Salmo 121, ele diz: eleva os meus olhos para os montes, de onde me virá o meu socorro? O meu socorro vem do Senhor, que fez os céus e a terra.
1: Bem sabemos, e o Senhor conhece o teu coração, as tuas lágrimas, conhece a tua dor, sabe que situação tu estás.

0: mas Ele é o Senhor sobre todas as coisas. Ele é advogado, Ele é o Senhor dos senhores e médico por excelência. E Ele está de braços abertos a te esperar.
1: Oh, glória! É desse jeito, meu amado. Quantos filhos pródigos nessa tarde estão nos ouvindo?
0: De quantos?
1: E eu tenho certeza que o desejo dele era não estar onde está, mas estar na presença de Deus. Por algum motivo, não sei, Deus sabe, ele deixou a casa do pai. Mas ainda há esperança para uma árvore que foi cortada.
0: O pai nunca deixou de olhar para a entrada lá da fazenda. O Senhor nunca deixou de te esperar. Ele continua te esperando. Mas lembra-te que o relógio do Senhor está continuando a tocar. Então você não pode perder tempo. Toma uma posição nessa tarde. Volta para Jesus.
1: Glória a Deus. Volte, porque os dias é contagem regressiva. E a vida ela é muito curta. Muito curta. Como prova de que ela é curta, o salmista, no Salmo 90, versículo 10, ele diz assim: os dias da nossa vida é de 70 anos, e alguns pela robustez chega a 80, e depois disso é enfado e cansaço, porque o tempo passa rápido e nós voamos. A Bíblia não está dizendo que o limite da vida é 70 e 80, não. Ela está dizendo que a vida tem um limite, ela tem um fim. É por isso que aos Hebreus 9:27 está escrito: ao homem está ordenado morrer uma vez, vindo depois disso o juízo. Então, nesta tarde, se volte para Cristo. Ele é o autor e consumador da nossa fé. Ele te dá força. Ele é nosso refúgio e fortaleza, socorro bem presente na hora da angústia. Você que também está intercedendo pelo filho, pela filha, pelo esposo, pela esposa, um parente, alguém que você deseja que ele volte, continue orando, confiando que Deus é aquele que cria a situação para trazer. Esse filho pródigo, ele tomou uma decisão própria, mas há pessoas que a misericórdia de Deus, Diácono Jaconês, é tão grande que é Deus verdade. Cria uma situação para o alcançar, para trazer ele. É porque o amor de Deus é um amor imensurável. É um amor que não dá para a gente descrever. Foi por isso que João disse que Deus amou o mundo de tal maneira que enviou seu Filho unigênito para todo aquele que nele crê não pereça, mas que tenha vida eterna. De tal maneira que João não tinha palavra para descrever o amor de Deus para com o homem. Glória a Jesus. É um filho, é uma filha, é o esposo, é a esposa. Continue orando. No tempo determinado, no tempo certo, Deus chegará e fará maravilhas na vida dessa pessoa. E você, amado ouvinte, está afastado, parou na caminhada, hoje, glória a Jesus.
0: Aleluia.
1: Dia 20 de setembro.
0: Glória a Deus.
1: Hoje é o dia que fez o Senhor. Volte para Cristo ainda hoje, porque há salvação para a tua vida. Louvado seja o nome do Senhor Jesus.

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13: Diretamente dos estúdios da Nordeste Evangélica, são precisamente 16 horas e 28 minutos. Programa Boas Novas. E agora os destaques das informações do setor 9. Ah, vamos aqui dizer que o setor 9, ali em Felipe Camarão, é composto por 6 congregação. E a primeira congregação é a nossa Igreja Polo Nação Santa, lá na rua Mirassol 267.
14: Evangelista Sérgio Domingos e sua esposa Tanzânia.
13: Felipe Camarão, Rua Poti, número 324.
14: Evangelista Adailto Ribeiro e esposa irmã Eliaci.
13: O Bom Samaritano, lá na Rua Mirassol, Maristela Alves, 490.
14: Pastor Osto de Souza e sua esposa irmã Cleone.
13: E a congregação Poço de Jacó, Rua Miramangue, 262.
14: É o pastor Marcos Marinho e esposa irmã Thelma.
13: Boa Semente, lá a rua é o pastor Josino Galvão, 246.
14: Temos também o nosso pastor Erinaldo Pereira e sua esposa irmã Magna.
13: E o Novo Rumo, lá na rua Peixe Boi, número 4.
14: Pastor Aldenilson Albino e sua esposa irmã Rose.
13: Estes são os endereços das congregações do setor 9. E agora as informações, iniciando pela congregação Igreja Polo, presbítero.
14: Amém. Atividade a nível de setor. O desado do departamento dos senhores terá o culto de integração em Felipe Câmara 1, dia 22 de setembro, às 19 horas. Culto geral de doutrina, participação da área 3, dia 25 de setembro, na central, às 19 horas. Então, área 3, estaremos ali próxima sexta-feira, no tempo central. E também, dia 26 de setembro, no próximo sábado, 38ª EBD em síntese. Também estaremos aí na Nação Santa, culto de gratidão. É o próximo domingo, nosso pastor
13: hoje.
14: Sérgio, é hoje, perdão. Hoje
13: é o
14: muito bem.
13: Ao nosso querido pastor
14: Sérgio Domingos,
13: o evangelista responsável pelo setor 9, o Sérgio Domingos da Silva, toda a equipe aqui do programa Boas Novas, parabeniza esse homem de Deus que tem feito um trabalho maravilhoso e o senhor tem estado com ele

0: e essa equipe maravilhosa que somos, e estamos prontos para ajudá-los e assim, nesse momento, parabenizá-los e dizer que o Senhor é contigo, que o Senhor vos abençoe sempre com essa capacidade que o Senhor tem te dado.
1: Amém, também aproveito aqui e mando meus parabéns para o nosso pastor Sérgio Domingos, receba aí meus parabéns, meu pastor, deixo para o Senhor aí o salmo de número 100, louvado seja o nome do Senhor. Também hoje em Boa Semente, culto com a participação do DEFAD. Então, hoje as irmãs estarão ali ministrando a palavra do Senhor na congregação de Boa Semente, setor 9.
0: Eita, e também Felipe Câmara 1, nós temos o grande culto de jovens. Então, não perca logo mais às 18 horas em todas as igrejas da Assembleia de Deus de Natal. De portas abertas, te esperando a partir de 18 horas. Aí eu me lembro, presbítero Paulo, que tem o nosso querido irmão Jonathan, né? Lá da Igreja Paulo, diz, rapaz, tenho que me arrumar cedo, porque são dois meninos. Eu sempre digo isso. E tem que se preparar logo, porque tem que preparar os meninos, né? Arrumar eles. E se arrumar e ir para casa de papai e chegar cedo para não perder nenhuma bênção, porque é bom demais estar na casa do Senhor.
1: Louvado seja o nome do Senhor.
0: Então aqui te convido logo mais às 18 horas, hoje, culto de jovens lá na rua Poti, Felipe Câmara 1. E a semana é assim, num dia 22, terça-feira, às 9 horas, consagração de adulto. Às 14 horas, círculo de oração de adulto. As servas do Senhor e os irmãos que queiram participar, círculo de oração, na terça-feira, a partir das 14 horas. E às 19 horas, o culto de integração do DESAD, né, setorial, lá na congregação Felipe Câmara 1. E quem estará ministrando a palavra do Senhor nessa terça-feira é o nosso querido, é o Sivanei.
1: Diácono
0: Sivanei ministrando a palavra do Senhor nessa terça-feira em Felipe Câmara 1. E na quarta-feira, às 14h30, comissão de visita de adultos. Às 19 horas é a vez do Melodias de Vitória, né? Então, ensaio. E às 18h30, nós temos evangelismo. Todas as quartas-feiras. Temos evangelismo com a capelania escolar do setor 9, povo abençoado. E nessa feita será na escola Clara Camarão. Então você é o nosso convidado, está conosco. E na quinta-feira, às 19 horas, culto doutrina, né? Lá em Felipe Camarão e também em todas as nossas congregações, os homens de Deus estão ministrando a palavra. E nós aprendendo assim do Senhor. E na sexta-feira, como já foi dito, é a vez da área 3, né?
1: Isso, próxima sexta-feira, a área 3 está com essa incumbência de estarmos ali no culto doutrina no Templo Central.
0: Templo Central na rua Manuel Miranda, lá no Alecrim. E cada congregação vai ter seu itinerário do veículo, né?
1: Isso.
0: Não perca, não perca, não vá perder essa oportunidade de estar conosco lá na Igreja Central. E no sábado, círculo de oração infantil, todos os sábados às 9 horas. E na Nação Santa, Igreja Apolo, temos também o círculo de oração de jovens de todo o setor, né? E no dia 27, próximo domingo, aí nós temos a escola dominical EBD.
1: Isso, é o encerramento do nosso trimestre, para a glória de Deus, foi um trimestre abençoado, trimestre voltado para missões, né? Porque a lição foi praticamente missões.
0: Foi missão.
1: O que o apóstolo Paulo fez, deixou esse legado para nós.
0: Então, todos os domingos, a partir das 9 horas, nós temos
1: a Escola Bíblica Dominical.
0: É a Escola Teológica.
1: É a melhor escola teológica
0: do Brasil.
1: Do mundo, né? Muito bem.
0: Então, graças a Deus. Então, e às 18 horas do dia 27 é culto do DEFAD. Então, culto DEFAD no próximo domingo. Deus aqui o abençoe e que o Senhor nos ajude, que esta semana vai ser uma semana de muitas atividades na obra do Senhor nosso Pai.

0: Eita, quando são 16:36, programa Boas Novas, e aqui nós queremos parabenizar aos ouvintes que estão na sintonia, aos nossos amigos do SAMU, pessoal da saúde, rapaz, que está nos ouvindo. Tem gente lá
1: no Porto da Ribeira.
0: No Porto da Ribeira já mandou.
1: Diácono Marcos Antônio, e... enfermeiro do dia de plantão, hoje ali no Porto, ligado na Rádio Nordeste Evangelho.
0: Que Deus abençoe, meu querido. Bom trabalho, bom plantão, porque amanhã é meu dia de plantão também. Também socorrendo, né?
1: Graças a Deus.
0: É, o departamento de socorrista aqui não para, não, rapaz. Jesus é bom. Eu quero aqui abraçar os irmãos que estão aí no hospital no interior de Taipu, nos ouvindo. Quero aqui também lembrar, rapaz, ao pastor lá de Serra Pelada, não esqueci do senhor não, pastor Severino Batista, a sua esposa Eva e todos que compõem aí a congregação Felipe, Serra Pelada, eu queria dizer Felipe Camarão, falo tanto em Felipe Camarão, lá em Serra Pelada, que Deus abençoe a todos os irmãos daquela congregação do Arisco, lá em Itaipu, Morada Nova que está na sintonia, Cachoeira, ô povo de Deus.
1: Glória a Deus, Serra Pelada, já estive lá.
0: Serra Alto Coberto, rapaz.
1: Já fizemos trabalho ali missionário, foi uma benção. Mas também quero deixar aqui uma saudação. Meus parabéns vai para a irmã Magna, esposa do meu pastor Arinaldo, ali Boa Semente. É o irmão Carlos, é um dos membros da Novos Convertidos, nossa igreja também está de parabéns. Também quero mandar um parabéns aqui especial ao pastor Hélio Dias, é o pastor ali da comunidade Margarida Alves, em Macaíba, meu pastor. Em breve estarei aí fazendo mais uma visita ao senhor, viu? Deus abençoe.
0: Graças a Deus. Eu quero aqui parabenizar os amados que estão aniversariando hoje, né? A esposa do nosso querido pastor. Também a nossa irmã Edivânia Bento, que está aniversariando hoje. Hoje é festa lá em Felipe Camarão. Não é brinquedo, não. Jesus tem abençoado esse povo e eu deixo aqui os parabéns para essa serva do Senhor, que tem sido baluarte nos ajudando no louvor. Uma bênção do céu. E a todos que estão aniversariando hoje, é seu dia, nossos parabéns, que o Senhor continue te abençoando. E aqui eu vou, Salmo 100, para que o Senhor continue nos abençoando. E a próxima melodia, vamos ouvir a próxima melodia aos diletos ouvintes.

0: 16h41, informativo, programa Boas Novas e todos os domingos, setor 9, né? Graças ao nome santo de Jesus. A irmã Elizabeth está na sintonia.
1: Paz do Senhor, irmã Elizabeth, o presbítero Marcos, José e a todos os que estão sintonizados aí da Congregação Boa Semente.
0: Agradeço demais ao setor 9 na audiência, demais setores também, aos irmãos que estão lá em São Paulo, né? Ao presbítero Flávio de Deus, está na sintonia lá em São Paulo. Que Deus abençoe a irmã Valéria, lá em Parelhas, também pede oração por sua família. A nossa irmã Graça Imperial, setor 20, Igreja Jardim Progresso 2, pede oração pelo Benjamin, o seu netinho, o Senhor vai chegar com providência, né? Então, ao irmão Geraldo, né? A irmã Cláudia também, que está na sintonia pedindo oração, aos irmãos e demais irmãos que nos pede oração, e com certeza Deus conhece a sua necessidade.
1: Amém. Também quero mandar aqui uma saudação especial, Diácono Jaconessa, a saudação vai para longe, viu? Para muito longe. Quero mandar aqui uma saudação para o pastor Pedro Sampaio, na cidade de Marromeu, em Moçambique.
0: Moçambique.
1: África. Rapaz. Quero mandar uma saudação especial ao meu pastor Pedro Sampaio, Deus abençoe.
0: Graças a Deus por isso, né, rapaz? Mesmo glória distante, né? É o Davison, pastor Davison, meu sobrinho, ele tá ali na Europa, sempre tá na sintonia da Nordeste.
1: Maravilha.
0: Né? E hoje não é diferente, está lá também para dizer também que lá é Europa também, tem gente ouvindo a Nordeste, a nossa programação.
1: Graças a
0: Deus por isso. É, Maria José, minha esposa, na sintonia, que Deus abençoe, minha querida Maria Cândido, minha sogra e toda a família. A Jávila, minha filha, que está na sintonia, o Flávio. Ah, meu pai lá em Itaipu, lá no sítiozinho do Riacho, é o pastor Severino Damásio, ao Ismael, né, que está na sintonia, a equipe Resgatando Vida, não esqueci de vocês, rapaz, tem que fazer uma visita a vocês novamente aí na feira aí, que é uma bênção do céu, estão resgatando vidas, o Senhor tem usado esse povo, uma bênção do Senhor. A irmã Selma também, pessoal da Capelania que está na sintonia. O irmão João, não esqueci do senhor, irmão João, o senhor está na sintonia, né? E a irmã Fátima, que eu sei, a irmã Fátima diz, olha, vocês estão debaixo do joelho, eu tenho orado por vocês. Irmã Fátima, continue orando por esse povo, pela Nordeste Evangélica, por todos os apresentadores e a todos os ouvintes. Irmã Fátima, continue aí nessa peleja, porque a vitória é nossa, Jesus é bom, né? Então, nesse momento, nós vamos orar por todos os nossos amados ouvintes.
1: Amém. Convido você, meu amado ouvinte, para junto comigo, conosco aqui, nós fazermos esta oração. Senhor, Deus e Pai, somos gratos a Ti por esta tarde de estar na Tua presença. Mais uma vez, Te rogamos por cada um, Senhor, cada ouvinte que fizer o seu pedido de oração. Chega visitando seus lares, sua família, visitando sua vida, trazendo, meu Deus, alegria de volta para aqueles que estão tristes, abrindo portas, meu Deus. Chega salvando nesta tarde, libertando vidas, fazendo na vida dessa pessoa aquilo que ela não pode fazer. Pai, eu te apresento todos aqueles que estão nos hospitais, aqueles que estão nas UPAs, aqueles que estão, meu Deus, nos presídios. Chega fazendo uma mudança, chega operando um milagre, chega fazendo, meu Deus, aquilo que essa pessoa deseja que seja feito, segundo a tua vontade. É o que te peço nesta tarde, em nome de Jesus. Amém.
0: São 16h45 na Grande Natal, direto aqui do estúdio da Nordeste Evangélica. Irmã Maria, a irmã Graça Imperial. Não, Jesus é bom, irmã Graça. Jesus é bom. Vai chegar com providência, viu, irmão? Vai chegar, irmã Graça. Creia tão somente que o Senhor é maravilhoso. Eu quero aqui também agradecer rapidinho ao nosso diácono, ao Fabiano e a equipe, ao pastor que esteve presente conosco, ao Denilson, ao pastor da Congregação 1, Adailton Ribeiro e toda a equipe do DEPEN, juntos, jovens, enfim, todos na evangelização de ontem, foi uma bênção do céu. Ao nosso Genilson, rapaz, e a irmã Cecília também. Irmão Genilson não pode estar hoje, mas vai estar domingo próximo, em nome do Senhor Jesus. E agradecemos a sua audiência. Agradecendo a sua audiência.
1: Amém. Também quero agradecer ao nosso pastor Sérgio Domingos, nosso pastor Erinaldo, E não posso esquecer de mandar um forte abraço para minha esposa, minha filha, meu genro e a todos os ouvintes da Rádio Nordeste. Deus abençoe a todos.
0: Agradeço pelas orações e continue orando por nós, ao Eudes, aí nos botões eletrônicos, nos abençoando nessas modulações. E não desligue, porque daqui a pouquinho vem o pastor Mário de Carvalho, este homem de Deus, ministrando-se a palavra aí conosco, na sintonia da Nordeste Evangélica.

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2: 16:55.
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9: Ei, Natal, 17 horas. Este é o programa Culto Divino no Rádio. 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Para quem aproveitando o nosso querido irmão Deco de Som, e mandamos a paz do Senhor para o nosso querido pastor Clidete, pastor Martim, para a sua amada esposa, a irmã Bárbara, para as suas filhas, para os seus genros, para os seus netos, para toda a família, nosso querido e estimado pastor Martim Alves da Silva, que é um homem que está sempre pronto com um sorriso, para receber a cada um de nós. Nunca vi o pastor Martim destratar ninguém, é um homem sempre de sorriso, irmão.
10: Recebendo, humilde, simples, e graças a Deus por isso, porque nós temos um pastor, um amigo, um pastor amigo. Que Deus continue lhe abençoando, pastor Martim, e toda a sua família. E também queremos, com esta mesma alegria, com essa mesma satisfação, mandar a paz do Senhor Jesus e abraçar cada membro da diretoria do pastor Martim. Que Deus abençoe a cada diretor da IADERNE. Deus guarde, ajude, abençoe também as esposas desses homens, as suas famílias, e possa guardá-los. Esses homens estão ali ao lado do pastor Martim, com toda alegria, como um verdadeiro muro de arrimo, como uma proteção aí aderne à nossa sã doutrina, dizendo para o pecado, para o modismo e para outras coisas mais: aqui não cabe nenhum de vocês. Aqui vocês não têm vez. Então que Deus abençoe cada membro da diretoria, homens honrados, homens dignos, homens de mãos limpas, que lá deu o nosso pastor, e ali estão sempre para ajudá-lo em qualquer assunto que surge. Graças a Deus por isto. Queremos também mandar a paz do Senhor para o âncora deste programa, nosso querido pastor Reinaldo Odilo, esse estimado pastor, este homem de Deus, a paz do Senhor para sua amada esposa, para os seus filhos, homens, e tem uma do sexo feminino, que é modelo. Essa família é uma família modelo para a nossa igreja e nós ficamos felizes por isto. Deus abençoe também seus dois netos, Deus abençoe as noras, enfim, Deus abençoe toda a família do pastor Martim. Vamos agora, com muita alegria, orar ao Senhor. Queremos também agradecer e desejar felicidades a cada pastor da capital e do interior, a cada membro, a cada congregado da cidade e também do interior, e pedir licença para entrar na sua casa. Nós já estamos entrando. Você permitiu? Nós já estamos aí na sala, vendo você assentado à mesa, tomando um cafezinho da tarde com sua família. Você que caminha, que está dentro do seu carro. Permissão, nós já entramos e estamos felizes em tê-los com os nossos radiovintes. Que Deus abençoe a todos no precioso e eterno nome do Senhor Jesus. Vamos orar? E após a oração, nosso querido técnico de som que está aqui, sempre com um sorriso, ele vai colocar um hino que vai enaltecer o doce nome do Senhor Jesus. Pai amado que estás nos céus, queremos te dar graças, meu Senhor Deus, por mais um domingo aqui nos encontramos na Nordeste Evangélica. Esta é a emissora que fala em primeiríssimo lugar de teu filho amado Jesus Cristo. Falando dele, está falando de sua morte. Falando dele, está falando da sua ressurreição dentre os mortos. É este o nosso ofício aqui na Nordeste Evangelho, anunciar a tua palavra. E queremos te dar graça por esse grande privilégio. Só o Senhor concedeste a um homem pecador, cheio de defeito, mas o Senhor nos amou. Mesmo como nós somos, o Senhor nos abraçou, o Senhor nos comprou, o Senhor derramou seu sangue precioso lá na cruz do Calvário, para nos resgatar, para nos comprar para o Senhor mesmo. Glória a Deus. E formando deste povo que crê no Senhor, a sua igreja querida, que o Senhor um dia virá arrebatar e vai apresentar esta igreja ao Senhor mesmo. Uma igreja santa, gloriosa, sem mácula e sem ruga. Glória a Deus. E o Senhor vai apresentá-la ao Senhor mesmo. Ou como nós te damos graças a Deus. Por quê? Porque fazemos parte desta igreja e queremos te agradecer. Peço a tua bênção sobre a nação brasileira. Tome tuas mãos, meu Pai Santo e Eterno, este Brasil, Brasil tão amoroso que acata e aceita e recebe com maior prazer as pessoas que aqui chegam. Queremos te dar graça. O Brasil está doente, meu Pai. Está precisando do Senhor. Está precisando de um remédio dos céus, para que possa, Deus Santo, quase que agonizando, mas o Senhor vai nos dar vitória, porque a vitória é nossa pelo sangue do Senhor Jesus. Pai amado, abençoa também Israel, a nação que o Senhor escolheu, chamou um homem chamado Abraão, nem deu a direção geográfica, mas ele foi sem saber para onde ia. Isto é fé, isto é obediência, meu Pai Santo. Foi ele e sua esposa, ó Pai amado, e ali surgiu 12 tribos, Senhor. E estas 12 tribos formam a nação de Israel. Queremos te pedir sobre aquela nação, a nação cheia de inimigos, à direita e à esquerda, na frente e também atrás. Mas o Senhor é o guardador, é o amparo de Israel. O Senhor, Pai Santo, está com suas mãos postas sobre a nação de Israel. E nós te pedimos pela os descendentes de Abraão, teu amigo para sempre, meu Pai querido, abençoa, portanto, a Iaderne, essa igreja que surgiu, ó Deus, temos 108 anos de existência e queremos te agradecer pelos presidentes que se foram e pelo presidente que aí está. Tome em tuas mãos todos os pastores, pastor do interior, da capital, homens e mulheres que se dedicam à pregação de tua palavra, a tomar conta de tua obra, Senhor. Pai amado, nós te oramos em nome, por amor de Jesus, teu filho, que vive para todos sempre. Amém.

0: em Natal, 17 horas e 10 minutos. Pulou agora para o 11. 17 horas e 11 minutos. Graças a Deus que estamos mais uma vez na Rádio Nordeste Evangélica, esta é a emissora que fala tão somente do Senhor Jesus. Meus queridos irmãos, queremos com muita alegria anunciar a programação semanal da IADERN. Estou aqui ao lado deste homem de Deus que tem me ajudado tanto. E eu sempre faço uma pergunta e ele responde. Graças a Deus por isso.
1: Glória a Deus.
0: Querido presbítero Anderson Romão, que bom estar mais uma vez ao seu lado, viu?
1: Rapaz, senhor pastor Mário, digo a mesma coisa que sempre falo. Para mim é um privilégio servir ao Senhor ao seu lado. E hoje ainda mais alegre estamos com a participação do Diácono Joás, esse jovem talentoso que sempre tem aqui nos auxiliado. Pastor, antes de eu começar com a programação semanal, me permita falar que hoje tem festa no Templo Central?
0: Sim, senhor.
1: Muito bem. Hoje, dia 20 de setembro e amanhã, dia 21 de setembro, vai estar acontecendo no Templo Central o Jubileu de Prata. São 25 anos do conjunto Betel no Templo Central.
0: 25
1: anos. Parece que foi ontem, né?
0: Prata, né, não?
1: Jubileu de Prata. E vai ser o tema Sem Demora. Eis que vem o Sem Demora, que está em Apocalipse 3, capítulo 3, versículo 11. Então, hoje, às 18 horas e amanhã, às 19 horas, se você quiser participar de um evento festivo alusivo à comemoração do aniversário do conjunto de novos convertidos, que é o Betel, você é o convidado do pastor Reinaldo Odilo e, consequentemente, obviamente, do pastor Martim, que é o pastor do Templo Sede. Então, hoje tem festa no Templo Central, pastor.
0: Que bom, que bom. Prossiga, por favor, tem mais alguns para hoje?
1: Hoje, então, nós falamos sobre essa programação do Templo Central, que é hoje e amanhã. E o outro aviso que eu tenho que dar também vai acontecer o próximo sábado. Mas eu posso esperar o senhor falar a programação da semana.
0: Quando chegar no sábado,
1: eu já comento sobre isso aqui.
0: Então, comecemos com amanhã. Amanhã é segunda-feira.
1: Segunda-feira, no Templo Central, às 19 horas, então, vai ter esse evento que é o aniversário do Conjunto Betel dentro da programação.
0: É hoje e amanhã, então.
1: Hoje e amanhã. Dentro da programação, que é o culto de instrução da palavra de Deus, coordenado pelo pastor Reinaldo toda segunda-feira, exceto quando é Santa Ceia, nós temos o trabalho.
0: E é prejuízo perder a segunda-feira no Templo Central.
1: Sem
0: prejuízo.
1: Dúvida. Amanhã, então, vai estar esse que vem ou sem demora, o Conjunto Betel.
0: E terça-feira, o que é que vai acontecer na IADERN?
1: Terça-feira à noite, nós temos às 19 horas, em todas as congregações, culto de oração e testemunhos. E pregação da palavra de Deus.
0: É verdade,
1: né?
0: Graças a Deus. E quarta-feira sempre tem algum departamento responsável pelo culto no Templo Central. O senhor sabe precisar exatamente qual é este departamento?
1: O pastor Reinaldo sempre distribui no domingo à noite qual vai ser o departamento que vai estar à frente, mas sempre é departamento da família, ou departamento de senhores, ou departamento de jovens.
0: Muito bem. E quinta-feira, o que é que acontece na nossa querida IADERN?
1: As irmãs já começam com fogo, oração, testemunho, clamando o sangue de Jesus lá no Templo Central, porque é o ciclo de oração. E pela manhã nós temos o trabalho de consagração das irmãs, de 9 até 11, 11:30, elas param para o almoço, retornam, e aí tem o ciclo de oração de adultos.
0: Às 14:30 elas retornam com muita alegria, né?
1: E aí chama acesa do altar e participam ali do trabalho de círculo de oração.
0: E à noite, em todas as congregações da cidade do Natal,
1: aí o senhor
0: tem culto
1: é
0: de doutrina em cada congregação, que seja Apolo ou não, mas tem ali sempre um pastor fazendo a exposição da palavra de Deus, doutrinando os crentes, porque pregar é diferente de ensinar. Pregar é anunciar a salvação, doutrinar é garantir esta salvação, garantir em que aspecto o crente se afastar do pecado, se afastar de tudo que vai tirá-lo da presença de Deus. Então, doutrinar é muito importante, é o ensino a cada quinta-feira nas igrejas Apolos e em todas as demais congregações. São 42 setores anunciando, doutrinando, ensinando a palavra de Deus. E sexta-feira, o que é que vai acontecer?
1: Às 9 da manhã, me diga aí, o senhor que é acostumado aí.
0: É verdade, 9 da manhã, nós temos uma consagração no Joás. Quando o senhor tiver um tempinho livre aí, dê uma chegadinha até o Templo Central. Simplesmente, antes de ontem foi uma maravilha. Graças a Deus por isso. Nós ali estivemos às 9 horas e até às 11 horas. E nós somos blindados com a presença do pastor Martim. Eu fico às vezes olhando o pastor Martim, na sua simplicidade, um presidente, todo este Rio Grande do Norte está nas suas costas, né, na direção dele, que Deus o tem colocado para presidir este RN, as Assembleias de Deus no estado do Rio Grande do Norte, mas ele com a maior simplicidade, começa o pastor Arimaldo, ali simples, tranquilo, quando o pastor chega, ele transfere a direção do culto, e simplesmente o pastor permanece e nos deu uma palavra boa, sexta-feira.
2: Qual foi o pastor que deu a palavra?
0: O pastor presidente. Ele é um homem simples. É
2: interessante, pastor.
0: Mas ele é vacinado contra multidões. Ele aprendeu com Jesus. É um evento... Ele prega tão lindo para uma pessoa, como Jesus pegou para a mulher samaritana, como ele prega para 4, 5 mil, como acontece no Tempo Central, em outros locais. Nosso pastor, ele tomou um antídoto contra a multidão. Não, ele é homem sempre. Graças a Deus.
2: Então tem toda sexta-feira pela manhã no Templo Central, tem um trabalho de consagração para obreiros, irmãos e igreja em geral.
0: E em geral, o pastor abriu esta oportunidade para todos quantos desejarem ali estar presentes, que vão, que participem, oração. Eu estava com um problema tão sério. Vou dar aqui muito rapidamente esse pequeno testemunho. Eu estava com um problema tão sério, eu fiz um certo investimento num certo segmento e eu simplesmente caí na besteira de pagar adiantado. E o camarada, cadê a prestação de serviço? Isso foi dia 6 de fevereiro. Aí eu corri para os irmãos. Disse, meus irmãos, me ajudem. Aí eu contei minha história lá pela manhã, na sexta-feira. Ali funciona a oração, homens e mulheres dedicados, buscam a presença de Deus. Me pergunta se o socorro chegou? Chegou, já está lá em casa, tudo pronto, tudo feito, tudo direitinho. E não havia esperança, estava igual a Paulo naquele navio, ter fugido todo ou qualquer esperança de salvação. Mas o nosso Deus chegou na hora. Deus é o nosso socorro bem presente na angústia.
2: É bom que você está falando isso aí, pastor, porque é um alerta para todos nós tomarmos cuidado ao fecharmos negócios. Sejam com pessoas crentes,
0: não crentes. Eu sou como advogado, fica mais fácil dar esse conselho.
2: Se você, a maior parte das vezes, faz de contrato verbal, que é de boca, como a gente fala, tome cuidado, meu irmão. Avalie a vida do cidadão, a história da empresa, não pague tudo, seja ponderado. É melhor passar por desconfiado do que depois passar por quem foi lesado.
0: Não é desconfiado que é lesado, né?
2: Não é assim?
0: Você falou bem, doutor. É o senhor, viu? Graças a Deus. Então, sexta-feira à noite, o que é que tem na nossa igreja EDERM?
2: Aí tem um culto geral de doutrina, que, por sinal, a última sexta-feira contou com a participação do pastor Erlon Caio no Tempo Central, uma mensagem muito avivada, uma mensagem que trouxe esperança para a juventude, falou sobre Davi, falou sobre a importância antes de vencer Golias, ele falou sobre a importância de vencer no oculto os ursos e os leões. Então Deus trabalha que primeiro mensagem, no anonimato,
0: que mensagem,
2: para depois lhe preparar para a exposição.
0: Vencer os ursos
2: no oculto, sem ninguém ver, sem ninguém aplaudir. Ele cresceu no oculto e só quando estava preparado para a grande guerra e o grande confronto que Deus o apresentou. E aí ele falou da importância da gente valorizar as vitórias que Deus nos dá no anonimato. Achei muito pertinente a palavra do pastor Erlon Caio, que veio participar de um evento aqui no estado, e o pastor Martim o convidou, e gentilmente ele esteve ali no Templo Central ministrando a palavra de Deus. Então, amém. Toda sexta-feira no Templo Central, o pastor Martim ou alguém que ele delega está à frente do culto geral de doutrina.
0: De doutrina, muito bem. E sábado pela manhã, o que é que acontece com a nossa querida, o nosso querido Dejade?
2: Meu pastor, eu vou me deter no sábado a um evento que vai acontecer à tarde. Não sei se todas as congregações vão manter o ciclo de oração pela manhã. Então, vão manter, né? Então, como essa EBD em síntese só vai acontecer à tarde, as congregações polos e algumas delegadas e o Tempo Central, pela manhã, vai ter o trabalho de círculo de oração de jovens e adolescentes, graças, que é do Dejade. Mas à tarde,
0: partir das 14 horas, diga
2: aí. Aí vai ter festa, porque vai acontecer a 38ª edição da EBD em síntese, dia 26 de setembro, em dois locais aqui em Natal. Templo Central, com a classe dos adultos, o pastor Carvalho Júnior vai estar pregando a palavra de Deus sobre o tema O Deus da Aliança,
0: baseado no livro de Deuteronômio,
2: que é a base que estudaremos nesse próximo trimestre. E na congregação de Candelária, nós vamos ter as outras temáticas pastor Reinaldo Odilo, que é o comentarista da lição dos jovens, vai estar ministrando a palavra de Deus para esse público. Pastor Janilson, presbítero Janilson, que é o diretor do DENOC, vai estar ministrando para o discipulando. E aí nós temos juvenis com o professor João Felipe, adolescentes com a professora Débora Rocha e pré-adolescentes com o auxiliar Paulo Roberto. Essa programação, que acontece no Templo Central no sábado e em Candelária, vai acontecer no domingo, dia 27 de setembro, também no Templo Sede da Assembleia de Deus de Mossoró.
0: Aí, sábado aqui vai ser em Natal.
2: Em Natal.
0: E no dia seguinte será em Mossoró. No dia a 38ª EBD em síntese.
2: A 38ª aqui em Natal e lá no Alto Oeste, a 14ª EBD em síntese no Alto Oeste. E todos que aqui estarão em Natal estarão embarcando no ônibus express da Iaderne para o Alto Oeste. Pastor Martim, Pastor Reinaldo, Pastor Carvalho Júnior, equipe inteira, é uma festa. Já fui uma dessas vezes para Mossoró e é um trabalho que vale muito a pena. Se você ainda não se inscreveu, é muito fácil se inscrever ou com o seu superintendente da EBD na sua congregação ou acessando o site ebdensíntese.com.br, porque as inscrições estão abertas. O valor é simbólico, mas o ensino fica para toda a vida. Um abraço ao pastor Reinaldo, parabéns a ele, a equipe, presbítero Hércules e todos os envolvidos no DENEC, Departamento de
0: Ensino. Pastor Reinaldo, não quero dar a nossa querida juventude, o Dejade. Agora imagine ouvir o próprio comentarista da lição, que por acaso este trimestre é o nosso querido pastor Reinaldo. Agora, o que eles não vão adquirir de conhecimento com o próprio homem que escreveu as 13 lições. Então aqui eu quero com isso estimular a todos e a cada um, no caso os jovens, o Dejade, se inscreva, faça a sua inscrição e compareça à congregação da Candelária, o setor 5, e vá ouvir a palavra de Deus do próprio escritor,
2: do próprio comentarista.
0: Das lições, comentarista.
2: E isso é um momento,
0: vai ser bênção do céu.
2: É um momento raro, porque geralmente os comentaristas que vêm comentam as lições de adulto, mas dessa vez, no privilégio que temos.
0: É por isso que eu estou fazendo esse destaque.
2: De termos um comentarista, né? Um comentarista aqui do nosso estado, o pastor Reinaldo Odilo, que vai estar aí ministrando sobre a temática Regozijai-vos no Senhor, vivendo com propósitos à luz da carta aos Filipenses. Esse é o tema da lição e ele também tem um livro comentando esta lição, disponível para ser adquirido nas livrarias especializadas ou no Templo Central Todo Culto e Doutrina, e na Escola Dominical você também pode adquirir o livro do pastor Reinaldo Odilo, que eu sempre falo, sem medo de chover no molhado, um dos teólogos contemporâneos de melhor envergadura no Brasil, e para a glória de Deus e para a nossa alegria, faz parte aqui do Rio Grande do Norte, é o copastor do Templo Central. Pastor Reinaldo, a quem mandamos a paz do Senhor mais uma vez, a sua ilustríssima família, irmã Lígia, paz do Senhor, minha irmã.
0: Aleluia, glória, eu fico feliz, muito feliz com isso. Pastor Reinaldo merece toda a sua
2: e
0: família.
2: E todo domingo pela manhã,
0: domingo,
2: pastor,
0: nós temos manhã. Não esqueça de domingo pela manhã.
2: Escola Bíblica Dominical, à noite os cultos nas congregações, e se você ainda não percebeu, todos os domingos às 17 horas tem o culto divino no rádio com o pastor Mário de Carvalho, liderado pelo pastor Reinaldo Odilo e com a cooperação deste servo de Deus que vos fala, presbítero Anderson.
0: Cooperação não. Eu sou muito mais do que um cooperador e graças a Deus por isso. Obrigado, meu querido companheiro, presbítero Anderson Romão, pelas
2: pastor,
0: informações tão preciosas.
2: Me permita aproveitar para dar aqui uma saudação para alguns dos...
0: Faltava uma informação, o senhor deu?
2: Não, entendeu? Não. O senhor vai falar do culto da matutino já, né? Falta falar do culto
0: matutino.
2: Se eu mandar deixar um abraço aqui pro irmão Magno das Óticas, ali no Alecrim, irmã Eva, que sempre estão na audiência. Eu fiquei aqui pensando, eu conheço bem o nome da ótica, eu não sabia se eu podia falar, sabe, Joás? Mas eu falei, que é tão conhecido, e ele também é um ajudador assíduo aqui da Rádio Nordeste, as óticas ao chamar. Um abraço para ele, que tá sempre. Ele disse que tem dois rádios em casa, pastor. Um próximo ao banheiro, para tomar banho ouvindo a rádio, e o outro próximo à saída de casa, para quando tá saindo pro culto, ainda está ouvindo. E eu perguntei, é rádio mesmo, tradicional, aquele rádio das ondas sonoras? Ele me confirmou, não é YouTube, não é qualquer outro aparelho, tem um rádio. Para você que está nos ouvindo também no seu rádio, radiola, discoteca, disco antigo, rádio cinza de pilha ou elétrico, a paz do Senhor para você da velha
0: guarda. Glória a Deus. Muito bem, a paz do Senhor. Eu quero mandar também a paz do Senhor para o nosso querido Noaldo. Noaldo, este irmão, ele nos ajuda na Sempre vem, quando tem agora na zona para Belém do Pará, ele quem
1: coordena?
0: Vende, consegue vender as passagens aéreas. Muita

0: Deus, vamos ouvir o pastor Mário debater sobre 1 Samuel. Mas antes, pastor, todas as madrugadas tem o que na Iaderne?
1: De segunda a domingo tem simplesmente culto matutino. E o irmão não pode perder. Vai fazer a sua caminhada? Passa primeiro na congregação, participa do culto, depois vai caminhar, que faz muito bem à saúde. Graças a Deus. Pai do Senhor, para o irmão João Maria, sua amada esposa, para o irmão do Tempo Central também, irmão Edmilson, né?
0: Que também está sempre nos ouvindo.
1: Sempre nos ouvindo.
0: Ele até reclama, quando a gente não está aqui, ele reclama, rapaz, por que vocês não fizeram um programa aquele dia? Às vezes a gente realmente não consegue, mas 99% dos domingos você está conectado com o culto divino no rádio.
1: Veio agora à minha mente a minha irmã Sandra, Sandra de Carvalho. Ela está ouvindo o nosso programa, ia no rádio, ela e o esposo dela, irmão Elian, e disse, será que aqui é... Ela disse, não, é a voz do meu irmão, eu estou reconhecendo meu irmão, que ela não pertence à nossa igreja, ela congrega em outra denominação, mas isso não é problema para nenhum de nós. O importante é estar debaixo do sangue precioso do Cordeiro de Deus. E graças a Deus, então, a paz do Senhor, minha querida irmã Sandra de Carvalho, Deus abençoe, ao Elian também, que Deus abençoe no precioso nome do Senhor Jesus. Agora vamos entrar, nós temos 32 minutos para falarmos sobre exatamente sobre o capítulo 15 da 1 Samuel. Nós estamos falando, como é do conhecimento de todos, já tem alguns meses que estamos falando sobre os juízes de Israel. E são 13, já estamos no último, faz dias. É porque Deus deu. Temos juiz aqui que só tem 2 versículos. Em contrapartida, para Samuel, Deus deixou muitos capítulos. Deus deixou muito, porque muito foi dado, muito também requerido. E graças a Deus por isso. Vamos neste momento com o nosso querido irmão presbítero antes fazer a leitura da. Palavra o assunto de que nós vamos tratar hoje.
0: Então, pastor, nós vamos comentar primeiro o livro de Samuel, capítulo de número 15. Vamos ler do versículo 1 até o versículo 9, que eu acho que dá pra gente abordar hoje.
1: Dá, sim, senhor.
0: Dá certo assim, meu pastor?
1: Dá.
0: Vamos embora. Então disse Samuel a Saul: enviou-me o Senhor a ungir-te rei sobre o seu povo, sobre Israel. Ouve, pois, agora a voz das palavras do Senhor. Assim diz o Senhor dos Exércitos: eu me recordei do que fez Amaleque a Israel, como se lhe opôs no caminho quando subia do Egito. Vai, pois, agora e fere Amaleque e destrói totalmente a tudo o que tiver e não lhe perdoes, porém matarás desde o homem até a mulher, desde os meninos até aos do peito, desde os bois até as ovelhas e desde os camelos até os jumentos. O que Saul convocou ao seu povo e os contou em Telaim, 200 mil homens de pé e 10 mil homens de Judá. Chegando, pois, Saul à cidade de Amaleque, pôs emboscada no vale. E disse Saul aos queneus: ide-vos, retirai-vos e saí do meio dos amalequitas, para que não vos destrua juntamente com eles. Porque vós usaste de misericórdia com todos os filhos de Israel quando subiram do Egito. Assim, os queneus se retiraram do meio dos amalequitas. Então feriu Saul aos amalequitas desde Avilá até chegar a Sur, que está defronte do Egito. E tomou vivo a Agag, rei dos amalequitas. Porém, a todo o povo destruiu ao fio da espada. E Saul e o povo pouparam a Agag e ao melhor das ovelhas e das vacas e os da segunda ordem e aos cordeiros e ao melhor que havia, e não quiseram destruir totalmente, porém a toda coisa vil e desprezível destruíram totalmente. Amém.
1: Amém. Graças a Deus, acabamos de ouvir a leitura do capítulo 15 do primeiro livro de Samuel, onde Deus chama Samuel e manda uma dura missão. A verdade tem que ser dita, uma dura missão para Saul, que era o rei de Israel naquela oportunidade. Deus chama e dá uma ordem que, sinceramente, não foi fácil, mas era possível, sim, ele realizar. Era completamente possível, porque Deus não dá nada que nós venha para nós realizarmos se não tem condições de realizar. Deus não faria jamais fazer. E ele ordenou aquela tamanha destruição para os amalequitas. E a Bíblia diz que Deus se lembrou, como se Deus esquecesse de alguma coisa, não é?

0: se lembrou do que fez Amaleque quando Israel saía do Egito. E a covardia foi grande. Lá no capítulo 17 está registrado o que aconteceu no livro de Êxodo. Está também registrado em Deuteronômio, capítulo 25, o ataque covarde que os amalequitas fizeram. Ora, esse povo descendia de, simplesmente, era neto de Esaú, irmão de Jacó, filho de Isaac e de Rebeca. Então eles tinham sangue puro israelita, mas tornou-se um feroz inimigo de Israel, e eles atacavam em bando, saqueavam famílias inteiras, povoados inteiros, levavam famílias presas, eram verdadeiros terroristas, viviam no terrorismo terrível. E Deus se lembrou daquela covardia. Meu caro rádio ouvinte, sabe o que é que eles faziam? Está registrado na Bíblia. Israel vinha caminhando, saindo do Egito em direção da terra prometida, e não eram poucas pessoas, eram muitas pessoas. Alguém chegou a dizer que eles cerca de 2,5 milhões de pessoas que saíram. Não era fácil. Ali estavam mulheres grávidas, ali estavam velhos, ali estavam adolescentes, e a caminhada cansava o cidadão, e aqueles que estavam, que iam se cansando, iam ficando na retaguarda lá para trás. Sabe o que é que eles faziam? Alguns deles ficavam de tocaia, e simplesmente aqueles cansados, homens ou mulheres, não interessava, aqueles cansados, eles atacavam e matavam covardemente, e isso foi um grande número. As pessoas debilitadas, talvez velhos, crianças, e eles não deram trégua. Então eles faziam de uma maneira cruel, e Deus guardava. Olha, Deus, ele não esquece de nada. Deus tanto vê o acerto como vê o erro, e ele guarda as duas coisas, o acerto para a premiação no tribunal de Cristo, ou outras coisas mais, mas principalmente e também por causa do tribunal. Tudo que Deus vê que nós estamos fazendo em favor do reino dele, ele guarda, porque um dia ele estabeleceu um dia chamado o dia do tribunal de Cristo, e vamos prestar com nós, igreja, vamos prestar contas de nossos atos perante Deus. Tudo que fizermos está devidamente registrado, e Deus não se esquece de nada. Torno a dizer, ele lembra, ele guarda, ele sabe, e guarda de uma maneira muito especial tanto o acerto quanto o erro. Então é melhor acertar do que errar com este Deus, que ele simplesmente guarda com ele. É como ele vai passar depois, como um videotape, passar toda a nossa vida, e nós não vamos ter desculpa alguma de falarmos que aquilo não é verdade, porque simplesmente as nossas palavras serão proferidas. É por isso que Jesus Cristo disse: por tuas palavras serás justificado, mas também por tuas palavras serás condenado, porque as nossas palavras vão passar, e nós não vamos ter condições. E acabamos de dizer que não é verdade. Então este Deus, e o homem esqueceu, os ismaelitas esqueceram, mas Deus já tinha dado ordem, simplesmente, que quando chegasse lá na terra do descanso, que era Canaã, os israelitas deveriam aniquilar. Irmão, é uma coisa impressionante. Como é que Deus, a palavra de ordem, a palavra-chave, a tônica da missão que Deus entregou a Saul era: destrói deles tudo. Então é uma coisa muito séria. E simplesmente nós vamos ver no transcurso da nossa palavra, nesta mesa redonda que aqui estamos, daqui já vou transferir para meu querido companheiro Presbítero Andros, para que ele fale também o porquê daquilo. Deus guarde, Deus anote aí na sua memória e guarde com você para sempre. Nosso Deus, ele vê o acerto, mas também vê o erro. O erro dos amalequitas, Deus simplesmente disse: destrua deles tudo. Deus queria aniquilar da face da terra. Agora, Hoje não vai dar para nós tratarmos, mas que Deus mau é o Deus dos crentes, que Deus mau é o Deus de Israel, que Deus mau é o Deus da Bíblia, mandar matar crianças, inclusive as crianças do peito que mamavam ainda, não. Lembre-se que uma criança amanhã será um homem. Amanhã será um homem. E as crianças tinham entrada franca nos céus. Então as crianças não perdiam nada. Agora, quando o homem se formasse e permanecesse no erro, iria sim para um outro local. Então Deus mandou matar tudo e todos, destruir até os animais. Mas infelizmente Saul não cumpriu com a determinação do Senhor nosso Deus.
1: Glória a Deus. Meu pastor, esse é um dos textos bíblicos que comentaristas mais modernos evitam entrar, porque ele aborda um conflito que nós infelizmente construímos através de uma cultura secular, do Deus de amor que exclui o seu juízo. Nós precisamos ter maturidade para comentar esse texto, porque ele vai falar sobre uma guerra que um povo vai vivenciar, que não foi contemporânea. Deus trouxe um juízo futuro ao povo, aos amalequitas, por conta, como o senhor citou aqui, de uma visão, de uma ação deles no passado. E aí, anos se passam e Deus resolve trazer juízo e quer usar exatamente quem para fazer esse juízo. Ele quer usar Saul. Então, antes daquela pessoa que era segundo o seu coração, que era Davi, entrar e começar a reinar, Deus usa Saul para trazer à tona uma memória. A memória e um firmamento que Deus não se esquece do sofrimento do seu povo. É o primeiro firmamento. A verdade é que dentro da atemporalidade de Deus, para Deus o sofrimento de Israel lá no deserto era lembrado no seu coração anos depois, como se tivesse sido ontem.
0: É verdade.
1: Porque a linha temporal de Deus é diferente da nossa. A gente se esquece daquilo que fizeram conosco, talvez há 10, 15 anos. Não lembramos mais da mesma maneira.
0: O senhor está falando uma grande verdade, eu concordo plenamente. Isso aconteceu no princípio, quando Israel acabava de sair do Egito. E, aliás, foi a primeira nação que atacou Israel, foram os amalequitas. Os amalequitas foram o primeiro a tentar destruir. E Deus guardou na linha do tempo, que ele sabe fazer muito bem.
1: Deus tem uma memória, e na sua memória ele vela para cumprir as suas promessas. Ele tinha feito uma promessa que os amalequitas iriam pagar o preço por terem afrontado o povo de Israel no momento de maior vulnerabilidade.
0: É verdade.
1: Eu tenho quase certeza, não posso afirmar, que talvez Samuel, Saul, os anciões de Israel nem lembrassem mais, porque a história passa.
0: Eu tenho quase que certeza, absoluta. Eles se esqueceram. Deus não.
1: Exatamente.
0: Por isso que a Bíblia diz: e lembrou-se Deus. Deus se lembrou porque você se esqueceu, Saul. Você se esqueceu, Samuel.
1: Um dos mecanismos de defesa do corpo humano é esquecer os traumas. O corpo humano, ele esquece os traumas. Uma criança que sofre um trauma hoje, talvez com 20 anos, ela tem reflexos do trauma, mas ela se esquece porque o corpo bloqueia. O tempo passa e as gerações vão esquecendo. O que meu avô sofreu, eu nem lembro. Porque já se passou, a gente não propaga coisas ruins, a gente propaga coisas boas. Mas o nosso Deus vela pela sua palavra para cumpri-la, trata Israel como seu filho, e em algum momento da história ele vai trazer à tona a promessa que foi feita, que ele ia punir os amalequitas. Esse é o cenário. Não eram os amalequitas de hoje, desse capítulo 15, eram daqueles lá do deserto. Eles lá erraram, e quem está pagando o preço é essa geração aqui. Daí que eu falei no começo que é um dos textos de complexidade teológica, porque ele levanta questionamentos quanto à honrabilidade de Deus. Por que que Deus não puniu a geração lá de trás? Só puniu essa geração aqui. E isso nós fazemos porque nós somos eivados do secularismo e que nos permite questionar tudo, inclusive Deus, como se nós tivéssemos algum nível de conhecimento para questionar o tempo que ele age e a forma que ele age. Daí que estava fazendo uma literatura esse final de semana sobre o livro O Deus que Destrói Sonhos. O escritor diz que a igreja contemporânea, ela enveredou por uma cultura da teologia da Xuxa, em que tudo que eu quiser o cara lá de cima vai me dar, e que eu posso determinar as coisas que Deus vai fazer. E essa teologia criada pelo secularismo nos dá essa falsa sensação de poder de eu questionar o capítulo 15 por que Deus fez isso, e inclusive tirar do plano de fundo a essência desse capítulo, que não é questionar Deus, é questionar Saul. Esse capítulo ele não foi escrito para questionar Deus, foi para questionar Saul, porque a ordem para Saul foi clara: você vai lá e destrua todos e não questione. E até então Saul aparentemente está cumprindo isso. Então perceba, meu amado irmão, que a profundidade desse texto faz com que a gente às vezes passe rápido sobre essas linhas e encontre aqui queira tentar encontrar defeitos em Deus, quando o pano de fundo aqui é comentar as atitudes de Samuel e as atitudes de Saul. Primeira coisa, vamos interpretar a voz que Deus falou a Samuel. Samuel, fale para Saul. Fale o quê? Fale que eu quero que mate todo mundo. Imagine Samuel, o nosso foco aqui é comentar juízes, né, pastor?
2: É verdade.
1: Agora imagine Samuel recebendo essa instrução de Deus: matar quem, Deus? Todo mundo. E eu vou ser específico: mate todos, não deixe nada, e inclusive as crianças de peito. Ou seja, é do recém-nascido.
0: Inclusive também animais.
1: Animais, e mais do que animais, os homens. Que isso, na verdade, Deus fala para Samuel, e o primeiro crivo de senso de interpretar o Deus que nós servimos recai sobre Samuel. Como é que esse homem, sozinho, escuta isso, digere isso e vai falar com Saul, tendo a convicção que foi Deus que mandou ele falar? Me diga o nível de maturidade, pastor.
2: É mesmo.
1: A maturidade para eu ouvir algo seríssimo de Deus, para eu tratar com um homem e eu não ter medo de tratar, porque o Deus que colocou a boca no profeta e a palavra na boca do profeta há de se responsabilizar. Eu fico imaginando, e aí eu posso conjecturar, como Samuel deve ter interpretado Deus dizendo assim: vai lá e diz a Saul que não perdoe ninguém, mate desde o homem até a mulher, desde os meninos até os do peito. E aí fala dos bois, das ovelhas, camelos e jumentas, que eu excluo isso porque isso é bem. Camelo, jumenta, propriedade, riqueza, dinheiro, babá, excluo isso. Mas agora vamos voltar pro texto: mate o rei, mate os homens, mate os guerreiros, mate as mulheres e mate as crianças. Agora, qual é o nível de profundidade de um homem de Deus para ouvir Deus falar isso com ele? E primeira coisa, ele aceitar que foi Deus que falou. É a primeira coisa. Porque se eu, inexperiente como sou na jornada cristã, e assim como o senhor falou no começo, talvez pecador como sou, imaturo como sou, e talvez até despreparado como me acho, se Deus me falasse isso, eu talvez entrasse em uma crise sobre a honrabilidade de Deus. Mas a profundidade desse texto fala sobre isso. Como é que um juiz é tão maduro para ouvir de Deus isto e não titubear sobre se foi Deus ou não, e ter a coragem de dar o comando e digerir isso e continuar sendo crente? Como é que ele não questionou se Deus era bom ou era mal? Sabe por que ele não questiona? Maturidade. A maturidade me faz confiar em Deus, mesmo quando as ordens que ele me dá parecem que são erradas para mim. O nível de maturidade de um crente tem que ser confiar no Deus que ele serve, ao ponto que, se ele disser que é necessário uma cruz, eu vou enfrentar esta cruz. Isso é maturidade. Nós não servimos a um Deus que nos prometeu oba-oba, não nos colocou no centro, não nos empoderou para decidirmos o que queremos. Nós servimos a um Deus que tem vontade e que a sua honradez não pode ser questionada por homem algum. Ponto. E aqui que eu valorizo este juiz.
2: Glória a Deus.
1: Qual é o nível de profundidade que você tem para ouvir Deus falar sobre isso? E qual é o nível que você mostra para Deus? Porque se Deus falou para ele, é porque Deus sabia que ele aguentava. Deus sabe para quem fala,
0: pastor. Tem a capacidade de suportar.
1: Exatamente. Deus sabe para quem fala. Deus conhece a história. Deus conhece o tempo que a pessoa passou com ele. Deus conhece as pancadas que o cidadão levou até ficar calejado ao ponto de não confundir a ordem de Deus com um desvaneio de Deus. A não confundir a ordem diretiva de Deus, de juízo, julgando a personalidade de Deus. Eu não tenho a mínima condição de julgar a honrabilidade de um Deus que atravessa a eternidade e que conhece os amalequitas como eu não conheço. Inclusive as crianças que estavam ali. Eu não sei o que aquelas crianças iam fazer no futuro. Eu não sei o que os pais planejavam. Eu não sei o que elas iam também sofrer. Eu não sei o que elas iam fazer. Eu não sei o que elas iam sofrer. Eu não sei qual era o futuro delas. Eu não sei, mas Deus sabe. E na sua onisciência e na sua participação atemporal, que vê o futuro como sendo hoje, ele entendeu que todas aquelas deveriam morrer para o seu bem e para velar pela sua palavra. Então, numa ordem de Deus que pode parecer um crime, numa ordem de Deus que pode parecer uma afronta, numa ordem de Deus que para mim, que sou fraco, julgo como errada, Deus continua sendo certo. Deus continua estando correto. E tudo que eu penso errado de Deus é porque eu penso porque eu sou carne. E se eu pensar demais como carne, eu não faço a obra que eu tenho que fazer e eu não viro o ministro que ele quer que eu vire. Porque o ministro tem que estar preparado para tomar decisões duras e cortar a cabeça de pessoas que Deus quer que ele corte. E aqui eu uso o sentido figurado.
0: É verdade. Muito bem, eu fico aqui olhando para o senhor, Deus me usando, não, eu acho bom, muito bom. Graças a Deus por isso. Então procurou Samuel e passou a missão que Deus lhe deu, passou para Saul, e diz a Bíblia simplesmente que vai agora e fere, versículo 3, a Amaleque, e destrói totalmente tudo que tiver e não lhes perdoe. Deus sabia do coração de Samuel e sabia também do coração de Saul.
1: Porque a vontade de Deus era de perdoar as crianças.
0: Não, é quando chega
1: perdoar a todo mundo.
0: E a pessoa chega perto de uma criança, mamando, jogar uma lança, uma espada e tirar-lhe a vida, e Deus diz: não lhes perdoe, porém matarás desde o homem até a mulher, desde os meninos, aqueles que já estavam caminhando, andando, desde até aos de peito, desde os bois, as ovelhas, tal, tal. E Saul até deu. Como é que é interessante?
1: E também não questiona. Vamos dar um ponto positivo, né? É um ponto positivo. A gente só está falando assim mal de Saul nesse finalzinho do ministério dele, mas nesse exato momento que Samuel lembra a ele que foi Deus que o levantou como rei, muito importante isso. Ou seja, Deus está acima, viu, Saul? E naquele momento ele também escuta e vai executar o questionamento, executar o mandamento divino, verso de número 4. O que Saul convocou o povo e os contou em Telaim. O que é interessante, pastor, contou quantos? 200 mil
0: homens de pé.
1: Mas há pouco tempo ele estava com pouquíssimos homens.
0: 600.
1: Aí agora que é para cumprir esse mandamento de Deus, aparece 200 mil homens.
0: Muita gente.
1: Olha o contraponto. Quando eu fraquejo e eu me precipito e eu não oriento o povo, no capítulo número 14, e o povo começa a fugir e eu me desespero porque eu estou sozinho, esse é um cenário. Agora, nesse outro cenário, que eu não questiono o que Deus fala e vou chamar o povo para cumprir o que Deus quer, o povo se ajunta
0: e Deus toca também no coração das pessoas para que não deixe seu líder sozinho. Não foi assim que Deus fez? Tocou no coração aquele que ele quis para seguir a Saul naquele tempo. E por que não fez Deus agora? É possível que Deus tenha feito isso. E ele contou e ficou muito animado.
1: E contou.
0: Você contar com 200 mil homens de pé e 10 mil homens de Judá. Isso aqui era de... São dois momentos. 10 mil homens de pé e 10 mil homens de Judá. Chegando, pois, Saul à cidade de Amaleque. Olha só, ele foi.
1: Foi cumprir o que Deus mandou.
0: Com essa multidão de guerreiros.
1: Aí eu escrevi aqui, pastor, sobre isso aqui, uma coisa interessante. Então, nós não podemos suavizar o capítulo de número 15 quanto ao juízo de Deus. Nós não podemos suavizar. Volto a dizer, nós queremos suavizar demais. Paramos até de pregar sobre o inferno.
2: É verdade.
1: Hoje, historicamente, as pregações que mais levam pessoas a se converterem são pregações que tratam das dores da alma e não das incertezas quanto à vida eterna. Isso é reflexivo para todos nós. Quando a pregação trata mais de dores da alma, tende-se a aceitar mais pessoas do que quando falamos sobre a vida eterna. As pessoas perderam o medo do amanhã eterno. Estão presas ao hoje. E essa situação que nós vemos nos cultos evangelísticos, também chegamos aqui no capítulo 15. Olha só, eu até notei aqui, precisamos não suavizar o texto. Deus quis isso mesmo. Deus quis levar a juízo o povo de Amaleque. E o comentarista Matthew Henry, ele diz que esse episódio trata de juízo e não uma guerra. Deus pediu para Saul agir pela mão dele e não porque aquele povo estivesse em guerra. Então, meus queridos, vamos lá. Essas crianças, elas eram culpadas pelos atos dos seus antepassados? Não. Não é isso que a gente está comentando. Não podemos afirmar que elas eram culpadas pelos atos dos seus antepassados. Mas, dentro da amplitude que Deus quis trazer a juízo a todos, e digo mais, depois do arrebatamento da igreja, as consequências das pessoas que estiverem aqui também serão para todos, viu, pastor? Serão para todos. As consequências do período milenial, as consequências que envolvem o governo do anticristo, serão para todos. Não vamos suavizar a situação.
2: É verdade.
1: Dentro do amor de Deus, ele continua batendo a porta esperando que o homem abra. Mas se o lobo, como diz Hobbes, que existe dentro de cada um, não abrir a porta para que o pastor da ovelha transforme esse lobo em uma ovelha, ele vai arcar com as consequências de fechar a porta para Deus e preferir agarrar o lobo que há dentro dele do que a ovelha que Deus quer resgatar. Essa é a situação. Então, aquelas crianças, elas vão morrer não porque foram culpadas, mas porque elas vivenciaram o juízo de Deus. E por que Deus não poupou essas crianças? É talvez uma pergunta teologicamente difícil, mas há uma resposta clássica para a liturgia e a literatura cristã. É que nós não podemos questionar isso a Deus, porque não nos cabe questionar a propriedade da vida. Quem dá a vida é Deus.
0: Só ele dá tirar.
1: E só ele pode tirar. E a grande essência é isso. Tem pessoas que fazem fertilização artificial, tentam e nem conseguem. Toda a engenharia humana às vezes não consegue, porque se Deus não quiser dar a vida, não tem médico nenhum que consiga dar. E se Deus quiser tirar a vida, não tem médico nenhum que consiga impedir. Então, essencialmente e principiologicamente, nós precisamos enxergar que aqui há juízo divino e perfeição divina em todos os seus atos. E aqui eu encerro as minhas palavras quanto a esse critério de Deus mandar matar todos. A onisciência, a sabedoria, a sapiência e a visão futura de Deus faz coisas duras no presente acontecerem. E eu preciso continuar dizendo que ele é bom, porque o meu secularismo não me dá o direito de, mesmo em situações catastróficas, terremotos, abusos, crimes, violências, eu questionar a honrabilidade de Deus. O pecado trouxe a maldade para o mundo. Deus traz juízo. Mas sobre Deus não há culpa quanto ao seu juízo e quanto à sua honrabilidade.
0: A criança daquela época, amanhã seria um homem, seria a mulher. E seriam também, e iriam receber informações terríveis sobre Israel. E mediante aquelas informações negativas, elas iam nutrir ódio e rancor contra Israel. E seriam facilmente inimigos terríveis, inimigos mortais, como eram os amalequitas. Eles iam ser doutrinados, iam ser ensinados e iam nutrir por Israel um ódio profundo. Então Deus não errou, Deus acertou. só antecipou o céu para ela. Para elas, que foram muitas crianças que foram mortas, inclusive de peito. Aí eles, quando chega lá, encontra um povo, olha que contraste, um povo bom. Isso está exatamente no versículo 6. E ele prepara uma emboscada, aí te encontrou lá os queneus. Quem eram os queneus? Esse povo também teve uma participação. Mas o tempo não vai permitir, a gente comenta no próximo assunto, né?
1: Meu pastor, o senhor estava falando sobre essas crianças aí, e era um outro tópico que eu ia comentar, mas talvez fique para domingo que vem. O Deus que salva crianças, mesmo sem passarem pela aceitação de Cristo.
0: Sim.
1: E como isso acontece? Qual é a percepção teológica para isso? As crianças vão ao céu num caso como esse, ou não vão ao céu em um caso como esse? A gente já abordou isso em algumas aulas, em salas de aula, e é mais um tema de discussão teológica. Concordo com a sua visão, já antecipo, mas eu queria fundamentar domingo que vem, porque que nós podemos empreender que crianças que morrem ali nos primeiros dias de vida têm acesso ao céu.
0: Amém. Amém? Então, domingo que vem, nós vamos recomeçar este assunto que é palpitante.
1: É teologicamente emblemático,
0: é
1: confrontador. Talvez alguém não concorde com os posicionamentos que aqui abordamos.
0: Eu tenho um amigo meu que ele é capitão do exército. Ele disse: Deus mandando matar criança, esse não é o Deus que eu conheço, não. Lá em Búzios eu tive uma pequena conversa com ele, mas eu também o entendi. É porque aí ele não foi ainda esclarecido quem é o nosso Deus. Quem é o nosso Deus?
1: É porque o coração dele está preso ao que o coração dele é: carne. E aí a carne nunca vai entender as coisas do céu.
0: É verdade. Vamos orar ao Senhor, nosso Deus?
1: Vamos orar, meu pastor.
0: Por favor.
1: Eterno Deus, obrigado, Senhor, por nos permitir debater a tua palavra e falar dos feitos que a tua palavra fala com liberdade democrática nesse estúdio e nesta igreja. Porque nós compreendemos, Senhor, que a nossa fiabilidade é impossível de ser ajustada diante da complexidade que é a tua honrabilidade e a tua onisciência. Nos faz mais humildes, Senhor, para entendermos as tuas verdades. Abre o nosso coração através do teu Espírito Santo, para que possamos aprender até mesmo com textos conflitantes da Bíblia. Que a nossa igreja continue forte e firme, Senhor, inabalável ao que a Bíblia diz, sem romantizar textos, sem florear, Bíblia por Bíblia, pregação bíblica, palavra de Deus em nossa boca. Abençoa os que estão nos ouvindo, a programação dessa semana, seja conosco, em nome de Jesus.
0: Amém. Amém. Que Deus abençoe a todos e a cada um. Tenha um princípio de semana muitíssimo abençoado por Deus. E nunca se esqueça, meu caro rádio ouvinte, meu caro Anderson, meu caro Joás, que a vitória é nossa pelo sangue de Jesus. A paz do Senhor para todos. Até domingo.
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4: 18 horas.
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Glória a Deus. Conjunto Vitória, também louvando o nome do Senhor. Enquanto o Conjunto Vitória se prepara, eu vou logo apresentar aqui três cartas de mudança vindo da Assembleia de Deus em Campina Grande, na Paraíba. É, o pastor Francisco Glaubério Menezes Aquino. Onde está o servo do Senhor? Ah, está ali. A irmã Ana Catarina Leitão Costa de Aquino e a irmã Ana Beatriz Leitão Costa de Aquino. Glória a Deus. A igreja quer receber esses amados como usam fazer os santos. É, digamos, sejam bem-vindos em nome de Jesus. E ao final do culto eu gostaria de falar com os amados.

Glória a Deus. Vamos ouvir o coral Filemon e também o Homem de Fé juntos. Hoje, queridos, é aniversário do Conjunto Betel, então já tem um acerto aqui que os conjuntos cantam juntos para dar mais oportunidades ao conjunto aniversariante. Logo em seguida, após, é o Caio, não? Depois, tá.

Vamos ouvir então o coral jovem Rosa de Saron, juntamente com o grupo El Cai, louvando o nome do Senhor. E após teremos o coral Infanto Juvenil Sementinha também, adorando o nome do Senhor. A Bíblia diz: entrai pelas portas dele com louvor e em seus átrios com hinos. Estamos celebrando a Deus a vitória do Conjunto Betel ao longo de 25 anos de existência.

Glória a Jesus. Glória a Jesus. 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Não sei se tem aí o card da EBD em síntese. Pronto, está aí. Nós convidamos os amados irmãos a fazer as inscrições. Central ainda chegou, acho que a 70 ou 80 inscrições. É muito pouco. Sempre vai a 200, 200 e poucas, né? Então, os irmãos que se esqueceram, estou lembrando, podem fazer as inscrições que estão abertas. Será aqui no Templo Central, a classe de adultos estará conosco aqui, ali de São Paulo, o pastor Carvalho Júnior. Deus tem usado grandemente, os irmãos não devem perder aquele evento. E lá em Candelária haverá todas as outras aulas das demais faixas etárias. Então aguardamos os amados irmãos. Próximo sábado, dia 26, a partir das 14 horas, aqui no Templo Central e em Candelária.

0: estarem, elas se dirigem para o culto infantil. E convido a todos a se colocarem em pé. E se você tiver a sua criança, você pode trazer a sua criança aqui para frente para ela receber a oração. A gente sempre ora por elas, também no culto. E hoje quem vai fazer a oração vai ser uma mamãe que vem de longe, né? A irmã Thalita, que é missionária ali em Portugal, juntamente com o pastor Eliebe, e vai orar pelas nossas crianças, em nome de Jesus.
1: A paz do Senhor, meus irmãos. Com muita alegria que estamos aqui esta noite para engrandecermos ao nome do Senhor. O pastor me chamou para fazer a oração pelas crianças e eu lembrei que a primeira vez que eu cantei um hino aqui na Igreja Central, o pastor João Batista me colocou em cima de uma cadeira e eu louvei ao Senhor. Então é muito importante trazer as crianças à sua casa, ensinar as crianças o caminho em que elas devem andar. Oremos. Senhor Deus, nosso Pai, estamos aqui, Senhor, na Tua presença nesta noite santa, Pai, te pedindo as Tuas bênçãos, Senhor, sobre a vida de cada uma destas crianças. Ajuda, Senhor, guardando, livrando do mal, fazendo com que os seus pais, Senhor, tenham consciência de educá-las nos Teus caminhos, como diz a Tua palavra, Senhor, ensinando-as a guardar os Teus mandamentos, trazendo-as à Tua casa, Senhor, para que elas possam amar a Tua casa e a Tua palavra, em nome de Jesus. Amém.
0: Mais adiante, a família missionária será apresentada devidamente. Meus amados irmãos, nós vamos começar agora o recital do conjunto Betel. Amém? Eles vão começar a louvar o Senhor neste instante. Informamos, irmãos, quarta-feira é culto dos senhores, culto que será dirigido pelo departamento de senhores, mas toda a igreja é convidada para estar aqui.

Neste ano, comemoramos o jubileu de prata do Conjunto Betel Central. São 25 anos rendendo louvores a Deus. Com muita gratidão, agradecemos ao Senhor por mais este ano, com o tema Eis que venho sem demora, conforme Apocalipse 3:11, que diz: Eis que venho sem demora, guarda o que tens para que ninguém tome a tua coroa. Iniciando os nossos louvores, cantaremos o que está escrito em Apocalipse capítulo 1, versículos 12 e 13. E virei-me para ver quem falava comigo, e virando-me, vi sete castiçais de ouro, e no meio dos sete castiçais, um semelhante ao Filho do Homem, vestido até os pés de uma veste comprida e cingido pelo peito com um cinto de ouro. Vi e ouvi uma voz de muitos anjos ao redor do trono, dos seres viventes e dos anciãos, cujo número era de milhões de milhões e milhares de milhares, proclamando em grande voz: Digno é o Cordeiro que foi morto de receber o poder e riqueza e sabedoria e força e honra e glória e louvor. Apocalipse 5:11-12. Conjunto Betel canta João Viu.

0: Apocalipse 11, 15 diz: o sétimo anjo tocou a trombeta e houve no céu grandes vozes dizendo: o reino do mundo se tornou de nosso Senhor e do seu Cristo, e ele reinará pelos séculos dos séculos. O conjunto cantará a canção Sete Trombetas.
1: Aleluia.

1 Coríntios 15:52. No momento, num abrir e fechar de olhos, ao ressoar da última trombeta, a trombeta soará, os mortos ressuscitarão incorruptíveis e nós seremos transformados. A nossa esperança é a sua vinda. A nossa esperança é viva. Essa promessa é fiel e verdadeira. Conjunto Betel canta, Ele vem.

Estamos aguardando a sua volta. Os sinais evidenciam que é a hora. Ele vem. Mateus 25:6 diz: à meia-noite ouviu-se um grito: o noivo se aproxima, saiam ao encontro dele. Ele vem. Céu, morada de meu Deus.

0: Glória a Deus. Queridos irmãos, convido a todos a se colocarem em pé. Vamos receber o nosso pastor presidente, pastor Martim Alves, que a partir deste instante estará à frente da administração do culto ao Senhor.
1: Glória a Deus. Queridos irmãos, amigos aqui presentes, aqueles que nos ouvem pela Nordeste Evangélica, que nos assiste pelo canal do YouTube, quero com alegria saudá-los com a paz do Senhor. Aleluia, estamos no melhor lugar do mundo, estamos na casa de Deus, e a nossa alma anseia por este lugar. Glória a Jesus. Já dizia o salmista, estamos esta noite aqui celebrando os 25 anos do nosso Betel, o jubileu de prata, e o conjunto está bonito hoje, viu? Bem fardado aí, e a expressiva presença também aqui dos irmãos. Parabéns nossos irmãos aí, os ternos, as gravatas também, as irmãs também, fardamento aí de vocês, glória a Jesus. Vale a pena para Jesus a gente fazer o melhor, irmãos, é verdade. A gente vê aí por fora as pessoas fazendo o melhor, tudo que pode para agradar a A e a B aí por fora. Aqui nós fazemos tudo o que podemos para agradar ao Rei dos Reis, Senhor dos Senhores. A Ele a honra, a glória e o louvor para todos sempre. Louvado seja Deus, que coisa maravilhosa. E tudo quanto fizermos aqui de todo o nosso coração, já recebemos recompensa nesta vida e na vida vindoura. Aleluia, o galardão que Jesus tem preparado para nós. Glórias a Deus. Queridos, vamos ler a palavra de Deus. Como Betel enfocou muito bem aqui o Apocalipse, vamos ler Apocalipse capítulo 5. Glória a Deus. Apocalipse capítulo 5, a partir do versículo 1. Glória a Jesus. Se alguém está ao seu lado aí sem Bíblia, ofereça a sua Bíblia. Isso, muito bem. A pessoa pode não ser evangélica ou pode estar afastada, e é bom que você ofereça a sua Bíblia para que possa acompanhar a leitura. Glória a Jesus. Muito bem, amados. Glória a Jesus. Quem já encontrou, diga graças a Deus. Então vamos ler, irmãos. E vi na destra do que estava sentado sobre o trono um livro escrito por dentro e por fora, selado com 7 selos. E vi um anjo forte, bradando com grande voz: quem é digno de abrir o livro e desatar os seus selos? E ninguém no céu, nem na terra, nem debaixo da terra podia abrir o livro, nem olhar para ele. E eu chorava muito, porque ninguém fora achado digno de abrir o livro, nem de o ler, nem de olhar para ele. E disse-me um dos anciãos: não chores, eis aqui o leão da tribo de Judá, a raiz de Davi, que venceu para abrir o livro e desatar os seus 7 selos. E olhei, e eis que estava no meio do trono e dos 4 animais viventes, e entre os anciãos um cordeiro, como havendo sido morto, e tinha 7 pontas e 7 olhos, que são os 7 Espíritos de Deus enviados a toda a terra. E veio e tomou o livro da destra do que estava sentado no trono. E havendo tomado o livro, os 4 animais e os 24 anciãos prostraram-se diante do Cordeiro, tendo todos eles harpas e salvas de ouro, cheias de incenso, que são as orações dos santos. E cantavam um novo cântico, e cantavam um novo cântico, e cantavam um novo cântico, aleluia, dizendo: digno és de tomar o livro e de abrir os seus selos, porque foste morto, e com o teu sangue compraste para Deus homem de toda tribo e língua e povo e nação, e para o nosso Deus os fizeste reis e sacerdotes, e eles reinarão sobre a terra. Amém. Glórias a Deus. Aleluia. Glórias a Jesus. Glórias a Deus. Queridos, em pé nós vamos orar ao nosso Pai Celestial. Vamos orar uns pelos outros. Glória a Jesus. Aqueles que estão mais necessitados ainda. Muito alegre aqui em ver os nossos 12 companheiros. Nosso pastor Moisés Ferreira, o nosso presbítero Isaíl, estão ali, graças a Deus. Seja Deus louvado por todas as coisas, meus irmãos. Aleluia. Outros mais que estão enfermos, pastor Oliveira, não esqueçam de orar pelo servo de Deus, está se recuperando, glória a Jesus. E outros mais que estão neste processo de recuperação, em casa, nos hospitais, enfim, Deus é o Senhor que nos dará vida, respiração e todas as coisas. Glória a Jesus. Oremos por aqueles que estão atribulados, estão atravessando problemas difíceis na vida. Oremos pelas famílias, os maridos, as mulheres, os filhos, para Deus proteger as famílias, irmãos. Pela igreja também do Senhor Jesus. Aleluia. Pelos pastores, a liderança da nossa igreja. E vamos orar pelo nosso Brasil, amados. De hoje a 15 dias, exatamente, nós teremos eleições. E vamos orar. Deus pode reverter a situação deste país. Deus pode mudar. Glória a Jesus. É Ele quem tem em suas mãos a história das nações. Glória a Jesus. Quem mais precisa de oração? Então vamos orar uns pelos outros, em nome de Jesus. Nossos diáconos já estão aqui apostos. Glória a Jesus. Logo após a oração, nós estaremos ouvindo nossa linda OFEG. E vamos contribuir com a obra de Deus, irmãos. A obra é de Deus e vale a pena a gente contribuir, aleluia, para a obra do Senhor, entregando dízimos, ofertas, ofertas voluntárias, glória a Jesus, coisa maravilhosa. Sabendo de uma coisa, amados, que um dia partiremos daqui, um dia deixaremos o planeta Terra, iremos para o céu. E o que vai contar para efeito de galardão é aquilo que fizemos pelo reino aqui. Glórias a Jesus. Hoje fui fazer a cerimônia fúnebre do pastor Severino Alexandre. Passou a estar com o Senhor, sua filhinha estava lá presente. O nome dela é cantora. Ivanilza estava lá presente com o esposo, filhos, família ali presente também, irmãos, e foi uma cerimônia assim entre lágrimas e alegrias. Lágrimas pela perda, né? Alegria porque está no céu com Jesus, nosso Senhor. É isso que eu tenho dito repetidas vezes para vocês. É muito bom ser crente, mas só vale a pena ser crente se for para ir morar no céu. No céu com Jesus, nosso Senhor. Então nós vamos fazer esta oração e vamos convidar um dos nossos companheiros para fazer esta oração ao Senhor. Glórias a Deus. Vamos convidar o pastor Moisés, o pastor Paulo Ferreira. Pastor Paulo Ferreira está aqui. Glória a Jesus. O microfone aqui, pastor. Glória a Deus. Ele vai fazer esta oração com toda a igreja neste momento. Está ali seu irmão, né? Glória a Jesus.
2: Viu, Moisés? Como nós não nos esquecemos de você? Moisés e família estão ali nos dizendo glória a Jesus.
1: Glória a Deus.
2: Maravilhoso Deus e Pai Celestial.
1: Pai que está nos céus.
2: Como é bom ouvir a tua voz, Senhor.
1: É verdade, Senhor.
2: Como é bom falar em lágrimas de alegria, Senhor.
1: Glória a Deus.
2: Que as lágrimas que enchem nossos olhos.
1: Glória a Deus.
2: São lágrimas de alegria.
1: Aleluia.
2: Pela tua presença,
1: Senhor.
2: Pela tua mão estendida sobre cada um de nós, Senhor.
1: Nossa gratidão.
2: Te louvamos, engrandecemos o teu nome.
1: Nossa alegria, louvor.
2: Por tudo que já fizeste e ainda vais fazer pela tua igreja. Por cada um de nós. E por isso, Senhor, quaisquer que sejam as lutas, quaisquer que sejam as dificuldades, nossos corações se alegram e vibram com a tua presença. Muito obrigado, Senhor, pelo teu cuidado. Nós temos sentido as tuas mãos nos segurando, nos sustentando, nos protegendo, Senhor. E assim marchamos deliberadamente para o céu onde tu te encontras, Senhor, e nos aguardas. Continua falando conosco,
1: Senhor.
2: Continua alegrando nossos corações, Senhor. Abençoa os teus servos que estão enfermos. Abençoa Moisés,
1: Senhor,
2: sua família, Senhor. Cada um de nós necessitamos de ti.
1: Todo o nosso viver.
2: Fala, continua falando aos nossos corações nesta noite, Senhor. E por tudo já te louvamos e agradecemos,
1: Senhor.
2: Em nome de Jesus.
1: Amém. Amém. Glória a Deus. Pode tomar assento, meus irmãos. Glória a Jesus. nossa linda FEG louvando ao Senhor, nosso diácono servindo a igreja e nós com alegria vamos contribuir com a obra de Deus nosso Senhor. Glória a Deus. Glória a Deus.

0: Saúdo a todos com a paz do Senhor. Meus amados e santos irmãos, de forma sintetizada, vamos fazer aqui agora as apresentações. E enquanto isso, Betel já se prepara, conforme a orientação do nosso querido pastor Reinaldo Dilo, já é o último hino nesta noite, portanto, do Betel. E queremos apresentar, neste momento, encontram-se entre nós pessoas de outras denominações, e eu gostaria de quem ficasse de pé, os visitantes que são de outras denominações e também de outras congregações da própria IEDERME, não é? Que estão também nos visitando, cultuando conosco nesta noite. Fique de pé, permaneça por favor de pé, que vamos dar uma só saudação neste momento, tá certo? Pessoas não evangélicas, ou, muito bem, está dando sinal com a mão, já está de pé, pessoas não evangélicas e também pessoas que estão afastadas do evangelho. Fique de pé também, por favor, que estão nos visitantes. Pode ficar de pé. Convidados do Betel, do conjunto Betel, pessoas que foram convidadas, que aí estão sentadas, fique de pé. Muito bem, se levantaram várias pessoas. Isso é muito importante. Permaneçam de pé, por favor. Por favor. E quero apresentar também, incluído numa só saudação, mas não menos importante, nosso querido missionário Elieber de Castro Lima e sua esposa Talita, não é? Que graças a Deus estão conosco nesta noite e trouxeram os seus familiares Felipe e Tâmara. Fique de pé, por favor. Eles moram em Portugal ainda com o papai, não é? E a mamãe. Tive o prazer de visitá-los. Eles estão em Portugal, moram na cidade de Almada, trabalham naquele eixo Lisboa-Almada. E também está conosco Tâmisa e Daniel, seu esposo. Tâmisa já mora aqui no Brasil e congrega em Parnamirim. Também estão conosco a irmã Priscila e Sara, que congregam em Natal e são irmãs da nossa missionária Talita, tá certo? Vamos em uma só voz. Eu quero desde já, após a saudação, deixar claro a sequência. Aí nós teremos o Betel que vai louvar ao Senhor, e daqui a alguns instantes o pastor Elieber estará ministrando como convidado para esta noite, para ministrar a palavra do Senhor. Vamos dizer a todos nossos visitantes: sejam bem-vindos em nome de Jesus. Amém.
1: Glória a Deus.
2: Ele vem.

meus amados irmãos, sobre o missionário Eliéber de Castro Lima, complemento que ele está no campo missionário há 14 anos, enviado pela IEADERN, que tem como presidente o nosso pastor Martim Alves da Silva. E a manutenção da obra missionária, onde ele se encontra, é pela Assembleia de Deus em Parnamirim. Queremos pedir orações, pois neste momento ele já assume para ministrar a palavra de Deus.

É com satisfação que eu saúdo a amada igreja com a paz do Senhor. Sinto-me feliz nesta noite em poder voltar a esta casa e desta feita participar dessa festa linda dos 25 anos do grupo de louvor Betel. Parabenizá-los por essa festa linda e pelo louvor de excelência que vocês têm ministrado para o Senhor. Também fico muito feliz em poder estar aqui e poder rever o pastor Martim, nosso pastor presidente. É uma satisfação, pastor, estar aqui. Saiba que estamos sendo os vossos olhos e ouvido ali no Velho Continente, servindo ao Senhor ali. Queridos, há 14 anos, como bem frisou o pastor Albérico, diretor do DEPEN, 14 anos fomos enviados ali ao campo missionário em Portugal. No dia da posse do pastor Martim, lá no ginásio Nélio Dias, fomos ali apresentados pelo pastor e enviados oficialmente por esta igreja ao Velho Continente, à nação portuguesa, depois de um chamado muito claro e específico da parte de Deus. Também está aqui revendo o pastor Reinaldo, é um prazer imenso poder estar aqui. Pastor Reinaldo, na minha juventude, cheguei a ser o segundo superintendente ali em Tirol, quando ele era o primeiro superintendente da escola dominical. Foi uma escola, uma bênção poder trabalhar ao lado do pastor Reinaldo. Também rever aqui o pastor Paulo Ferreira, muito bem, de longas datas. Não sou tão velho assim, né, pastor Paulo, mas sou de uma geração

é os vossos ensinos e também os vossos escritos. Deus abençoe. Muito amigo do pastor Elinaldo, e quantas vezes ele esteve ali em casa e vimos o pastor Paulo. Queridos, também rever outros amigos aqui é sempre um prazer imenso. Aqui é na minha retaguarda, nessa tribuna, e meu coração se alegra em poder também esta noite vir ali meu amigo Kleber, a Rosana, estão ali. Deus abençoe vocês. Estar aqui ao lado da minha esposa, família, é um prazer imenso. Graças a Deus, porque até aqui o Senhor tem nos ajudado. Estamos ali no campo, servindo ao Senhor, e Deus tem feito grandes coisas ali no campo missionário. Deus tem cumprido com a sua palavra. Ele tem salvado, tem curado, tem batizado, tem transformado, tem libertado vidas ali no velho continente. Tudo isso é para a glória de Deus. Estamos ali em Portugal. Quando chegamos, tinha apenas uma congregação, a congregação de Almada, na grande Lisboa. E pela graça e bondade de Deus, o Senhor tem dado crescimento àquela obra. E estamos com 3 congregações ali em Portugal, a congregação de Almada, de Coimbra e de Alcaíns. E a obra se expandiu para além fronteiras ali de Portugal, pois supervisionamos um trabalho missionário ali na França e também na Costa do Marfim, no velho ou no continente africano. E a obra do Senhor tem crescido porque esta igreja é uma igreja que ora, é uma igreja que contribui, é uma igreja que é missionária. E somos gratos ao Senhor por essa oportunidade, por estar aqui nesta noite. E agradeço desde já o convite que me foi formulado para ministrar a palavra do Senhor. Queridos, confesso que preparei uma mensagem, não dentro do tema, mas me chamou a atenção o tema que o conjunto Betel escolheu para servir de base para esta festa. Nós estamos nesta noite, queridos, num clima profético. Esta igreja aguarda a volta de Jesus. Quem está esperando Jesus, quem está aguardando aquele grande dia? Eu creio que toda igreja, igreja verdadeira, igreja do Senhor Jesus, está a aguardar por esse grande episódio escatológico que brevemente vai acontecer, queridos. Não espere muito tempo, porque Jesus, ele está às portas, e cremos que pode ser a qualquer momento. Talvez possa ser antes de chegarmos à nossa casa, antes desse dia terminar, Jesus pode vir buscar a sua igreja. Sabe por que eu penso assim? Porque quando nós lemos a palavra do Senhor, quando nós estudamos a palavra do Senhor, nós vamos perceber um ensino de Jesus Cristo lá no Evangelho segundo escreveu o evangelista Mateus, no capítulo de número 24, a partir do versículo 1. Jesus, ele menciona, ou ele profere ali o sermão profético, e ele fala do princípio das dores, ele fala de alguns sinais que antecedem a sua volta. Quando você lê lá no capítulo 24 de Mateus, no versículo 1, vai dizer: e quando Jesus ia saindo do templo, aproximaram-se deles os seus discípulos para lhe mostrar a estrutura do templo. Jesus, porém, lhes disse: não vedes tudo isto? Isto, em verdade vos digo, que não ficará aqui pedra sobre pedra que não seja derribada. E estando assentado no Monte das Oliveiras,
chegaram-se ele e os seus discípulos em particular, dizendo: diz-nos quando serão estas coisas, e que sinal haverá da tua vinda e do fim do mundo? E Jesus, no versículo 4, ele responde: acautelai-vos, que ninguém vos engane, porque muitos virão em meu nome, dizendo: eu sou o Cristo, e enganarão a muitos. Ouvireis de guerra e de rumores de guerra, olhai, não vos assusteis, porque é mistério que isto tudo aconteça, mas ainda não é o fim. Porquanto se levantará nação contra nação, reino contra reino, haverá fome e pestes e terremotos em vários lugares, mas todas estas coisas são o princípio das dores. Jesus vai passando ali, vai mostrando, vai ensinando aos discípulos e quem estava à sua volta a respeito dos sinais que antecedia a sua volta. Mas ele continua e diz: mas todas essas coisas são o princípio das dores. Então vos hão de entregar para seres atormentados, e matar-vos-ão, e sereis odiados de todas as gentes por causa do meu nome. Nesse tempo muitos serão escandalizados, trair-se-ão uns aos outros, e uns aos outros se aborrecerão, e surgirão muitos falsos profetas e enganarão a muitos. E por se multiplicar a iniquidade, o amor de muitos se esfriará, mas aquele que perseverar até o fim será salvo. Quem está perseverando aí, quem está aguardando a volta de Jesus, aleluia, quem vai ficar feliz com a volta de Jesus? Não, meu irmão, não fique feliz, mas fique feliz porque você vai subir. Você não foi chamado para ficar, você foi chamado para subir, aleluia, glória a Deus. Nós temos que estar preparados, porque já foi dito aqui: a trombeta vai soar, os mortos em Cristo ressuscitarão primeiro, e nós, os vivos, e nós que estivermos vivos, seremos arrebatados. Quantos estão aguardando o arrebatamento da igreja? Quem é a igreja do Senhor, levante a mão, glorifique ao Senhor nesta noite. Essa é a maior promessa de Jesus, de vir buscar a sua igreja. E Jesus, ele vai dizer no versículo 14: e este evangelho do reino será pregado em todo o mundo, em testemunho a todas as gentes, e então virá o fim. Deixa eu dar uma boa notícia: todos os sinais que eu li aqui neste versículo 20, nesse capítulo 24, proferido por Jesus, eles já se cumpriram. Só falta um sinal a se cumprir, e depende de mim, depende de você, depende da igreja do Senhor. É o sinal que está no versículo 14, quando o Senhor diz: e este evangelho do reino será pregado em todo o mundo, em testemunho a todas as gentes, e então virá o fim. A igreja tem que pregar o evangelho. A igreja tem que anunciar o evangelho. Essa igreja é uma igreja missionária, é uma igreja que prega o evangelho. Recentemente houve a campanha Nordeste para Cristo, que o encerramento foi sábado passado. Pois bem, esta igreja evangeliza, tem que continuar evangelizando. Mas sabe, queridos, o evangelho, ele precisa ser pregado conforme está em Atos capítulo 1, versículo 8. O evangelho é para ser pregado em Jerusalém, concomitantemente na Judeia, em Samaria e até os confins da terra. A igreja que não pensa nos confins da terra é uma igreja que não vive a plenitude do evangelho de Jesus Cristo.
Precisamos entender que enquanto nós pregamos o Evangelho do Senhor aqui em Natal, tem vidas que estão sendo ceifadas lá do outro lado do continente. Sabemos que vai ser difícil essa igreja alcançar todas as gentes. Por mais que esta igreja, Pastor Martins, seja uma igreja missionária e está hoje praticamente em todos os continentes, mas fica impossível levarmos o Evangelho a todas as gentes. Primeiro, os recursos são poucos. Segundo, falta obreiros. A seara é grande, são poucos os trabalhadores. Fica difícil, mas saiba de uma coisa: o Senhor, Ele sabe mobilizar o seu povo para levar a palavra, aleluia, a todas as gentes, a todas as tribos, a todas as raças, línguas e nações. A obra missionária tem tudo a ver com a volta de Jesus. O tema dessa festividade é o tema que está em Apocalipse capítulo 3, versículo 11, que diz: eis que venho sem demora, guarda o que tens, para que ninguém tome a tua coroa. É um tema, queridos, para refletirmos esta noite. É um tema que nos chama a refletir. Porque quando nós lemos o livro de Apocalipse, que é um livro de revelação, um livro escrito pelo apóstolo João, servo do Senhor, quando estava lá na ilha de Patmos, ele recebe do Senhor algumas visões. E nós vamos observar aqui, queridos, que o apóstolo João, ele recebe diretamente do céu revelações, queridos, proféticas, que diz respeito à igreja do Senhor, diz respeito a mim e a você, diz respeito a Israel, diz respeito aos ímpios que estão em toda parte. E a palavra que nós vemos aqui, quando o Senhor, Ele diz: eis que venho sem demora, guarda o que tens. Alguém pode dizer assim: mas já se passaram mais de dois mil anos e Jesus ainda não voltou. Olha, queridos, não importa o tempo, o importante é que nós estejamos preparados, porque a qualquer momento Ele vem buscar a sua igreja. Foi cantado aqui muito bem: Ele vem. Tem muita gente que não acredita mais na volta de Jesus, Pastor Martim. Tem muita gente que não prega mais na volta de Jesus. Eu estava prontinho com o esboço para pegar sobre Josafá, mas não sabia do tema, né, Pastor Reinaldo? Mas hoje, chegando aqui, eu observei que o tema é um tema de urgência. De urgência, porque em muitos lugares não pregam mais sobre a volta de Jesus. E nós precisamos entender, queridos, que a volta de Jesus, ela é tão real quanto o ar que nós respiramos aqui nesta noite. Não podemos de maneira nenhuma vacilar diante dos sinais que já estão aí mostrando, apontando, sinalizando que Jesus, Ele vem. Evidentemente que Jesus já veio uma vez. É verdade, Ele veio, nasceu, se fez carne, habitou entre nós, cumpriu o seu chamado, o seu ministério, cumpriu a missão que o Pai o confiou, morreu, mas ao terceiro dia Ele ressuscitou. E quando Ele foi assunto ao Pai, Ele disse: eu vou voltar. Falou para a igreja militante da época: voltem para Jerusalém, estejam em Jerusalém, até que do alto sejais revestidos de poder.
E os discípulos obedeceram, estavam amedrontados, mas ficaram em Jerusalém. A Bíblia diz que eles estavam reunidos no cenáculo, e estavam ali, queridos, muitos com medo, porque havia perseguição contra os cristãos, contra os seguidores de Cristo. Estavam receosos, mas, queridos, o texto sagrado de Atos capítulo 2 vai dizer que de repente, aleluia, o Espírito Santo desceu sobre eles, encheu toda a casa, capacitando-os para que eles saíssem, aleluia, anunciando o evangelho de Jesus, o evangelho transformador, o evangelho de poder que Paulo prega. E quando Paulo diz que é o evangelho do Senhor, é o evangelho de poder para a salvação de todo aquele que nele crê. Esse é o evangelho desta igreja. O evangelho que esta igreja prega é o evangelho, queridos, que transforma. É o evangelho que liberta. É o evangelho que salva. O evangelho que cura. O evangelho que prepara o homem e leva para o céu. Mas Jesus está dizendo, a sua palavra, a palavra de Deus está dizendo: eis que venho sem demora. Guarda o que tens. O que é que você tem, meu irmão? O que é que nós temos de tão valioso que precisamos guardar? Você já parou para pensar que é aqui tem a certeza de salvação? Levanta a mão assim. Se você não levantou a sua mão, essa noite é uma noite oportuna para você também ter a certeza da sua salvação. E se tem uma coisa que nós precisamos guardar, é a nossa fé em Cristo Jesus. Precisamos guardar a salvação que um dia nós alcançamos. Precisamos guardar no nosso coração, no nosso coração, aleluia, a certeza de que se Jesus voltar, aleluia, daqui a 10 minutos, nós vamos subir para a glória. Se você não tiver a capacidade de entender assim, é porque você precisa ainda ter um encontro genuíno com Jesus Cristo. É preciso você ter um encontro genuíno com Jesus Cristo. E esta noite é noite de você também receber esta certeza, essa convicção, aleluia, de que se Jesus voltar, aleluia, a qualquer momento, você tem um destino certo. Tem muita gente, queridos, que andam por aí, aleluia, e não sabe de onde veio, não sabe quem é e nem sabe para onde vai. Mas o cristão verdadeiro que alcançou a salvação, ele sabe responder. Por mais humilde que ele seja, por mais iletrado que ele seja, ele vai responder: eu sei de onde eu vim, eu sei quem eu sou e eu sei para onde eu vou. Ele vai ter essa capacidade de responder a essas perguntas. Nós sabemos, queridos, de forma muito simples, baseado na palavra de Deus, que nós viemos de onde?

criou o homem, que criou o universo, nós viemos dele. E quem somos? Podemos dizer hoje que somos filhos de Deus, que fomos resgatados pelo poder do Evangelho, pelo poder da palavra. Nós podemos dizer nesta noite: nós somos filhos de Deus e fomos comprados pelo bom preço, o preço do sangue de Jesus Cristo na cruz do Calvário. Mas agora vem a terceira parte. E para onde é que nós vamos? Tem uns que dizem assim: nós vamos para a tumba fria. Nós vamos, quando morrermos, acabou-se tudo. Quando morrer, aleluia, acabou tudo. Não. A morte, queridos, você que está ouvindo pela Rádio Nordeste, você que está aqui no templo, a morte é apenas um estágio transitório desse mundo material para uma vida espiritual com Deus ou sem Deus. Então, queridos, para garantir a salvação, é preciso, aleluia, abraçar Cristo, aleluia, viver com Ele, ter Ele como seu único e suficiente Salvador. E aí você vai poder dizer: ei, o meu destino é o céu. Sabe para onde eu vou? Eu vou para o céu. Eu vou morar no céu. Aleluia. Eu vou morar com Cristo. Quantos aqui têm essa certeza e a esperança de que nós vamos morar no céu? Ele vem sem demora. Guarda o que tens, para que ninguém tome a tua coroa. Aleluia. Não deixe que o inimigo roube a tua fé. Não deixe que o inimigo roube a sua coroa. Aleluia. Não, queridos, procure-se firme na presença do Senhor. Continue firme na presença do Senhor. Aleluia. O apóstolo João, que recebeu visões do céu, que recebeu visões do alto, aleluia, ele vai dizer, aleluia, que digno, aleluia, como está escrito aqui, queridos, no capítulo 5, que foi tão bem lido aqui pelo pastor Martim, aleluia, no verso 1 ele vai dizer: e vi na destra do que estava sentado sobre o trono um livro escrito por dentro e por fora, selado com 7 selos. E João, quando teve aquela visão, ele também viu um anjo que bradava forte, um anjo forte quebradando com grande voz. Ele vai dizer: quem é digno de abrir o livro e desatar os seus 7 selos? Ele começou a perguntar: quem é digno de abrir este livro que está selado por dentro, por fora? Aleluia. E ninguém no céu, diz o texto, ninguém na terra, nem debaixo da terra, podia abrir o livro, nem olhar para ele. E João dizia que eu chorava muito, porque ninguém for achado digno de abrir o livro, nem de ler, nem de olhar para ele. E disse um dos anciãos: não chore. Não chore, eis aqui o leão da tribo de Judá, a raiz de Davi, que venceu para abrir o livro e desatar os seus 7 selos. O leão da tribo de Judá, ele está aqui nesta noite. O leão da tribo de Judá está aqui nesta noite. Ele é o nosso Senhor, ele é o nosso Salvador, ele é Jesus de Nazaré, o digno, aleluia, de ser louvado nesta noite. Ele tem esse poder. A visão continua, vai dizer que ele toma o livro e veio e tomou o livro da destra do que estava sentado no trono. Havendo tomado o livro, os 4 animais e os 24 anciãos prostraram-se diante do Cordeiro, tendo todos eles harpas e salvas de ouro cheias de incenso, que são as orações dos santos. Como nós estamos
numa festa, aleluia, numa celebração de aniversário, de jubileu de prata deste conjunto Betel, que quer dizer casa de Deus, este conjunto que vem adorando ao Senhor, louvando ao Senhor ao longo dessas décadas, ao longo destes anos, queridos. Percebo aqui algo que me chama a atenção. Quando, aleluia, João, ele vê 24 anciões prostrando-se diante do Cordeiro, tendo eles harpas e salvas de ouro cheias de incenso, que são as nossas orações, ou que são as orações dos santos. Agora perceba, e eu prestei atenção na leitura que o pastor Martim fez, quando ele leu o versículo 9, quando ele diz: e cantavam um canto novo, e cantavam um novo canto, aleluia, cântico, louvado seja o nome do Senhor. Eu creio que vocês cantam um novo cântico todos os dias, aleluia ao Senhor, aleluia. É muito importante, queridos, a adoração. Sabe por quê? Porque quem quer ir morar no céu, primeira coisa, ele precisa buscar a face do Senhor, ele precisa buscar a presença do Senhor, assim como fez Josafá diante

aqueles anciãos. Ele faz como aqueles anciãos que estavam ali com cânticos, com arma, com salvas, cantando um novo cântico, dizendo: digno és de tomar o livro.

vosso Deus, o fizestes rei e sacerdotes, e eles reinarão sobre a terra. Aleluia! Você pode glorificar o Senhor, você pode adorar o Senhor. Aleluia! Louvado seja o nome do Senhor para todo sempre. Nós temos, queridos, que buscar a face do Senhor. Aleluia! Mas não só buscar a face do Senhor, nós temos também que adorar ao Senhor. Existe uma diferença de cantar, de louvar e de adorar. Me permita, maestro da orquestra, pastor Daniel. Mas existe diferença, sim ou não? Existe diferença. Daqueles que cantam, daqueles que louvam, daqueles que adoram. Em se tratando, queridos, da igreja que vai morar no céu, do povo que vai morar no céu, ele não só canta, nem só louva, mas ele procura adorar ao Senhor. Ele procura dar o melhor ao Senhor. A adoração, evidentemente, é algo mais profundo, é algo que vem de dentro para fora. Muitas vezes nós cantamos só com a boca, mas o nosso coração está longe. Muitas vezes até louvamos, mas o nosso coração está longe. Mas quando se adora é diferente. Quando se adora algo que parte de dentro, do interior, do profundo do nosso ser, e passamos a adorar aquele que é digno de toda honra, de toda glória, de todo louvor, e passamos a adorar aquele que é digno, aquele que é digno, que foi digno, aleluia, de tomar o livro e de abrir os seus selos. Que foi morto, é verdade. Ele foi morto, mas ele não ficou na tumba. Ele não ficou, aleluia, morto. A Bíblia vai dizer que ao terceiro dia ele ressuscitou e está vivo. E a Bíblia diz que ele está vivo à direita do Pai, intercedendo por mim, intercedendo por você, intercedendo pelo conjunto Betel, intercedendo por essa igreja, intercedendo, aleluia, pela obra missionária. Quem quer ir morar no céu precisa buscar o Senhor, precisa adorar. Interessante que Josafá, quando percebeu, aleluia, que vinha uma grande multidão, ele foi buscar o Senhor. E aí levanta-se, aleluia, um profeta, o profeta Jaziel, e diz: Josafá, põe o povo para adorar. Não temas, nem se assustes, pois a peleja não é vossa, a peleja é de Deus. Aleluia. Aí Josafá, queridos, diz o texto do versículo 18 do capítulo 20 de 2 Crônicas. Josafá, ele se prostra com o rosto em terra. Adoração é muito mais do que só palavras. Adoração exige muito mais. Aleluia. Você vai ver aqui Josafá se prostrando com o rosto em terra. Será que nós somos capazes neste culto, pastor Martim, de chegar a esse estágio de adoração, no santuário do Senhor, na casa do Senhor, de adorar ao ponto de nos prostrarmos, e não só nos prostrarmos, mas também colocar a nossa face no pó? Josafá lhe fez isso, adorou ao Senhor. Levanta os levitas, presta atenção nisso. Levanta os levitas dos filhos de Coatita, dos filhos de Coraitas, para louvar ao Senhor, Deus de Israel, com muita voz, com voz alta.
E o texto, queridos, vai dizer que pela manhã cedo eles levantaram, saíram ao deserto, saindo eles, pôs-se em pé, Josafá, e disse: ouvi-me, Judá, e vós, moradores de Jerusalém, crede no Senhor vosso Deus e estareis seguros, crede nos seus profetas e prosperareis. Aqui está mais uma atitude de quem quer ir morar no céu, da igreja que vai subir, a igreja que vai subir, que vai morar no céu. Ela busca o Senhor, ela adora e ela confia no Senhor. A sua fé não está focada naquilo que ela vê, mas a sua fé está focada no Senhor. Aleluia. Pois bem, Josafá vai dizer: crede no Senhor vosso Deus e estarás seguros. Aleluia. Queridos, a trombeta vai soar, Jesus vai voltar e vai levar o povo seu. Foi cantado aqui também.

chamados para a presença do Senhor. Aleluia. Onde é que está este povo? E já caminhando para a conclusão, Josafá aconselhou o povo, ordenou cantores para o Senhor que louvassem a majestade santa. Aleluia. Saindo diante dos armados e dizendo, presta atenção aqui nesse texto. Os homens de guerra, os militares, pastor Paulo, não foram na frente da batalha. Não foram na frente. Quem foi na frente, pastor Daniel? Foi os levitas, aqueles que adoravam o Senhor. Sabe, queridos, porque tem uma arma no mundo espiritual que vale mais do que qualquer fuzil ou qualquer arma bélica. A arma da adoração. Quando se adora o Senhor, aleluia, o céu se arregimenta. Quando a igreja adora, aleluia, o inferno estremece. Então, queridos, se você não está adorando, adore ao Senhor, porque Jesus está voltando. E sabe de uma coisa? O que tem mais lá no céu?

é digno de louvor, de honra e de majestade. O povo creu. Josafá ordenou que os cantores, os adoradores, aleluia, fossem na frente, aleluia, do exército, fosse diante dos armados. E aquele povo, eles adoravam dizendo assim: louvai ao Senhor, porque a sua benignidade dura para sempre. Aleluia, você pode repetir nesta noite: louvai ao Senhor, porque a sua benignidade dura para sempre. Conjunto Betel, adore ao Senhor dizendo: louvai ao Senhor, porque a sua benignidade dura para sempre. Obreiros, músicos, adore ao Senhor dizendo: aleluia, louvai ao Senhor, porque a sua benignidade dura para sempre. Quando você começa a adorar, quando você começa a exaltar ao Senhor, aleluia, o céu se arregimenta em favor do seu povo, em favor da igreja, em favor daqueles que buscam, daqueles que adoram, daqueles que creem. Aleluia. E aí, já concluindo, para cumprir o tempo que me foi dado, sabe o que é que aconteceu com aqueles inimigos de Josafá? Os moabitas, os amonitas e todas as gentes que estavam ali, uma grande multidão, aleluia. Você vai ver, aleluia, no versículo 22: e ao tempo em que começaram com júbilo, com louvor, aleluia, o Senhor pôs emboscada contra os filhos de Amon e de Moab e dos amonitas de Seir, que vieram contra Judá. E sabe o que é que aconteceu? Eles foram desbaratados, eles foram derrotados. Sabe, querido, porque quando a igreja adora, quando a igreja louva, quando a igreja foca, aleluia, a sua atenção, a sua busca no céu, aleluia, confia naquele que está vivo e que vai voltar para buscar a sua igreja. A igreja vive, ela rompe, ela cresce, ela, aleluia, nunca será cauda, mas sempre será cabeça. Aleluia. Se você, meu irmão, aleluia, nesta noite, se você, meu amigo, chegou nesta noite e não conhece ainda o Jesus, aleluia, o Salvador, esta noite é noite de salvação, esta noite é noite de libertação, esta noite é noite de você dar um passo para o Senhor, aleluia, conforme está escrito lá em Tiago: chegai-vos a Deus e Ele se chegará a vós. Aleluia, o Eterno, o Grande, o Senhor dos Senhores, Ele se chegará a vós. Mas eu sou pequeno, eu não tenho nada, mas o Senhor, Ele quer transformar a tua vida, aleluia, e transformar, aleluia, o teu viver, e você passar a ser príncipe, aleluia, herdeiro e co-herdeiro com Cristo do céu. Que nesta noite você possa ter um encontro com Jesus, que nesta noite você também possa abraçar Jesus como seu único e suficiente Salvador. Queridos, aleluia, ainda neste momento, conforme foi nos autorizado, eu gostaria de saber se tem alguém que quer aceitar Jesus como seu Salvador. Se tem alguém que quer aceitar Jesus, pastor Martim pede para a igreja ficar de pé. Se tem alguém, aleluia, que quer aceitar Jesus como seu único e suficiente Salvador, esta noite é noite de salvação, é noite de júbilo, é noite de celebração pelo aniversário do Betel, mas também é noite do céu se alegrar por um pecador que se arrepende. Esta noite é noite do céu, aleluia, se alegrar por você, meu amigo, que chegou aqui
e ainda não tem, ainda não teve a experiência de ter Jesus como seu Salvador. Deixa Jesus entrar na tua vida, deixa Jesus entrar no teu coração. Aleluia, aleluia. Não se turbe o vosso coração. Crede em Deus, aleluia. Crede em Deus, aleluia. Onde está a primeira pessoa? Você que está na Rádio Nordeste, aleluia, ouvindo esta palavra, também pode ser alcançado pelo Senhor, porque Ele é onipresente, onisciente, onipotente. Ele pode chegar aí onde você está. Você que está aqui nesta noite, que veio convidado por alguém para estar aqui, venha. Jesus te ama, aleluia. Ele deu a vida por você, Ele deu a vida por mim, Ele deu a vida por todos esses que aqui estão. Ele deu a vida pelos brasileiros, pelos portugueses, Ele deu a vida pela humanidade em toda, porque está escrito, aleluia, que Ele morreu por todos, aleluia, porque Deus amou o mundo de tal maneira que deu o seu Filho unigênito, para que todo aquele que nele quer

humano. Para Deus não existe passado, aleluia, nem futuro. Para Deus existe o já, o eu sou, o agora, aleluia. Então sai do teu lugar, ou simplesmente levanta a tua mão. Não tenha vergonha, aleluia, aleluia.

0: aleluia, 20 de setembro de 2026, é o dia que Deus marcou no calendário, aleluia, e você nunca mais vai esquecer deste dia, do dia em que Deus te chamou para uma decisão mais, aleluia, um compromisso maior com Ele, aleluia, glória a Deus, aleluia. Ouça a voz do Espírito Santo e não deixe para amanhã.
1: Aleluia, glórias a Deus, meus irmãos, ouviu a palavra de Deus, você que está aí, você que está na Nordeste, sintonizado, no canal do YouTube também, tome sua decisão, graças a Deus que a nossa irmã aqui aceita Jesus, nossa adolescente também aqui faz sua decisão com Jesus, nosso Senhor, irmã Carol está feliz aí, glórias a Deus, aleluia. Seja Deus louvado por todas as coisas. Parabéns, Conjunto Betel. Continuem, prossigam até o arrebatamento da igreja. Glória a Jesus, é verdade. Estamos imensamente agradecidos a Deus por este culto tão feliz, tão abençoado, tão marcado pela presença do nosso Deus. Pastor Reinaldo, com algumas informações. Sim, depois é que vai. Depois é que eu vou falar. Glória a Deus.
2: Eu comprometo a igreja com a parte do Senhor.
1: Pai do Senhor.
2: Conforme eu for mencionando os aniversariantes, se puder, vem aqui à frente para receber a oração final. Aqueles que fazem aniversário natalício: Lucimara Santos Oliveira, Márcia Regina de Sena, Marcos de Souza Bezerra, Josiane Silva Laranjeira, Andréa Almeida de Lima, Lilian Caroline Ferreira, Natália Santos de Almeida, Maria Lenira do Nascimento, Fábio Cavalcante Bezerril, Érica Gomes dos Santos, David Augusto da Silva, Eva Maria dos Santos Alves, Valdilene Lima do Nascimento, Janete Lima Alves, Ana Lídia de Souza Miranda, Matheus Vinícius Nascimento da Silva e irmã Laurinha do Depim. Aqueles que fazem bodas de casamento: Nilson Oliveira de Souza e Fabiana Fernandes Moraes, Eva Maria dos Santos Alves e Magnus Alves, Giliane Barbosa de Araújo e Felipe Adriano da Silva, Márcia Barradas da Silva e Edinaldo Barbosa da Silva.
1: Amém. Graças a Deus. Aleluia. Você está perto do aniversariante aí, seja esposo, esposa, filho, dá um abraço nele aí. Um abraço nela também, está aniversariando. Dá um abraço. Pentecostal aí, irmão. Glória a Deus. Aleluia. Louvado seja Deus. Queridos irmãos, nosso missionário Eliebe de Castro, ele trabalha ali em Portugal há 14 anos, conforme ele já relatou aqui, glória a Jesus. Ele já está terminando o seu período de férias aqui entre nós, está de retorno, mas há uma necessidade ali, é que o carro que ele utiliza para evangelizar e fazer a obra ali da assistência às demais congregações, o carrinho está velhinho, já não tem tantas condições, e ele está em busca de trocar esse carro para melhorar. Vamos dar uma oferta aqui esta noite para ele? Sim ou não?
3: Sim.
1: Sim ou não?
3: Sim.
1: Ah, melhorou agora. Vai aumentando a fé. Eu vou pedir aos nossos diáconos que ficam aqui nessa porta esquerda, ou aqui na porta direita. Ah, já estão? Ah, muito bem. Inclusive com a maquineta também, irmãos. Vamos contribuir, vamos dar essa oferta generosa ao nosso missionário, a sua família, enfim, todos que estão trabalhando ali em Portugal. Glória a Jesus. Vamos fazer isso de uma forma generosa, contribuindo para a obra de Deus ali naquele lugar. Você pode dar sua oferta em espécie, ou então, através da maquineta, que nossos diáconos estão aí, você pode contribuir também, tá certo? Glória a Jesus. Então vamos fazer esse trabalho com muito amor, em nome de Jesus. Muito bem, agora dá para se ajoelhar? Dá para acertar, tá jovem ainda, né? Glória a Deus. Se ajoelha com a irmã Carol. Muito bem. Que noite marcante esta, não é, irmãos? Glórias a Deus, aleluia. Que bênção do céu. Nós vamos fazer esta oração. Vamos agradecer a Deus por esse culto, agradecer a Deus pelos 25 anos do nosso Betel aqui. Glória a Jesus. Guarda essa farda, viu, irmão? Está muito bonita. Amanhã continua, é verdade, amanhã continua a festa. Glórias a Deus. Deus abençoe maravilhosamente. Vamos convidar os nossos companheiros a fazer esta oração ao nosso Pai Celestial. Pastor João Maria. Pastor João Maria, glória a Jesus, vai fazer esta oração e toda a igreja orando neste momento, irmãos, agradecendo a Deus por este culto, pelo jubileu de prata do nosso conjunto Betel, pelos nossos irmãos aniversariantes e por essas duas vidas que se dobram, aleluia, diante do Senhor Jesus, aceitando, confessando que eu aceito de todo o coração, glória a Jesus. Vamos fazer esta oração.
3: Amados irmãos, a paz do Senhor.
1: Paz do Senhor.
3: Oremos então. Eterno e maravilhoso Deus, Pai de nosso Senhor e Salvador Jesus Cristo.
1: Aleluia.
3: Te louvamos por glória tudo que tens feito em nossas vidas, por este culto, Senhor. E queremos, Pai eterno, suplicar a tua bênção para os teus filhos que estão aniversariando, ser com eles, ajudando em tudo. Abençoa essas vidas que nesta noite tomaram a decisão ao Pai de aceitar o teu filho como único e suficiente Salvador. Ser com eles, com as tuas mãos tão poderosas, segura bem firme em suas mãos, guarda-os de todo mal, é o que nós te pedimos. E queremos suplicar também a tua bênção para o nosso retorno, para os nossos lares. Ser conosco, guarda-nos de todo o mal e nos concede uma noite de paz. É o que nós te pedimos, em nome de Jesus. Amém. Amém.
1: Fique em pé, irmão Carol, com seu filhinho. Fique muito bem. Agora, quem é que vai dar o abraço de Jesus nela? É? Pronto, que bênção. Glória a Deus, irmão Carol. Glória a Jesus. Aleluia. Como é o nome dele? Como é o nome dele? João Lucas. Receba aí o abraço de Jesus e de sua mãe. Um abraço de Jesus. É isso. Muito bem. Nossa irmã já foi abraçada ali pela família. Graças a Deus. Meus irmãos aqui, os obreiros, os demais estão aqui, o coral, a orquestra. Se vocês forem dar a oferta em espécie para a missão com o missionário Elieber, vocês dêem aqui o pastor Albérico. Ele recebe aqui. Se você vai dar na maquineta, senão você procura ali à direita, certo? Nas três portas, lá na frente. Ah, muito bem. Lá na porta principal também. Pode procurar ali, tá certo? Então, a bênção apostólica neste momento, onde você estiver, não saia do seu lugar, com toda reverência e temor a Deus, feche seus olhos, curva sua cabeça e receba a bênção apostólica. A graça de nosso Senhor Jesus Cristo, o amor de Deus, o nosso eterno Pai, a comunhão e as consolações do Espírito Santo, seja com a Igreja de Deus, desde agora e para sempre. Amém. A paz do Senhor para todos. Tenha uma noite muito abençoada.

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3: 20:29.
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0: Olá, gente! Boa noite, estamos chegando, a paz do Senhor, mais uma noite maravilhosa que chegou deste dia 20 de setembro de 2026. Eu sou Macedo Silva e junto com Joás Marques já estamos prontos para mais uma edição do programa Boas Novas, juntinho de você, através das ondas FM 92,5, Rádio Nordeste Evangélica. E é para você que a gente faz, querido, com muito amor e carinho, viu? São 20 horas e 36 minutos. Estamos chegando em nome da Igreja Assembleia de Deus para levar até você a palavra de Deus, hinos de adoração, orações e uma mensagem de reflexão para você refletir e a sua noite, a sua vida ser bem melhor.
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0: Muito bem, 20 horas e 37 minutos. Esse é o zap da Nordeste Evangélica e você pode participar conosco mandando a sua mensagem de texto, tá certo? E com certeza vou estar aqui registrando a sua participação. Onde quer que você esteja, seja bem-vindo, seja bem-vinda à nossa programação 24 horas no ar há 31 anos. E que legal, né, gente? Poder estar sempre pertinho de você, trazendo a participação do setor 22 da Igreja Assembleia de Deus em Natal, no Rio Grande do Norte, ali no bairro Planalto, que vai ao ar todos os domingos a partir das 20 horas e 15 minutos. Hoje estamos começando um pouquinho mais tarde, né? Às 20 horas e 30 minutos. E logo esse programa acontece, logo após a transmissão do culto na Igreja Central, no bairro do Alecrim, em Natal, Rio Grande do Norte. E o setor 22 tem como coordenador o pastor Arnon e a irmã Marilene. Aqui vai o meu abraço fraterno a todos que fazem o setor 22, aos pastores, a todos os membros e congregados do setor 22. E eu já chego trazendo o pensamento do dia, ou também posso dizer o pensamento da noite, né? Que diz o seguinte: a humildade é uma das maiores riquezas da vida. Por mais que conquistemos, nada levaremos deste mundo, não é verdade? Além das lembranças que deixamos e do bem que fizemos. No fim, partimos apenas com uma muda de roupa e não somos nós que escolhemos. Por isso, viva com humildade, respeito e um coração cheio de bondade. E a gente já vamos aqui, está vendo quem nos dá o prazer de estar participando pelo zap da Nordeste Evangélica. Eu já quero mandar o meu alô ao meu querido Cláudio Amorim, que está aqui todas as noites de domingo fazendo o programa Boas Novas. Eu estou aqui hoje tirando a folga dele, né? Bem merecida, para nosso querido Cláudio Amorim. Meu querido Cláudio Amorim, que Deus abençoe você. Você mora no meu coração e não paga aluguel. Vamos agora visitar aqui o zap. Vamos ver quem nos dá o prazer já de estar na sintonia. A irmã Amanda Araújo está mandando boa noite, minha querida, que Deus abençoe você. Irmã Vilma Araújo também nos dá o prazer de estar na sintonia. É, Analine Gouveia deixa o Salmo 37 para meditação. É, quem chega também aqui com a gente é o nosso querido João Araújo, lá no bairro de Felipe Camarão, e também não deixou aqui o nome, mas está dizendo: outra pessoa não saberá que você leu a mensagem. Ok, muito bem, minha querida, um prazer tê-lo na sintonia. E nós já vamos chegando com o primeiro louvor desta noite, o programa Boas Novas, com a participação do setor 22. Mais uma participação aqui. É, a paz do Senhor, boa noite. Aqui é a irmã Lúcia. Irmã Lúcia de Carnaúba dos Dantos. Alô, Carnaúba dos Dantos. Aqui vai o meu abraço. Então vamos. Quem vem cantando agora? Nani Azevedo, canta minha alma e grandiosas tu és, é para você, meu querido, minha querida ouvinte, que nos dá o prazer de estar sintonizado na Nordeste Evangélica.

0: Aleluia.
1: Bendito seja o teu nome para todos.
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3: Bom demais ter você com a gente. São 20h47. Que canção linda, não é? Acredito que você ficou aí na sua casa adorando ao Senhor na beleza da sua santidade, né, querido? Talvez o cansaço tenha tomado conta do seu coração e você até pense que Deus se esqueceu de você. Mas a verdade é que Ele nunca te abandonou. Ele te diz hoje, Ele te diz agora: eu estou contigo. Confie, permaneça firme e continue caminhando. O tempo de Deus é sempre perfeito. Acredite, querido. Tenha fé em Deus e tudo vai dar certo na sua vida. 20h48. Vamos dar mais uma passada pelo zap, registrar a participação do ouvinte, que é o motivo de nós estarmos aqui fazendo essa programação há 31 anos, 24 horas no ar, levando a palavra de Deus até onde você está. E eu quero mandar aqui o meu abraço ao nosso querido Gerson Câmara, ele que é o gerente de programação, está na sintonia, mandou um abraço para mim, eu já recebi aqui, viu, irmão Gerson? Que Deus te abençoe, Gerson, que faz o programa todos os dias a partir das 14 horas, o Feliz com Jesus. Eu pergunto: você, meu querido ouvinte, está feliz com Jesus? Que Deus abençoe você, onde quer que você esteja. Vamos registrar aqui a participação do ouvinte, irmã Helena. Que Deus abençoe a senhora. Obrigado pela sua audiência. Quem está também, nosso querido Francisco Moura. Irmã Zélia também está na sintonia. Tem aqui alguns pedidos de oração por mim, está pedindo oração por mim. Muito obrigado, irmã Zélia, para o diácono Geraldo Dantas, enfim, para todos que fazem a equipe aqui da Rádio Nordeste. Obrigado, irmã Zélia, que Deus abençoe a senhora e toda a sua família. O irmão Adson também nos dá o prazer de estar na sintonia. Irmã Ceissa, tem uma outra ouvinte aqui, Edneia Bezerra. Boa noite, irmã Macedo, paz senhor. Ela que é de Belém do Pará, que legal, está sintonizando a gente, provavelmente através do aplicativo ou através da internet. Gostaria que o senhor entrasse em contato com um missionário que pregou hoje no Templo Central. Ok, minha irmã, eu não tenho como, né? Mas vou ver aqui o final da sua mensagem, que aqui diz tanto, tá bom? Então, muito obrigado pela sua participação. Mais uma outra pessoa que chega aqui participando conosco, não deixou o nome. Irmã Lucimar e Luzia, Gilvaneide também. Outra participação, a paz do senhor, irmão Macedo. Deseja a todos os ouvintes uma semana abençoada pelo nosso bom Deus. Muito obrigado. Muita gente aqui chegando. É pena que não dá tempo de citar o nome aqui de todos, mas que Deus abençoe a você, meu querido, minha querida ouvinte, aonde quer que você esteja, você que está em outro estado também, em outro país, né? Através da internet. Então vamos ouvir mais uma canção agora. Quem vem cantando pra gente é John Cunha e Vivine Flores, Estou Contigo. Continue com a gente, 20h51.

0: 20h59, acabamos de ouvir Momentos com Sérgio Lopes, foi um pedido do nosso ouvinte Ricardo. Vamos aos comerciais, em seguida a gente volta.
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3: 21 horas.
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